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0: 21 horas e 1 minuto.
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0: 21h08.
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2: Vamos fazer a meditação para estar ouvindo na palavra de Deus nesse momento? O que é que te falta, hein? O que está faltando para você? A Bíblia fala no livro de São Marcos, capítulo 10, versículo 21, e Jesus, fitando-o, amou e disse: só uma coisa te falta, vai, vende tudo o que você tem, dá aos pobres e terá um tesouro nos céus. Então vem e segue-me. É uma história marcante, né? Para quem não sabe, a Bíblia Sagrada está falando do jovem rico, um jovem que tinha possessões. E é uma história que marca mesmo. Porque esse jovem não é só a questão de ser um jovem que tinha possessões, não. Era um jovem que tinha também compromisso. Ele tinha um compromisso com Deus. Jesus citou a ele algumas coisas que eram necessárias e ele disse: tudo isso aí eu faço. Era um jovem que tinha temor de Deus, íntegro, cumpria a sua obrigação religiosa, social. E ninguém tinha condições de levantar e arguir para mostrar os seus erros. Porque era um jovem muito bom. Um jovem que é difícil encontrar. No que podia ser visto pelos homens, estava perfeito. Seu proceder era impecável. Mas apesar do seu bom procedimento, esse jovem sentia: tem uma coisa que me falta, tem um vazio, tem uma... O que está me faltando? Eu tenho tudo. Alguma coisa me falta. E ele chega e diz: bom mestre. Jesus fala: não, bom só Deus. Então Jesus iniciou o seu contato com ele afirmando: só Deus é bom. E de certa forma alimentando o seu ego. O evangelista registra que Jesus, ao fitá-lo, ou seja, ao vê-lo, o amou. E só então é que ele coloca em xeque, ao afirmar que só uma coisa lhe faltava, coloca em xeque uma completude, eu diria, na vida daquele rapaz, porque alguma coisa faltava. Se nós contemplássemos somente esta cena, talvez nós pudéssemos tirar lições dela, né? Que as obras, o nosso bom procedimento, a nossa boa conduta social ou até religiosa não são suficientes para a salvação. Podemos dizer isso. Podemos dizer também que a necessidade de abrir mão de tudo que esteja ocupando o lugar de Deus em nosso coração é necessária. A necessidade de ter um tesouro no céu. Tesouro que não foi comprado por nós, mas pelo sangue de Cristo, por Jesus Cristo. Também é preciso. Poderíamos também tirar como lição a necessidade de que nós temos de ser seguidores de Jesus Cristo, por mais boas pessoas ou religiosas que sejamos. São lições que poderíamos tirar, sim. Mas se olharmos para Jesus e as suas atitudes registradas no texto, veremos que nesse diálogo ele demonstrou a sua humildade. Em alguns versículos anteriores, do 12 ao 16, ele disse que aquele que não receber o reino de Deus como menino, de maneira nenhuma entrará nele. A seguir, Jesus parte para a kenosis, né, o esvaziamento, a renúncia sacrificial, que às vezes parece tão difícil para o homem, tão impossível para o homem. Você é um jovem de boas ações, mas eu quero que você venda os seus bens, que você doe aos pobres que você arrecadar com a venda, depois você vai ser um seguidor, depois você me segue. Uma certa ocasião, Pedro disse, né? Senhor, olha, nós deixamos tudo para te seguir. E Jesus respondeu, em verdade vos digo que ninguém há que tenha deixado casa, ou irmãos, ou pai, ou filhos, ou campos por amor de mim e por amor do Evangelho, que não receba já no presente 100 vezes mais. É, das casas, irmãos, irmãs, mães, filhos e campos, porém com perseguições ou com tribulação. E no porvir, a vida eterna. Ou seja, Jesus, de certa forma, oferece uma multiplicação extraordinária com tribulações e perseguições. E ainda oferece a vida eterna a todos aqueles que se esvaziam de si mesmo, aqueles que deixam tudo para trás para segui-lo. Infelizmente, não foi o caso desse jovem. Esse jovem, ele, infelizmente, era apegado à sua riqueza. É preciso abrir mão de tudo para seguir o Senhor Jesus. E haverá recompensa na terra. E haverá recompensa enquanto você vive aqui. E haverá a recompensa também da vida eterna. Jesus estava mostrando que mesmo que o homem abra mão de tudo, Deus sempre lhe dará essa recompensa sim, e que o sacrifício que o homem possa fazer pelo Evangelho tem a sua paga sim. E que só Deus é que faz o verdadeiro sacrifício. Isso é um esvaziamento apenas. Nós podemos tirar também outra lição. Uma outra lição que nós podemos tirar das atitudes de Jesus, manifestas em seu diálogo com os irmãos João e Tiago, é a confiança na soberania de Deus. Quanto, porém, ao assentar-se à minha direita ou à minha esquerda, não me compete concedê-lo, porque é para aqueles a quem está preparado. Jesus afirma a eleição eterna de Deus e deixa claro que não pode ser mudada, pois já foi definida na eternidade. Todos nós somos eleitos de Deus. Agora, se nós aceitamos a eleição ou não, é outra história. Aquele jovem rico, infelizmente, ele não quis esvaziar-se. Era um escolhido. Era um eleito. Mas tinha que dizer o sim. Você também. Jesus morreu por todos, por você também. Jesus morreu pelos meus, pelos seus pecados. Todos nós temos a oportunidade igual perante o Senhor. Ele chama todos. Todos os que vêm a Ele, Ele não lança fora. Todos são eleitos. A gente vê esse movimento evangelístico mundial alcançando de tantas formas o mundo inteiro. É Jesus dizendo, olha, todos vocês têm a oportunidade, mas vocês têm que aceitar a oportunidade. Tem que aceitar. Deixando tudo nessa vida para servir ao Senhor, o Senhor faz com que haja a possibilidade de acontecer 100 vezes mais de tudo que você tinha. E no porvir a vida eterna, o jovem rico se entristeceu. O que faltava a ele era esvaziar-se de si mesmo e seguir Jesus Cristo. Era a renúncia. Faltava a ele a confiança no desígnio de Deus. O que é que falta a você, prezado ouvinte? O que falta a você para que você possa herdar a vida eterna? Algumas pessoas faltam humildade, algumas pessoas falta um empreendimento maior nas coisas de Deus. O que é que está faltando para você? Quando você sente que algo te falta, já é alguma coisa, porque qualquer pessoa inteligente, sabendo que algo lhe está faltando, essa pessoa empreende a busca. O que farei para herdar a vida eterna? O que dizer a uma pessoa que aparentemente tem tudo, que lhe falta algo? O que falta a você, ouvinte? Acha essa resposta na sua vida. Acha essa resposta. Que farei para herdar a vida eterna? É a pergunta. E o que falta para você entender que você já é herdeiro da vida eterna, mesmo porque essa herança está estendida a todas as pessoas que vivem nesse planeta? Haja resposta. Sana a falta. Obedeça o mandado do Senhor Jesus. Se ele falar para você, vende o que tem, vende. Se ele falar para você, faz, faça. E certamente, obedecendo o mandado de Jesus Cristo, você vai ter mais 100 vezes mais nessa vida com tribulação e ainda vai ter um tesouro no céu. Deixa tudo para trás e siga. Siga Jesus Cristo. No real sentido de seguir os seus passos. E que a recompensa celestial seja uma certeza na sua vida, uma certeza que você vai alcançá-la. Deus ama você, Ele não desiste de você. O que é que falta para você? O que é que falta para você ter a certeza da sua vida eterna?
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1: Paz do Senhor, irmãos, eu sou a Zaleia, da cidade de Brodowski. Eu quero contar o meu testemunho. Começou mais ou menos no ano de 2017. Eu vivi um quadro de depressão muito terrível. Eu enfrentava situações tão difíceis. Tentava orar, lutar, só que existe certo momento na nossa vida em que nós tentamos caminhar, mas a fraqueza vem tão forte. Eu não conseguia dormir à noite, eu tinha insônia, eu tomava remédios para dormir e a depressão ela batia forte na minha mente, na minha vida. Eu ia trabalhar, eu não conseguia trabalhar. O diabo falava sempre na minha mente para tirar a minha vida. Eu buscava tratamento, buscava ajuda, mas parece que nada estava resolvendo. E eu segui desde o ano de 2017, mais ou menos, até o ano de 2024. Nesse percurso, eu mudei de cidade várias vezes, eu buscava tratamento, mas parece que nada resolvia. Quando eu morava em uma outra cidade, na cidade de Barrinha, tomei remédio durante a noite, saí à noite sem saber para onde eu estava indo, dopada de tanto remédio. E eu fazia esse uso de remédios descontroladamente. E todo esse tempo, eu chorava. Eu mandei mensagem para uma certa pessoa e a pessoa disse para mim: pessoas como você precisam realmente tirar a vida. Naquele momento, aquilo foi como uma gota d'água para mim. Eu não posso contar para ninguém o que estava acontecendo. A minha família não sabia do meu quadro. Eu não queria falar para minha família. Eu saí de casa naquele dia determinada que eu ia ceifar a minha vida. Eu morava em uma cidade onde dava acesso à rodovia e passava muitos caminhões ali por perto. E naquele momento algo falava na minha mente: vai e se joga na frente dos caminhões. E quando eu subi, eu cheguei até perto da pista, aqueles barulhos do caminhão me chamava e estava aproximando o horário da meia-noite. E quando eu cheguei ali perto, eu parei e pensei, falei, eu não posso fazer isso. Eu buscava alguém para conversar, mas eu pensava comigo, eu não posso incomodar ninguém. E eu sentei no banquinho da praça e eu comecei a olhar para o céu. E comecei a chorar e pedir Deus para me ajudar. E eu fiquei naquele momento orando e clamando ao Senhor. E de repente o Senhor ele me trouxe uma paz na minha alma e eu consegui voltar para minha casa. Então eu mudei para a cidade de Brodowski no ano de 2024. Eu fui trabalhar numa empresa, onde naquela empresa eu não conseguia trabalhar direito. De repente eu fui dispensada daquele emprego. Quando eu fui dispensada daquele emprego, aquilo foi a minha gota de água. Eu me mudei para ficar perto da minha família e tentar procurar um novo emprego para ver se as coisas mudavam, mas nada mudou na minha vida. Eu saí daquele emprego e algo falava na minha mente enquanto eu descia para a minha casa. Vai, se joga desse viaduto, porque amanhã você vai sair nas redes, todo mundo vai saber quem era você. Quando eu cheguei na minha casa, uma irmã me mandou mensagem e disse, olha, eu estou te acompanhando e você está muito triste. E ela me chamou para fazer um propósito de oração na madrugada. Ela disse, olha, vamos fazer um propósito de oração na madrugada e nessa oração você pede para Deus visitar o seu subconsciente e te curar. E nesse propósito, eu entrei na madrugada das 3 horas da manhã até as 4 horas da manhã. E eu orava e eu pedia para o Senhor curar o meu subconsciente, porque até então eu orava e pedia o Senhor ajuda, eu fazia tratamentos e tal. É claro que você, quando está em quadro de depressão, você precisa fazer o tratamento e também precisa de oração. Mas naquele momento eu pus um propósito comigo, eu vou procurar uma ajuda do Espírito Santo. E durante essa campanha eu fui orando e pedindo para o Senhor me curar. E quando foi o final dessa campanha, para honra e glória do nome do Senhor, o Senhor ele me curou de uma forma completa. Hoje eu consigo dormir literalmente, qualquer lugar que eu estou encostando, eu estou dormindo, porque o Senhor fez uma mudança tão grande na minha vida. Eu não conseguia me olhar no espelho, eu não gostava da minha aparência, eu não gostava de mim, eu me odiava. Mas aí de repente, quando o Senhor ele fez uma mudança, hoje eu consigo me olhar no espelho, eu consigo sorrir, posso dizer, eu sou uma nova pessoa, porque o Senhor me restaurou, o Senhor ele fez uma obra completa na minha vida. Ele me libertou desse quadro de depressão e não só isso, ele também me abriu uma porta de emprego, porque durante esse percurso eu falava pro Senhor, Senhor, me abre uma porta de emprego, eu não tenho ânimo nem para procurar um outro emprego. Eu disse para o Senhor que se ele me abrisse essa porta de emprego, que eu ia contar o meu testemunho. E hoje, para a honra e glória do nome do Senhor, vai fazer um ano que ele me abriu uma porta de emprego. Então hoje eu posso testemunhar uma bênção completa. Às vezes você está nesse momento chorando, achando que não tem solução, o diabo está soprando na sua mente, sente que você não vale para nada, que você não serve para nada, eu quero dizer, Jesus, ele ama a sua vida. Não deixe que a sussurra de Satanás venha entrar na sua mente. Ouça a voz de Jesus, silencie as vozes ao seu redor e ouça a voz de Jesus. Não deixe que a depressão venha te vencer. Não tire a sua vida, porque a sua vida é preciosa, a sua alma é preciosa para o Senhor. Procure um tratamento, mas também busque o essencial. Cristo, ele entra na sua vida, ele entra na sua alma e ele muda por completo, ele traz a paz que a sua vida precisa. Que o Senhor te abençoe.
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5: 21 horas e 30 minutos.
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7: Compra por impulso. A lista de compras é a melhor amiga da economia. Ir ao supermercado sem saber o que precisa é um erro muito comum. As prateleiras são organizadas para tentar o consumidor a gastar mais. Então, produtos coloridos e promoções falsas induzem a compra por impulso. Levar uma listinha escrita à mão mantém o foco no que realmente importa e é necessário. Evite fazer compras quando estiver com fome, porque isso atrapalha. A fome faz tudo parecer mais apetitoso e necessário naquele momento. Então, definir um valor máximo para gastar ajuda a controlar o orçamento. Use a calculadora do celular para somar os itens enquanto coloca no carrinho. Comparar preços entre marcas diferentes gera grande economia. E muitas vezes o produto menos famoso tem a mesma qualidade do líder. Então, olhar as prateleiras de baixo e de cima revela opções mais baratas. Os produtos mais caros costumam ficar na altura dos olhos. Então, evitar levar crianças, se possível, reduz o pedido de guloseimas. Se levar, combine antes o que poderá ser comprado para evitar choro. A educação financeira começa com o exemplo dos pais nas compras. Administrar bem o dinheiro do lar traz tranquilidade para toda a família. Chuva e bueiro. A varrição da calçada ajuda a evitar alagamentos na rua. Em épocas de chuva forte, a água precisa escoar livremente. Folhas e areia acumuladas na sarjeta acabam descendo para o bueiro. Isso cria uma barreira que impede a água de escoar, causando as temidas enchentes. Então, varrer a calçada e recolher a sujeira é uma ação bem preventiva e importante. Não usar a mangueira para varrer a sujeira para a rua é essencial. Por quê? Além de gastar água, essa prática empurra detritos para a drenagem. O lixo colocado na rua fora do horário também é carregado pela chuva. Sacos boiando na enxurrada são cenas tristes e perigosas nas cidades. Então, se houver bueiro entupido na rua, avise logo a prefeitura. Não tente desentupir sozinho em dias de chuva pelo risco de acidentes. A manutenção da drenagem urbana depende da colaboração de todos. Então, cada um fazendo sua parte, diminui os riscos de inundações. A água da chuva pode ser bênção ou transtorno. Isso depende do cuidado. Manter a frente da casa limpa demonstra cidadania e zelo. Proteger a cidade dos alagamentos começa com a vassoura na mão. A prevenção é sempre a melhor defesa contra os desastres naturais.

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1: Que Deus abençoe rique e poderosamente a sua vida, que falando ser irmão em Cristo, pastor Kleber de Oliveira, neste momento tão especial, Minuto com Deus. Livro de Gênesis, capítulo de número 19, versículo de número 17. E aconteceu que, tirando-os para fora, disse: escapa-te por tua vida, não olhes para trás de ti, e não pares em toda esta campina, escapa lá para o monte, para que não pereças. Ouvintes, era o momento de uma única oportunidade. O juízo estava decretado, Deus seria glorificado na destruição de Sodoma e de Gomorra, e Deus envia dois anjos para visitar a Ló, e quando eles o fizeram, a Bíblia diz que os homens daquela cidade cercaram a terra e queriam os conhecer. Uma palavra tão direta, uma palavra tão direta e significativa para aquele então, que é o mesmo que nós conhecemos hoje para uma violação. Era esta a intenção daqueles homens para com os enviados de Deus. Então, eles experimentam, os próprios enviados de Deus, experimentam qual era a vida que vivia aquele povo de Sodoma e de Gomorra. Então, naquele momento, vendo a condição, a degradação moral, espiritual, sexual e social daquele povo, Deus dá uma oportunidade para Ló, para as suas duas filhas e também para que elas, tendo pretendente, pudessem escapar. E agora vem a oportunidade única, porque o anjo do Senhor lhe diz: agora é o momento de escapar pela sua vida. E sabe o que disse Ló? Não, meu Senhor. Até agora o teu servo tem achado graças aos teus olhos, e foi grande a sua misericórdia para comigo, salvando a minha vida. Mas eu não posso escapar para o monte antes que a destruição me atinja e eu morra. Então, naquele momento, a Bíblia diz que a atuação daqueles anjos são perfeitos, e eles tomam a Ló, a sua família, pelas mãos e os

estava sendo preparada para um grande juízo. A terra estava sendo preparada para um grande juízo. A terra seria devastada, mas a oportunidade estava sendo dada para Ló e para toda a sua família. Não porque eles tinham algo de especial até aqui, mas porque eles em seu viver disseram para Deus: nós queremos viver a tua misericórdia. E quando nós vivemos para Deus e a nossa vida é um instrumento da justiça, da verdade e da piedade em Deus, ainda que o inimigo queira nos fazer participar de todo juízo, de toda destruição, que já está de antemão desde o princípio do mundo e da sua criação decretado contra a terra, Deus envia anjos para nos livrar. Chegou o momento que eles começaram a notar que Ló não conseguiria, seria necessário uma ajuda direta, então os anjos os tiraram para fora e eles escolheram uma pequena cidade, porque Ló dizia: não conseguiremos chegar até o monte para escapar da destruição que já está vindo. Mas ele disse: veja aquela pequena cidade que está perto de aqui, bem pequena, não é? Deixe-me escapar para lá e ali estarei a salvo. Naquele momento foi observado o pedido de Ló, foi aceito então a sua petição e Ló escapou. Agora detalhe, foi dada uma oportunidade para todos aqueles que estavam dentro de Sodoma e Gomorra também escapar, mas eles jamais poderiam imaginar que seria a última oportunidade. Oportunidade é uma dádiva que somente Deus pode nos conceder. Você que está vendo o que está acontecendo sobre a terra, as destruições, como as guerras, como as pragas, como as pestes, como as mortes tornaram-se realidade nos dias de hoje. Eu quero

0: dada da parte de Deus para a sua vida, Ló entendeu e ele recebeu os enviados de Deus que estavam dando a ele a última oportunidade. E ainda que, tendo dúvidas para onde ele iria e como faria para sobreviver, ele não hesitou. A sua esposa não teve a mesma sorte e tampouco a mesma fé. Porque o viver não depende de sorte, depende de uma decisão de fé diante de Deus. A Bíblia diz que ela olhou para trás e se transformou em uma estátua de sal. Agora, Ló não. Ele conseguiu chegar até o lugar que escolheu para passar o resto dos seus dias. Porque nosso Deus deu a ele a última oportunidade que ele aguardava para escapar daquela iminente destruição que estava para assolar Sodoma e Gomorra. Você sabe que pelas Escrituras, Deus executará toda a sua palavra, o seu juízo e justiça se cumprirá sobre a face da terra e os moradores que habitam nela. E eu quero dizer para você, você tem aproveitado a oportunidade que Deus tem te dado? Você que está me ouvindo aí agora, você tem aproveitado a oportunidade de perdão, de escape, de livramento? E eu te pergunto ainda mais então, e se fosse a última oportunidade para você dobrar seus joelhos e se reconciliar com Deus? Imagine então se fosse a última oportunidade para você levantar esta oração e pedir a Deus perdão para escapar pela sua própria alma. Não despreze esta oportunidade. Ela pode ser a última e para muitos pode ser a única oportunidade. Este tempo que estamos vivendo não é somente um tempo de assolação, não é somente um tempo de destruição, é um tempo de oportunidades para que você vá e escape-se pela sua alma. Receba esta palavra e não desperdice a oportunidade de Deus que ele tem te dado.
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Quero cumprimentar a todos com a paz do Senhor Jesus. Meu nome é Helenir, moro aqui na cidade de Toledo, Paraná. Eu quero contar uma bênção que o Senhor me concedeu algum tempo atrás, da casa própria. Eu havia sempre pedindo a Deus, né, que eu queria ter uma casa e sempre andava, né, olhando as casas das pessoas e eu dizia, ai meu Deus, como eu queria ter uma casa própria. E então, uma quarta-feira, eu fui na igreja Pentecostal Deus e Amor, na cidade de Rio do Sul, Santa Catarina, e eu entrei lá, sentei, fiquei orando, né, buscando a presença do Senhor. E quando eu menos esperei, o pastor lá disse para mim assim, irmã, Deus me faz saber que nessa tarde Ele te entrega uma chave. Eu vejo assim, Ele te entregando uma chave. Você vai ter a chave da tua casa própria. Tá, eu sem ter condições financeiras de comprar uma casa, saí dali confiando no poder de Deus. Quando foi dali um tempo, num domingo de manhã, pega fogo na minha casa, em que eu morava de aluguel, e pegou fogo naquela casa. E eu perdi tudo que eu tinha. Tudo. Não me restou nada. Eu só saí de dentro de casa com os meus filhos. Graças a Deus, né? Que foi só a parte material. Mas em 20 anos, né? Que eu tinha uma casa, assim, alugada, roupas e utensílios domésticos. Tudo eu perdi naquele dia. Mas, para minha surpresa, o prefeito, num domingo de manhã, ele estava na prefeitura e ele viu aquele fogo. Eu morava bem no centro da cidade de Rio do Sul. Ele viu aquele fogo, aquela lavareda de fogo, aquela casa pegando fogo. Ele foi até lá para ver o que aconteceu. E ele nos viu ali, eu com a minha família, na rua, sem, só com a roupa de dormir. E ele disse assim, olha, fica tranquila. Ele deu um abraço em nós e disse assim, fica tranquila, eu vou providenciar uma casa para vocês morar. Vou colocar vocês na frente da fila, que nós temos uma fila de espera gigante, mas eu vou colocar vocês ali porque essa situação é urgente. E disse, vai segunda-feira lá na prefeitura que nós vamos dar andamento para vocês receber a casa de vocês. E dito e feito, nós fomos lá, graças a Deus, eu consegui a minha casa própria, saí do aluguel, dali um pouquinho, né, não demorou muito, surgiu a oportunidade da chave da casa própria, assim como o Senhor Jesus tinha revelado. Então, o Senhor Jesus tem os planos dele, ele sabe todas as coisas, né, e conseguimos ganhar muito mais coisas do que nós tínhamos, e desde roupa, comida, móveis, o Senhor Jesus providenciou tudo dali para frente, né? Eu tinha emprego, meu esposo também, então continuamos a nossa vida, graças a Deus, dentro da nossa casa própria, com tudo dentro, Deus preparou tudo pelo bom e do melhor. Agradeço a Deus e essa rica oportunidade.

0: Meu nome é Fernanda Moreno, eu moro em Santo André e Jesus me libertou da droga, né? Eu usava cocaína desde 2011. Nessa vida, eu dançava, eu bebia, tudo foi indo para trás da minha vida, eu sempre querendo mais, querendo mais, querendo mais, e não sabia para onde correr, né? Porque eu achava que aquilo estava me fazendo feliz, dançando, bebendo, usando droga. Eu comecei a usar droga porque uma pessoa me ofereceu. Falei, eu vou usar só essa vez e eu consigo parar. Aí eu usei a primeira vez, eu usei a segunda vez. Eu já tava praticamente querendo usar todo dia. Em vários momentos eu pensei em tirar minha vida, misturar produtos de limpeza. Me trancava dentro de casa, deprimida. Aí um dia eu conversando com uma amiga minha, a Simone, a irmã Simone do Butantã, ela falou, Fernanda, você quer sair dessa vida? Eu falei, eu quero. Vai de quarta na Igreja Deus é Amor. Pastor Lorival, tem o culto da libertação, vai lá, vai te ajudar bastante. Eu falei, tá bom, eu vou. Aí eu vim no culto de quarta do pastor Lorival, fiz um voto com Deus, Senhor, me liberta da bebida alcoólica e da cocaína. E fui escutando o programa da Igreja Deus é Amor, eu escutava o dia inteiro, à noite, principalmente os testemunhos. Cada vez que eu ouvia os testemunhos, poxa, mas a pessoa conseguiu... Jesus ajudou essa pessoa, ele também vai me ajudar. Em nome de Jesus eu vou conseguir, em nome de Jesus eu vou conseguir. A partir do momento que eu comecei a vir na Igreja Deus e Amor, escutar o programa, eu fui perdendo a vontade de usar droga, fui perdendo a vontade de beber. Tanto é que os amigos que estavam comigo sempre na hora de beber, de usar droga, foram se afastando também. E minha vida só foi melhorando. Fui olhando o mundo do jeito diferente, prestando atenção em coisas que eu não prestava. Hoje a minha vida está diferente daquele tempo. Hoje em dia eu não troco mais uma noite de sono, não tenho mais depressão. A paz que eu sinto dentro de mim, dentro da minha casa, muito boa. Você se sente bem com você mesmo. Você aprende a ter amor próprio. Em primeiro lugar, ter amor a Deus em Jesus. Em segundo, até amor próprio, a se amar. Vim aqui gravar meu testemunho, porque eu estou liberta da cocaína, da bebida alcoólica. Graças a Deus, Jesus entrou na minha vida. A partir do momento que Jesus entrou na minha vida, ele fez milagres. Em nome de Jesus, irmãos, venham para a Igreja Deus é Amor. Deixe Deus entrar na sua vida, Jesus trabalhar na sua vida. A partir do momento que Jesus trabalha na sua vida, ela muda. E para melhor... Meu nome é Fernanda Moreno, Avila Zossete. Eu moro em Santo André.
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0: 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presidente mundial, irmã Irene Miranda, também toda a diretoria da Igreja Deus e Amor, Fundação Reviver, Associação Help Deus e Amor, e você compreenderá a grandeza desta obra e como os braços assistenciais da Igreja Deus e Amor têm sido usados para resgatar vidas das ruas, do crime, da miséria, da dor, do sofrimento. É neste dia 22 de agosto, porém as arrecadações já acontecem aqui na nossa sede mundial, na entrada principal, pela Prefeito Passos, número 10. Você já visualiza do lado direito a sala da Associação Help Deus e Amor e também da Fundação Reviver. Juntos podemos alcançar muito mais vidas e almas que necessitam do amparo e do estender das mãos dos servos de Deus.
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1: Boa noite.
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1: 22 horas e 1 minuto.
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em São Paulo, 22:19. Boa noite, São Paulo. Boa noite, Brasil. Hoje é dia 28 de julho de 2026. Estamos ao vivo por esta emissora, já em cobertura total, queridos irmãos, porque amanhã é quarta-feira. Tivemos um dia hoje, um dia muito abençoado por Deus. Um dia que podemos dizer até aqui o Senhor nos ajudou e vai continuar nos ajudando. Podemos ver a glória de Deus, salvação de almas, transformação de vida que somente Deus pode fazer na vida do homem e na vida da mulher. Mas não fique triste, talvez você está aí cabisbaixo, arrependido, porque não pôde estar na casa de Deus. Não se preocupe, porque amanhã temos mais. Logo no primeiro horário, já às 7 da manhã, nós teremos aquela grande concentração de fé e de milagres na quarta-feira do grande mover de Deus. E no horário das 9 da manhã, pastor Milton de Almeida, ele tem algo de Deus para entregar ao povo que estará presente em nossa sede mundial. Por isso, vai valer a pena você abrir mão, queridos irmãos, de todos os teus compromissos para fazer parte desta grande concentração já no primeiro horário. 9 da manhã, pastor Milton de Almeida, com toda a comitiva de obreiros, pastores e obreiras da Casa de Deus, aquele batalhão da fé, já estarão ali aguardando por vocês no horário das 9 da manhã. E no horário das 3 da tarde, eu estarei com vocês ministrando a palavra de Deus e orando também em favor de todos que estão necessitando de um milagre das mãos de Deus. Ei, você necessita de um milagre? Você necessita do agir de Deus? Necessita ser livre e liberto pelo poder do sangue de Jesus? Então venha fazer parte, porque às 3 da tarde nós iremos unir a nossa fé com o povo que já está preparado, fazendo parte da grande quarta-feira do mover de Deus. Estarão, queridos irmãos, com as mãos levantadas aos céus, e nós iremos fazer aquela oração especial em seu favor, a oração das portas abertas, a oração da restituição e a oração, queridos irmãos, aquela oração que não pode faltar nos grandes cultos, que você já sabe, para Deus prover um milagre para a sua vida. Tudo isso em nossa sede mundial. Você do interior paulistano, ainda dá tempo de você se reorganizar, se programar para fazer parte deste grande culto que Deus está reservando para abençoar a sua vida. Deixa tudo e faça como tem feito as multidões de leste a oeste, de norte a sul de São Paulo, estão entendendo muito bem o que Deus está fazendo na quarta-feira do grande mover de Deus. É uma verdadeira multidão que tem vindo de leste a oeste, de norte a sul, para clamar ao Deus que fez os céus e a terra. E você, meu querido irmão, minha querida irmã, não pode ficar de fora. Não. Ficar de fora deste grande culto, você já sabe que é um grande pecado diante de Deus, porque Deus preparou e você não pode ficar de fora daquilo que está sendo preparado por Deus. É um culto revelado por Deus. É uma quarta-feira revelada por Deus. É a última deste mês, a última quarta-feira deste mês, e nós iremos levantar aquele grande clamor. Você vai vir para tomar posse do seu milagre, tomar posse da sua libertação, tomar posse da transformação que somente Deus pode trazer para a vida do homem, para a vida da mulher. Queridos irmãos, neste momento nós vamos dirigir uma palavra de oração para Deus guardar o povo que já está neste momento chegando em suas casas, já preparando para dormir, já contando os minutos, os segundos, para fazer parte da grande quarta-feira do grande mover de Deus. Ficar em casa é dar lugar para o inimigo, vir para a igreja é dar lugar para Deus, a escolha é sua. Deus preparou oportunidades única e exclusiva para você terminar o seu mês cantando o hino da vitória. 22:13, vamos falar com Deus, uma palavra de oração. Maravilhoso, eterno e soberano Deus, aqui estamos mais uma vez entrando na tua presença para clamar com milhares e milhares de vidas que estão neste momento, ó Deus, esperando, Senhor, este momento de oração,
E aqui estamos clamando com o Brasil, com o mundo, ó Deus, intercedendo por aqueles que necessitam muito da Tua ajuda. Senhor, quantas vidas estão no vale do sofrimento, angustiado, deprimido, sofrendo por não suportar mais as lutas que estão

línguas neste momento, ó Deus. Estamos clamando, ó Deus, neste dia de hoje, Senhor. O Senhor pode fazer milagres. O Senhor pode estender as tuas mãos neste dia chamado hoje. O Senhor pode restaurar os sonhos, os projetos. O Senhor pode transformar as lágrimas do que chora em um cântico de vitória. Socorre o teu povo, meu Deus, que estão chorando. Socorre o teu povo, ó Deus, que estão neste momento em batalhas espirituais, cansado, fadigado, diante de tantas coisas, ó Deus, que tem acontecido na sua vida diariamente. Mas eu creio que agora, neste exato momento, as tempestades estão cessando e o teu nome já está sendo glorificado. Meu Deus, abre porta onde não há porta, acalmando a tempestade, transformando as lágrimas.

0: vencer esta batalha, ó Deus. Não deixa, Senhor, quantas vidas estão gritando, quantas vidas estão pedindo, quantas vidas estão neste momento, meu Deus, implorando por um milagre. Milagres o Senhor pode fazer, milagres, meu Deus. Ó Deus, é somente o Senhor que pode trazer aos teus servos, às tuas servas, que estão orando com toda a fé, que estão invocando, que estão clamando juntamente comigo. Senhor, estão em lágrimas por não suportar mais a dor, estão gritando, ó, vem me ajudar, ajuda mesmo, Senhor, esta mulher, este homem, este jovem, esta jovem que está clamando, esta pessoa, Senhor, que está invocando, meu Deus, como diz a tua palavra, no dia da minha angústia, clamei ao Senhor e ele ouviu o meu clamor. Meu Deus, quantas vidas que tiveram seus dias marcados por batalha, Senhor, meu Deus, estão se preparando para dormir, mas a sua mente continua, meu Deus, ligado naquele problema que ele está enfrentando na empresa, na faculdade, no ambiente familiar. Ajuda o teu povo, Senhor, a ser livre de todas as setas malignas e maléficas que têm sido enviadas para destruir as famílias, ó Deus. Dá paz ao teu povo que está, meu Deus, se preparando para pousar, Senhor, ó Deus, repreende toda a insônia, repreende, Senhor, todas as pestes, todas as pragas, todos os levantes malignos e satânico contra a vida deste povo. Socorre esta alma, aliviando a dor do teu povo e transformando para a tua glória, ó Deus. Guarda o teu povo, Senhor, protege o teu povo e abençoa para a tua glória. Isto é o que nós te pedimos e te agradecemos em nome de Jesus. Amém e amém, Senhor Jesus. Está, queridos irmãos, 22 horas com 18 minutos. Hoje é dia 28 de julho de 2026. Eu quero te convidar agora para fazer a entrega da sua vida a Deus. Você não pode deixar esta noite de vitória passar, meu irmão. Não, não, não, não. Deus está te chamando para um encontro verdadeiro com Ele. E não tem coisa melhor do que nós nos entregarmos a Deus. A Bíblia diz, entrega o teu caminho ao Senhor, confia nele e tudo Ele fará por ti. Então levanta suas mãos e diga, Senhor Jesus, neste momento eu entrego a minha vida para o Senhor. Senhor, salva minha alma, perdoa os meus pecados e me dá paz. Diga, Senhor, escreve o meu nome no livro da vida e sela com teu sangue. Diga, Senhor, eu prometo ser fiel até o fim da minha vida. Salva minha alma, liberta-me, transforma para a tua glória, porque eu prometo ser fiel ao Senhor. Diga amém. Glória a Deus, aí está, queridos irmãos, a oração. E você que entregou a vida para Jesus também, Deus abençoe a sua decisão. Agora você vai buscar a Igreja Deus e Amor, já no próximo horários deste novo dia, e informar aos pastores que você já tomou a melhor decisão da sua vida, que foi reconciliar, que foi entregar a sua casa, a sua vida, a sua família a Deus. Venha fazer parte da família que mais cresce no Brasil, no mundo todo, que tem nome, é a Igreja Pentecostal Deus e Amor. Nós estamos aqui num propósito único, queridos irmãos, de ver você bem, de ver a sua alma em paz, de ver você se alegrando na presença de Deus. Então, toma essa decisão agora mesmo de fazer parte da família que mais cresce no Brasil e no mundo todo. Você agora é servo de Deus, é serva de Deus, e você vai prometer ficar fiel a sua vida inteira. Você vai prometer, já prometeu, né? Você já prometeu ser fiel a Deus, agora é só você começar a dar os próximos passos, que é congregar. Além de congregar, você também, queridos irmãos, que não é batizado, já vai se preparar para cumprir com a justiça divina, como ordena a palavra de Deus. Que Deus abençoe sua vida. Nós somos a Igreja Deus e Amor, sede mundial, na Avenida do Estado, 4568, na Liberdade, no coração da capital dos Bandeirantes. Nós estamos direto e ao vivo, já preparado para clamar a Deus em favor daqueles que precisam. Então continue com esta programação, que daqui a pouquinho teremos mais oração e ainda dentro desta programação teremos aquela mensagem pregada aqui no Templo da Glória de Deus por ele mesmo, nosso querido irmão pastor Lorival de Almeida, que daqui a pouquinho ele tem uma palavra do coração de Deus para os nossos corações. Então permanece nesta programação, não mude o seu daime, continue em sintonia com o programa Voz da Libertação, que eu sempre digo, quem gosta de ouvir coisas boas, está ouvindo o programa A Voz da Libertação. Boa noite, São Paulo! Boa noite, Brasil! E por falar em oportunidade, nós não podemos esquecer do que Deus está fazendo em nossa sede mundial, através das grandes concentrações já marcadas. E amanhã, quarta-feira, você tem a oportunidade de estar 9 da manhã, pastor Milton de Almeida, e no horário das 3 da tarde, eu estarei com todos vocês, levantando as mãos aos céus e orando em favor da sua vida. Preste muita atenção o que Deus está fazendo nessas grandes concentrações de fé e de milagres. E nós estamos trazendo na íntegra o que Deus está realizando. Nós estamos trazendo ao seu conhecimento o que Deus está fazendo na Igreja Pentecostal Deus e Amor. Ficar de fora é perder aquilo que Deus já preparou para você. Vir para a casa de Deus é abraçar a maior oportunidade de ser agraciado e abençoado pelo poder do nosso Deus. Preste muita atenção, porque são testemunhos como esse que marca a nossa vida, queridos irmãos. Se essas pessoas foram abençoadas, você será também por intermédio da ajuda do nosso Deus.
1: Olá, meu nome é Priscila. Uma amiga nossa nos encontrou e falou assim: tem um círculo de oração abençoado ali naquela igrejinha. Vai lá, que é uma bênção. E a gente foi naquela quinta-feira, vimos o círculo de oração. Pela primeira vez na minha vida, eu conheci uma mulher dos cabelos compridos, e ali era orava, e ali era orava, e as lágrimas escorriam nos olhos. Eu não entendi aquilo, com tanta fé na palavra de Deus, joelho dobrado, irmãos. Quando eu entrei ali e comentei com a irmã, falei: irmã, fui mandada embora. E ela olhou para mim e falou: olha, irmã, cara no pó, para ver se ainda há esperança para ti em Jesus, porque à toa não foi. O Senhor não faz nada em vão. Ah, eu olhei para o céu e falei: Senhor, se o Senhor realmente tem obra na minha vida, a partir de hoje eu vou ser essa crente que esse povo está falando. Eu vou ser essa crente que essas mulheres doidas estão falando, porque era assim que eu via elas. E naquela mesma tarde, irmãos, uma paz, uma tranquilidade no coração, é como se tirasse uma mochila das nossas costas. E a partir daquele momento que fui na Igreja de Deus e Amor, minha vida começou a mudar. Em uma semana, o meu esposo falou: para onde é que você está indo? Eu falei: para a igreja. E ele falou: eu vou com você. Eu falei: por que que você vai comigo? Porque você está boazinha, você está boa, eu vou atrás de você, ver que igreja você está indo. E daquele dia em diante, meus irmãos, o meu marido aceitou Jesus. E até hoje nós caminhamos para a honra e glória do nome de Jesus juntos. Enfim, irmãos, no meio dessa caminhada, Deus proveu meu esposo e dobrou o salário do meu esposo. E o tempo foi passando e nós adquirimos uma casa própria. Nós conseguimos quitar o carro, nós conseguimos quitar a minha faculdade, que eu ainda pagava. E passado um tempo, eu e meu esposo resolvemos engravidar. E, irmãos, quando eu fui fazer os exames, a médica falou assim: olha, não engravida não. O seu ovário está cheio de policísticos e você está com muita anemia e baixo de vitamina B12. Você não tem sangue nem para você, quanto mais para um bebê. Não engravida. E Deus moveu tanto ao meu favor, irmãos, que em um ano eu engravidei de uma menina e fui fazer pré-natal com essa médica. E no pré-natal, ela falava comigo e com meu esposo: por que vocês dois são tão alegres, tão felizes? E eu falei com ela, porque nós servimos a um Deus vivo, a Jesus Cristo, que mudou a minha vida. E falei tudo para ela e contei o meu testemunho para ela. E passado ali algum tempo, Deus moveu de novo o nosso coração e nós sentimos uma vontade imensa de ter um segundo filho. E em um mês eu engravidei e veio um menino. E hoje eu tenho um casal de filhos saudáveis, lindos e fortes, para a honra e glória do nome de Jesus. Tudo que eu sou hoje, toda a tranquilidade que eu e meu esposo temos na vida financeira, na vida profissional e na vida de relacionamento, na vida familiar, é provida do Senhor Jesus. E a obediência que quebrou essa maldição na minha vida, a obediência ao Senhor Jesus. Eu sou muito grata ao Deus da Deus e Amor, a Jesus Cristo de Nazaré, que opera grandemente dentro desse ministério. E é uma bênção, é uma alegria, é uma satisfação servir ao Senhor Jesus dia após dia. Meu nome é Priscila, moro em Minas Gerais, na cidade de Contagem, na rua Limeira, número 98, casa 2, no Bernardo Monteiro.
2: Ouvintes do programa Voz da Libertação, quarta-feira, 9 horas da manhã, teremos aquele culto, transmissão através das emissoras de rádio. E convido vocês aqui da Grande São Paulo, região central, para estar conosco. Eu, pastor Milton, vou estar com todos vocês a partir das 9 horas da manhã, naquele culto de consagração, culto de jejum, culto da busca da presença de Deus. Você que está enfermo, você que está desempregado, você que precisa de Deus, um milagre, vem estar conosco. O endereço, coloque no seu Waze aí, você que vem com o seu carro, Avenida Prefeito Pereira Passos, número 10, é a entrada principal aqui no nosso Templo da Glória de Deus. Espero todos vocês logo mais às 9 horas da manhã aqui na Sede Mundial.

0: Agora em São Paulo, 22 horas com 30 minutos. Momento de informação, giro informativo dentro do programa Voz da Libertação. Daqui a pouquinho voltaremos com vocês. Vamos ao momento, queridos irmãos, que Deus preparou para nós aprendermos mais dele e também ficarmos, além de tudo isso, informado do que tem acontecido. Momento Jornal Cristão pelo Mundo. Daqui a pouquinho voltaremos com vocês também com aquele lindo momento do projeto Eu e Mais Um com a nossa querida irmã Débora. Então permaneça em sintonia com esta programação, não sai daí não, porque muitas coisas Deus tem preparado para mim e também para você.
1: E vamos ao momento de informação aqui na Rádio Deus é Amor. Saúde mental e a presença da família. Especialistas afirmam que é fundamental no cuidado de crianças e adolescentes. De acordo com dados divulgados pela Organização Pan-Americana da Saúde, as condições de saúde mental são responsáveis por 16% da carga global de doenças e lesões entre pessoas de 10 a 19 anos. Profissionais reforçam a importância do cuidado, principalmente com crianças e adolescentes. De acordo com especialistas aí no assunto, é importante o interesse dos pais na rotina da criança e do adolescente como forma de prevenir e identificar vulnerabilidades da saúde mental de maneira precoce. Os profissionais apontam ainda que entre as mudanças de comportamento que os pais precisam ficar atentos estão em relação à saúde mental dos filhos. Por exemplo, a introspecção, quando a criança para de brincar, alterações no sono, irritação, mudança de humor com agitação e inquietude, desobediência aumentada, desânimo ou ansiedade acima do habitual. Eles ressaltam também que caso a criança apresente sinais de risco como pensamentos suicidas ou mudanças significativas no estado de humor, como crises intensas de ansiedade, é fundamental procurar atendimento psiquiátrico, porque outras estratégias terapêuticas podem ajudar e são indicadas, como acompanhamento psicológico, ajuste na rotina, prática regular de atividade física e a adoção de hábitos de sono adequados. Saúde mental do pai associada ao desenvolvimento infantil. Entenda como isso acontece. As mães carregam grande parte da responsabilidade pelo desenvolvimento saudável de uma criança. Isso desde a gestação até a adolescência. Mas um estudo novo e abrangente se soma ao crescente corpo de evidências que apontam que os pais também são responsáveis pelos tipos de desenvolvimento que ajudam as crianças a crescerem física, emocional e cognitivamente. A angústia mental dos pais está levemente associada a um desenvolvimento infantil abaixo do ideal, incluindo o desenvolvimento cognitivo, socioemocional, da linguagem e físico. Os pesquisadores definiram angústia mental como sintomas ou diagnóstico de depressão, ansiedade e uma combinação de ambos e até estresse. As descobertas foram especialmente relevantes no período perinatal, que vai da concepção até 2 anos depois do parto. Durante esse período, o feto em desenvolvimento, o bebê, e depois o bebê que se torna criança pequena, são particularmente sensíveis a qualquer angústia mental vivenciada pelos pais, especialmente pela mãe, de acordo com o estudo. Não foram encontradas evidências de vínculos entre angústia mental paterna e desenvolvimento adaptativo ou motor, mas houve associações pequenas ou quase nulas com os demais desfechos do desenvolvimento, incluindo o socioemocional, cognitivo, da linguagem e físico. Os maiores impactos foram observados na primeira infância, depois na fase de bebê e, por fim, na infância intermediária.

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1: Mais uma vez, estamos chegando no seu rádio, dentro do programa A Voz da Libertação, com espaço, eu e mais um. Muito bom estar aqui com os irmãos, ensinando, compartilhando. E é também, assim, gratificante saber que muitos novos convertidos estão fazendo destes 5 minutos a sua escola bíblica diária. Nós estamos falando essa semana do sistema de viver do mundo, ou seja, qual que é o sistema deste mundo. Nós falamos que ele é regido por Satanás, que procura subjugar o homem e para ficar debaixo do seu domínio. A Bíblia diz em Romanos 12, versículo 2, assim: e não vos conformeis com este mundo, mas transformai-vos pela renovação do vosso entendimento, para que experimenteis qual seja a boa, perfeita e agradável vontade de Deus. Olha só que lindo este versículo. Já está tão claro que não precisa explicar, não é? E nós falamos nas últimas programações o que é este mundo. Nós falamos também dos atrativos dele e também o mundo sobre a ótica de Deus, que Deus não ama o pecado, mas ama o pecador. Falamos também como o crente deve viver neste mundo, falamos da concupiscência da carne, dos olhos, e hoje eu vou falar sobre a soberba da vida. O que significa a soberba da vida? Desde o início da criação do mundo, Satanás começou enganando Eva, continua enganando hoje e vai continuar enganando até o final deste mundo. Satanás engana o ser humano com o quê? Já disse tudo, ele engana com a falsa ideia de que é possível ser igual a Deus, como ele fez com Eva, como está em Gênesis 3, versículo 5. Então, com isso, o homem, quando a gente diz homem, a gente está dizendo a humanidade, tenta a todo tempo viver à parte, separado do seu Criador. O homem sempre busca sua própria exaltação, através de riquezas, através do status, dos seus títulos, de suas posições, com o intuito de ser honrado pelos seus amigos, pelas outras pessoas da sua família. Muitos lutam aferradamente pelo poder. Veja como o mundo está. As guerras, a guerra que está acontecendo hoje entre a Ucrânia e a Rússia, o que é isso? Isso é ambição pelo poder. Um está querendo ser maior do que o outro. Um está querendo ter mais poder sobre mais lugares, sobre mais pessoas, pelo direito de exercer autoridade sobre seus semelhantes, ou pelo simples deleite que isso possa lhe trazer. Eu creio que esses homens, não somente os que promovem guerra, mas aqueles que acham que são alguma coisa, que gostam de títulos, né? Gostam e querem ser vistos, querem ser admirados por todos. Esse é o objetivo máximo da vida de muitas pessoas. É isso que a Bíblia fala da soberba da vida. E a palavra de Deus nos assevera que isso não vem de Deus, mas vem do mundo, desse sistema que Satanás governa. Hoje, ele é elogiado, ele é querido, o homem que tem títulos, que tem riquezas, que tem uma posição muito grande dentro de uma empresa, dentro de uma comunidade, não é? Mas Jesus nos ensinou qual deve ser o maior objetivo da nossa vida. Não a soberba, não a grandeza, mas buscarmos o reino de Deus e a sua justiça. E nesta busca, nós devemos investir todas as nossas energias. E o autêntico crente que pratica os princípios do cristianismo bíblico não deve de maneira nenhuma. Nós não devemos nos adequar ao presente sistema mundano que engana a humanidade e, se possível, até mesmo enganaria a nós, os filhos de Deus. Mas, irmãos, nós somos chamados. Você que aceitou Jesus, você foi chamado a viver uma vida separada deste mundo. Não se isolar da sua família, não se isolar das pessoas do seu emprego. Ah, agora não vou conversar mais com eles, porque eles são mundanos, eles têm outras ideias. Não, você pode ser uma pessoa amável, mas não praticando o que eles estão praticando. Lá na faculdade você não precisa se isolar porque você aceitou Jesus, não. Você tem que mostrar a alegria que você tem agora em seu coração. A paz que reina do Senhor Jesus em sua vida. Agora você tem que mostrar quem realmente você é. Que Jesus é realmente o Senhor da sua vida. Então, nós somos chamados a viver esta vida de alegria, brilhando a luz, com aquele objetivo infinitamente mais nobre, que honra o nome do Senhor, que nos chamou das trevas para a sua maravilhosa luz. Que bom, nós estamos aqui aprendendo por que nós estamos aqui e qual é o nosso objetivo como servos de Deus. E vamos encerrando então esta série de ensinamentos sobre o sistema de viver deste mundo. Quero deixar aqui o nosso WhatsApp, 119-8292-3392. Aguardo o seu contato, a sua mensagem. Um forte abraço. Sua irmã em Cristo, Débora Miranda, se despede na paz do Senhor.

22 horas com mais 46 minutos, estamos de volta dentro desta programação. Que bênção, que bênção, que bênção poder interagir com vocês nesta noite, queridos irmãos, e de saber que existem pessoas neste momento nos acompanhando e já se preparando, porque amanhã, quarta-feira, você já sabe do que Deus está reservando para a vida de cada um de vocês. Desperta a fé e venha ver com seus próprios olhos a manifestação do poder do nosso Deus aqui mesmo, na Igreja Deus e Amor, na Avenida do Estado 4568, na Liberdade. Nossa entrada do templo acontece pela Avenida Prefeito Passos, número 10. Será um prazer poder receber você e a sua querida e amada família, queridos irmãos, você que tanto almeja receber um milagre, você que está em busca de um milagre, não vai perder por nada. Já no primeiro horário, 9 da manhã, nosso querido irmão pastor Milton, membro da nossa diretoria, na fé e na unção, ministrando a palavra de Deus e orando também em favor do povo que estará presente. No horário das 3 da tarde, eu estarei com vocês naquela fé, levantando as mãos e orando por favor, em favor daqueles que estão necessitando tanto de uma resposta do céu. Traga seus documentos, carteira profissional, nós vamos orar por você, nós vamos clamar a Deus em seu favor e Deus vai acalmar toda tempestade, vai trazer o milagre que você tanto almeja. Você já sabe, meu irmão, você já sabe, quarta-feira é dia de vir para a casa de Deus, quarta-feira você não pode ficar em casa, quarta-feira você não deve de maneira nenhuma perder a oportunidade que Deus está preparando para você e também para a sua querida e amada família. Olha quantas coisas têm acontecido na sua vida diariamente, quantas coisas têm acontecido no ambiente familiar, você vive uma vida de desespero, vive uma vida de solidão, de angústia e não sabe mais o que fazer, vem para a Igreja Deus e Amor, será um prazer poder te atender, orar por você, interceder pela sua casa, pela sua família, já no primeiro horário, 9 da manhã, o pastor Milton, e no horário das 3 da tarde, atenção São Paulo, atenção Brasil, atenção povo do interior de São Paulo, nós estamos aguardando por vocês no horário das 2 da tarde. Chega cedo para você desfrutar daquele momento de oração, para você desfrutar daquele momento de clamor, para você desfrutar daquele momento de buscar a face do Senhor, porque dentro das 14 às 15 horas nós temos um momento de intercessão para Deus trazer os céus perto de nós e trazer um milagre para perto de você que necessita tanto da ajuda de Deus. Vamos unir a nossa fé nesta quarta-feira. Você não está sozinha, você não está sozinho, meu irmão. Existe um batalhão preparado que deseja orar por você, mas é claro, você tem que desejar no seu coração e fazer como milhares e milhares de vidas estão fazendo. Estão deixando o seu comodismo e estão vindo buscar o milagre que somente Deus pode trazer para a vida daquele que clama. 22 horas com 50 minutos, chegamos ao final da nossa programação, não sai daí não, pastor Lorival de Almeida, logo em seguida, já trazendo uma mensagem do coração de Deus para os nossos corações, vai valer a pena você continuar em sintonia com esta programação, porque à 12h em ponto, teremos aquele momento de intercessão com ela mesma, evangelista Maria Lorena, e também com toda a nossa diretoria através de áudio e vídeo dentro desta programação. Quem comunica com vocês, seu irmão em Cristo, Rivari Silva, queridos irmãos, Deus abençoe a sua vida, Deus abençoe sua casa, Deus abençoe sua família, Deus abençoe também o nosso querido irmão Diego Calmon, que esteve também juntamente conosco, e eu tenho certeza que Deus vai fazer algo muito grande na vida daqueles que necessitam. Desperta a sua fé, vem para ver com seus próprios olhos o que Deus tem reservado para a sua vida, aqui mesmo na Igreja Pentecostal Deus e Amor. Boa noite, São Paulo. Boa noite, Brasil.

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3: Chegou o momento de informação aqui na Rádio Deus é Amor. Ambiguidades, o caminho e os custos do alimento até a mesa do brasileiro. O Brasil é um grande produtor de alimentos, bate recordes anuais na colheita de grãos e é o maior exportador mundial de vários produtos como soja, café, carnes e açúcar. Ainda assim, tem gente que acorda sem ter certeza se vai ter comida na mesa. Os dados mais recentes da Organização das Nações Unidas para a Alimentação e Agricultura mostram que 8,4 milhões de brasileiros passaram fome no triênio 2021-2023, o que representa 3,9% da população nacional. É exatamente esse indicador que, desde 2021, mantém o Brasil no mapa da fome da ONU, de onde, né, o país já tinha conseguido sair lá em 2014, pela primeira vez. Apesar disso, houve uma melhora em relação ao triênio 2020-2022, quando a fome atingia 4,2% dos brasileiros. Mas por que que o país convive ainda com essa contradição, sendo tão rico, não é mesmo? Os especialistas afirmam que aqui no país não falta comida, não falta alimento. Porém, tem muita gente que não tem dinheiro para comprar comida suficiente. O desemprego caiu, mas os preços dos alimentos têm subido bem acima dos salários. Alguns afirmam que a produção agropecuária tem se voltado mais à exportação do que ao abastecimento interno e que isso precisa ser reequilibrado para garantir segurança alimentar no futuro. Já outros discordam e afirmam que o modelo de produção do país tem dado conta tanto do mercado interno como do externo e que aumentar a produção não vai tirar pessoas da fome. As mudanças climáticas são hoje o principal risco para o desabastecimento. O Brasil ainda tem locais com pouca ou nenhuma oferta de alimentos saudáveis, chamados de desertos alimentares. Criação e gestão de negócios. Quase metade dos empreendedores brasileiros pertence à classe C. De acordo com um estudo do Instituto em parceria com o Serviço Brasileiro de Apoio às Micro e Pequenas Empresas, o SEBRAE, um dado indica uma estabilidade no perfil de empreendedorismo aqui no Brasil, com maior presença da classe média na criação e gestão de negócios. E de acordo com essa mesma pesquisa, aproximadamente 46% dos brasileiros acreditam que é possível melhorar de vida por conta própria. Na série histórica, um estudo de 2012 do SEBRAE mostrou que 55,2% dos empreendedores brasileiros estavam concentrados na classe C. O levantamento atual aponta que abrir um negócio próprio deixou de ser apenas alternativa emergencial de renda e passou a ser uma escolha profissional. Entre os principais motivos estão a busca por autonomia, flexibilidade e possibilidade de ganhos maiores em comparação ao trabalho no regime CLT.

0: Nosso próprio evita longas jornadas, deslocamentos e condições de trabalho consideradas inadequadas, como ambientes tóxicos ou abusivos.
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0: Sejam todos vocês bem-vindos à presença de Deus.
1: You are all welcome to the presence of God.
0: Tem Deus vivo aqui.
1: There's a God who is alive here.
0: Deus veio aqui por causa de vocês.
1: God came here today for you.
0: E eu sei que vocês vieram aqui por causa de Deus também.
1: And I know that you came today because of God.
0: É só abrir o vosso coração e comer do banquete que está servido.
1: Just open your hearts and eat of the banquet that is served.
0: É só abrir o coração e receber as bênçãos que já estão prometidas.
1: Open your hearts and receive the blessings that are promised.
0: Confia no Senhor e diga: toca na minha vida hoje, meu Deus.
1: Trust the Lord and ask him to touch your life today.
0: Toca na minha vida hoje, Senhor da glória.
1: Touch my life today, glory of Lord.
0: Nós vamos ler a palavra de Deus, amados.
1: Let us read the word of God.
0: Uma vez mais, bem-vindos todos vocês.
1: Once again, you're all welcome.
0: Vocês da igreja Deus é amor.
1: Those of the church, God is love.
0: Vocês da Assembleia de Deus.
1: Of the Assembly of God.
0: Vocês da Universal.
1: Of the Church Universal.
0: Vocês da Presbiteriana.
1: The Presbyterian Church.
0: Vocês que estão nos ouvindo, temos uns irmãos nos ouvindo lá na Bélgica, da igreja da Lagoinha.
1: Those who are listening to us even in Belgium.
0: Bem-vindos a ouvir a palavra de Deus, bem-vindos mesmo, recebam o nosso abraço.
1: Welcome to the presence of God.
0: Que Deus vos abençoe.
1: May God bless you all.
0: Em Cristo Jesus.
1: In Christ Jesus.
0: Abram as vossas Bíblias no livro de Filipenses, no capítulo 4.
1: Open your Bibles in the Gospel of Philippians, chapter 4.
0: Filipenses, no capítulo 4.
1: Philippians, chapter

0: chapter 4.
1: Versículo 6 e versículo 7.
0: Verse 6 and 7.
1: E eu quero, meus irmãos, tocar nesse assunto de novo, porque é um assunto que não se esgota com facilidade.
0: And I'd like to speak on this subject once again.
1: Uma vez mais queremos falar da ansiedade, essa doença tão democrática da nossa geração.
0: Once again we speak of anxiety, this disease of our generation.
1: Ela é muito democrática porque ela não poupa rico, não poupa pobre, não poupa baixinho, gordinho, influente na sociedade, velho, jovem, doutor, analfabeto, mestre. É uma doença muito, mas muito democrática.
0: It is a very democratic disease because it afflicts all those who are within it.
1: E a gente sabe, meus irmãos, que a ansiedade tem um ponto que nós poderíamos chamá-la de uma enfermidade, ou a enfermidade que faz parte de uma das enfermidades do século, mas existe um ponto em que a enfermidade começa a atingir a ansiedade começa a atingir a vida espiritual das pessoas.
0: There's a point where anxiety starts to afflict the spiritual life of people.
1: E é nesse exato momento que nós entramos com Filipenses capítulo 4.
0: And this is where Philippians chapter 4 begins.
1: Versículo 6, capítulo 4 diz assim.
0: Verse 6 of chapter 4 says,
1: não andeis ansiosos por coisa alguma.
0: Do not be anxious about anything.
1: Antes as vossas petições sejam em tudo conhecidas diante de Deus pela oração e súplicas.
0: But in every situation by prayer and petition.
1: Com ação de graças.
0: With thanksgiving present your request to God.
1: E a paz de Deus que excede todo entendimento.
0: And the peace of God which transcends all understanding.
1: Guardará os vossos corações e os vossos sentimentos em Cristo Jesus.
0: Will guard your hearts and your minds in Christ Jesus.
1: Assentai-vos, queridos.
0: Please have a seat, dear brothers.
1: Louvado seja Deus.
0: Glory be to God.
1: Eu quero que todo mundo agora, em nome de Jesus,
0: and I'd like for everyone, in the name of Jesus,
1: olha para a pessoa que está ao seu lado.
0: Look to the person next to you.
1: Dá um sorriso verdadeiro.
0: Give a true smile to this person.
1: Dá um sorriso verdadeiro para quem está ao seu lado e diga, seja feliz na presença de Deus.
0: And say to him, be happy in the
1: Vamos
0: presence
1: lá,
0: of God.
1: Pode ser sorriso falso, hein?
0: It must be a true smile.
1: Sorrisão verdadeiro.
0: A true smile.
1: Aleluia. Olha, meus irmãos, nós já falamos sobre as questões da ansiedade.
0: Look, we have already spoken about anxiety.
1: Ansiedade pode ser uma enfermidade.
0: Anxiety can be a disease.
1: E é uma enfermidade.
0: And it is a disease.
1: Mas ansiedade também pode não ser somente uma enfermidade.
0: But anxiety can be a little bit more than a disease.
1: E nós sabemos que as pessoas que têm essa ansiedade crônica,
0: and we know the people who have this chronic disease,
1: elas têm anos da sua vida roubados pela ansiedade.
0: They have the years of their lives shortened by anxiety.
1: A ansiedade, ela provoca um desperdício enorme da vida.
0: Anxiety produces a great dispersion of life.
1: Ela é inútil.
0: It is useless.
1: Ela entristece as pessoas.
0: It brings sadness to people.
1: Ela adoece as pessoas.
0: It brings people to be sick.
1: Fisicamente, emocionalmente.
0: Physically and emotionally.
1: Envelhece as pessoas.
0: It grows people old.
1: E o pior de tudo, meus irmãos, é que a pessoa, quando ela é ansiosa,
0: and the worst of all, when this person is anxious,
1: não é que ela prejudica somente a ela mesma.
0: She doesn't only bring harm to herself.
1: Ela acaba por prejudicar também todas as pessoas que fazem parte do seu círculo de convivência.
0: But this person brings harm to all those around her.
1: Aqueles que convivem com ela em casa.
0: Those who live with her at home.
1: Aqueles que convivem com elas na igreja.
0: Those who live with her in church.
1: Aqueles que convivem com elas no trabalho.
0: And those who live with her at work.
1: A esposa, os filhos.
0: The wives, the children.
1: E nós temos pontos importantes a relevar hoje na questão da ansiedade.
0: There are some important matters on anxiety we speak today.
1: É claro que existem momentos em que a ansiedade,
0: of course there are moments when anxiety,
1: ela pode retratar a responsabilidade que nós temos a respeito de alguma coisa.
0: It can show the responsibility which we have over something.
1: Ela pode representar questões químicas que podem ser tratadas pela medicina.
0: It can represent some chemical issues that can be treated by medicine.
1: Mas é evidente que a Bíblia Sagrada está falando de uma ansiedade.
0: But evidently the Bible speaks about an anxiety.
1: Que não é a questão de atingir meramente o estado físico, emocional psicológico das pessoas.
0: It is not only physically or emotionally or psychologically of the people.
1: Além de atingir essas partes, atinge também a parte espiritual das pessoas.
0: Anxiety can also reach the spiritual part of people.
1: Enfraquecendo espiritualmente as pessoas.
0: Weakening people spiritually.
1: É claro, meus irmãos, que nós temos algumas questões que nos levam às vezes.
0: Of course, sometimes we have some issues.
1: A verificar a nossa vida e temos alguns receios.
0: That lead us to verify our lives and have us fear.
1: Quando a Bíblia Sagrada nos diz, não estejais ansiosos por coisa alguma.
0: When the Bible tells us to do not be anxious about anything.
1: E nós confrontamos essa palavra com a nossa situação como seres humanos.
0: And we see this instruction regarding our lives as human beings.
1: Nós verificamos algumas coisas e algumas causas.
0: We can see some things and some causes.
1: Que podem nos levar a quebrar essa ordem explícita de Deus.
0: That may lead us to disobey this explicit order of God.
1: Através do apóstolo São Paulo.
0: Through the apostle Paul.
1: Olha para você.
0: Look into your own life.
1: Eu vou olhar para mim, não é só questão de olhar por fora, olhar por dentro.
0: Look within you.
1: Por que às vezes nós temos ansiedades?
0: Why do sometimes are we anxious?
1: Por que às vezes podemos tratar, às vezes não podemos tratar e às vezes até desagradamos a Deus com a nossa ansiedade?
0: Why does sometimes our anxiety even displeases God?
1: Porque nós olhamos para nós e nós vemos que nós somos vulneráveis.
0: Because we look into ourselves and we see our vulnerability.
1: Você é vulnerável.
0: You are vulnerable.
1: Eu sou vulnerável.
0: I am vulnerable.
1: Nós somos vulneráveis a uma picada de um mosquito, por exemplo.
0: We are even vulnerable to a sting of a bee.
1: Nós somos vulneráveis de repente a uma bactéria que está navegando no ar.
0: We are vulnerable to bacteria in the air.
1: Nós como pessoas somos vulneráveis.
0: We are as people are so vulnerable.
1: E nós passamos então a verificar que existem circunstâncias que para nós como seres humanos nos são desfavoráveis.
0: Therefore, we see circumstances which are unfavorable to us.
1: Nós começamos a acumular sentimentos e pensamentos na nossa vida.
0: And we start to accumulate thoughts and feelings in our lives.
1: As circunstâncias desfavoráveis são as circunstâncias principalmente aquelas que não as conhecemos.
0: The unfavorable situations are those which we do not know.
1: Por exemplo, você não conhece o seu futuro, você não conhece o seu amanhã.
0: For example, you do not know your future or tomorrow.
1: E você se sente às vezes tão vulnerável até na questão de administrar a sua própria vida, o seu próprio futuro.
0: Sometimes we feel so vulnerable in administering our future.
1: E nós vamos acumulando.
0: And we start to accumulate these things.
1: Nós estamos sujeitos a intempéries.
0: And we are subject to wrong things.
1: Nós estamos sujeitos a violências, a desgraças.
0: We are subject to violence, to disgrace.
1: Nós estamos sujeitos a turbulências na nossa vida.
0: We are subject to turbulence in our lives.
1: Nós fazemos pessoas sofrer.
0: And we make people suffer.
1: E pessoas também nos fazem sofrer.
0: And people also make us suffer.
1: E nós não podemos antecipar.
0: And we cannot anticipate.
1: E nem administrar.
0: Nor administrate.
1: Quando algumas circunstâncias desfavoráveis vêm como ondas violentas contra as nossas vidas.
0: When unfavorable circumstances come upon our lives.
1: E nós vamos acumulando.
0: And we start to accumulate all this.
1: De repente nós temos também.
0: And all of a sudden we also have.
1: A vulnerabilidade nas questões materiais.
0: The vulnerability in material things.
1: Há 3 anos atrás o Brasil era um país que poderia estar a caminho do primeiro mundo.
0: 3 years ago Brazil was headed to be a first world country.
1: Hoje nós estamos mais para ir para o quinto mundo do que para ir para o primeiro.
0: Today we are near financial collapse.
1: Nós estamos financeiramente numa situação complicada em todo o mundo.
0: We are in a complicated financial situation.
1: E isso nos remete a pensar nas coisas materiais.
0: And this makes us think about the material things.
1: No nosso alimento, na nossa roupa.
0: On our food, our clothing.
1: Na nossa saúde.
0: On our health.
1: O que vamos comer, o que vamos beber, o que vamos vestir.
0: What we will eat, drink and dress.
1: E nós vamos acumulando.
0: And we start to accumulate these thoughts.
1: Isso vai entrando nos nossos sentimentos.
0: And this starts to get into our feelings.
1: Isso vai arrancando de nós a nossa paz.
0: This takes away our peace.
1: Isso vai trazendo para nós.
0: This brings unto us.
1: O que o mundo chama de ansiedade.
0: What this world calls anxiety.
1: E eu tenho certeza que eu falei com todos vocês que estão aqui.
0: And I'm sure I've spoken to all those who are here.
1: Eu tenho certeza que todos os ouvintes se identificaram com alguma coisa das quais eu relacionei nessa palavra.
0: I'm sure all the listeners have related to something I have said in this word.
1: Coisas e causas que nos remetem a estarmos ansiosos.
0: Causes and things that make us anxious.
1: Mas a Bíblia Sagrada está dizendo, não andeis ansiosos. Algumas traduções dizem, não estejais inquietos.
0: But the Bible tells us, do not be anxious about anything.
1: Por coisa alguma.
0: For anything.
1: Mas nós temos coisas e causas que nos levam à ansiedade.
0: But we have things and causes that lead us to be anxious.
1: Que nos levam a vivermos um estado nervoso apurado.
0: That lead us to be in a nervous state.
1: A nossa pressão sobe.
0: Or even our pressure rises.
1: Corações explodem.
0: Heart starts to beat faster.
1: AVCs acontecem.
0: And strokes happen.
1: Acidentes vasculares, aqui o famoso derrame.
0: And vascular strokes happen.
1: E pessoas morrem.
0: And even people die.
1: Mortes que poderiam ser evitadas.
0: Deaths that could be avoided.
1: Se essas pessoas pudessem então somente confiar num grande Deus que está dizendo não andeis ansiosos por coisa alguma.
0: If these people would only trust a God that says, do not be anxious about anything.
1: Mas nós temos coisas e causas.
0: But we have things and causes.
1: Às vezes as coisas são realmente naturais de uma enfermidade e às vezes são coisas do nosso espiritual.
0: Some things that are natural causes, sometimes it is spiritual.
1: E nós vamos falar sobre a natureza dessa ansiedade também.
0: And we're going to speak about the nature of anxiety as well.
1: Não se escandalizem com o que eu vou dizer.
0: Do not be scandalized by what I will say.
1: E não levem a mal isso. Isso é terapêutico. Isso é de Deus. Isso é para curar-nos.
0: This comes from God. This is to cure us all.
1: Ao mesmo tempo que a ansiedade é uma doença, a ansiedade também pode se transformar num pecado.
0: At the same time, anxiety is a disease, it can also become a sin.
1: Quem entendeu o que eu disse, levanta a mão.
0: Who understood what I said, raise your hands.
1: Nós não podemos alterar as nossas circunstâncias, meus irmãos.
0: We cannot change our circumstances.
1: Por ficarmos ansiosos.
0: By being anxious.
1: Se nós ficarmos nervosinhos, ansiosos, não adianta. Não podemos fazer crescer um fio de cabelo na nossa cabeça. Ou seja, não vai mudar nada a nossa ansiedade.
0: By being anxious, nothing will change around us.
1: Na verdade, quanto mais ansiosos nós ficamos,
0: actually, the more anxiety we have,
1: nós perdemos mais dias da nossa vida e acrescentamos, ou seja, e acumulamos um peso de morte sobre nós.
0: We accumulate a weight of death upon our lives.
1: A ansiedade é prejudicial à nossa vida.
0: Anxiety is bad to our lives.
1: Porque além de não nos ajudar em nada, acaba nos atrapalhando.
0: Because after not helping us in anything, it even worsens the situation.
1: Nos enfraquecendo.
0: It weakens us.
1: Nos fazendo tomar atitudes estabanadas que não servem para nada.
0: It makes us take the wrong decisions.
1: Atitudes precipitadas.
0: Attitudes that are worse than the before.
1: Isso é coisa de quem não conhece a Deus. Por isso, meus irmãos, se constitui um pecado quando nós conhecemos a Deus e vivemos uma vida de ansiedade.
0: And this is for people who do not know God, therefore anxiety becomes a sin when we know God and do not trust him.
1: Você não tem que ficar preocupado com o seu dia de amanhã se você tem o seu Deus.
0: You don't have to be anxious about tomorrow if you have God.
1: Você não tem que se preocupar com a situação econômica ou quanto está o dólar se você tem esse Deus.
0: You don't have to worry about the financial situation if you have this powerful God.
1: Basta você buscar o Senhor Deus em primeiro lugar e deixa Ele acrescentar o que lhe faltar, porque Ele acrescentará em justiça.
0: All you have to do is seek above all the kingdom of God and everything else will be handed to you.
1: Quando nós ficamos ansiosos,
0: when we get anxious,
1: de alguma maneira nós que conhecemos a Deus estamos duvidando da fidelidade de Deus.
0: In some way we are doubting the fidelity of God.
1: E a partir do momento que nós duvidamos da fidelidade de Deus,
0: and from the moment that we doubt the fidelity of God,
1: de alguma forma nós estamos pecando contra Deus.
0: In some way we are sinning against God.
1: Tá ansioso?
0: Are you anxious?
1: Estou porque não posso administrar as minhas circunstâncias, pastor.
0: I am because I cannot administer my circumstances.
1: Eu estou desempregado, pastor.
0: I'm unemployed.
1: O Brasil está em crise, pastor.
0: Brazil is in a crisis.
1: Tem uma enfermidade no seio da minha família, pastor.
0: There's an infirmity in my family.
1: Mas não fique ansioso ou inquieto com coisa alguma.
0: But do not be anxious or unpeaceful without anything.
1: Se você tem esse Deus, se você tem esse Deus verdadeiro, não há necessidade de ficar ansioso.
0: If you have this true God, there's no need to be anxious.
1: Porque se você é de Deus, Deus está no controle da sua vida.
0: Because if you are of God, God is in control of your life.
1: Deus está no controle da situação que permeiam a sua vida.
0: God is in control of the situations of your life.
1: E você não tem de andar preocupado.
2: preocupado com nada.
0: And you don't have to be anxious about anything.
2: E você vai dizer, mas eu não consigo administrar o meu futuro.
0: And you will say, I cannot administer my future.
2: Deixa Deus administrar o seu futuro, porque ele é muito melhor do que você.
0: Therefore, allow God to administer your future because he is
2: Deixa
0: much better
2: Deus
0: than
2: cuidar
0: you.
2: De você.
0: Allow God to take care of you.
2: A natureza da nossa ansiedade.
0: The nature of our anxiety.
2: Em alguns casos pode ser uma enfermidade tratável com ansiolíticos.
0: And sometimes it can be a treatable disease.
2: Isso é para aquelas pessoas que de repente realmente têm uma enfermidade e alguns deles não conhecem a Deus.
0: And this is for those who have this disease and sometimes do not even know God.
2: Mas quem tem Deus,
0: but those who have God,
2: não vai andar ansioso e inquieto por coisa alguma.
0: Will not be anxious or unpeaceful for anything.
2: Porque Deus tem a cura para a ansiedade.
0: Because God has the cure for anxiety.
2: Se Deus, ele veste e alimenta os pássaros que estão no céu.
0: If God even feeds the birds that fly in the sky.
2: Se ele veste os lírios que estão no campo.
0: If he takes care of the crop in the field.
2: Ele é muito mais poderoso para cuidar dos seus filhos.
0: He's even more powerful to take care of
2: his
0: sons.
2: Não deixará perecer nenhum dos seus filhos.
0: He will not allow any of his sons to perish.
2: E os filhos de Deus, ao invés de viverem dominados pela ansiedade,
0: and the sons of God, instead of being dominated by anxiety,
2: estão supostos a experimentar a paz de Deus, que ela excede todo entendimento.
0: Are supposed to live in the peace of God, which transcends all understanding.
2: Existe uma fórmula, meus irmãos,
0: and there is a formula, dear brothers,
2: para nós vencermos a ansiedade,
0: for us to defeat anxiety.
2: Olha o nosso coração.
0: Look into our hearts.
2: É um território que ele nunca ficará vazio.
0: It is a territory that will never be empty.
2: E nós temos o poder para escolher.
0: And we have the power to choose.
2: Exatamente com o que nós queremos que os nossos corações estejam cheios.
0: How our hearts will be filled.
2: Queremos que o nosso coração esteja povoado pela ansiedade, pelo medo, pela depressão, pelas coisas ruins.
0: If you want your hearts to be filled with anxiety and bad things.
2: Ou queremos que o nosso coração esteja repleto da paz que excede todo o entendimento.
0: Or do you want your hearts to be filled with the peace which transcends all understanding?
2: Nós temos a capacidade que Deus nos dá de tomarmos uma decisão e agirmos nessa direção e escolhermos o que queremos para nós.
0: We have the ability to understand and take the decision what we want for ourselves.
2: A Bíblia Sagrada, meus irmãos, nos deixa claramente.
0: The Bible tells us clearly.
2: A maneira.
0: The way.
2: O jeito.
0: And the more ways.
2: Para nós vencermos todo tipo de ansiedade.
0: For us to defeat any types of anxiety.
2: Não estejais inquietos.
0: Do not be unpeaceful.
2: Por coisa alguma.
0: For anything.
2: Antes as vossas petições sejam em tudo conhecidas diante de Deus pela oração.
0: But by prayer and petition, all things and all requests are to God.
2: Eu tenho um Deus.
0: I have a God.
2: Eu tenho um Deus.
0: I have a true, powerful God.
2: Quando Jonas,
0: and when Jonah,
2: estava naquele navio que estava para naufragar,
0: was in that ship that was about to sink,
2: porque desobedecia a Deus,
0: because he had disobeyed God.
2: Os chefes do navio disseram, cada um ore ao seu Deus.
0: The leaders of the ship said, each one pray to their own gods.
2: Recentemente nós tivemos o presidente da Venezuela.
0: Recently the president of Venezuela.
2: Nicolás Maduro, que anda meio verde.
0: Nicolás Maduro, who is here.
2: Dizendo que Alá,
0: saying that Allah,
2: Jesus,
0: Jesus,
2: e outros deuses são o mesmo Deus.
0: And other gods are the same God.
2: Mas é um engano profundo.
0: But this is a profound misunderstanding.
2: Nós temos um Deus aqui vivo e verdadeiro e é o único que é Deus de verdade.
0: We have a God that is true and the only one who is the very one God.
2: É evidente que as pessoas têm o direito, as pessoas têm por lei o direito de exercer a fé da maneira que entenderem.
0: Evidently, each one gets to choose what they believe in.
2: Mas a nossa fé é embasada na palavra de Deus.
0: But our faith based on the word of God.
2: A nossa fé tem sido provada pela própria história.
0: Our faith has been proven by history itself.
2: A nossa fé tem sido provada pelas descobertas arqueológicas.
0: Our faith has been proven by archaeological disruptions.
2: A nossa fé tem sido provada através de grandes debates de físicos, químicos, pessoas que conhecem tudo sobre a matéria.
0: Our faith has even been proven by physicists and chemists who know everything about their matters.
2: A nossa fé não está fixada lançada no vazio.
0: Our faith is not based on the emptiness.
2: Aqui nessa igreja nós temos visto a nossa fé ser confirmada.
0: We have seen our faith confirmed in this church.
2: Vendo enfermos sendo curados.
0: Seeing sick people being healed.
2: Vendo demônios saindo das vidas das pessoas.
0: Seeing demons being cast out of people's lives.
2: Vendo vidas sendo transformadas pelo poder desse Deus que não quer que você esteja ansioso.
0: Seeing lives being transformed by this God that does not want you to see anxiety.
2: Desse Deus que não quer ver o seu coração nesse estado profundo de sofrimento.
0: This God that does not want you to see your heart in this profound suffering.
2: Aqui tem Deus que nós estamos oferecendo a você que todavia não o tem.
0: Here we have a God that we offer you that you do not yet have.
2: Deus vivo e Deus verdadeiro que diz.
0: God who is alive and says.
2: Filhinho, chega de ansiedade.
0: Dear son, enough anxiety in your life.
2: Você tem uma via direta de ligação comigo.
0: You have a direct connection with me.
2: Você tem comigo a comunicação através da oração.
0: You have a communication with me through prayer.
2: Faça-me conhecer as suas petições pela sua oração e súplica.
0: Let me know your request by your prayer and petition.
2: É isso que Deus está falando.
0: This is what God is telling us today.
2: O que é que você tem que perturba a sua vida?
0: What do you have that perturbs your life?
2: O que é que você tem que te leva a estágios profundos da ansiedade?
0: What do you have that takes you to anxiety itself?
2: Você tem Deus que te ouve através da sua oração. Está interessado na sua súplica e na sua petição.
0: You have a God that is interested in your request and petition.
2: É Deus que não quer ver você nesse estado que você está vivendo.
0: God does not want you to see in the state that you have been living in.
2: A fórmula é simples.
0: So the formula is simple.
2: Toda vez que surgir uma preocupação, você deve apresentá-la a Deus por meio da sua oração suplicante misturada com ações de graça.
0: Every time you are in a situation, you have
2: é
0: to
2: isso que Deus está falando a você.
0: Request it to, through prayer and petition to God.
2: Antes que essa preocupaçãozinha, essa sensaçãozinha de dor, de medo, se transforme numa ansiedade.
0: Before this worry transforms into anxiety.
2: Você mistura a sua petição, a sua oração com ação de graças, com agradecimento.
0: You make your prayer and petition with thanksgiving.
2: Porque isso vai fazer com que a sua memória enxergue e localize as coisas boas que Deus já tem feito na sua vida e certamente repetirá doce quando você clamar.
0: Because this will see all the things that God has already given you and will give you again once you pray.
2: Clama ao teu Deus.
0: Pray unto God.
2: Clama ao teu Deus.
0: Pray unto your God.
2: Clama ao teu Deus.
0: Pray unto God.
2: E você vai ver diminuir essa tensão que está te matando.
0: And you'll see this tension being relieved.
2: Você vai ver encorajado o seu coração.
0: You'll see your heart encouraged.
2: E você vai ver a tranquilidade de Deus que vai vir e vai encher a sua vida.
0: And you'll see the tranquility that will come over your life.
2: Trazendo a você o resultado que a Bíblia chama de a paz de Deus, que é a paz que excede todo entendimento.
0: Bringing you the peace of God which transcends all understanding.
2: Eu não estou falando da paz que o mundo dá.
0: I'm not speaking about the peace this world will give you.
2: Eu não estou falando de paz superficial.
0: I'm not talking about shallow peace.
2: Eu estou falando da paz que só Deus pode dar e a Bíblia diz que ninguém pode entender porque ela excede todo entendimento.
0: I'm speaking about the peace that only God can give you.
2: Se ela excede todo entendimento,
0: if it transcends all understanding,
2: além de ninguém poder entender,
0: from no one understands it.
2: Ninguém pode explicar na sua integralidade.
0: No one can explain it fully.
2: Mas é maravilhoso nós contemplarmos irmãos que têm essa paz.
0: But it is wonderful for us to see people who have this peace.
2: Esse irmão não se incomoda se a cachoeira está descendo ou se está subindo. Ele está na paz.
0: He doesn't care about any circumstance. He is in the peace of the Lord.
2: As coisas ruins estão acontecendo à sua volta e ele não quer saber de administrar essa circunstância. Ele está na paz.
0: Bad things occur around him, circumstance, and he is in the peace of God.
2: Ele não fica ansioso.
0: He does not get anxious.
2: Porque ele tem Deus que ouve através das orações as suas petições e súplicas em ação de graça.
0: Because he has a God that hears his prayers and requests.
2: Clama ao teu Deus.
0: Pray unto your God.
2: Essa paz é tão maravilhosa, a mentalidade humana não a pode entender.
0: This peace is so wonderful that mental minds cannot understand.
2: Está além da compreensão humana.
0: It goes beyond the human comprehension.
2: Mas essa paz, ela quer ocupar no seu coração aquele espaço que eu digo, ele nunca fica vazio. Essa paz quer ocupar o lugar da ansiedade no seu coração.
0: And this peace wants to take over anxiety into your heart.
2: Clama ao
3: teu Deus.
0: Pray unto God.
3: Chama pelo teu Deus.
0: Call unto his name.
3: Ele quer que você clame por ele.
0: He wants you to call unto his
3: name. Ele quer que você chame pelo seu nome.
0: He wants you to pray unto him.
3: Desde que começaram as guerras a âmbito mundial.
0: Ever since the world wars have begun.
3: Eu não estou falando dos primórdios da Idade Média, eu estou falando da Idade Moderna.
0: I'm not talking about the Middle Ages, I'm talking about modern day.
3: A partir de 1918 nós tivemos guerras.
0: Ever since 1918 we have had world wars.
3: Consideradas guerras abrangentes.
0: Considered wars that extended over everywhere.
3: Tivemos de 38 a 45 aproximadamente.
0: From 38 to 45 approximately.
3: E desde a década de tivemos 48, 68 e desde a década de 70 essa briga árabe judeu, judeu árabe, estão matando todo mundo no Oriente, aí está uma coisa brava.
0: And ever since then we have seen wars all over the world.
3: Eu vejo irmãos às vezes falando, mas e os tratados de paz não se respeitam?
0: And people have questioned the treaties of peace around the world.
3: Meus irmãos, a paz de Deus não é questão da paz que vai parar de metralhadora metralhar, ou seja, metralhadora ser acionada para matar os outros, avião jogando bomba.
0: The peace of God is not considered the peace of this world.
3: A paz de Deus, se eu for explicar para o Barack Obama, se ele não tiver o mesmo Deus que eu, ele não vai entender.
0: If I try to explain to someone who does not have God, he will not understand.
3: Se eu for explicar para o Vladimir Putin, ele não vai entender.
0: If I explain it to Vladimir Putin, he will not understand.
3: Se eu for explicar isso para os terroristas do El, eles não vão entender.
0: If I explain this to the El terrorists, they will not understand.
3: Porque a paz de Deus que quer substituir a ansiedade na sua vida.
0: Because the peace of God that wants to substitute anxiety in your life.
3: Ela excede todo entendimento.
0: It transcends all understanding.
3: E ela guarda os vossos corações e os vossos sentimentos.
0: And it keeps your hearts and your feelings.
3: Eu digo a você que tratado de paz pode guardar o seu coração e os seus sentimentos.
0: And
3: eu pergunto a você.
0: What peace treaty can keep your hearts and your feelings?
3: Clama ao teu Deus.
0: Call unto God.
3: Essa sua ansiedade vai levar você para a sepultura, pode ter certeza. Se o seu médico não te falou, eu vou te falar.
0: This anxiety will lead you to your grave.
3: Essa ansiedade vai terminar por matar você.
0: This anxiety will end up killing you.
3: E você não precisa carregar isso sobre os seus ombros.
0: And you don't have to carry this on your shoulders.
3: Porque tem Deus que em Cristo Jesus está dizendo.
0: Because you have a God that in Christ Jesus is saying.
3: Chega de ansiedade, chega. Conta para mim a sua ansiedade. Ele está dizendo, ora, fala, conta.
0: Enough anxiety and pray to God and tell him your worries. And peace will come to you. It will come into your heart.
3: E os seus sentimentos.
0: And into your feelings.
3: Você toma remédio ansiolítico?
0: When you take some medicine for anxiety.
3: Ele pode até mexer no seu sistema nervoso.
0: It can even heal your nervous system.
3: Pode até mexer na sua parte química.
0: Can even change your biological ways.
3: Mas pode ler a bula.
0: But read the descriptions of the medicine.
3: Você nunca vai encontrar.
0: You will never find.
3: Esse remédio guardará o seu coração e o seu sentimento em Cristo Jesus.
0: This,
3: você nunca vai encontrar.
0: You will never see this medication will keep your heart and your feelings.
3: Eu não estou falando do coração, o músculo.
0: I'm not talking about the heart, the muscle.
3: Eu estou falando de você, do seu coração. Eu estou falando da sua vida, perdão, da sua vida.
0: I'm speaking about your life and your feelings.
3: Eu estou falando dos seus sentimentos.
0: I'm talking about your feelings.
3: Eu estou falando de coisas que não se pode tocar.
0: I'm talking about intangible things.
3: Eu estou falando de musculatura.
0: I'm not talking about muscle.
3: Eu estou falando de você. Só Deus pode tocar você, proteger o seu coração e os seus sentimentos. Só a paz de Deus pode fazer isso.
0: Only the peace of God can touch your heart and your
3: feelings. Só a paz do Senhor pode te trazer isso.
0: Only the peace of the Lord can
3: do this. Clama ao teu Deus.
0: Pray unto God.
3: Clama ao teu Deus.
0: Pray unto God.
3: Se você tem questões da ansiedade em forma de doença.
0: If there are anxiety in the disease way.
3: Então toma um remédio para sua cura.
0: Then take a disease for your cure.
3: E se você tem problemas e a sua questão de ansiedade é uma questão de falta de confiança na fidelidade de Deus que acaba sendo um pecado.
0: But if you have anxiety for lack of fidelity to God.
3: Toma um remédio chamado perdão, porque Deus perdoa também, Deus te abençoa, Deus te levanta, Deus entra no teu coração e transforma a tua vida.
0: Take the medicine called forgiveness, because God will forgive you, raise you, and strengthen you. Enough being anxious.
3: Mas o meu problema é muito grande, irmão Olival.
0: Oh, but my problem is too big, Pastor Lord.
3: Não é para estar ansioso por coisa alguma.
0: You are not to be anxious for anything.
3: Maior do que o seu problema é o poder do nosso Deus.
0: Greater than your problem is the power of God.
3: Ora ao teu Deus.
0: Pray unto God.
3: Suplica ao teu Deus.
0: Pray unto Him.
3: Faça suas petições ao teu Deus.
0: Make your requests unto God.
3: E veja o que acontece.
0: And see what will happen.
3: Se o seu Deus for o Deus da Bíblia, o Deus que eu estou falando, o Deus que fez todas as coisas,
0: if your God is the God of the Bible,
3: certamente a paz desse Deus virá e trará a tranquilidade que você precisa para uma vida boa.
0: Certainly this peace will come into your life and bring you well-being, an abundant life.
3: Clama ao teu Deus.
0: Call unto God.
3: Qual é o Deus que você vai clamar?
0: To which God will you call out?
3: Clama o teu Deus.
0: Call unto your God.
3: Se você quer a paz,
0: if you want peace,
3: tranquilidade,
0: tranquility,
3: a segurança,
0: security.
3: Se você quer a cura para a ansiedade,
0: if you want the cure for your anxiety,
3: se você clamar o teu Deus e o teu Deus não for o Deus da Bíblia,
0: if you call unto God and your God is not the God of the Bible,
3: você vai continuar a mesma coisa.
0: You will continue being the same.
3: Mas se você clamar o Deus da Bíblia aqui,
0: but if you call unto the God of the Bible,
3: o Deus criador de todas as coisas,
0: the God, the creator of all things,
3: a paz de Deus vai entrar em você.
0: The peace of God will enter you.
3: Vai guardar o seu coração.
0: Will keep your heart.
3: Vai guardar os seus sentimentos em Cristo Jesus.
0: Will keep your feelings in Christ Jesus.
3: Você pode clamar esse Deus?
0: Can you call unto this God?
3: Se esse Deus ainda não é o seu Deus,
0: if this God is still not your God,
3: nós queremos oferecer a você nessa tarde esse Deus.
0: We want to offer you this afternoon this God.
3: Para que nele, em Cristo, você possa vencer todas as ansiedades da sua vida.
0: So that in Him, through Christ, you can defeat all anxiety of this world.
3: Para que você possa vencer todas as coisas que estão atravancando a sua vida.
0: So that you can defeat all things that are stopping your life.
3: Você pode clamar a esse Deus.
0: Can you call out to this God?
3: Se você não pode clamar esse Deus porque esse Deus ainda não é o seu Deus,
0: if you cannot call out to this God because He's still not your God,
3: você vai sair do seu lugar agora e vai vir aqui à frente porque nós estamos oferecendo para você esse Deus.
0: You leave your seat right here today and come forward because we're offering you this God.
3: Você vai aceitar Jesus Cristo e esse Deus vai vir morar no seu coração.
0: You will accept Jesus Christ and God will come to live in your heart.
3: E você vai poder pedir para Ele e Ele vai te ouvir.
0: And you will be able to ask out to Him and He will hear you.
3: A paz que protege o seu coração e o seu sentimento vai estar para sempre na sua vida.
0: You will have this peace that will protect your heart and your feelings.
3: Se você ainda não tem esse Deus,
0: if you still don't have this God,
3: se você ainda não pode clamar por esse Deus,
0: if you still can't call out to this God,
3: você pode hoje ter o privilégio de ter esse Deus.
0: Today you have the privilege to receive this God.
3: E clamar por esse Deus.
0: And to call out to His name.
3: Quando doer o seu coração,
0: when your heart is in pain,
3: quando os seus sentimentos estiverem avariados,
0: when your feelings are in anxiety,
3: quando você não tiver esperança e estiver morrendo de medo das circunstâncias,
0: when you have no more hope and are full of fear,
3: você vai ter Deus para clamar.
0: You will have a God to call out to.
3: Você vai ter Deus para colocar as suas petições perante Ele.
0: You will have a God to make your requests upon Him.
3: Você quer esse Deus?
0: You want this God?
3: Você quer essa paz?
0: You want this peace?
3: Então sai do seu lugar e venha aqui à frente receber Jesus como Salvador pessoal da sua vida. É o primeiro passo.
0: So leave your seat and come forward to receive
3: sai,
0: God in your heart.
3: Chega de ansiedade, chega.
0: Enough anxiety in your life.
3: Você precisa desse Deus e hoje esse Deus está se oferecendo para viver no seu coração.
0: You need this God and today He is available.
3: Sai do seu lugar e vem aqui à frente. Chega dessa vida desgraçada.
0: Accept God today. Enough of this disgraceful life.
3: Chega dessa vida miserável.
0: Enough of this miserable life.
3: Você que saiu da presença de Deus está desviado dos caminhos do Senhor. Chega dessa vida de ansiedade.
0: Those who have left the presence of God, enough anxiety in your
3: chega
0: life.
3: Chega de medo.
0: Enough of fear.
3: Chega de ansiedade.
0: Enough anxiety.
3: Vem aqui à frente. Esse Deus está te chamando para a salvação.
0: Come forward. God is calling you to salvation.
3: Esse Deus está te
2: chamando para a vida que é verdadeiramente a vida.
0: This God is calling you to the true life.
2: Esse Deus está te chamando para ocupar lugar no seu coração.
0: This God is calling you to fill a space in your heart.
2: Ele quer ocupar o lugar que nesse momento a ansiedade está ocupando.
0: He wants to fill the space of the anxiety that is filling your heart.
2: Ocupando.
0: Where fear is in your heart.
2: Sai do seu lugar e vem receber esse Deus, vem receber esse Senhor.
0: Come receive God and the Lord.
2: Vem receber Jesus Cristo como seu Salvador.
0: Come receive Jesus as your Savior.
2: E aí você vai ter a autoridade bíblica.
0: And you will have the biblical authority.
2: De colocar aos pés desse Deus.
0: To put unto the feet of this God.
2: Todos os seus medos.
0: All of your fears.
2: Você não vai viver essa vida preocupada com o amanhã.
0: You will no longer live this life of worries of tomorrow.
2: Amanhã, eu não sei o que vai ter amanhã.
0: I don't know what will happen tomorrow.
2: Mas uma coisa eu sei, o meu Deus vai providenciar o meu amanhã.
0: But I know that God will provide all my needs for tomorrow. And your anxiety will leave you.
2: Venha aqui à frente, venha.
0: Come forward, please.
2: Jesus está chamando você.
0: Jesus is calling you here today.
2: Não endureça o seu coração para Deus.
0: Do not harden your hearts to God.
2: O seu coração não pode explodir antes. Eu diria do tempo, eu diria assim.
0: Your heart cannot explode before its time.
2: Você não pode morrer com essa ansiedade que está cada dia se tornando pior na sua vida.
0: You cannot die with this disease that is truly becoming worse in your life.
2: Jesus ama você.
0: Jesus loves you. Come forward.
2: Deus não quer ver você nesse vale de lágrimas.
0: God does not want you to see you in tears.
2: Deus não tem prazer nesse seu sofrimento.
0: God does not have pleasure in your suffering.
2: Deus não tem prazer nessa sua dor.
0: God does not have pleasure in your pain.
2: Olha, você precisa desse Deus.
0: You need this God.
2: Nós precisamos desse Deus.
0: We all need this God.
2: Sem Deus nós não somos nada, nada, nada, nada.
0: Without God we are nothing.
2: Sem Deus você não tem futuro.
0: Without God we have no future.
2: Sem Deus você não será vencedor.
0: Without God you will not be a winner.
2: Vocês que se desviaram dos caminhos do Senhor, saiam dos seus lugares e venham aqui à frente.
0: Those who have gone astray from the path of the Lord, come forward and receive God once again.
2: Deus está chamando vocês para a salvação.
0: God is calling you unto salvation.
2: Deus está chamando vocês para a libertação.
0: God is calling you to deliverance.
2: Deus está chamando vocês para que o nome de vocês esteja no livro da vida.
0: God wants your name to be written in the book of life.
2: Isso em si já é um alívio gostoso, meus irmãos.
0: This in itself is already a relief.
2: Saber que nós somos salvos, vamos morar na glória de Deus.
0: To know that we are saved and live in the glory of God.
2: Saiam dos seus lugares e venham receber Jesus como Salvador. Eu estou insistindo.
0: Leave your seats and come forward. Accept Jesus as your Savior.
2: Porque eu sei que você veio aqui e Deus trouxe você aqui.
0: I insist because I know that God has brought you here today.
2: Você ouviu a palavra de Deus e depois que se ouve a palavra de Deus, nós só temos uma decisão correta a tomar.
0: And you already have heard the word of God and you only have one decision to take.
2: Deixar Jesus morar no nosso coração?
0: To allow Jesus to live into our hearts.
2: E as outras decisões já são decisões erradas.
0: And all of the decisions are already wrong decisions.
2: Você diz sim ou não.
0: You either say yes or no.
2: Mas o seu silêncio também é uma resposta.
0: But your silence is also already an answer.
2: Você quando não diz nem sim nem não, também está respondendo.
0: When you neither say yes or no, you're already answering.
2: E a única resposta correta para Deus é sim.
0: And the only correct answer to God is
2: yes.
0: Eu
2: quero o Senhor morando na minha vida.
0: I want you to live into my heart.
2: Você tem um Deus para clamar?
0: Do you have a God to call out to?
2: Você tem um Deus para chamar por ele nos seus momentos de desespero?
0: Do you have a God to call out when you are in despair?
2: É o que nós estamos oferecendo a você. Você quer esse Deus?
0: Do you want this God today?
2: Você ouvinte que está em casa, você quer esse Deus?
0: Those listening at home, do you want this God in your life?
2: E não é tomar uma atitude vazia, tipo, eu vou dizer que sim porque eu preciso dele, depois me esqueço. Não.
0: And it is not an empty decision, no.
2: É uma decisão para o resto da sua vida.
0: This is a decision for the rest of your life.
2: Amar o Senhor teu Deus sobre todas as coisas.
0: To love your God above all other things.
2: E, consequentemente, ter a certeza que o Senhor teu Deus amará você também tremendamente, estará contigo tremendamente. Quando você clamar, Ele haverá de responder a sua petição.
0: And be sure that God will love you eternally and also answer your requests.
2: Tem mais alguém que quer receber Jesus como Salvador?
0: Anyone else want to receive Jesus as their Savior?
2: Nós vamos orar por essa congregação.
0: We're going to pray for this congregation that is here in front of us.
2: Você que está desviado, você tem certeza que quer continuar na mesma situação?
0: Those who have gone astray, do you want to continue in your situation?
2: A decisão é sua, é verdade.
0: It is your decision.
2: Mas me dói o coração saber que você ouviu.
0: But it hurts my heart to know that you have heard.
2: E quem sabe foi a última oportunidade que você teve.
0: And who knows, perhaps it is your last opportunity.
2: Me dói o coração saber que você não quer tomar a decisão certa.
0: It hurts me to know that you don't want to make the right decision.
2: Pense um pouquinho.
3: pouquinho mais. É isso mesmo que você quer para você?
0: Is this truly what you want for your life?
3: Você não será tomado mais como inocente. Deus falou contigo.
0: You are not considered innocent anymore because God has spoken unto you.
3: Deus insistiu contigo.
0: God has insisted with you.
3: Você tem certeza?
0: Are you sure?
3: Nós vamos orar por essas pessoas. Eu peço a gentileza dessa igreja que se coloque de pé em nome do Senhor Jesus. Nós vamos falar com Deus.
0: We're going to pray for these people.
3: Fiquem firmes, meus irmãos, queridas irmãs, queridos jovens, fiquem firmes.
0: Stay strong in the presence of God.
3: Que não seja uma decisão só porque parece que vai ser bom eu falar com Deus uma vez, mas que seja uma decisão eterna.
0: That this may be an eternal decision.
3: Aprendam de Deus, desçam as águas do batismo e fiquem firmes com Deus.
0: Learn from God, be baptized and be strong with the Lord.
3: Não deixe a presença de Deus nunca mais.
0: Do not leave the presence of God ever again.
3: Oremos.
0: Let us pray.
3: Senhor meu Deus, apresentamos ao Senhor essas pessoas. Esses que estão aqui, Senhor meu Deus, se entregando ao Senhor porque querem ter o privilégio de ter o Senhor como Deus. Aceitam a Jesus Cristo. Querem ter o Senhor como Deus. Aqueles que estão em casa, que estão em outros países, querem ter o Senhor como Deus. Querem poder orar, apresentar ao Senhor as suas súplicas, as suas petições, em ações de, com ações de graças. Querem fazer conhecidas diante do Senhor as necessidades e circunstâncias. E querem, Senhor meu Deus, desfrutar da paz e se livrar da ansiedade, se livrar do medo. Receba essas vidas, ó Deus, receba. Esses corações estão abertos e desocupados. Entra nesses corações, Senhor meu Deus. Entra nessas vidas para transformá-las, lavando-as, purificando-as, escrevendo o nome dessas vidas no livro da vida. Senhor meu Deus, receba essas vidas nas tuas mãos. Receba essas vidas nas tuas mãos. Escreva o nome delas no livro da vida. Purificai-as, perdoai-as, ajudai-as, levantai-as. Em nome de Jesus Cristo, Senhor, em nome de Jesus. Essas vidas agora pertencem a ti. Cuida delas, ó Deus, em nome de Jesus. Amém, Senhor. Amém. Amados, vocês vão seguir os nossos irmãos aqui à minha direita. As minhas queridas irmãs vão seguir os nossos irmãos que estão aqui. Perdão, as nossas irmãs que estão à minha esquerda. Vocês vão ser orientados. Vocês vão receber orientações por escrito. Vão receber orientações para o batismo. E vocês vão permanecer firmes na presença do nosso Deus. Que maravilha, Senhor, as almas que o Senhor nos deu nessa tarde. Que maravilha, realmente, graças a Deus. Pode louvar a Deus com as palmas, meus irmãos. Palmas, palmas para Jesus.
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assistenciais da Igreja Deus e Amor têm sido usados para resgatar vidas das ruas, do crime, da miséria, da dor, do sofrimento. 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

porque vocês, irmãos, foram chamados à liberdade. Mas não usem a liberdade para dar ocasião à carne. Pelo contrário, sejam servos uns dos outros pelo amor. Gálatas capítulo 5, versículo 13.

0: 23:56, sejam muito bem-vindos para esta live de oração, já nos preparando aqui, já recebendo os pedidos de oração. Um novo dia está chegando, Pastor Miqueias, e nós cremos que a melhor oportunidade que nós temos para iniciar bem a cada dia não é quando nos despertamos ou quando estamos na aflição do dia, na agitação do dia, mas neste momento em que estamos começando um novo dia.
1: A paz do Senhor, Pastor Kleber, a paz do Senhor, meus queridos irmãos internautas, meus queridos irmãos ouvintes aí do programa

0: iniciando-se, né? E é um privilégio que temos de todas as madrugadas estarmos aqui buscando e engrandecendo o nome do Senhor.
1: E é tremendo, pastor, porque aqueles que estão na intercessão já vivem aquela experiência de renovação. Nós que estamos orando, sentimos, recebemos, vivemos ainda mais, porque nós entendemos o que Deus está fazendo através da oração. A nossa palavra, ela não resulta em nada se não for a resposta de Deus. Então, nós queremos deixar claro a todos que estão nesta transmissão que Deus quer te usar. Sim, tem pessoas, pastor, que, por exemplo, ali no santuário diz: ah, pastor, eu queria estar com vocês aqui para clamar. Não, mas você está aí também, que bom que você está na transmissão, mas não é só para ouvir a oração, é para interceder, trazer as suas causas, apresentar os moradores da terra e manifestar, tornar conhecido diante de Deus o que todos nós precisamos. Porque as demandas, pastor, se fosse uma hora, duas horas, três horas, eu creio que seria nada comparado à necessidade dos moradores da terra.
0: Com certeza, pastor Kleber. Eu gostaria também agora de convidar, pastor, os nossos queridos irmãos a compartilhar essa live.
1: Boa.
0: Eu gostaria de pedir para você que está nos acompanhando agora, programa Voz da Libertação: pastor, eu estou ouvindo o programa, eu gostaria de assistir. Você pode acompanhar em áudio e vídeo diretamente pelo nosso canal do YouTube, Igreja Deus e Amor Oficial, como também o canal Direto com Deus, que é o nosso canal Direto com Deus Oficial de oração. Então, compartilha aí nos grupos de amigos, nos grupos da família, pelo WhatsApp, põe no status aí e alcance, né, o maior número de pessoas, pastor, quem sabe estão necessitadas, precisando de uma oração.
1: Com toda certeza. E, pastor, este Ministério Global da Intercessão tem uma visão. Não é local, não é pessoal, não é denominacional apenas. É o benefício aonde todos os moradores da terra. Se você compartilhar, tem alguém que está precisando na Ásia, na África, na Oceania, aqui nas Américas, e esta pessoa, ainda que não compreenda o idioma, pastor, vai se deleitar e vai ser ministrada pela presença e a graça de Deus que será derramada. E hoje, quarta-feira, nossa oração tem esta missão, pastor: agradecermos a Deus pela terça-feira que Ele nos deu e já prepararmos o nosso coração para a quarta do grande mover de Deus. Pela manhã, pastor Milton Almeida ministrando, e à tarde, ele, o presbítero Rivair Silva, aqui na sede mundial. O nosso endereço é Avenida do Estado, 4568. Chegou o momento, presbítero Miquel, vamos tomar este compromisso da oração, crendo que você que está do outro lado também está fazendo o mesmo, nos ajudando, tomando estas causas, apresentando a todos ao nosso Deus. Então chegou a hora, aonde você estiver, se você puder, dá uma pausa, é o trabalho, tem que continuar trabalhando, mas com a mente ligada nos céus, atento, vigiando, se você está no volante do carro, mas o importante é que juntos agora clamemos a Deus. Oh, maravilhoso Pai, em nome de Jesus Cristo, eterno soberano, nós colocamos, ó Pai, neste momento de oração estas causas. Senhor, são centenas, milhares de pessoas que agora estão chegando, Pai. Ligaram o seu rádio receptor e agora estão orando, estão clamando a Ti, meu Deus. Aqueles que estão através, meu Pai, da internet, aqueles que estão acompanhando no trabalho, no trânsito, em casa, aqueles que estão em propósitos de oração, meu Deus, aqueles que estavam aguardando esta intercessão da madrugada. Pai Santo, nós entregamos nas Tuas mãos, ó Pai de amor, a cada intercessor. Que o Senhor, no Seu poder infinito, possa nos surpreender com a Sua resposta. Oh, aleluia! Possa nos alcançar com a Sua misericórdia. Pai Santo, Deus de glória, Rei de amor, o que seria de nós, meu Pai, se não fosse o Teu favor, se não fosse a Tua graça? Pai Santo, oramos a Ti, ó Pai, colocando diante do Senhor. Não, não queremos esconder os nossos pecados, ó Pai. Nós queremos é ser perdoados dos nossos

Os muitos pecados, ó Pai. Senhor, pedimos perdão a Ti da nossa maldade, da nossa transgressão, da maquinação, Senhor, do nosso ser, do nosso viver, Pai Santo. Te amamos, ó Pai, e ainda, Senhor, que as nossas palavras não sejam suficientes, ó Deus, para alcançar a misericórdia desejada. Nós sabemos que todos os dias o Senhor, ó Deus de amor, pelo amor de si mesmo, pelo amor da sua palavra, renova a tua graça, renova a tua misericórdia que está sendo nos dada. Meu Pai, aquele que agora, Senhor, está em oração, pedindo misericórdia, compaixão, porque está a sua vida um verdadeiro caos. Meu Deus, mas ele está buscando forças para te louvar, buscando forças para te adorar, buscando forças para fazer menção, ó Deus, da Tua misericórdia, da Tua compaixão. Pai eterno, neste momento de oração, entregamos os nossos irmãos, ó Pai, de todos os ministérios que estão ali no santuário, clamando, buscando a Tua face. Entregamos, ó Pai, os intercessores. Como nos esquecermos deles, Pai? Os intercessores do Ministério Global, ó Deus da oração, meu Deus, alcança Lamasturimikanda Lamaia. Alcança, Pai, as tuas filhas que estiveram ali, meu Deus, naquele secreto de oração, à tarde, à manhã, à noite, buscando a tua face, pedindo direção, cobrindo os teus filhos que estão na batalha, ó Deus, da realização da tua obra, Senhor, cobrindo-nos também de oração. Meu Pai, nós queremos te agradecer, ó Deus, pelo privilégio de trazer, ó Pai, aqui a ti nas nossas queixas, trazer a ti, Senhor, as nossas muitas dificuldades. Deus de bondade, Deus de amor, apresentamos, Senhor, aqueles que estão em oração, em propósitos, ó Deus, pedindo ao Senhor que o Teu Espírito venha capacitá-los, revesti-los, e antes de qualquer coisa, Pai, que tem o Senhor para nos dar, dê-nos um coração, ó Deus, inclinado para Te reconhecer, para Te amar, para Te louvar, Lamaste Kanda Lamaia, ó meu Deus. Venha nos acobertar com a tua misericórdia, com a tua graça. A mim, Senhor, ao teu filho que está aqui, ao pastor Miqueias, a sua casa, a sua família. Senhor, aquele irmão que está em oração conosco, Pai. Senhor, fisicamente as nossas mãos não alcançam as mãos dos teus filhos para estarmos aqui unidos, mas o teu Espírito Santo está unindo, Senhor, o nosso coração, a nossa oração, a nossa súplica, o nosso objetivo em te buscar, aleluia, ô Rei da Glória. Senhor, vai jogando por terra os impedimentos, as muralhas das trevas, vai queimando, Senhor, ó Deus, tudo aquilo que o adversário estava levantando contra a vida dos teus. Meu Deus, que cada filho do Senhor possa agora, Deus de amor, colocar-se debaixo, ó Deus, deste chamado, desta carga, e por que não dizer desta cruz de cada dia, ó meu Jesus, esta cruz, ó Pai, que o Senhor nos deu exemplo de como o Senhor a levava, aonde todas as madrugadas, depois do dia, Senhor, fadigoso, ó Deus, daqueles dias pesarosos que o Senhor esteve conosco, o Senhor tirava as madrugadas e passava, Senhor, ali nos montes, Senhor, nos secretos de oração, intercedendo, ó Pai, falando, expressando diante do Deus Todo-Poderoso, Criador dos céus e da terra, apresentando tudo aquilo que estava acontecendo, tudo aquilo que estava, Senhor, para acontecer. Obrigado, Jesus amado, por ter nos dado o exemplo inquebrantável de perseverança na oração.
Obrigado, Senhor, pela decisão de esclarecer a nossa mente. Ó Pai, de nos ensinar no exemplo bendito de Jesus Cristo, de como clamar, de como lutar pela presença divina, Senhor. Ó Pai de amor, lutamos pela Tua presença. Nossa mente está, Senhor, buscando agora portas abertas. Está, Senhor, Nemaste Kalamaya. Senhor, clamamos a Ti, mas estamos crendo e já vivendo antecipadamente as Tuas misericórdias manifestas. Pai, abre-nos a porta, abre-nos a porta, Senhor, da Tua graça, da Tua manifestação, da renovação, deste real avivamento, Pai. Ó Deus, que nem entendemos como o Senhor realmente quer fazer, mas entendemos que a nossa parte é perseverar como a Tua igreja estava unânimes, unidos, orando, clamando, ó Pai. Senhor, e até aqueles que estavam já, meu Deus, sem forças para orar, foram visitados pelo Teu poder. Até aqueles que estavam sentados, diz a Tua palavra, que foram impactados. Os que estavam de joelhos dobrados foram revestidos e tomados. Ori Kalamaya, meu Deus, e assim cremos, ó Pai, que o Senhor, pelo Teu Espírito, está visitando, está socorrendo a vida espiritual da Tua igreja, do Teu povo, dos Teus servos, meu Deus, aqueles que já estão no leito, aqueles que estão de joelhos dobrados, aqueles que estão de pé, meu Pai, Senhor, sem importar a posição, mas estão ali com o coração desejando, estão com o coração invocando o Teu nome, provocando, Pai, os sinais especiais e celestiais dos céus sobre eles, meu Deus, eu oro nesta hora, Pai, pedindo que o Senhor possa nos dar um dia maravilhoso de vitória, um dia, Senhor, de grandes escapes, um dia, Senhor, de experiências profundas e marcantes contigo. Pai querido, eu intercedo colocando, apresentando, Pai, ó Deus, os irmãos que estiveram na oração, na madrugada, Pai, do dia que passou, durante toda a manhã, aquela equipe que não falhou e não faltou com o compromisso da oração. Meu Pai, apresentamos, Senhor, aquele grande contingente da intercessão que esteve na tarde orando a Ti, meu Pai. Aqueles que estiveram das 18 até agora orando, Pai, apresentando a Tua igreja, a Tua obra, pedindo, Senhor, a direção, a vitória para cada congregação, para cada vida, para cada família, para cada irmão. Meu Deus, o que seria de nós se o Teu Espírito Santo não nos orientasse, não nos direcionasse, Pai, de como pedir, porque a Tua palavra diz sobre, ó Pai, a nossa oração, de que nós somos impossibilitados, porque não sabemos o que devemos pedir, não sabemos como devemos clamar, mas o Teu Espírito Santo, que intercede perfeitamente, sabe como levar até os gemidos indizíveis, até as palavras, Pai. Ó Deus, que não pode este corpo expressar, o Teu Espírito sabe como levar até o trono da Tua glória. Oh, aleluia, obrigado, Senhor, pelo Teu Espírito Santo, obrigado pelo mover maravilhoso, pela presença divina e eterna do Senhor dentro de nós, testificando que realmente estamos, ó Pai, desfrutando do que é Teu, recebendo daquilo que é do Senhor. Ó Pai de amor, obrigado pelo Teu Espírito Santo ter nos recordado na hora certa, no momento exato, em que precisávamos, necessitávamos, ó Pai, da Tua palavra, do Teu escudo, do Teu broquel e o Teu Espírito. Ó Pai querido, Ele traz a nossa mente, Ele nos dá a conhecer. Obrigado, Pai, ó Deus, pelo Teu Espírito ter mostrado a todos os moradores da terra, até aqueles que estão em pecado, até aqueles que estão longe do Senhor, porque diz a Tua palavra, Deus de amor, que é o Teu Espírito, ó Deus, que conscientiza os homens do juízo, da justiça. Oh, aleluia, meu Deus,
conhece, meu Pai, e nós oramos ao Senhor, pedindo, Pai de amor, que cada vida que aguardava este momento da oração possa receber a ajuda divina do Teu Espírito Santo para interceder, ajuda do Senhor para clamar, Pai. Entregamos em Tuas mãos esta semana que o Senhor quis dar, Pai, não para praticarmos, fazermos as nossas vontades, mas a do Senhor. Pai eterno, Deus de amor, abençoa toda a Tua obra, Pai. Cada congregação, cada igreja pentecostal, Deus de amor, cada pessoa, Senhor, que está, meu Deus, neste momento desejando e buscando o crescimento da Tua obra, Senhor, a Tua salvação revelada, manifesta, Pai, esclarecida na mente da família, das almas, que Ele está, Senhor, querendo ganhar para Ti. Pai de amor, eu oro, Senhor, colocando a vida espiritual da Tua igreja, porque o Senhor nos deu e concedeu-nos, ó Pai, ó Deus, esta oportunidade de orar não somente por nós, mas principalmente pelos Teus filhos, e clamar a Ti, Senhor, para que haja um mover sobrenatural do Teu amor, uma renovação profunda, Senhor, em cada vida. Espírito Santo, renova, Pai, nesta madrugada, aqueles que estavam já cansados e se cansando, aqueles que estavam parando.

0: Deus de toda glória, derrota, mas a tua palavra é aquela que chega bem na hora, Senhor. Ó Deus de amor, em que a alma está para se render e se entregar. Meu Deus, nós clamamos a ti. Não permita esta pessoa sentenciar este futuro de bênção tão próximo. Meu Senhor, aquele que pensa, Pai de amor, que está tão longe, ó Deus, o cumprir das tuas promessas. Aquele que pensa que está tão longe a terra prometida, a vida desejada, alamás, tecam, dalamaia. Pai, mas nós agora sabemos que cada dia que passamos, cada decisão que tomamos, cada oração que fazemos está mais próxima, Pai. Está mais próxima a salvação prometida. Está mais próximo o galardão que foi falado. Está mais próximo o secalamassurianda. Ó Deus de toda glória, ó Pai de amor, dissipa todas as trevas, Senhor, rompe com todo o terror, toda a imposição, toda a operação das trevas, que está buscando caminho e lugar, Pai. Ó Deus, para pressionar as vidas, para tirar da tua presença bendita. Meu Deus, eu oro pela vida espiritual daqueles, ó Pai, que se afastaram, aqueles que se deixaram levar, aqueles que estão desviados. Pai Santo, Deus amado, quem pode, Senhor, restituir e restaurar, despertando de novo a consciência espiritual desta pessoa para voltar, se não o Senhor? Oh, Pai de amor, liberta desta paixão enganosa, Senhor, desta ilusão do engano. Pai, vai queimando as vaidades e ocultas, escondidas na nossa vida, que sempre estão nos levando, Pai, ó Deus, para tão longe da tua verdade, da tua vontade. Pai Santo, resgata, resgata, Senhor, aqueles que estão em oração, para que haja, Pai, uma restituição completa, total, sobre as vidas que hão de tomar uma decisão espiritual com o Senhor. Rei da glória, Pai de amor, apresentamos aqueles que estão, Senhor, agonizando a agora, estão em agonia sobre o leito, sobre a cama. Pai, dá uma oportunidade para que eles possam voltar. Todas as noites, Pai, temos este dever de apresentar aqueles que estão desenganados, aqueles que estão desiludidos, frustrados, aqueles que estão enfermos, aqueles que sabem, Pai, ó Deus, que não podem ter de volta a saúde que tinha, que possuía, aqueles que sabem que jamais, meu Pai, poderão levantar daquele leito, mas que o Senhor pode destruir este querer, este saber, e estabelecer neles a sua vontade, porque está escrito na tua palavra que o Senhor é o Deus da ressurreição e a vida. Oh, aleluia! E que o Senhor levanta dentre os mortos aqueles que estavam contados entre os perdidos. Oh, Pai querido, eu peço ao Senhor, ó Deus de amor, este milagre, que seja o teu Espírito Santo tocando, Pai, capacitando aquele dependente químico que está naquela ala de recuperação, naquele centro de proteção, meu Deus, e de tratamento para os drogados, aqueles que estão sendo reabilitados agora. Te calamaia, não deixa, Senhor, o adversário, ó Pai de amor, envenenar a mente e o coração, trazendo de novo, Senhor, o orgulho, me trazendo aquela mensagem de que ele já está, ó Deus, limpo, preparado para voltar ao cotidiano, meu Deus, mas seja o Senhor manifestando, seja o Senhor mostrando, seja o Senhor operando, Pai. Ó Deus, primeiramente na vida espiritual, para que haja capacitação, ó Deus, intelectual, na vida moral, na vida física, na vida financeira e social desta pessoa, deste homem, para que ele possa ser reabilitado, Pai, ao convívio do lar, da família, do matrimônio, dos filhos. Pai Santo, oramos pelos que o Senhor está resgatando agora, meu Deus, que estão nos presídios, atrás das graças, enfermidades, aqueles que estão sentenciados, ó Pai, há décadas e décadas de cárcere fechado, mas que o Senhor é poderoso, ó Deus, para trazê-lo, ó Deus, ao Teu Evangelho, à Tua luz, à Tua verdade, e depois, ó Deus de bondade, abrir as portas do cárcere para ele, para que todos saibam, para que a sociedade compreenda que o Senhor é Deus e fora de Ti não há outro, e não há quem possa escapar das Tuas mãos, e que operando o Senhor, quem impedirá? Oh meu Deus, nós pedimos esta operação divina, que venha se revelar, ó Deus, a Tua glória manifesta sobre a obra que a Igreja Deus e Amor está realizando. Pai, apresentamos da criança até o ancião, meu Deus, opera, Pai, com a eficácia das Tuas poderosas mãos sobre a vida das crianças, sobre o ministério, Pai, ó Deus, do pequeno Galileu. Senhor, venha alcançar todos aqueles que estão envolvidos nestes setores e fazer, ó Pai, esta obra, ó Deus, alcançar a proporção que é do tamanho da Sua vontade, não do tamanho que pensamos daqueles, Pai, que está desejando os Teus filhos, mas do tamanho que o Senhor quer. Toma em Tuas mãos, ó Pai, a vida dos adolescentes, dos nossos jovens que estão, Senhor, desprendido de tudo e de todos, ó Deus poderoso, esperando, meu Pai, esta vocação divina do Teu Espírito Santo sobre eles. Usa, Pai, poderosamente, Senhor, Ourimicandalamaia, usa a força, o vigor, o desempenho, o desprendimento de cada jovem para promover, ó Pai, o poder do Teu reino, para anunciar as virtudes do Senhor. Pai de amor, oramos pelos anciãos, oramos, Pai, pelos que estão na melhor idade, ah, Senhor, em meia idade, e aqueles que estão, Senhor, já avançados em idades também, para que seja em Tuas mãos, meu Pai, um instrumento vigoroso, Senhor, de realização da Tua obra, aqueles que estão, Senhor, recebendo vigor do Teu amor, do Teu Espírito, para neste dia jejuar, aqueles que estão recebendo graça para clamar e buscar, aqueles que estão recebendo palavras reveladas para pregar e evangelizar, aqueles que estão recebendo sabedoria, Oricandalabaia, ó Deus, para administrar no Teu reino, ó Deus, aqueles que estão recebendo amor derramado do Teu Espírito, para que possam, Deus querido, estar assistindo, Senhor, à frente das obras assistenciais da Igreja Pentecostal, Deus e Amor. Pai Santo, apresentamos a obra da Fundação Reviver, da Associação Help Deus e Amor. Meu Salvador, usa a diretoria da nossa igreja, usa, Senhor, a liderança deste ministério, usa aqueles a quem o Senhor capacitou de Calamassúria e colocou, ó Pai, autonomia e autoridade sobre eles para fazer, para obedecer o Teu querer, meu Deus. Abençoa a diretoria da Fundação Reviver, abençoa a diretoria da Associação Help Deus e Amor, abençoa, Senhor, aqueles que estão liderando sobre estas frentes de trabalho, do menor até o maior projeto, Pai. Ó Deus, aqueles que já estão em execução, aqueles que já estão, ó Pai, se expandindo, porque o Teu Espírito consolidou, ó Pai de amor, aquele projeto de recuperação, aquele projeto de assistência social para manutenção daqueles que estão nas ruas, Pai, aquela obra magnífica da Casa Aberta, Pai, do Centro de atendimento para as mulheres gestantes sem condição, sem possibilidade. Pai Santo, oramos entregando as unidades oásis, ó Deus, clamamos apresentando as creches, meu Deus, os centros de atendimento, Pai, aqui em Cesefredo, em Sarutaiá, que estão, ó Deus, de portas abertas para atender nos centros de apoio, Senhor, os velhinhos, os anciãos. Pai, estende as Tuas mãos, faz prosperar, meu Pai. Se o Senhor não tocar no coração do Teu povo para orar, para jejuar, para ofertar, para dizimar, meu Pai, ó Deus, para colocar os Seus votos em ação, Como poderá, Senhor, esta obra se consolidar, levando pão para aquele que está faminto, a roupa para aquele que está nu, levando, Senhor, a condição, o amor, a comunhão para aqueles que estão abandonados. Oh, Pai amado, vem abençoar, ó Pai, o centro, Pai, de tratamento que estamos vivendo, Pai, nas casas de recuperação. Senhor, abençoa, Pai, aqueles teus filhos que estão em obras voluntárias, Pai, atuando, atendendo, orando, jejuando, evangelizando aquelas vidas para que sejam transformadas, completamente libertas, Pai. Eu apresento os nossos cultos, eu apresento as concentrações, eu apresento, Pai, aqueles que ainda não tomaram as suas decisões, mas sim, meu Pai, já neste novo dia que o Senhor está nos dando, o teu Espírito está capacitando a eles para vir à tua casa, para buscar o teu reino, para fazer e consolidar propósitos contigo. Oh, Pai bendito, abençoa, Senhor, os cultos da manhã, da tarde e da noite. Abençoa, Senhor, o nosso discipulado, a integração. Abençoa, Senhor, aqueles que estão na missão, ó Pai. Ó Deus, de grandear as vidas, talentos, para que o Senhor possa usar. Meu Deus, eu quero apresentar agora a Ti os que hão de se reconciliar, os que já Te aceitaram, ó Pai, e já celebram o Teu poder, o Teu mover em suas vidas, porque eles sabem, ó Pai, que neste último domingo de setembro, eles estarão cumprindo com a Tua vontade, com a Tua justiça divina, com a Tua palavra. Pai, venha operar grandiosa e poderosamente neste grande batismo que acontecerá ali, Senhor, no Bororé. Meu Deus, derrama, Pai, aquela unção de união sobre todos os campos para estarmos com a nossa diretoria reunidos, celebrando, glorificando o Teu nome, Pai Santo, que seja o Senhor operando prodigiosa, poderosa e maravilhosa. Maravilhosamente, meu Pai, nós queremos, Senhor, apresentar aqueles jovens que o Senhor, ó Pai, resgatou da vida, da noite, do crime, da violência, das drogas, da prostituição. E agora, Pai, eles precisam deste revestimento, desta unção, para não ceder, para não voltar. Pai, que o Teu Espírito Santo possa atuar, oricalamassúria, para que possamos participar de um batismo único. Ah, Pai, de grande salvação, de grande mover, de manifestação genuína do Teu poder. Pai, usa o ministro Teu que estará junto às águas. Meu Deus, usa cada pastor, a cada presbítero, a cada ganhador de alma que lá estará neste dia para Te louvar e Te agradecer pelas almas, Pai, que foram alcançadas, pelas vidas que foram, ó Pai, atingidas. Ó Deus, diretamente, ah, Senhor, e prodigiosamente pelo Teu Evangelho. Senhor, queremos também colocar aqueles que oram nesta hora, Pai. Ó Deus, pelos que estão em aflição, pedindo, Pai, a manifestação, para que tenha pelo menos uma noite de paz, uma noite de refrigério, uma noite de sono. Senhor, vai queimando as perturbações noturnas, vai jogando por terra as setas das trevas, das dores, das enfermidades. Pai, queima estas setas da maldade, estas legiões que perturbam, estas legiões, meu Pai, que faz esta alma se agitar todas as madrugadas. Pai Santo, vai operando, Rei da Glória, vai dando-nos a vitória. Pai, que cada um deles receba aquela visita poderosa que pode socorrer a Lamassuri e a Lamaia. Meu Deus, nós Te agradecemos pelo Teu poder, pela Tua graça, Pai, pelas vitórias alcançadas, pelas vitórias que serão dadas através da união e o clamor do Teu povo. Deus maravilhoso, vem abençoar, ó Pai, tudo aquilo que está no coração dos Teus filhos, que foi colocado e ministrado ministrado por ti e que até agora não se manifestou no físico e que até agora não se revelou aos olhos de todos. Ó Deus poderoso, lançamos a nossa oração sobre toda a decisão, sobre todos os projetos, sobre tudo aquilo que o Senhor quer para o teu povo. Obrigado, Deus maravilhoso. Obrigado, Deus Santo, por estar nos ajudando. E que seja o teu Espírito se apoderando e usando a vida do teu filho que vai avançar neste clamor, meu Salvador.
1: Bendito é o teu nome, Senhor. Nós te louvamos por essa oportunidade, Pai. Nós somos gratos a ti, Pai. Nós nos rendemos em mais um dia, Senhor, em que, como filhos do Senhor, nos apresentamos ao nosso Pai. Nós nos apresentamos diante de ti, Senhor, para nos humilharmos, reconhecer que somos dependentes, que somos necessitados, Pai, do teu amor, da tua misericórdia, da tua graça, Senhor, que é derramada todos os dias sobre as nossas vidas, sobre a vida dos meus amados e queridos irmãos que, juntamente conosco, Pai, estão prostrados. Eu te louvo pela vida do pastor Kleber, da sua família, Senhor, que está aqui comigo clamando ao Senhor, meu Deus. Visita teu filho, a sua família, a irmã Rose, os seus filhinhos, a sua casa. Ó, Senhor, nós te honramos e nós te agradecemos, porque tudo que somos, tudo que temos, veio do Senhor, Pai. Nós somos gratos porque a nossa família, a nossa casa, nós escolhemos consagrar ao Senhor. Como Josué disse, eu e a minha casa serviremos ao Senhor. E servir ao Senhor é uma decisão. E nós decidimos, Pai, consagrar a nossa família, consagrar a nossa esposa, consagrar o nosso futuro. Nós escolhemos, Pai, queimar a nossa vida pelo Senhor. Nós escolhemos queimar as carroças, os bois, como Eliseu, para não voltar atrás. Elemar, candelebrassor e candelemai. Nós escolhemos servir o Senhor, Pai. Por mais que somos falhos, por mais que somos tão dependentes e necessitados de ti, Senhor, nós escolhemos servir a ti, Senhor. Apesar de que, antes de escolhermos o Senhor já havia nos escolhido. Ah, como o Senhor disse para o profeta Jeremias: antes que tu nascesse, eu já te conhecia. As nações te dei por profeta. Ó, meu Deus, que maravilha é sermos conhecidos pelo Senhor. É quando somos conhecidos por ti, Senhor. Ó, Senhor, esse irmão, essa irmã, que nesta madrugada, Pai, neste novo dia, é conhecido pelo Senhor, é reconhecido por Deus. Ó, meu Pai, quantos irmãos agora, irmãs, estão prostrados, estão adorando ao Senhor, porque nós decidimos, Senhor, nós decidimos te servir. Como o profeta Isaías, que disse: eis-me aqui, Senhor, envia-me a mim. Nós nos posicionamos. É madrugada de posicionamento. O Senhor está falando com irmãos e irmãs que estão se posicionando, decidindo, dizendo sim à sua vocação, dizendo sim ao seu chamado, dizendo sim ao seu ministério. Oriclanda lama, seclanda lamai. E nesta madrugada, Senhor, nós estamos dizendo sim. Senhor, renova os nossos cultos. Renova, Pai, o nosso culto racional, como foi de Misael, Ananias e Azarias e Daniel na terra da Babilônia. O inimigo queria, por todos os meios, por meio de leis, decretos, tirar a essência daqueles homens, tirar a essência da adoração, da prestação de um culto, mesmo estando longe de Jerusalém, mesmo estando longe do templo, mesmo estando na Babilônia. O inimigo queria roubar a essência deles, que era de relacionamento com o Senhor, que era de prestação de culto e adoração ao Senhor, que é o culto racional. Tentaram até mudar os nomes, colocando Sadraque, Mesaque, Abednego e Belsazar, para tirar a identidade, para tirar a essência. Mas eles decidiram, dizendo: nós não vamos nos prostrar perante Nabucodonosor, perante outros deuses pagãos. Não, o nosso Deus é o Senhor dos exércitos. Nós não iremos nos prostrar perante o mundo. Nós não iremos nos prostrar diante a Babilônia. Eles decidiram não se contaminar, não se prostrar. Levanta homens e mulheres, Senhor, que estão decididos a não se prostrarem diante do inimigo, a não adorarem, a não compartilharem a sua adoração, a se posicionarem e dizerem sim para a vocação santa, sim para o chamado. Oriclande lemalá, seclande lemai. Nos ajuda, Senhor, nos posicionarmos em fé. Nos posicionarmos em fé, Senhor. Nos ajuda, Pai, porque servir ao Senhor é uma decisão, é uma escolha, e nós escolhemos te servir. Esse irmão, essa irmã, ainda, Pai, que o mundo, Babilônia era a cidade da época, era uma das maiores maravilhas do mundo antigo, era de se encantar os olhos, aqueles moços poderiam ter se perdido com as belezas, com as seduções daquela linda e maravilhosa cidade. Mas Daniel, todos os dias, abria sua janela para Jerusalém e prostrava-se diante de ti, Senhor. Não deixe que as maravilhas deste mundo, que as seduções deste mundo, Senhor, roube a nossa adoração, roube o nosso culto racional, roube a nossa fidelidade, roube, Senhor, a nossa pureza no Senhor. Renova agora nesta madrugada, Senhor, renova esse irmão, essa irmã que precisa de um renovo espiritual. Porque o Senhor me diz que tem homens e mulheres se posicionando agora e fazendo uma escolha de servir ao Senhor. Eu não me vejo, Senhor, sem a Tua presença. Eu não me vejo desde a minha juventude, Senhor. Eu não me via longe do Senhor. Eu não me via longe do Senhor. A maior tragédia do homem não é perder algo de valor. Não é perder um carro, uma casa, um cargo, um título. Mas a maior tragédia é quando nós perdemos a Tua presença, Senhor. Como disse Davi, não retire de nós, não retire de mim o Teu Espírito Santo. Senhor, esse irmão, essa irmã está clamando a Ti, clamando pelo Teu Espírito Santo, clamando pela Tua misericórdia. Quantos agora precisa, Senhor, desse renovo espiritual para se posicionar, se levantar, meu Deus, levantar-se e posicionar diante de Ti. Senhor, nós Te louvamos porque tem irmãos e irmãs que estão se levantando com autoridade agora e se posicionando em fé. Senhor, nessa madrugada de oração, eu quero repreender todas as obras malignas, eu quero repreender todas as obras diabólicas. Quantas pessoas têm sido vítimas de obras malignas, e nós repreendemos, Pai, estamos em guerra espiritual. Quantos estão enfrentando batalhas terríveis, batalhas, Senhor, sangrentas. Ajuda esse irmão, ajuda essa irmã passar por essas batalhas. O Senhor não prometeu que nos tiraria das lutas. O Senhor não prometeu que nos arrancaria das provas. Mas o Senhor prometeu que se o Senhor venceu o mundo, nós venceremos também. Aleluia! Tem de bom ânimo, porque eu venci o mundo, diz a Tua palavra. E se o Senhor venceu pelo Senhor, Paulo vai dizer, posso todas as coisas naquele que me fortalece, porque em Cristo Jesus nós somos mais do que vencedores. Aleluia! Em nada, nada nos separará do amor de Cristo. Aleluia! Porque em todas estas coisas somos mais do que vencedores em Cristo Jesus. Que maravilha, Senhor, quando nós entendemos que nós somos mais do que vencedores no Senhor. Quando nós entendemos, Pai, que as nossas batalhas, que as nossas conquistas, que os nossos conquistas diárias, Senhor, tudo aquilo que nós avançamos não é por nossas próprias forças, mas vem do Senhor. As nossas vitórias, ah, meu Deus, e nós Te louvamos nesta madrugada, que eu posso sentir a Tua igreja avançando, o reino avançando, o Teu nome sendo glorificado, meu Deus, pessoas sendo tocadas, pessoas sendo curadas agora, pessoas sendo libertas pelo poder da oração, pelo poder deste clamor, pelo poder, Senhor, que há quando nós nos unimos em fé e clamamos o Teu nome e clamamos pela Tua presença. Oriclanda lamas, oriclanda elemai. Senhor, meu Deus e meu Pai, quantas pessoas vítimas, quantas pessoas não conseguem dormir, quantas pessoas, meu Deus, perdeu a paz na sua casa, na sua família, Senhor. Mas nesta noite, neste novo dia, aquilo que o Senhor prometeu, dizendo, a minha paz vos dou, a paz que o mundo não conhece, É a paz que o Senhor tem para nós. É a paz que o Senhor prometeu para a tua igreja. É a paz que o Senhor prometeu para os seus escolhidos. Senhor, que esse irmão e essa irmã possa sentir agora a paz do Senhor, o amor do Senhor e a misericórdia sendo derramada. Senhor, quantos lares, quantos casais, quantos lugares necessitam de paz, necessitam da tranquilidade, necessitam, Senhor, das bênçãos do Senhor. Meu Deus, eu quero orar por aqueles que estão nos hospitais, aqueles que estão internados, meu Deus, com tratamento intensivo, com tratamento, Senhor, para doenças incuráveis. Quantas pessoas estão, Senhor, sendo tratados pelo câncer, estão sendo tratados, meu Deus, por essa doença tão terrível. Senhor, visita agora esta pessoa que está desenganada, que está diagnosticada com câncer, meu Deus. Ó, meu Pai, quantas pessoas já fizeram quimioterapia, radioterapia, Senhor, e nada adiantou. Cura agora, Senhor, ministra a tua cura. Declandele malá, seclandele mai. Nós cremos, o Senhor é o mesmo ontem, hoje e o mesmo eternamente. Eu creio, Senhor, que pessoas estão sendo tocadas agora, estão sendo ministradas agora pelo poder desta oração. Esse irmão que está no carro, Senhor, essa pessoa que estava pensando em tirar a sua própria vida, essa pessoa que perdeu o sentido de viver, nós oramos agora, lemai, declanto, lemalamai. Ó, Senhor, cura a alma desta pessoa, essa ferida na alma, essa pessoa que sente uma dor profunda no coração, uma dor profunda no fundo da alma, Senhor. Ah, Senhor, essa pessoa que já tentou de todas as formas se alegrar, buscar felicidade, meu Deus, mas não encontrou em lugar nenhum. Oriclandele balaseclandele malamai. Nós oramos agora. Visita, Senhor, conforta este coração, cura a ferida desta alma, cura, Senhor. Nós oramos por aqueles que estão em vícios, meu Deus. Quantos estão nos vícios, estão aprisionados, meu Deus, em vícios terríveis, de drogas terríveis, Senhor, drogas lícitas e drogas ilícitas. Senhor, nós oramos por libertação, nós oramos, Pai, por cura total. Liberta esta vida da bebida alcoólica, liberta esta vida, Senhor, das drogas tão pesadas. Ó, meu Deus, essa pessoa que por conta das drogas, por conta das bebidas, foi para a rua, está marginalizada. Essa pessoa, meu Deus, que sofreu uma decepção na vida, que foi traído, que foi traída, Senhor, e abandonou tudo e foi para as ruas. Cura esta alma, cura este coração, Senhor. Nós podemos até mesmo curar as feridas do corpo físico, mas as feridas do coração, as feridas da alma, o coração é só terra que o Senhor pode pisar, só o Senhor pode curar, só o Senhor pode tocar agora no coração desta pessoa, no coração deste homem e desta mulher. e repreender agora, Senhor, essa dor, esta angústia. Senhor, nós queremos orar por aquelas pessoas que estão em depressão, que estão há anos, há meses, há semanas, trancadas em um quarto, em uma casa, e não conseguem nem sair para a rua, Senhor. Nós oramos agora por libertação total. Nós oramos para que essas pessoas sejam tocadas, que essas pessoas sejam, meu Deus, tocadas pelo Teu Espírito Santo. Ó, meu Deus, liberta agora. Nós queremos orar, meu Deus, por esta pessoa, aleluia, que já perdeu tudo, Senhor, que perdeu tudo, que o inimigo quer colocar um espírito de loucura. Nós repreendemos, sai agora, espírito da loucura, espírito maligno da depressão. Nós oramos agora e repreendemos na autoridade do Senhor. Senhor, meu Deus e meu Pai, nós queremos orar por esta pessoa que está na prostituição, esta mulher, Senhor, que quem sabe já tentou de todas as formas para sair desta vida e não consegue e não tem forças. Nós oramos agora por libertação. Nós oramos agora para que essa pessoa seja tocada, meu Deus, pelo Senhor, e seja liberta, e seja, meu Deus, transformada pelo poder da palavra. Senhor, meu Deus e meu Pai, nós oramos pela vida desta pessoa, Senhor, que já desanimou de viver, que perdeu o ânimo da vida, Senhor. Nós queremos orar por esta pessoa que, por algum motivo, saiu da Tua presença, que desanimou, meu Deus, veio as lutas, as provações, e essa pessoa, Pai, desistiu da caminhada. Pai, eu quero orar pela nossa igreja. Levanta a nossa igreja, Senhor, para ganhar almas para o Teu reino. Levanta a Tua igreja em todos os continentes da terra. Levanta, meu Deus, a Tua igreja em outros países, em outros estados. Nós oramos pela direção da igreja. Nós oramos pela diretoria, Senhor, na pessoa da nossa irmã Irene Miranda. Nós oramos, Pai, pela nossa irmã Débora Miranda. Visita as Tuas servas, a saúde, meu Deus, a recuperação total do pastor Lorival de Almeida, a saúde dos Teus filhos. Pai, toca agora. Nós repreendemos todo mal. Nós repreendemos, Pai, toda enfermidade. Que os Teus servos possam sentir, meu Deus, o cuidado do Senhor. Nós oramos também pelo nosso querido Davi Miranda Neto, a irmã Karina, a sua família, Senhor. Visita os Teus servos. Nós oramos, cobre com o Teu sangue. Visita a família, Senhor. Livra e guarda os Teus filhos de todo mal. Nós queremos apresentar a diretoria executiva, pastor Milton de Almeida, Senhor. Visita Teu servo. Visita também, Senhor, o pastor Osmar. Senhor, visita o pastor Fabrício Beata. Visita o pastor Marco Magno. Visita, Senhor, o pastor Gerri. Visita, meu Deus, a nossa irmã Maria José. Nós oramos, Pai, pela diretoria executiva. Toda a ferramenta preparada, todos os laços malignos nós repreendemos. Senhor, meu Deus e meu Pai, nós oramos pelos familiares e famílias dos Teus servos. Usa os Teus filhos, meu Deus, dando sabedoria, dando graça, direção, Senhor, de tudo tudo o que precisa ser feito. Senhor, dê sabedoria para os teus servos, dê graça, Pai. Nós sabemos que grandes são as lutas. Nós oramos pelos projetos da igreja, nós oramos pelo projeto Eclésia, pelo projeto de reestruturação. Ó Senhor, usa todos os projetos da igreja para o crescimento da Tua obra. Tudo é, meu Deus, para o aperfeiçoamento e edificação da Tua igreja. Nós oramos, Pai, por todos os projetos. Nós queremos orar pelo Agosto Verde. Já nesse mês, meu Deus, o mês da beneficência, ó Senhor, usa os pastores, usa a fundação, Senhor. Ó, nós oramos pelos projetos, nós oramos pela Sarutaiá, nós oramos, Pai, pelas duas casas de abrigo para os nossos velhinhos. Nós oramos pela creche, Senhor, creche doutora, Senhor, Rosa Tenório. Nós oramos, Pai, pelo projeto Azaf, pelas escolas de música na Rocinha, em Paraisópolis. Nós oramos, Pai, que esses projetos venham expandir, venham, meu Deus, prosperar. Nós oramos também, Senhor, pelo projeto Meninas de Marajó. Nós oramos, Pai, pelo projeto Mães de Marajó. Senhor, usa nas Tuas mãos, visita a fundação, visita a associação Reviver Help. Senhor, nós oramos por todos os grandes projetos da igreja. Que o Teu nome venha a ser glorificado, que o Teu nome venha a ser exaltado. Nós repreendemos, Pai, toda a fúria do maligno. Que a Tua igreja, Pai, venha a crescer, venha a prosperar, venha avançar, meu Deus. Que o Teu reino avance, que a Tua igreja avance. Senhor, nós repreendemos todo o mal. Nós oramos também, Pai, por esta pessoa que está nos acompanhando, que está enferma agora, que está sentindo dores, que essa pessoa possa ser curada agora. Eu quero orar também por aquelas pessoas que agora, Senhor, vão reconciliar, aquelas pessoas que vão agora aceitar o Senhor Jesus Cristo como único, suficiente Salvador das suas almas. Senhor Deus, nós oramos e pedimos agora que essas pessoas possam tomar a decisão e se posicionar no Senhor. É o que nós te pedimos e desde já te agradecemos. Amém. E amém, Senhor Jesus. Meus queridos irmãos, ouvintes do programa Voz da Libertação, meus queridos irmãos internautas, chegou a hora de você tomar uma decisão agora. Você que quer aceitar Jesus, ou você que por algum motivo se afastou dos caminhos do Senhor e queira reconciliar. Manda aí nos comentários agora, pastor, eu quero reconciliar. Eu quero aceitar Jesus. Mande para nós aí, comente aí agora. Eu quero aceitar Jesus. Eu quero reconciliar. E você vai mandar uma mensagem para nós. Mas primeiro eu quero orar por você. Eu quero orar por você agora. Eu quero orar por você porque a sua vida, a sua família vai mudar. Oremos ao Senhor. Para você que quer aceitar Jesus, que quer reconciliar, feche seus olhos. Senhor Deus e meu Pai, nós queremos apresentar agora esta pessoa, esse irmão, essa irmã que está reconciliando. Essa pessoa que está tomando a decisão de aceitar o Senhor como único, suficiente Salvador da sua alma. Senhor, visita agora. Segura nas mãos, Pai. Sustenta na Tua presença. Nós te pedimos agora, toca. Pai, ajuda essa pessoa a permanecer. Ajuda esta pessoa, meu Deus, não desfalecer, mas permanecer. É o que eu te peço, em nome de Jesus. Você que aceitou Jesus, nós temos aí o nosso e-mail, quero aceitar.

0: mensagem e nós vamos encaminhar você para o pastor mais perto de você aí. Quem sabe você está no Pará, você está em outro estado, está na região norte, região nordeste, região sudeste, sul, centro-oeste, não importa. Tem outros países. Mande para nós: aceitei Jesus e eu gostaria de ver uma igreja mais próxima. E os nossos pastores que estão de prontidão aqui, eles vão responder, mandar para você o endereço e encaminhar você para o pastor mais próximo, tá bom? Que Deus abençoe, meus queridos irmãos, minhas queridas irmãs, que Deus abençoe todos vocês. Essa foi mais uma live oficial da Igreja Pentecostal Deus e Amor, na direção geral da nossa irmã Ereni Miranda. E nós vamos ficando por aqui, você pode continuar na oração direto com Deus, no nosso canal oficial Direto com Deus, que é o nosso canal 24 horas de oração. Então, se você quer continuar orando, pastor, a oração estava muito boa, quero continuar clamando. Vá agora, canal Direto com Deus, que os nossos irmãos vão seguir com a oração. Fiquem todos na paz, que Deus abençoe e até a próxima, se assim o Senhor nos permitir.
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3: Meu nome é José Aparecido de Jesus, eu moro ali em Santana de Parnaíba. Eu quero contar um testemunho para que muitos prestem atenção no que Deus faz na vida da gente. Eu sou um ex-drogado. Eu não vivia sem se drogar ali na maconha, na cocaína, porque foi muito tempo, desde a idade de 16 anos até os meus 45 anos, eu usava droga e na bebida também. E sempre Deus usava pessoas, servos de Deus, para dizer para mim que Deus tinha obra na minha vida. Eu sempre procurava, muitas vezes, até se drogando, em lágrimas eu perguntava para Deus: que obra que é essa? E quando foi um dia, eu desci para o Rio de Janeiro, que eu sempre descia para lá para pegar droga, para se drogar. E vim do Rio de Janeiro para cá. Aí eu chamei uns dois companheiros para que nós fôssemos se drogar. Aí eu fui no bar, cheguei nesse bar. Quando eu pedi a bebida para o dono do bar, ele colocou a bebida, eu fui pegar na bebida, eu não consegui pegar na bebida. Algo dizia para mim: não, uma autoridade muito grande. E eu deixei essa bebida e saí. E eu catei a droga que estava comigo, guardada, joguei fora e segui para minha casa. Eu já estava quebrantado e saí, fui para a seguida da minha casa e fui subindo. E no meio do caminho vinha vindo uma senhora, uma serva de Deus, e disse, olhou para mim e disse assim: moço, Jesus te ama tanto. Igreja, na hora aquilo foi abaixo. Aí eu fui saber que Deus, que o nosso Senhor Salvador Jesus Cristo me amava. Quando cheguei em minha casa, coloquei uma roupa e fui para a casa do Senhor. Aí eu vi uma placa, Igreja Pentecostal Deus e Amor, o Senhor dizia para mim: é aqui. Que aonde, glória a Deus.

0: Deus pela misericórdia de Deus. Eu estou servindo a Deus até hoje. E a minha libertação, como Deus é maravilhoso, foi algo tremendo, imediato. E o inimigo lutou muito para que viesse aquele gosto, aquele o cheiro da droga vir no meu nariz. Veio no meu nariz para tentar me colocar de novo nas drogas. Mas pela misericórdia de Deus eu venci. A minha vida hoje está uma maravilha. Nos pés do Senhor, aonde eu faço a obra de evangelização nos hospitais. E nas ruas aonde eu passo. E sempre com os meus ouvidos atentos à voz do Espírito Santo de Deus. Eu quero fazer um apelo. Não deixe o mundo te vencer. E o que você tem que viver hoje é Jesus Cristo. Eu agradeço a oportunidade em nome de Jesus. O meu nome é José Aparecido de Jesus. Moro ali em Santana de Paranaíba, na Rua Verona, número 39.
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2: 1 hora e 5 minutos.

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0: Muito bem, 1:11 aqui em São Paulo, horário oficial de Brasília. Hoje, dia 29 de julho de 2026, você está na madrugada do Socorro de Deus, rede de apoio da Igreja Pentecostal Deus e Amor. Na apresentação, seu irmão em Cristo, Alan Feitosa. Na mesa de áudio, nosso irmão Hamilton. Na direção geral, a nossa querida presidente Irene Miranda. Estaremos juntos até às 5 horas da manhã, levando a palavra de Deus, orando pela sua vida. E daqui a pouco vamos estar atendendo. Você pode ligar, você que está sofrendo com depressão, com enfermidades. Eu quero atender, eu quero aqui orar por você nesta madrugada. Daqui a pouco vamos abrir as linhas telefônicas.
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0: Muito bem, estamos de volta. Você pode ligar agora para o fixo 11-3208-2790, 3208-2743. Aqui estou para te atender, para trazer uma palavra amiga da parte do Senhor e Salvador Jesus Cristo. Um amigo já deu o sinal, temos uma pessoa na linha. Vamos atender. A paz do Senhor, bom dia.
3: Bom dia.
0: Com quem eu falo?
3: Com o Demetrio.
0: Bom, João, o irmão fala de onde?
3: São Paulo, interior de São Paulo.
0: Interior de São Paulo. Que posso ajudar, irmão João?
3: Coloca meu nome na oração aí, tá vendo? Eu fico meio angustiado, tem hora. Então você coloca meu nome na oração, da minha mãe, do meu pai.
0: Amém.
3: Eu tô ouvindo todos os dias eu tô ouvindo a rádio. Eu nem tiro do lugar, mas...
0: Que bênção, muito obrigado pela sua audiência, pelo seu carinho. Irmão João, vamos orar, vamos falar com Deus?
3: Vamos.
0: Feche os teus olhos, meu irmão, eu quero orar pela sua vida. Grande Deus, soberano Pai, é no teu nome, ó Deus, que buscamos refúgio, buscamos ajuda, consolo, graça. Pai de todo o poder, de toda a glória, venha visitar, meu Pai, nesse exato momento, o nosso irmão João, meu Pai, que necessita da tua intervenção, meu Pai. Visita ele agora, o coração, a mente, o intelecto, Pai, derramando a paz do Senhor que excede todo entendimento, meu Pai. Visita o teu filho agora, meu Pai, que todo o mal que está lutando contra a vida dele, contra a casa, contra a família, contra os seus pais, que caiam por terra agora, porque eu creio que há poder no sangue de Cristo para repreender todas as obras contrárias. Meu Deus, visita o teu filho agora, meu Pai, que todo peso contrário caia por terra. Em nome do Senhor Jesus Cristo, ó Pai, atende a nossa oração, o nosso clamor, a nossa intercessão, meu Deus. Buscamos a tua presença com fé, meu Pai. Abrimos o nosso coração e pedimos, ó Pai, mudanças da tua parte, meu Deus. Confirma o milagre, que o teu filho receba o toque do Senhor agora, que cada vida que está nessa situação também, meu Pai, receba o toque do Senhor em nome de Deus. Do Senhor Jesus Cristo, muito obrigado, Pai. Amém. Amém, Jesus.
3: Amém.
0: Amém, irmão João. Crê que o Senhor te visitou nesta madrugada?
3: Amém.
0: Jesus faz um convite mais do que especial em Mateus capítulo 11, verso 28. Vinde a mim, todos que estáis cansados, sobrecarregados, e eu vos aliviarei. Abre o teu coração mais um pouquinho mais. Eu tenho certeza que esse fardo o Senhor vai tirar da sua vida.
3: É, porque no mundo de hoje a maioria das pessoas vem contraria a gente. E a gente fica sentido com essas coisas.
0: Sim.
3: Às vezes você ajuda a pessoa, tenta ajudar, mas a pessoa tá, às vezes usa falsidade com a gente.
0: É, felizmente é uma realidade, porém nós temos o nosso Deus como o nosso melhor amigo, não é verdade? Ele nunca vai nos decepcionar, tenha certeza. Eu sei que não é fácil você ajudar uma pessoa e a pessoa usa de falsidade, mas o nosso Deus, ele é o nosso melhor amigo, ele está conosco, ele nos consola, ele nos ajuda em todos os momentos e não cesse de fazer o bem, porque você fazendo o bem, você está semeando e o próprio Deus vai te entregar a sua colheita, irmão João.
3: Amém. Tá, eu estou ouvindo toda... Dura é conseguir linha. Hoje, graças a Deus, eu consegui, mas ontem eu já não consegui.
0: Amém. É muitas pessoas que estão ligando, né?
3: Mas fica tranquilo. Parece que é do mundo inteiro que liga aí.
0: Isso, mas fica tranquilo, tá bom? Nós vamos estar orando pelo irmão. Já anotei o seu nome. Está aqui o seu pai, a sua mãe em oração. Nós vamos orar às 2 horas da manhã. Orando mais um pouquinho mais para vocês, tá bom?
3: A minha mãe também, tem vez que perde o sono, não consegue dormir.
0: O insônia, qual que é o nome da sua mãe?
3: Maria Salomé de Melo, meu pai Expedito Alves de Melo.
0: Expedito. Vamos orar por eles, eu creio na vitória.
3: Toda vez que eu ligo aí, se for possível, eu queria que vocês rodassem o hino Vila Delta, eu gosto muito desse hino.
0: Amém, o irmão Milton já tá anotando aqui, daqui a pouco ele vai rodar, tá bom?
3: Tá bom. Obrigado pela atenção.
0: Amém, irmão João. Um abraço. Deus te abençoe, meu irmão.
3: Amém. Obrigado.

0: 1:18 aqui em São Paulo. Deus abençoe nosso irmão Oziel Martins, que manda a mensagem aqui no nosso WhatsApp. Paz do Senhor Jesus, gostaria de pedir oração em meu favor, estou enfrentando uma guerra espiritual muito grande. Mozel, daqui a pouco, 2 horas, estaremos em batalha espiritual. A oração do socorro de Deus, e Deus vai te visitar nesta madrugada. Tenho certeza que você não está sozinho, não. Nós estamos aqui para orar por você e também com você. Deus abençoe nosso irmão Peterson, que está aqui pedindo oração em favor da sua família. Nós vamos estar orando, irmão Peterson, por você e também pela sua querida e amada família nessa madrugada. Mais mensagens chegando aqui no nosso WhatsApp. Nossa irmã Neuza também pede oração por Ana Beatriz dos Santos. Vamos estar orando, irmã Neuza, pela Ana Beatriz. Nossa irmã Sheila também Santos envia mensagem também. Deus abençoe a sua vida. Não esqueça, querida audiência, quando você mandar uma mensagem, você colocar a sua localidade, olha, sou de cidade tal, estado tal, tá bom? Para nós interagirmos com todos vocês. Muito obrigado pela sua audiência, pela sua participação. Nosso irmão Joel, que está mandando aí a paz ao Senhor Jesus. Eu sou Júnior de Vitória, Espírito Santo, e pede oração para ele, para sua esposa, para Deus entrar com providência na área da saúde espiritual, ministerial, financeira e conjugal. Está na sintonia, muito obrigado pela sua participação nesta madrugada. Daqui a pouco estaremos em oração, oração do socorro de Deus. Deus abençoe nosso irmão Cláudio Vieira, manda uma mensagem também no nosso WhatsApp. Boa noite, a paz do Senhor Jesus. Peço oração pela irmã Tereza, que está internada. Vamos orar, sim, para nossa irmã Tereza, que está internada, para Deus visitar ela nesta madrugada com saúde, com misericórdia, com livramento e também com proteção. Deus abençoe nossa irmã Fátima. Estou pedindo pela minha saúde, vou fazer uma operação delicada e libertação pelo filho e marido. Irmã Fátima de Ilhéus, Bahia. Ilhéus é Bahia. Deus abençoe nossa irmã Fátima. Vamos estar intercedendo. Tenho certeza que Deus vai pôr as mãos nessa cirurgia, vai usar essa equipe médica e vai tudo correr bem para a glória de Deus. Vamos agora no Hamilton, são 1:20. Um quadro maravilhoso, Pão Diário, com o nosso pastor Lorival de Almeida, com o tema. O tema de hoje é: não existe atalho no Evangelho, e já retornaremos com todos vocês.
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3: A gente vê muita coisa interessante acontecer, não é? A gente ouve cada coisa surpreendente. A gente ouve de todo tipo de gente. Gente que parece inteligente, gente que não parece tão inteligente. Políticos, médicos, advogados, psicólogos, psiquiatras, psicanalistas, padres, pastores. São pessoas que ouvem muitas coisas surpreendentes, ainda mais que eles têm o seu momento em que têm de conversar na particularidade com outras pessoas, nas suas entrevistas, nas suas consultas, também no aconselhamento. Nós, como pastores, é claro, temos a orientação, sabemos que quando se passa ou se trata de gabinete pastoral, aconselhamento pastoral, nós sabemos que o nosso silêncio, no que diz respeito ao que as pessoas nos dizem, é uma questão ética e moral. Então a gente sabe que a gente tem que se silenciar. Agora, quando existe uma coisa mais muito surpreendente, a gente acaba de alguma maneira externando a situação. Não estou falando do gabinete pastoral, não estou falando do aconselhamento. Mas quando uma coisa assim, a gente podia ficar até quieto a respeito disso, daquilo, o negócio do camarada que era pago para levantar do caixão, o que você ganha falando isso? Eu ganho dizendo que infelizmente existe isso aí. Mas existe, fazer o quê? Mas quando a coisa é demais, a gente acaba por externar. Veja só você. Garotas, né? 13, 12 anos. Procuraram um médico. E gordinhas ou obesas, né? Queriam então fazer uma cirurgia de redução de estômago. E o médico tentava explicar, não, peraí, a questão aqui, vocês são muito jovens, a questão aqui é uma reeducação alimentar, é uma dieta, vocês têm que quebrar certos hábitos alimentares, ao invés de comer aí esse 30 brigadeiros por dia, não, vamos diminuir, passar para 2, 3, pode comer de tudo bem dosadinho, vai dar tudo certo, mas não tinha jeito, queria emagrecer de qualquer maneira, porém, sem nenhum tipo de sacrifício, coisa de, sei lá. Algumas pessoas dizem que é coisa de brasileiro, mas não é só coisa de brasileiro, não. É coisa de gente que gosta realmente de buscar o caminho mais curto, o caminho, às vezes, aparentemente mais fácil. Nós temos esse negócio de aprenda inglês dormindo, perca peso dormindo, aprenda a leitura dinâmica dormindo, fique rico dormindo. Ora, a sensação que nós temos é que o mundo gosta desses atalhos aí, não é? Gosta. Essas jovens... Na realidade, sem disciplina, sem método e não queriam a contrariedade de jeito nenhum. Queriam comer, queriam beber, queriam comer churrasquinho, queriam comer doce, queriam se empanturrar, é assim que a gente fala, né? E queriam continuar magrinhas. Até eu, então. Até eu queria continuar magrinho. Um atalho que jamais poderia ser um bom atalho. Um caminho que aparentemente poderia parecer mais curto. Mas se não houvesse a reeducação alimentar, tudo... poderia até ser o caminho da morte. Na vida espiritual nós temos isso também. Muitas pessoas querem uma vida mais perto de Deus, abençoada, mas através de caminhos que parecem ao homem direito. Mas não são bons caminhos. Não são. Algumas pessoas procuram aí a oração forte, benzedores, misticismos, amuletos, emocionalismos, coisas desprovidas de raciocínio, rituais, gurus, buscam os que... Ah, eu só ando no manto, o Zé do manto. Olha, não dá para ser assim. Isso é um evangelho irracional, né? Lembrando que Deus criou todas as coisas, incluindo todos os seres vivos, e deu ao homem a razão, o raciocínio, o entendimento. Jesus é chamado de Logos, quer dizer, razão em grego. Não é porque nós somos seguidores de Jesus Cristo que nós vamos cometer o suicídio intelectual e trilhar o caminho... Eu iria falar uma palavra, mas nem vou falar. Um caminho ruim, um caminho louco. Muitas pessoas pensam que, não, eu vou servir a Deus e imediatamente tudo vai acontecer. Dentro de um processo imediatista, tudo tem que acontecer agora. Muitas pessoas... Não é que querem buscar a Deus, as pessoas querem que tudo aconteça na base do vapt-vupt. Tem que acontecer já. Por que compromisso se uma oração forte resolve o problema, né? Por que disciplina espiritual se o barulho vai resolver? A gente entra na gritaria, na dancinha e olha, busca na internet aí, no YouTube, essas dancinhas que a gente vê fazendo nas igrejas aí. Busca lá que você vai ver o porquê que nós combatemos tanto, às vezes, alguns movimentos que não pode acontecer. Muitas pessoas acham que servir a Deus é parecer que entraram tipo na transe, né, ou em transe, pela gritaria excessiva, mas não buscam as verdades de Deus na Bíblia e não as aplicam em suas vidas. Olha, ouvinte, é muito fácil nós acharmos, eu diria, uma forma de sermos abençoados, prósperos, vivermos bem. É muito fácil nós acharmos uma forma que não faz parte da fórmula bíblica, não está com embasamento na palavra de Deus. Eu sempre falo a vocês, né, que às vezes em épocas de vestibular, eu recebo pessoas, pastor, eu quero que o senhor ore para que eu passe o vestibular. Eu digo, vou orar sim, mas não se esqueça de estudar. Outros, ah, pastor, lá em casa está uma confusão, vamos repreender Satanás. Ora, vamos repreender Satanás, mas não se esqueçam que é preciso trabalhar o relacionamento conjugal. Não se esqueçam que é preciso ceder quando é preciso ceder, compreender quando é preciso compreender, ouvir quando é preciso ouvir. As pessoas querem poder sem oração, sem santificação. As pessoas querem crescimento sem aperfeiçoamento, vitórias sem luta. Eu só estou falando frases de efeito aqui. Não dá, não dá. Existe um processo estabelecido por Deus dentro do razoável, dentro de um embasamento que vai trazer a você fortalecimento, vai trazer a você raiz. Olha, atalho dá trabalho, hein? Dá trabalho. Não há trono para você, crente que quer fugir da luta, da batalha, da cruz. Não há glória sem luta. A vida cristã e a nossa vida de uma forma geral, ela é feita de dedicação, determinação, disciplina. As jovenzinhas queriam fazer a cirurgia para redução do estômago. Não existe cirurgia para redução de pecado, não. Não existe comprimido, injeção para crescimento espiritual, não. Isso é um processo. Isso exige aplicação, esforço, quebrantamento aos pés da cruz de Cristo, do nosso Senhor Jesus, conhecimento bíblico de Deus, envolvimento com o reino de Deus. Evidentemente que nós cremos nas maravilhas, no mover de Deus. Quem é que não crê? Nós cremos, nós temos a Bíblia na nossa mão. Mas é evidente que nós não podemos deixar de estabelecer a vocês as normas e as regras do processo. No Antigo Testamento, o sacrifício era a forma mais sublime de culto. Mas Samuel deixou bem claro. Acaso tem o Senhor tanto prazer em holocausto e em sacrifícios, quanto em que se obedeça a sua palavra? A obediência é melhor do que o sacrifício, a submissão é melhor do que a gordura dos carneiros. Cultuar a Deus é bom. Talvez você que goste daquela agitação, sei lá, uma tentativa de extravasar as suas emoções e você se satisfaz com isso, mas não santifica. O que santifica é a palavra de Deus. Santifica-os na verdade, o Senhor Jesus fala na oração. A tua palavra é a verdade. A palavra de Deus, nada mais do que a palavra de Deus. Deus estabeleceu um caminho para chegarmos a Ele, Jesus Cristo, o Verbo que se fez carne, a palavra verbalizada através da Bíblia. Muitas coisas fazem muito bem, cântico, adoração faz muito bem. Tem os que gostam de fazer corrente disso, daquilo, alguns que gostam de ir para o monte, alguns que gostam, não, vou orar lá no Egito, eu vou em Jerusalém buscar, não sei, enfim. O que santifica, aperfeiçoa, fortalece, o que nutre é a palavra de Deus. A igreja de Deus firme, reunida, como igreja, aprendendo de Deus, buscando a Deus, isso faz crescer a pessoa, isso faz crescer a igreja, mas é o que é justo, o que é certo. Dá trabalho? Dá. Mas é legítimo. Buscar um caminho alternativo não vai resolver. Talho dá trabalho e não dá resultado. Que Deus tenha falado contigo e olha, disciplina já.
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2: Muito bem, estamos de volta. Você pode ligar nesta madrugada, você que está passando por dificuldades. Prefixo 3208-2793. Mande também uma mensagem no nosso WhatsApp, prefixo 11 982 92 3392. Nossa irmã Conceição mandou uma mensagem aqui para nós. Deus abençoe nossa irmã Conceição, que pede oração pela sua vida e também pela sua querida família. Nosso irmão Carlos Alberto, bom dia. Carlos de Vitória, no Espírito Santo, peço oração para mim e também para minha mãe, Rose, e também para minha família. Deus abençoe, irmão Carlos Alberto, lá do Espírito Santo, Vitória, a grande Vitória, cidade linda e maravilhosa. Deus abençoe você que mandou. Nosso irmão Alessandro, boa noite. Eu queria colocar meu nome na oração, não consigo dormir à noite. O inimigo tenta me perturbar toda noite. Bom, Alessandro, vamos estar orando para o Senhor te libertar e repreender toda esta opressão, porque há poder no sangue de Cristo. Eu quero orar pela sua vida daqui a pouco, às 2 horas da manhã. Vamos atender mais uma pessoa, já está na ponta da linha. A paz do Senhor, bom dia. Alô?
3: Alô?
2: Quem eu falo?
3: É o irmão Paulo, de Porto Alegre.
2: Desculpa, irmão, se puder abaixar um pouquinho o seu rádio.
3: Tá bom. É o irmão Paulo da cidade de Porto Alegre.
2: Irmão Raimundo de Porto Alegre?
3: É, o irmão Paulo.
2: Irmão Paulo?
3: Pedir oração a favor da irmã Maria.
2: Sim.
3: A favor da
2: irmã Maria.
3: Da irmã Maria. Do Matheus.
2: Matheus.
3: É a mãe, a favor. Amém.
2: Amém.
3: Eu peço ao mesmo Deus a ave esse mais depois.
2: Sim.
3: Eu passei muita luta, mas Deus me dá uma vitória. Amor?
2: Tô ouvindo, irmão Raimundo.
3: Tá.
2: Sim.
3: É seu Paulo.
2: Ah, isso, irmão Paulo. Tá.
3: É, irmão Paulo.
2: Irmão Paulo, do Rio Grande do Sul. Porto Alegre, povo abençoado.
3: Eu peço oração a favor de irmão Jorge Cardoso.
2: Sim, tá anotado aqui.
3: Que ele tá passando uma luta aqui.
2: Amém. Mas, Deus.
3: Vai dar vitória.
2: Deus vai dar vitória pro seu servo, eu creio. Vamos orar por ele.
3: A favor da sua família também. Que Deus abençoe a sua família. Deus dá um muito grão de vida para o Senhor e a sua família.
2: Amém, irmão Paulo. Obrigado. Deus abençoe pela sua participação. Não.

Deus abençoe nosso irmão Michael William, que manda mensagem no nosso WhatsApp. Bom dia, paz do Senhor Jesus Cristo. Peço oração para minha vida e também pela minha família. Deus abençoe. Amém. Muito obrigado, irmão Michael, pela sua participação. Daqui a pouco estaremos orando. Oração do socorro de Deus nesta madrugada. Mande também a sua mensagem. Nosso WhatsApp, prefixo 11-982-92-3392. Você também pode ligar, prefixo 11-3208-2790. Estamos aqui para orar, para te atender. Deus abençoe a nossa irmã Tália, que manda mensagem para nós. Bom dia, aqui é que fala a irmã Tayla. Eu moro atualmente nos Estados Unidos. Gostaria de pedir oração por minha mãe Vanessa, meu irmão Lucas e minha irmã Rafaela e minha avó Sueli. Meu irmão está com problemas financeiros e ele faz muitos empréstimos com agiotas. Ele precisa de um milagre financeiro, livramento. Amém. Vamos estar orando, irmã Tayla. Deus abençoe a sua vida e também toda a sua querida e amada família, está diretamente dos Estados Unidos. Deus abençoe pela sua audiência. Vamos clamar o poder do nosso Deus.

0: Vamos agora atender mais uma pessoa. Paz do Senhor, bom dia. A paz do Senhor. Com quem eu falo?
1: Silvio. Aqui perto de Araraquara, São Paulo.
0: Monsilvio?
1: Sim.
0: Silvio de Araraquara. Monsilvio, o que eu posso ajudar, meu irmão?
1: Ele colocou uma oração para mim. Tenho a perna esquerda minha, ela está com uma articulação que minha garganta minha também é tampada. Tenho oração também.
0: Amém, irmão. Creio no poder de Deus.
1: Creio.
0: Então vamos orar. Através da oração, Deus vai nos ajudar, nos socorrer, nos dar saúde. Feche os teus olhos, irmão Silvio, vamos clamar a Deus com fé. Maravilhoso, eterno e soberano Pai, em nome do teu Filho amado, meu Deus, estenda as tuas misericórdias, ó Pai, nesta madrugada. Senhor, eu oro, meu Pai, pela saúde do seu irmão Silvio, meu Deus. Visita a sua garganta, visita, meu Pai, a sua perna. Deus repreenda todos os males, todas as enfermidades. O Senhor se revelou dizendo, eu sou o Senhor que te sara. Sim, meu Pai, de ti emana o milagre, emana a cura, emana a saúde. Nós pedimos com muita fé, meu Pai, nós nos humilhamos perante ti, nos prostramos diante da tua presença, ó Pai. Senhor, socorre o teu filho agora, meu Pai, que ele possa ser curado agora, que ele possa ser restaurado agora, pelo poder do teu Espírito Santo, ó. Ô glória, Espírito da verdade trabalha, meu Deus. Senhor, perdoa todos os nossos pecados, ó Pai, e atende a nossa oração, meu Deus. Ajuda o teu filho, meu Pai, livra ele do vale do sofrimento, meu Pai, que ele receba agora o toque divino do Senhor, meu Deus. Alcança cada vida que está enfermo, enferma nesta programação, meu Pai, que o Senhor possa abençoar, que o Senhor possa curar, dar saúde, saia todo mal, pelo sangue de Cristo agora, meu Deus, põe as tuas mãos poderosas, ó Pai. Eu creio, meu Pai, e já te agradeço, pois o Senhor está aqui, meu Pai, para ouvir a nossa humilde oração. Meu Deus, muito obrigado, Papai. Manifesta o teu poder e glorifica, ó Deus, o teu santo nome, Jesus Cristo. Amém. Amém, Jesus. Amém, irmão Silvio?
1: Amém. Deus abençoe, irmão.
0: Amém. Como é que tá a sua perna aí, irmão Silvio? Como é que tá a sua perna?
1: Então, a perna esquerda, que é negócio de sangue, que não está circulando sangue, circulação de sangue.
0: Mas, irmão, creio que o senhor te visitou agora. Então faz um movimento aí com as suas pernas, a perna esquerda, e tá creia no milagre.
1: Tá bom.
0: Amém? Como é que tá a sua garganta também, irmão Silvio?
1: Então, agora acho que melhorou bem aqui, acho que tem tupido, garganta.
0: E agora está melhor.
1: Vamos melhorar mais.
0: Dá um glória a Deus bem alto, hein, irmão Silvio?
1: Hã?
0: Dá um glória a Deus aí.
1: Dá um glória a Deus.
0: Tá melhor a sua garganta?
1: É, melhorou mais, graças a Deus.
0: Quem te curou agora?
1: Hã?
0: Quem te curou?
1: Jesus.
0: Diga seu obrigado, Jesus.
1: Eu acompanho a oração direta, toda noite eu ligo na Deus da noite.
0: Que bênção, obrigado pela sua audiência.
1: Eu quero pedir a palavra de Deus, ó.
0: O irmão já é cristão?
1: Eu sou da Assembleia.
0: Que bênção, maravilha. É o canal de bênção, irmão Silvio.
1: É
0: o canal de bênção, essa programação.
1: É verdade, é um canal de bênção mesmo. Eu gosto de ter essa. Gosto do dia que a gente tem, meu Deus, obrigado, Ricardo.
0: Muito obrigado, nós estamos gratos pela sua audiência.
1: Deus, meu irmão,
0: amém. Fica com Deus, irmão Silvio. Deus te abençoe. Um abraço.
1: Meu irmão também. Um abraço, meu irmão.
0: Amém. A paz do Senhor.
1: Amém.

0: tem 1h48, 12 minutos, o Hamilton, nos separam da oração do socorro de Deus. Preparem sua fé, daqui a pouco estaremos orando juntamente com vocês. E agora vamos para um quadro aqui na programação Clínica da Alma com o psicólogo Jessé Ávila. O tema de hoje é exaustão emocional. E daqui a pouco vamos voltar com todos vocês.
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3: Olá, seja muito bem-vindo a mais um episódio do Clínica da Alma, um espaço para falarmos sobre saúde mental, qualidade de vida, inteligência emocional e desenvolvimento interior. Você sabia que o esgotamento emocional nem sempre começa com um grande problema, mas com pequenos desgastes acumulados ao longo do tempo? Muitas pessoas acreditam que estão apenas cansadas, quando na verdade o corpo e a mente já estão emitindo sinais de que algo precisa mudar. E por essas razões, vamos falar hoje sobre o esgotamento emocional, quando o corpo começa a gritar aquilo que a mente tentou suportar por muito tempo. O esgotamento emocional é resultado da exposição prolongada ao estresse sem períodos adequados de recuperação. A psicologia explica que quando as demandas da vida elas ultrapassam continuamente a nossa capacidade de adaptação, podem surgir sintomas como irritabilidade, dificuldade de concentração, alterações no sono, desânimo e sensação constante de sobrecarga. Por exemplo, imagine uma pessoa que passa o dia todo trabalhando. Aí ela chega em casa, cuida da família, resolve os problemas, responde às mensagens, entra nas redes sociais e nunca encontra um momento para o descanso. E com o passar dos meses, ela começa a perder a paciência por qualquer motivo. Sente um cansaço que não melhora nem após uma noite longa de sono. E percebe que atividades que antes davam prazer já não despertam o mesmo interesse. O problema não surgiu de um dia para o outro. Foi o acúmulo de pequenas sobrecargas que acabou afetando a saúde mental. Entenda que o corpo costuma avisar antes de adoecer. E aí, ignorar esses sinais pode transformar um cansaço passageiro em um sofrimento mais profundo. Cuidar da saúde emocional também é aprender a respeitar os próprios limites, e eu tenho aqui 5 dicas muito interessantes como prevenir, então, esse esgotamento emocional. E número 1 é: reconheça os sinais antes que eles se agravem. Ou seja, irritação constante, dificuldade para dormir, sensação de estar sempre sem energia e a própria perda do interesse pelas atividades do dia a dia merecem atenção. Quanto mais cedo você perceber esses sinais, maiores são as chances de recuperar o equilíbrio. Número 2, aprenda a estabelecer limites. Nem toda responsabilidade precisa ser assumida por você. Quando possível, divida tarefas, organize prioridades e entenda que dizer não, em algumas situações, também é uma forma de cuidar da saúde. Número 3, reserve momentos para descansar de verdade. E claro que descansar não significa apenas parar de trabalhar. Significa permitir que a mente desacelere. Uma caminhada, uma boa leitura, um tempo de qualidade com a família, momentos de meditação, momentos de oração, podem contribuir para restaurar e renovar as energias. Número 4, não normalize o excesso de estresse. Viver constantemente cansado não deve ser considerado algo como normal. O equilíbrio entre trabalho, responsabilidades e descanso é essencial para preservar a saúde física e emocional. E por último, Busque ajuda quando perceber que não consegue enfrentar tudo sozinho. Isto é, se o desânimo, a ansiedade ou o cansaço persistirem por muito tempo, e além disso, começarem a prejudicar a sua rotina, procure ajuda profissional. Cuidar da saúde mental é uma atitude de responsabilidade e não de fraqueza. Como disse Christina Maslach, uma das maiores pesquisadoras sobre burnout, ela disse que o burnout não é um problema das pessoas, mas da relação prolongada entre a pessoa e o estresse ao qual ela está exposta. Entendemos aqui que cuidar da saúde emocional é reconhecer que ninguém consegue permanecer forte o tempo todo. Ouvir os sinais do corpo, respeitar os próprios limites e buscar equilíbrio são atitudes que protegem não apenas a mente, mas também a qualidade de vida. Mas e aí? Você gostou desse conteúdo? Então compartilhe a nossa programação com amigos e familiares. Continue nos acompanhando e fique atento, porque a qualquer momento estaremos de volta com mais reflexões que podem transformar a sua vida. Um forte abraço e até breve.

0: Muito bem, 2 horas da manhã, vamos agora para a identificação das emissoras e daqui a pouco vamos retornar já com a oração do socorro de Deus.
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1: 2 horas e 2 minutos.

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1: Chegou o momento de oração, Salmo 55, verso 1. Inclina, ó Deus, os teus ouvidos à minha oração, e não te escondas da minha súplica. Vamos agora falar com o Pai. Grande Deus e eterno soberano Pai, meu Deus, adentramos na tua presença nesta madrugada, meu Pai. Ó Deus, confiando no teu braço forte, confiando na tua ajuda, meu Pai. Senhor, quantas vidas, ó Deus, precisa agora do toque do teu Espírito Santo. Meu Deus, abrimos o nosso coração para dizer que nós somos dependentes do Senhor. O Senhor é o nosso pastor e nada nos faltará. Senhor, visita a nossa alma, nosso íntimo, do nosso coração. Senhor, perdoa todos os nossos pecados, as nossas transgressões. Nos lava, Jesus Cristo, com teu sangue. Queremos, ó Pai, receber da tua parte, meu Deus, o perdão. Ajuda, meu Pai. Senhor, venha trabalhar, meu Pai, em cada coração. Pessoas que estão em situação de depressão. Pessoas, ó Pai, que estão, meu Pai, enfrentando insônia, não consegue dormir, ó Deus. Que o Senhor possa visitar, por intermédio desta oração, meu Pai, vidas, ó Pai. Meu Deus, vem entrar com milagres agora. Vem atender, meu Pai, a oração, a petição deste homem, desta mulher, Senhor, que tem uma causa, que tem uma situação, meu Pai, que o Senhor possa fazer conforme a tua reta justiça. Meu Deus, livra o teu povo, livra esta casa, livra esta família, livra esse ente querido, essa pessoa que saiu de casa e até agora não retornou para o seu lar. Oh, grande Deus, o Senhor tem poder de trazer de volta esta mãe que está orando e até mesmo em lágrimas, apresentando os seus filhos nesta oração. Meu Deus, abençoa esse homem, esta mulher, meu Pai, que está pedindo, meu Pai, uma cura, um milagre, que está pedindo uma vitória. Essa pessoa, meu Pai, que se encontra nesse hospital, que o Senhor possa conceder grandes milagres agora, Senhor. Eu oro agora, meu Pai, por pessoas que estão tristes, abatidas, desanimadas. Meu Deus, que o Senhor possa dar ânimo, dar graça, dar vitória agora, Senhor. Espírito Santo, muito obrigado por tudo, meu Pai. Cremos, ó Deus, que o Senhor está trabalhando, ó meu Pai, nesta oração. Meu Deus, o teu povo, meu Pai, que está conosco, clamando, que o Senhor possa conceder a vitória, que o Senhor possa tirar todo o fardo pesado, pois o Senhor falou, vinde a mim, todos que estás cansados, sobrecarregados, eu vos aliviarei, Pai. Visita agora, meu Pai, cada vida, derramando vitória, derramando bênção. Meu Deus, feche a boca do leão, essa pessoa, meu Pai, que está enfrentando uma batalha terrível, Senhor, meu Deus, dá o escape, dá o livramento para a tua glória, meu Deus, derrama a paz, o Senhor que excede todo entendimento, meu Pai, onde chegar esta oração, o Senhor possa conceder vitória, proteção, guarda essa pessoa que está na guarita, trabalhando esta madrugada, esse homem, meu Pai, esta mulher que está nesse automóvel, livra, meu Deus, de toda a violência, do assalto, do acidente, põe as tuas mãos mãos poderosas, ó Pai. Essa pessoa que está com muitas dores dentro do seu lar, meu Pai, sintonizado nesta programação, receba a cura divina, queima essa enfermidade, queima esse câncer, queima esse nódulo, meu Pai. Meu Deus, manifesta o teu poder, tu és socorro bem presente na hora da angústia, meu Pai. Socorre mesmo esse homem, socorre esta mulher, socorre esse jovem, esse senhor, essa senhora, meu Deus, todos que invocam o teu santo nome, todos que estão, meu Pai, de joelhos dobrados, buscando a face do Senhor com fé, meu Deus, conforme a tua palavra nos afirma, buscar-me-eis e me achareis, quando buscar de todo o vosso coração, grande Deus e grande Pai, eu apresento o nosso irmão João, meu Pai, visita o teu filho com saúde, visita a sua mãe, o seu pai, a Maria, meu Deus, o expedito, meu Pai, com vitória, meu Deus amado, eu apresento nossa irmã Sandra, visita nosso irmão Orlando, meu Pai, a Caroline, meu Deus, dá a vitória para esta casa, para esta família, Espírito Santo, visita a Iraci, meu Pai, repreenda toda a depressão agora, Oribiclama, Calabasté, quantas pessoas agora, meu Pai, estão nesta batalha, enfrentando depressão, arranca dessa tristeza profunda, arranca, meu Pai, este mal que está assolando esta vida, eu oro agora, meu Pai, para pessoas que estão nessa situação, que recebam agora o toque do Senhor, que receba agora a cura, a libertação, em nome do Senhor Jesus Cristo, ó Pai, eu intercedo por essas vidas, ó Pai. O Senhor tem poder de reverter o quadro, a situação. O choro pode durar uma noite, mas a alegria, ela vem pela manhã. Meu Deus, ouve, meu Pai, a oração desse homem. Ouve, meu Pai, a oração desta mulher, meu Deus. Inclina, meu Pai, os teus ouvidos, Senhor, para dar vitória, para dar, meu Pai, o livramento, o escape. Visita a nossa irmã Ana, meu Pai, ó Deus, abençoa, Senhor, muda a situação, muda o cenário, meu Pai, eu apresento nosso irmão Paulo, meu Deus, dê a vitória, abençoa teu servo, visita Maria, Mateus, a família, o Jorge Cardoso, dona a benção, Espírito Santo, alcança nosso irmão Silvio, meu Pai, toda a sua querida e amada família, meu Deus, visita nosso irmão Regis, meu Pai, abençoa ele, meu Deus, visita, Senhor, meu Pai, ó Deus Todo-Poderoso, ó glória a Deus, visita agora Maria Clara, da saúde, meu Pai, o João, meu Deus, o Ronaldo, o Robson, Samuel, Gabriel, Pai, quantos nomes estão chegando aqui, cada pedido de oração, meu Pai, visita agora para a tua glória, Espírito Santo, eu apresento, meu Pai, a nossa irmã Eli, meu Deus, visita, ó Deus, o Eliseu, visita agora, meu Pai, ó Deus, cada vida, ó meu Pai, essa pessoa que vai passar por esse processo cirúrgico, meu Pai, Deus, dá a vitória agora, dá a cura, dá o grande milagre, a proteção, fecha a boca do leão, meu Pai, abençoa todos que oram conosco com muita fé, visita, meu Deus, Senhor, esta vida, meu Pai, visita o nosso irmão Roque, meu Pai, dá vitória para ele, visita sua casa, sua família, eu apresento nesta oração, nossa irmã Isabel, meu Pai, dá vitória para tua filha, meu Deus, daí um milagre urgente que ela precisa, Senhor, restaura a tua serva, que ela receba, meu Pai, a provisão dos altos céus agora, Deus, socorre esta vida que está, meu Pai, desesperada, essa pessoa que está aflita, meu Pai, com ansiedade elevada, meu Deus, que ela possa descansar agora o seu coração, dai a bênção agora, meu Deus, confirma esse milagre, confirma, meu Pai, essa providência, abre portas de trabalho, Senhor, visita nosso irmão José Carlos, ó Deus, alcança o teu servo, meu Pai, abençoa ele, sua querida família, meu Pai, dá vitória para o povo, meu Pai, do Paraná, de Curitiba, meu Deus, abençoa nosso irmão Hamilton, meu Pai, conceda a vitória, meu Deus, confirma confirma a grande bênção, meu Pai. Abençoa nosso irmão Celso e a sua família, meu Pai. Daí a grande vitória, queima essa enfermidade, queima as doenças agora. Em nome de Jesus Cristo, meu Deus, vai curando agora. Alcança o teu povo, meu Pai, que precisa, Senhor, desse milagre. Visita, meu Pai amado, esta vida, meu Pai, cada nome, meu Pai, ó Deus da nossa irmã Maura, dá saúde para ela, visita, meu Pai, seu Edson, meu Deus, entra com libertação na vida da Idalina, meu Pai, dando saúde, operando maravilhas e prodígios, sinais, Senhor, Pai, abençoa esta pessoa que está pedindo direcionamento, meu Deus, alcança agora, meu Pai, com a tua glória, com o teu poder, Senhor, meu Deus, abençoa, meu Pai, para a tua glória, Senhor meu Deus, a nossa irmã Fátima, abençoa de uma forma especial, visita, meu Pai, a nossa irmã Maria, visita o Paulino, meu Pai, livra, meu Pai, a depressão Eli, meu Pai, põe as tuas mãos poderosas, alcança agora, meu Pai, Senhor, visita, meu Pai, a Tânia, confirma a grande vitória, abençoa a nossa irmã Tânia e toda a sua querida e amada família, visita, meu Pai, o Eni, meu Pai, conceda a grande providência para a tua glória, essa pessoa, meu Pai, que está hospitalizada na UTI, Pai, alcança essa UTI, esse quarto, esse leito, dá saúde agora, visita, meu Pai, esse presídio, visita, meu Pai, agora, Senhor, é, meu Pai, essa vida que está, meu Pai, de joelhos dobrados, pedindo misericórdia, está arrependido dos seus pecados, alcança esse homem, esta mulher, meu Deus, visita esse estado, visita desse país, visita, meu Deus amado, para a tua glória. Meu Deus, eu quero interceder pela vida da sua irmã Thelma e toda a sua querida família. Deus, repreenda toda a falta de ar, toda a crise de ansiedade. Meu Deus, toda a bronquite, meu Deus, queima todas as enfermidades agora, Senhor. Entra para apaziguar essa tempestade. Meu Deus, eu creio na intervenção divina da tua parte. Visita agora, meu Pai, em nome do Senhor Jesus Cristo, meu Deus, a nossa irmã Silvana, meu Deus. Visita com livramento, com vitória, com prosperidade. Essa pessoa que está enfrentando uma batalha financeira, o Senhor tem poder, meu Pai, de reverter o quadro, a situação. Deus, eu quero interceder, meu Pai, pela nossa irmã Salete. Visita a saúde dela, a coluna dela, meu Pai. E cada pedido de oração está chegando aqui, meu Pai, na Central de Produção Internacional. Grande Deus e grande Pai. Eu creio, meu Deus, que o Senhor está atendendo, meu Pai, a Deus, a petição desta pessoa. Essa pessoa não sabe mais o que fazer, meu Pai. Tantas lutas, tantos problemas, ó Pai. Meu Deus, vai entrando com socorro, meu Deus. Resolve esse problema, meu Pai, para que o teu nome seja glorificado. Alcança, meu Pai, o nosso irmão, meu Deus, Ozias, ó Pai, dando vitória para ele, meu Deus, que ele consiga dormir em paz, para a tua glória, essa pessoa que tem insônia, não consegue dormir, meu Pai, que por intermédio desta oração, venha dormir em paz, em nome do Senhor Jesus Cristo, dá a vitória agora, entrega o milagre, meu Pai, visita nosso irmão Carlos Alberto, meu Deus, abençoa ele, visita a sua mamãe Rose, meu Pai, dando vitória, abençoando, meu Pai, toda a família, para a tua glória, para a tua honra, Senhor, meu Deus, meu Pai, eu quero interceder, meu Pai, nossa irmã Ellen, meu Deus, visita ela, meu Pai, o seu esposo Diego, Deus, faça uma grande obra para a tua glória, visita, meu Pai amado, oh Espírito Santo, a saúde, meu Pai, o teu filho, meu Deus, vai confirmando milagres agora, repreende essa dor no peito, meu Pai, dá saúde, Deus, queima essa enfermidade, queima esta doença, para a tua glória, Senhor, para a tua honra, meu Pai, em nome do Senhor Jesus Cristo, meu Deus, opera maravilhas agora, Senhor, opera sinais, ó Pai, essa pessoa, meu Deus, que está em tratamento de quimioterapia, radioterapia, arranca esse tumor, arranca esse nódulo, arranca essa enfermidade, Pai, alcança esta causa na justiça, visita nossa irmã Rosimeire, dá saúde para ela, visita a Rosângela, meu Pai, ó Deus, dando vitória para o Theo, meu Deus, Senhor, faça uma grande obra para a Tua glória, para a Tua honra, meu Pai, ouve, meu Deus, atentamente a oração, meu Pai, desta vida, Senhor, que está sendo vítima, meu Pai, de obra de feitiço, de macumba, quebra, meu Pai, esta macumba, repreenda esse feitiço, esse lugar, esta inveja, sai agora, em nome do Senhor Jesus Cristo, sai do caminho desse homem, sai desta casa, meu Deus, desta casa que está sendo atingida por obras de macumbaria, meu Pai, liberta, meu Pai, ó Deus, visita agora, Senhor, para a Tua glória, Senhor, meu Pai, eu intercedo, meu Deus, por todos, ó Pai, que estão conosco nesta oração, meu Deus, pedindo uma resposta, pedindo direcionamento, pedindo uma libertação, meu Pai, visita a nossa irmã Liana, meu Pai, toda a sua querida família, entrega a cura, milagre, salvação da sua casa, meu Deus, essa pessoa que está escravizada no vício das drogas, ó Pai, liberta essa pessoa da maconha, do crack, da cocaína, do cigarro, meu Deus, liberta agora esse homem, esta mulher, liberta da prostituição, liberta, meu Pai, de todo tipo de vício, meu Pai, dos jogos online, meu Pai, essa pessoa que está escravizada, meu Pai, nos jogos online, Senhor, conceda a grande libertação agora, conceda, meu Pai, o grande milagre, meu Deus amado, visita nosso irmão Lisandro, meu Pai, visita a sua família, repreenda toda a perturbação, todo espanto noturno para a Tua glória, meu Deus, essa criança que está sendo, meu Pai, atormentada, escutando vozes, vendo vulto, Senhor, Deus, entrega a libertação, protege esta criancia agora, conceda, meu Pai, o grande milagre, o livramento, a cura divina, a libertação, Espírito Santo, abençoa todos que oram conosco agora, visita, meu Pai, ó Deus, nossa irmã livre, meu Pai, abençoa a vida da tua filha, sua querida família, os seus projetos, Senhor, apresenta a todos, ó Pai, meu Deus, que clama conosco, Senhor, visita agora, para a tua glória, meu Deus, esta vida, ó Deus que está, meu Pai, angustiada, Senhor, meu Deus, ó, meu Pai, está sofrendo uma grande perseguição, meu Deus, visita agora, meu Pai, nossa irmã Thalia, meu Deus, alcança a tua serva, que está orando agora diretamente nos Estados Unidos, meu Pai, eu intercedo, Senhor, meu Deus, pela sua mãe, a Vanessa, visita o Lucas, a Rafaela, visita, meu Pai, a Sueli, meu Deus, entra com milagre, entra com providência, Senhor, para a tua glória, alcança o seu irmão, meu Pai, entra com libertação, entra com a cura, com milagre financeiro, meu Deus, Senhor, visita, meu Pai, todos que estão, meu Pai, ó Deus, preocupados com as dívidas, meu Pai, Senhor, tu és o Deus provedor, o Senhor envia a providência, o Senhor envia a providência ali no deserto, o Senhor envia o banar para cuidar do teu povo, meu Pai, eu creio que o Senhor está cuidando desse homem, desta mulher, o Senhor está cuidando, meu Pai, de todos os detalhes desta vida, o Senhor é nosso pastor e nada nos faltará, Pai, cremos, ó Pai, na proteção do Salmo 91, aquele que habita no esconderijo do Altíssimo, a sombra do Onipotente descansará, direi do Senhor, Ele é meu Deus, um refúgio e a minha fortaleza, e Ele me livrará do laço do passarinheiro e da peste perniciosa. Livra, meu Pai, esta casa, esta família. Meu Deus, eu apresento, meu Pai, a cirurgia da nossa irmã. Meu Deus, livre, meu Deus. Senhor, dá vitória, meu Pai. Ou seja, meu Pai, da sua filha Sara, meu Deus, que vai passar por esse processo cirúrgico, meu Pai, unge a mão desses médicos, enfermeiros, que tudo possa correr bem para a tua glória, meu Deus, que o teu povo possa receber a vitória, essa pessoa passar, meu Pai, meu Deus, pelo exame médico, dá um livramento, arranca esse câncer, esse nódulo, esse câncer que está alojado nessa cabeça, no pulmão, no estômago, vai curando agora, repreende a paralisia, repreende, meu Pai, a dor, meu Pai, no ouvido, essas vistas que estão embaraçadas, meu Pai, alcança agora, repreende catarata, glaucoma, dá saúde, meu Pai, meu Deus, abre porta de trabalho, essa pessoa que vai passar pela entrevista de emprego, confirma esta vitória agora, meu Deus, socorre, meu Pai, o Senhor é o socorro bem presente na hora da angústia, meu Pai, socorre mesmo esse homem, esta mulher, essa pessoa que está orando, meu Pai, oh Deus, porque não aguenta mais esse sofrimento, Deus, tira todo esse fardo que está pesado, alivia esse fardo, meu Pai, dá um basta nesse sofrimento, dá um basta agora, meu Pai, e abençoa todos que oram conosco, todos que estão, meu Pai, ó Deus, clamando a Ti conosco, o Senhor confirma a grande vitória, abençoa, meu Pai, a diretoria da nossa igreja, Deus amor, conceda a vitória agora, Senhor, conceda o livramento, meu Deus, eu só tenho te agradecer, meu Pai, por tudo que o Senhor está fazendo na minha vida, eu oro pela minha família também, Senhor, meu Deus, muito obrigado por tudo, Senhor, meu Pai, Deus, confirma, Senhor, a resposta, meu Pai, o Senhor, Deus das causas impossíveis, meu Pai, não há problema que não possa ser resolvido, meu Deus, por Ti, Senhor, esta pessoa, meu Pai, que está afastada da Tua casa, possa voltar, meu Deus, visita esse homem, esta mulher, toca no íntimo desse coração, Pai, essa pessoa que está em situação de rua, que ela possa, meu Pai, ser transformada, regenerada pelo Teu poder, que o Senhor possa preparar, meu Pai, um trabalho, um emprego, que essa pessoa possa voltar para o seu lar, para a sua casa, essa pessoa que está desaparecida, que possa voltar agora, meu Deus, olha aí, meu Pai, essa esposa orando pela libertação do seu esposo, esse esposo clamando pela libertação da sua esposa, dos seus filhos, Senhor, Deus, restaura esse casamento, restaura esses filhos, ó Pai, livra, meu Pai, do mundo do crime, das drogas, ó Pai, da prostituição, meu Pai, faça uma grande obra, meu Deus, que o Teu braço forte, que a Tua mão forte possa tocar essa vida, possa curar, restaurar, Deus, que o Senhor possa abençoar todos que oram com fé agora, essas pessoas, ó Pai, que estavam oprimidas, que recebam a libertação agora, pelo poder que é no nome do Senhor Jesus Cristo, para libertar mesmo esta vida, meu Pai, que todo peso saia, que toda tristeza saia, que toda enfermidade bate retirada agora deste corpo, porque o nome do Senhor Jesus Cristo é poderoso para dar vitória, meu Pai. Ó Deus, atende agora cada petição, cada vida, cada nome. Deus cura, restaura, para Teu nome ser glorificado. Tudo é para a Tua glória, meu Pai. Nós confiamos em Ti, nós cremos no Teu agir, meu Pai. Que essa pessoa receba a vitória agora, que essa pessoa receba o livramento agora, que essa pessoa seja tocada agora por Ti, meu Pai. Eu oro, Senhor, para que onde chegar esta oração, o Senhor possa confirmar sinais, prodígios e maravilhas, porque o nome do Senhor é poderoso, o nome do Senhor é poderoso, meu Pai. Visita a nossa irmã Elizabeth, abençoa a tua filha, conceda a vitória na vida dela, meu Deus. Muito obrigado por tudo. Abençoa todos, ó Pai, que estão, Senhor, meu Deus, nessa situação, meu Pai. Ó Deus, enfrentando essa crise, meu Pai. Ó Deus, que ela possa vencer o teu nome, meu Pai. Essa pessoa que já perdeu a fé, que está, meu Pai, sem força, meu Pai. Não deixa essa pessoa, meu Deus, retroceder, mas que o Senhor possa dar ânimo, o Senhor possa levantar pessoas que estão caídas espiritualmente nesta madrugada. Deus, derrama renovo, derrama graça, derrama, meu Pai, as ferramentas espirituais, revestindo este homem na batalha, porque escrito está, esta peleja não é nossa, esta peleja é do Senhor. Parai-te e veja o livramento do Senhor, Pai, entra nesta guerra, entra nesta batalha, esse gigante vai cair por terra, meu Deus, esta muralha que está na frente desse homem, desta mulher vai cair por terra, porque o Senhor está aqui, meu Pai, para atender, para abençoar, para confirmar milagres agora. Meu Deus, cremos, ó Pai, e a Tua palavra nos revela tudo que pedir em oração, crendo, recebereis. E nós estamos aqui, meu Pai, pedindo com fé, clamando com fé, crendo, meu Pai, na vitória, crendo no milagre, crendo que o Senhor vai, meu Pai, mudar o quadro, a situação. Senhor, assim como o Senhor fez com Jó, quando Jó orava para aqueles que o apontava, para aqueles que o acusava, o Senhor mudou o cativeiro de Jó. Pai, que esse homem que está sendo perseguido, posso orar por aqueles que perseguem ele, aqueles que perseguem ela, e o Senhor mude o cativeiro e confirme, meu Pai, uma grande bênção, porque a Tua palavra nos afirma que o último estado de Jó foi mais abençoado, foi mais próspero do que o primeiro. Que haja, meu Pai, honra da parte do Senhor. Honra, meu Pai, esse homem, esta mulher. Humilhai-vos perante o Senhor, e ao seu tempo Ele vos exaltará. Estamos aqui, meu Pai, nos humilhando perante Ti, Senhor. Somos nada, somos dependentes do Senhor. Ajuda nós, ó Pai. Ó Deus, tem de misericórdia de nós, ó Pai. Somos pó, Senhor. Somos necessitados de Ti, meu Pai. Que o Senhor possa crescer. Que o Senhor possa, meu Pai, confirmar, Senhor, a Tua graça, a Tua benignidade que dura para sempre. Grande Deus, confirma, Senhor, a grande vitória, a grande bênção, Senhor meu Deus. Nesta oração é que eu te peço, meu Pai, e já te agradeço, porque o Senhor está conosco, o Senhor está, meu Pai, presente. Esse homem e esta mulher não está sozinha, não está sozinho. O Senhor, o general de guerra, está com ele para ajudar, para dar vitória, para ouvir a oração, para perdoar os pecados, ó Pai. Que essa pessoa possa sentir agora, oh glória a Deus, a Tua presença, aleluia, possa sentir, meu Pai, o toque divino do Teu Espírito Santo, possa sentir, meu Pai, o alívio da sua alma, que esse fardo possa sair agora desse coração, e essa pessoa, meu Pai, ser visitada pela Tua presença, pela Tua glória, meu Pai. Meu Deus, muito obrigado, salva vidas agora, salva esta casa, salva esta família, meu Deus, socorre mesmo, em nome do Senhor e Salvador Jesus Cristo.

0: 2:36, chegou o momento de você voltar para os braços do Pai, voltar para o altar, voltar para a comunhão com Deus. Você que outrora participava da Santa Ceia, da carne e do sangue de Jesus, participava de todas as bênçãos da casa do Pai, e por um motivo, não importa o que aconteceu, você se esfriou na fé, mas você chegou a um bom senso que sem Jesus não dá. Então volte agora para Cristo. Você que ainda não tomou essa decisão, olha, para de procrastinar. Hoje é o dia. Deus preparou esse dia para salvar, para abençoar, para mudar a sua história. Então volte agora e aceite Jesus agora como teu Salvador. Ore comigo essas seguintes palavras. Senhor Jesus, eu reconheço os meus pecados, estou arrependido. Senhor, escreve o meu nome no livro da vida e sela com teu sangue para a vida eterna. Senhor Jesus, a partir de hoje, eu vou ser um crente fiel até a morte. Amém? Amém, amém, Jesus. Deus abençoe você que tomou essa decisão, meu irmão, minha irmã, de entregar a sua vida para Jesus. Nós queremos agora te acompanhar, te dar todo o suporte espiritual. Você pode mandar mensagem agora no seu e-mail, queroaceitarjesus@ipda.com.br. Nosso WhatsApp, prefixo 11 950 94 46 45, a nossa equipe está te aguardando. Mande uma mensagem dizendo que você ou aceitou Jesus ou reconciliou, que a nossa equipe vai te dar todo o suporte espiritual. Procure também a igreja Deus Amor mais próximo da sua casa e fale com o pastor que você aceitou Jesus nesta madrugada e ele vai te ajudar. Sejam todos bem-vindos a família Deus Amor. Não anotou o número? Nosso irmão Hamilton vai passar aí novamente para você anotar nosso número do WhatsApp para você mandar a sua mensagem.
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0: Volte para Deus. Muito bem, 2 horas e 43 minutos, horário oficial de Brasília. Vamos agora para um quadro maravilhoso, que é o alimento da palavra de Deus, Bíblia em Foco, com o diácono Levi Muniz, com o tema Jesus te pergunta, que queres? Queres ficar são? Então esse é o tema de hoje, vamos acompanhar e já retornaremos com todos vocês.
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4: Olá, ouvintes da Rádio Deus e Amor e do programa Voz da Libertação, a paz do Senhor Jesus Cristo. Eu sou o seu irmão Levi Muniz e nesta oportunidade eu quero compartilhar um texto da Palavra de Deus com vocês, que está no Evangelho de João, no capítulo de número 5. Diz a Palavra do Senhor assim: depois disso havia uma festa entre os judeus e Jesus subiu a Jerusalém. Em Jerusalém, há próximo à porta das ovelhas um tanque chamado em hebreu Betesda, o qual tem 5 pavimentos. Neste jazia grande multidão de enfermos, cegos, coxos e paralíticos, esperando o movimento das águas. Portanto, um anjo descia em certo tempo e agitava a água. E o primeiro que ali descia, depois da agitação da água, sarava de qualquer enfermidade. Estava ali um homem que havia 38 anos e se achava enfermo. E Jesus, vendo este deitado e sabendo que estava nesse estado havia muito tempo, disse: queres ficar são? O enfermo respondeu: Senhor, não tenho homem algum que quando a água é agitada me coloque no tanque, mas enquanto vou descer, outro desce antes de mim. Disse-lhe Jesus: levanta-te, toma tua cama e anda. Logo o homem ficou são e tomou a sua maca e partiu. E aquele dia era sábado. Louvado seja o nome do Senhor. Jesus não queria saber da desculpa do paralítico. 38 anos que ele estava naquela cama. Jesus chegou e perguntou para ele: você quer ficar são? Você quer ficar curado? O paralítico veio com desculpas: Senhor, eu não consigo. Quando o anjo vem agitar a água, alguém desce antes de mim. Eu quero te dizer, nesta oportunidade, Jesus está te perguntando: você quer a minha bênção? Ele não está perguntando se tem um impedimento. Ele não está perguntando se você está preparado ou não. Jesus pergunta para você: queres ficar são? Não venha com desculpas para Jesus. Quantas vezes estamos nessa situação, com uma vida passada destruída, com uma vida presente arruinada, e por este motivo ficamos sem perspectiva alguma de futuro? Jesus disse: vinde a mim, todos os que estáis cansados e sobrecarregados, e eu vos darei descanso. Se você está cansado de viver uma vida sem propósito, de viver só por viver, Jesus te convida a fazer parte da família de Deus, da família dos salvos, aqueles que vão morar na Nova Jerusalém. Sim, Jesus quer dar um propósito novo à sua vida. Naquele dia, aquele paralítico recebeu um propósito novo. 38 anos que ele estava ali, 38 anos que ele não podia andar, que ele não podia caminhar, que ele vivia de esmolas, mas a partir daquele dia, ele teve uma nova perspectiva de vida, porque teve um encontro com o Senhor Jesus. Eu quero te convidar nesta oportunidade a ter um encontro com Jesus. A Bíblia diz que mais tarde Jesus encontrou este homem no templo e lhe diz: olha, você está curado, não volte a pecar para que algo pior não lhe aconteça. João capítulo 5, versículo 14. Se você foi lavado, se você foi redimido, se você entregou a sua vida a Jesus, se você hoje é uma nova criatura em Cristo Jesus, não volte para o pecado, não volte atrás, continue na presença do Senhor, mesmo diante das lutas, mesmo diante das adversidades, mesmo diante dos problemas, continue com Jesus, continue orando, continue lendo a Bíblia, não queira perder a eternidade. A vida terrena não se justifica se nós não tivermos a perspectiva de uma vida com o Senhor nos ares. Que Deus te abençoe, que Deus fale ao teu coração, que você entenda que é necessário viver uma vida com Deus e agradar aquele que te transformou e que te tirou das trevas para a sua gloriosa luz. Deus abençoe vocês. Eu sou o seu irmão Levi Muniz.
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meu nome é Daniel. Eu comecei a usar droga, eu tinha era 15 anos. A primeira droga que eu conheci foi a maconha. Eu comecei na maconha. Quando a maconha não fazia mais efeito, eu comecei a usar na cocaína. Eu comecei a usar a cocaína. Depois a cocaína não fazia mais efeito, aí eu passei pro crack. Eu cheirava tanta cocaína que saía sangue do lado do nariz. Aí passava o cheirar do outro, aí eu punha sangue do outro. Aí quando não dava jeito de cheirar porque o nariz estava sangrando, aí eu punha ela na mão e comia. E quando eu passava a comer ela, que eu ficava todo anestesiado por dentro, eu punha ela na água e misturava ela na água e tomava. Aí eu passo a cocaína não fazer mais efeito. Aí eu passei pro crack. Aí do crack eu fumava o crack na latinha com cinza de cigarro. Quando não fazia mais efeito naquela cinza de cigarro, passei a usar no bombril. E quando era no bombril, eu punha ela no bombril, punha no canudinho. Aquele canudinho pegava fogo, queimava de uma vez, entrava pra minha boca, queimava minha garganta, fritava todos meus lábios. Quando eu passei a usar a droga, eu fiquei pesando 30 quilos. Eu ficava a pele e o osso, não tava o esqueleto. Eu ficava, era a noite e o dia, usando o crack. E pensava que não tinha jeito. Eu escolhi as drogas, eu perdi minha família inteira. Perdi pai, mãe, sim, abandonei minha família. E o inimigo já tinha planejado de levar a minha alma. Só que o Senhor me deu livramento, porque foi no momento que eu estava lá drogado, e o Senhor Jesus me deu esse livramento, e o Senhor me deu esse escape, saindo do meio daqueles homens, que Deus me deu esse livramento. Aí eu fui, me confessei o Senhor. Senhor, se realmente o Senhor me ama, o Senhor me chamou, o Senhor me liberta, para que eu venha ser liberto, para nunca mais usar a droga. E o Senhor, no mesmo instante, no mesmo dia, o Senhor me libertou. E hoje eu sou lavado e remido no sangue de Jesus, por 5 anos de libertação. Hoje a minha vida é abençoada. Hoje eu sou feliz com Deus. Hoje eu tenho a minha alegria. E todos os dias que o Senhor tem me alegrado, todos os momentos, em todo o tempo, que o Senhor tem me dado alegria. Alegria que eu pensava que eu tinha alegria, eu não tinha alegria, eu tinha era tristeza. E eu sorria, eu ria, mas por dentro eu estava chorando. Por dentro o meu coração sangrava de tristeza. E hoje eu sou feliz e alegre com o Senhor Jesus. E aqueles que estiver ouvindo, que estiver na droga, que estiver usando droga, que pensa que não tem mais solução. Mas Jesus é a solução, como Ele me libertou. Aquela região que me via não dava nada por mim. Falava que eu era um perdido, que para mim era só a morte. Mas Jesus me libertou. E hoje eles me veem diferente. Hoje eles nem acreditam na pessoa que eles veem, que eles falam, você está diferente, você mudou. E eu andava a pele e o osso. E hoje, graças a Deus, Jesus me lavou por dentro e por fora. E sou feliz com Jesus. Esse é meu testemunho. Daniel Martins Vidal da Cruz. E eu congrego na Igreja Pentecostal Deus e Amor, São Bernardo Campo, da Vila Esperança.

O meu nome é Sônia da Silva Santos, eu vim de Mogi das Cruzes ali no bairro Parque Olímpico, né? Então, eu era alcoólatra, né, irmãos? Eu bebia muito, durante uns 4 a 5 anos bebia, meus filhos, eu precisava da ajuda dos meus filhos, né? E até que um dia Deus, ele olhou para mim, né? Ele lembrou da minha fraca pessoa. Aleluia, Jesus, através da oração dessa amada igreja pentecostal, Deus e amor, Deus me libertou e hoje faz 10 anos que eu sirvo. Era uma coisa terrível, uma opressão maligna. Por um momento pensei em tirar a minha vida, né? Eu estava ali rodeada, muito

0: Nem todos da minha família sabem disso, mas Deus, ele contemplava a minha vida, né? Mas graças a Deus, hoje eu estou liberta pelo sangue de Jesus. E todo aquele que tiver com esse problema de bebedice, de droga, você que está aí nesse fundo de poço, nessa lama, Deus tem uma promessa para você na Igreja Pentecostal Deus de Amor. É Sônia da Silva Santos, eu moro agora ali no Parque Olímpico, em Mogi das Cruzes, Brás Cubas.
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2: Muito bem, 3:01, chegou o momento esperado, momento da oração com o pastor Lorival de Almeida. Prepara a sua fé, prepara o seu coração, dobre o seu joelho, porque você vai ter um encontro com Deus nesta madrugada. Busque a presença do Senhor. Vamos agora com a poderosa oração com o pastor Lorival de Almeida.
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1: 3 horas e 2 minutos.
2: Do coração procedem as saídas da vida. Se você encontra-se triste, aflito ou desesperado, permita que Deus venha fazer morada em seu coração e verás o viver feliz de uma nova vida.
3: Na minha aflição clamei ao Senhor, gritei por socorro ao meu Deus. Do seu templo ele ouviu a minha voz. Meu grito chegou à sua presença, aos seus ouvidos. Salmos capítulo 18, versículo 6.
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Mais uma vez, ouvintes amados, a paz do Senhor Jesus, aqui estamos nós para orar juntamente com vocês. Nós queremos falar com Deus alguns minutinhos, falar com Deus de coração aberto, falar com Deus de alma lavada. Vamos sentir a presença de Deus. Eu vou orar por você, você vai orar por mim, nós vamos orar uns pelos outros. É o nosso convite para a oração, é o nosso convite para o clamor.

Maravilhoso Deus, poderoso Pai, ó Deus, meu amigo, meu Senhor, Deus da minha salvação, mais uma vez eu estou na presença do Senhor juntamente com todos esses ouvintes, ó Deus, que se comprometeram a estar conosco clamando nesse momento. Senhor meu Deus, Senhor meu Pai, não tem como começar uma oração a Deus se não agradecermos ao Senhor, a não ser agradecendo a Ti. Então obrigado, Senhor, de todo meu coração obrigado por todas as coisas que o Senhor tem feito por mim, por nós, pelos nossos ouvintes. Senhor meu Deus, pela nossa família, as coisas que o Senhor tem feito para o nosso bem. Aliás, tudo que o Senhor faz é para o nosso bem. Muito obrigado a Deus por ser o meu Deus, por ser o Deus desses ouvintes que acompanham a nossa programação e nesse momento estão orando conosco. Obrigado a Deus por algo maravilhoso que só o Senhor pode fazer. Obrigado pelo perdão dos nossos pecados. Obrigado, Senhor meu Deus, por nos livrar dos fardos das nossas iniquidades, desse peso, ó Deus, que poderia estar fazendo o nosso corpo estar curvado, ó Pai, por ser um fardo pesado que nós não teremos condições de carregar. Então, obrigado também, ó Deus, pelo perdão dos nossos pecados e, mais uma vez, eu me coloco diante do Senhor. Nós nos colocamos diante do Senhor, pedindo ao Senhor, perdoai os nossos pecados, ó Deus. Perdoai todas as nossas transgressões que nós temos falado, que nós temos pensado, que nós temos feito, que não tem sido do agrado do Senhor. Perdoa-nos, ó Pai. Purifica-nos de todo mal. Purifica-nos de todas as nossas transgressões, de todas as nossas iniquidades. Porque, Senhor, meu Deus, ao fazermos a nossa oração, nós queremos ter essa certeza de que o Senhor não só está ouvindo, mas o Senhor está também respondendo o nosso clamor. Quando a Sua palavra nos fala, ó Deus, que os nossos pecados nos separam do Senhor, nós entendemos, ó Deus, que devemos sim entender que somos pecadores. E devemos entender também, ó Deus, que nos humilhando perante a Sua presença, o perdão do Senhor vem para nós, vem para a nossa vida, vem para a vida de todos os ouvintes que estão orando conosco. E nós podemos ter a tranquilidade de que a nossa oração não só está sendo ouvida, mas também está sendo respondida. Senhor meu Deus, eu estou aqui, ó Pai, e quero interceder por pessoas, quero interceder por famílias, quero interceder pela minha família. Senhor meu Pai, o Senhor é o Deus que nós clamamos no momento das nossas angústias, no momento do nosso desespero, no momento, Senhor meu Deus, em que o nosso fardo, a nossa cruz se coloca, Senhor, tão pesada ou tão pesados. Senhor meu Deus, o Senhor é o Deus socorro presente no momento, ó Pai, do nosso maior sofrimento. Por isso nós clamamos a Ti nesse momento. Eu não poderia enumerar, ó Deus, e não poderia dizer ao Senhor. Tanta gente, ó Pai, que nesse momento está orando comigo, num estado de sofrimento e de angústia tão terrível, de um sofrimento tão amargo. Senhor, nós não saberíamos expressar esse sofrimento, essa dor. Senhor, meu Deus, Senhor, meu Pai, mas nós pedimos ao Senhor o socorro, porque nós entendemos que o Senhor pode trazer, ó Deus, alívio para esse coração que está explodindo de tristeza, para essa vida que está explodindo, Senhor, meu Deus, de tanta angústia, de tanta dor, de tanto sofrimento. Senhor, meu Deus, Senhor, meu Pai, estenda as Tuas mãos neste momento para visitar essa vida, ó Deus, que já não sabe mais onde colocar tantas lágrimas. Essa vida, Senhor meu Pai, que é uma vida de angústia e de sofrimento já há tanto tempo, de desespero. Essa vida, Senhor, de ansiedade sem tamanho. Essa vida, ó Deus, de depressão sem igual. Alcança esse coração que ora comigo agora, meu Deus. Alcança essa vida que ora comigo agora, meu Pai, trazendo alívio, trazendo socorro, trazendo alegria, trazendo a Deus o que precisa essa vida para respirar tranquilamente pelo menos uma vez mais. Eu clamo ao Senhor, meu Deus, em favor de todas essas pessoas que noite e dia as lágrimas têm sido delas a companheira mais próxima.
em nome de Jesus Cristo, meu Deus, em nome de Jesus Cristo, o Senhor é o nosso alívio, o Senhor é o nosso socorro, em nome de Jesus Cristo, ó Deus, venha trazer a esse coração um pouquinho mais de forças, um pouquinho mais de alívio, para que essa vida possa prosseguir, Senhor meu Deus, para que essa vida possa caminhar, meu Pai, com a cabeça levantada, entendendo que a noite ela não pode durar para sempre, para que essa vida possa entender que o choro, ele também não pode durar para sempre. E agora, nesse momento, o Senhor está vindo, Senhor meu Pai, e tirando dessa vida, Senhor, esse inverno de uma vez por todas. Meu Deus, quantas famílias, ó Deus, estão nesse momento chorando, chorando a perda, Senhor, chorando, meu Pai, as desilusões, as mágoas, chorando as dores e as enfermidades. Estenda as Tuas mãos agora, meu Deus, estenda as Tuas mãos agora, meu Pai, para tirar dessa vida esse sofrimento que se recusa a ir embora, para tirar dessa vida essa enfermidade que massacra, essa enfermidade que destrói, que mata pouco a pouco, dia a dia, momento a momento. Eu creio que o Senhor não desampara, Senhor, essa pessoa que está orando e as lágrimas estão rolando pelo seu rosto. Eu sei que o Senhor está recolhendo cada lágrima. Eu sei que o Senhor está vendo cada lágrima. Eu sei que o Senhor está vendo cada coração. Eu sei que o Senhor está vendo cada sofrimento, cada dor. Em nome de Jesus Cristo, meu Deus, em nome de Jesus Cristo. Eu sei que o Senhor é o Deus do alívio. Eu sei que o Senhor é o Deus da solução. Eu sei que o Senhor é o Deus que está visitando essa pessoa, que está num estado, ó Deus, terrível, um estado de sofrimento, que a medicina já disse que a solução não virá mais. Pessoas que estão atravessando, meu Deus, o verdadeiro vale da sombra da morte. Sei que o Senhor é Deus poderoso e a mão do Senhor está estendida para tocar agora. Toca, meu Deus, toca. O Senhor é Deus para levantar essa pessoa desenganada. O Senhor é Deus para tirar essa pessoa, ó Deus, desse emaranhado de sofrimento que ela se meteu quando abandonou os caminhos do Senhor. Em outras palavras, ó Deus, o Senhor é Deus que é perdão para essa pessoa desviada dos caminhos do Senhor. O Senhor é Deus que é perdão para essa pessoa que o inimigo já fala ao ouvido dela que ela não tem mais perdão, não tem mais solução. Senhor meu Deus, Senhor meu Pai, em nome de Jesus Cristo, em nome de Jesus Cristo, venha solucionar, venha abençoar, venha dar graça, Senhor. Venha, Senhor meu Pai, agora em nome de Jesus, repreender essa enfermidade que está corroendo essa pessoa que está num presídio, essa pessoa que está numa penitenciária. Quanta gente sofrida, Senhor meu Deus, quanta gente em estado de sofrimento profundo, em estado de miséria total. O Senhor é Deus da libertação, o Senhor é Deus do socorro, o Senhor é Deus poderoso para dar a essa pessoa um fio de esperança. Essa pessoa, Pai, que teve uma vida tão miserável, uma vida de tanta violência, uma pessoa, Deus, que produziu o dano e a dor a tantas outras, e estando pagando a sua dívida com a sociedade, tem sofrido as opressões próprias, ó Deus, da acusação da consciência. Na sua própria consciência vem a acusação e o inimigo se junta ainda para trazer ainda sofrimento a essa pessoa que pensa não ter mais perdão. Mas o Senhor é Deus que perdoa. O Senhor é Deus que tem o perdão que essa pessoa precisa para a vitória, para se levantar. Perdoai, ó Deus, agora os pecados desses que se humilham perante o Senhor. Perdoai os pecados desses, Senhor meu Deus, que estão gemendo, estão clamando, desses que têm travado uma luta, Senhor, terrível com o adversário, que quer impedir a essas pessoas não só o prazer, mas a alegria da vitória, que começa quando o perdão dos nossos pecados acontece
quando nos colocamos diante do Senhor, ó Deus, com os nossos corações humildes, reconhecemos o Senhor como nosso Salvador pessoal. Meu Deus, meu Pai, em nome de Jesus, o Senhor é poderoso para visitar lares e famílias. O Senhor é poderoso, ó Deus, para visitar esse lar que está destroçado. Esse lar que o inimigo começou e está agora terminando uma obra, Senhor, meu Pai, de destruição total. Saia dessa casa, inimigo. Saia dessa casa, espírito maligno, espírito satânico. Saia dessa casa, porque essa casa está sendo visitada agora pelo meu Deus, pelo meu Pai, pelo meu amigo. Esta casa está sendo visitada agora por esse Deus de amor. Em nome de Jesus Cristo, Satanás, vai saindo. O meu Deus restaura essa casa. O nosso Deus restaura essa família. Ó, meu Deus, meu Senhor, meu amigo, meu Salvador, visita essa casa agora, meu Senhor. Eu sei que o inimigo tem travado os seus projetos. Eu sei que o inimigo tem traçado os seus planos para a destruição e aniquilação completa da nossa sociedade, começando pela família, começando por lares, instituindo tantas configurações totalmente abusivas, totalmente contrárias à sua palavra. Mas eu repreendo o poder do inimigo e peço ao Senhor, meu Deus, dá entendimento a essa família, para que essa família se apegue ao Senhor e possa ter a vitória, meu Deus, e possa ter, meu Pai, o Senhor operando, o Senhor atuando nela, livrando-a do mal, fazendo, meu Deus, dessa família uma família cujo testemunho ainda vai impactar tantas outras pessoas. Saia, Satanás, saia dessa casa, saia dessa família. Essa família que sofre tanto também, porque o desemprego chegou trazendo a miséria, o desemprego chegou trazendo a fome, trazendo, meu Deus, a humilhação desse pai, dessa mãe, que não podendo cuidar da própria família, se sentem tão tristes e abatidos. Perderam, meu Pai, por causa, ó Deus, desse momento de miséria, a alegria e a honradez de saber que poderiam estar, ó Pai, tratando dos filhos, cuidando do lar. Eu peço ao Senhor, abra as portas, ó Deus, que estavam fechadas. Abra, o Senhor é Deus poderoso para abrir essa porta. Sei, ó Pai, que a nossa nação está, ó Deus, caminhando numa direção tão contrária ao Evangelho verdadeiro. Vemos, ó Deus, muitas pessoas que estão ouvindo a sua palavra, é verdade, mas vemos, meu Deus, uma onda satânica, diabólica, que visa destruir a moral, os bons costumes e aquilo que nós aprendemos do Senhor como sendo coisas boas e coisas que firmam, ó Deus, as famílias e as nações dentro da sua palavra. Por isso, ó Pai, a sua palavra diz que é feliz a nação, o povo, cujo Deus é o Senhor. Meu Deus, o Senhor é poderoso para cuidar dessa nação. E pelo menos para esses que buscam ao Senhor, o Senhor é poderoso, ó Pai, para fazer com que todas as portas sejam abertas, para exterminar a miséria, ó Deus, para exterminar, ó Deus, as ondas malignas, satânicas, que querem destruir esse povo, querem destruir essa nação. Senhor meu Deus, Senhor meu Pai, não posso deixar de orar pelas autoridades, para que, ó Deus, a nossa nação vá bem. Oro pelas autoridades, ó Deus, que estão nos seus postos. Repreendo, ó Deus, esse espírito de corrupção. Repreendo esse espírito de ladroices. Repreendo, meu Deus, todo o mal que o Senhor tem visto, que tem afetado essa nação por causa da desonestidade de algumas pessoas. Senhor, o Senhor é poderoso para colocar pessoas justas, pessoas, ó Deus, que têm um pouco de piedade daqueles que morrem sem nada, Senhor, desses que passam dias sem nenhuma refeição para colocar na mesa. Aliás, quando digo mesmo, ó Deus, já estou exagerando, Senhor, porque muitos não têm nada. Senhor, meu Deus, Senhor, meu Pai, o Senhor é Deus poderoso para fazer dessa nação uma nação que venha servir ao Senhor e, consequentemente, venha ser muitíssimo abençoada pelo Senhor. Meu Deus, abençoai todos aqueles que pregam a sua palavra também, que sejam, meu Deus, ministros da sua palavra, todos aqueles que militam legitimamente, que o Senhor esteja com eles, abençoando, usando para a salvação das almas que ainda estão perdidas. Senhor, meu Pai, eu creio que nesse momento o Senhor está também curando, ó Deus, pessoas cancerosas, pessoas tuberculosas,
pessoas, Senhor meu Deus, que estão na ânsia da morte, pessoas, meu Pai, que a medicina já não tem solução para elas e as entregou à própria sorte. O Senhor é Deus poderoso para fazer, ó Pai, uma obra tremenda nesse momento, levantando pessoas, ó Deus, que já estão até quase próximas da experiência, Senhor, daquela experiência de morte mesmo. O Senhor é Deus poderoso para curar essas vidas. O Senhor é Deus poderoso para fazer os teus sinais. Abençoe a família, meu Pai. Abençoe a minha família, meu Deus. Abençoe a minha esposa, os meus filhos, as minhas noras, os meus familiares. Abençoe agora também a minha netinha, meu Deus, linda, maravilhosa, que o Senhor me deu, que o Senhor nos deu, na verdade, Senhor. Porque sei, ó Deus, que muitas pessoas neste momento que nos amam, Senhor, no amor do Senhor, também se sentem titios, também se sentem vovós, e são bem-vindos, ó Deus, também se sentem avozinhos, e são bem-vindos, ó Pai, porque esse amor só nos enriquece, esse amor só enriquece a grande família do Senhor. Meu Deus, meu Deus, meu Pai, em nome de Jesus Cristo, que a mão do Senhor esteja conosco, ó Deus, usa-nos nas tuas mãos, usa-nos para a propagação do seu evangelho. Meu Deus, eu peço ao Senhor, toca no coração desse que abandonou os seus caminhos e está vivendo essa vida de miséria. Quantos, ó Deus, estão envolvidos com drogas, quantos estão envolvidos na vida de prostituição, adultério, que a mão do Senhor esteja tocando agora, libertando, livrando essas pessoas dessa vida, ó Deus, que é um verdadeiro desastre, livrando essas pessoas dessa vida que é perdição, dessa vida, ó Deus, que é morte, dessa vida, ó Deus, que não tem nada de enriquecimento, é só tragédia, é só desgraça. Meu Deus, meu Deus, põe a tua mão na nossa juventude, ó Pai, que a nossa juventude possa executar o seu trabalho. Põe a sua mão, ó Deus, nos nossos pastores que estão em outros países, que estão levando a sua palavra em outros estados. Senhor, meu Deus, o Senhor é Deus poderoso para usá-los nas tuas mãos. Sei, meu Deus, que já passou o tempo de estarmos com coisinhas, mexericos. Sabemos que o tempo é curto. A Bíblia Sagrada nos fala, ó Deus, que a fúria do adversário é grande, porque ele sabe que o tempo dele é curto. E ele sabe mesmo que o tempo dele é curto. Se o dele é curto, o nosso também é. Por isso, ó Deus, queremos ser usados pelo Senhor. Queremos ser arautos nas tuas mãos. Queremos ser servos do Senhor para pregar a sua palavra com verdade, com amor e com justiça. Senhor meu Deus, Senhor meu Pai, cura as enfermidades que estão trazendo a miséria a esse corpo. Curai agora as enfermidades, Senhor, que estão trazendo a dor, o sofrimento a essas vidas. Pai de amor, eu preciso do Senhor. Pai de amor, nós precisamos do Senhor. Nós precisamos do tocar do Senhor, do envolver do Senhor na nossa vida, nos nossos corações. Senhor, que as nossas criancinhas sejam tocadas nesse momento. Que as nossas criancinhas sejam tocadas pela mão do Senhor. Quantas desenganadas, quantas, meu Deus, precisando do tocar do Senhor, precisando de saúde, quantas nasceram prematuramente, quantas, ó Deus, não sabem nem falar, mas é uma dorzinha aqui, é uma dorzinha ali, e o desespero da família, o desespero desse pai, dessa mãe. Meu Deus, estenda as tuas mãos para curar as nossas crianças, para curar os nossos velhinhos, para curar, ó Deus, a nossa igreja, o nosso povo, para curar todos aqueles que estão orando comigo agora. Eu sei, ó Deus, que através dessa cura, que através desse milagre, que através desse sinal, essas vidas vão, Senhor, entrar num estado de reflexão, vão refletir a respeito da vida que têm vivido e vão tomar uma atitude, ó Deus, diante do Senhor, vão tomar uma atitude de mudança diante da sua presença. Sei, ó Pai, que a palavra do Senhor é poderosa e sei, ó Deus, que por essa palavra sinais e maravilhas acontecem e sei, ó Deus, que através dessa fusão, palavra e poder da manifestação do Senhor, muitas vidas se interessam e vêm ao conhecimento da sua verdade. Cura agora, meu Deus, cura agora. Olha esse presidiário, Senhor, que aceitou o Senhor ali
na cadeia e está buscando a Deus uma maneira de como servir ao Senhor com alegria, buscando uma oportunidade de servir ao Senhor ali onde está, Senhor. O Senhor pode ser agora o providenciador, ó Deus, de uma situação onde essas vidas possam ser alimentadas pelo Senhor e pela sua palavra. Senhor, abençoai essa casa, essa família. Abençoai, ó Deus, aqueles que trabalham para o bem da nossa nação. Abençoai, ó Deus, aqueles, ó Pai, que estarão trabalhando para a salvação de vidas, fazendo operações, que sejam, Senhor, também guardados e também orientados pelo Senhor. Deus de poder, Deus de misericórdia, eu creio, Senhor, que o Senhor está agindo nas nossas vidas, o Senhor está agindo nos nossos corações, que a mão do Senhor está estendida agora para salvar essa vida perdida. Pai de poder, Pai de misericórdia, em nome de Jesus Cristo, faça a sua obra agora, meu Pai, nesse coração endurecido, nesse coração, ó Deus, que carrega uma carga, ó Pai, não é só de mau humor, uma carga, ó Deus, não é só de sofrimento, uma carga de ódio, Senhor, essa vida que tem ódio, essa vida que tem rancor, essa vida, Senhor, meu Deus, que não é uma vida, é um poço de coisa ruim, e essa vida, Senhor, está amargando a ela mesma. Coloca agora a sua mão, ó Deus, para colocar amor nesse coração, para trazer um pouco de vida, a esse coração, a essas pessoas. Eu creio no Senhor, meu Deus, eu creio na força do seu poder, ó Pai, eu creio na sua misericórdia atuando agora, com poder em favor, Senhor, dessa vida cheia de rancor, meu Pai. Quanta gente, ó Deus, o coração é tão ruim, meu Pai, mas o Senhor pode mudar. Quantas pessoas são tão ardilosas, tão cheias de planos, projetos, pessoas, ó Pai, que não são aquilo que parecem ser. São, Senhor, meu Deus, pessoas que querem o mal para outras pessoas, que querem, Senhor, meu Deus, a sistemática da trapaça para poder obter as vantagens, Senhor, em cima de tanta gente. Tira, Senhor, desse coração esse sentimento, tira desse coração, ó Deus, essa coisa ruim, que essas pessoas possam desfrutar da bondade do Senhor, que possam, Senhor meu Deus, espalhar esse bom perfume da bondade do Senhor, do amor do Senhor para essas vidas, e o mundo será então muito melhor. Eu creio, Senhor meu Deus, que o poder do amor do Senhor está no meu coração, está no coração dessas pessoas, está nessas vidas. Senhor, os cultos que faremos aqui na nossa sede ou nas nossas congregações, que sejam cultos abençoados, que sejam cultos, ó Deus, onde a salvação venha acontecer, onde, Senhor meu Pai, o Senhor seja louvado, onde vidas venham ao conhecimento da sua verdade. Eu creio, meu Deus, no milagre do Senhor, eu creio na salvação dessa vida, ó Pai, que parece tão ruim, mas quando o Senhor toca, Senhor, essa vida, ela é transformada. Em nome de Jesus, visita no Senhor, visita o seu povo, visita a sua igreja, em nome de Jesus Cristo, nosso Salvador. Eu creio nos teus milagres, eu creio no teu poder, eu creio que nesse momento todo mal está saindo, eu creio que nesse momento toda a enfermidade está sendo curada, eu creio que nesse momento a mão do Senhor está tocando nessa vida e os testemunhos virão, meu Deus, em nome de Jesus, para a glória do teu santo nome. Seja comigo, seja conosco, Senhor, seja com a sua igreja, seja com os vossos pregoeiros da justiça, em nome de Jesus Cristo. Abençoai, Senhor, a diretoria da Igreja Pentecostal, Deus de Amor, abençoai, Senhor meu Pai, todas as igrejas que são honestas, que pregam a sua verdade, abençoai todos os pregadores, ó Deus, que são honestos, pregam a sua verdade, que sejam homens de Deus cada dia mais e que vidas venham ao conhecimento da verdade do Senhor por intermédio da pregação, da oração dessas pessoas, que o nome do Senhor seja glorificado e exaltado, em nome de Jesus Cristo, amém, Senhor, amém. Deus abençoe todos vocês, ouvintes. Até a próxima oportunidade. Em nome de Jesus Cristo, sou o pastor Lourival de Almeida. Fiquem na paz.

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1: Dizei ao justo que bem lhe irá, porque comerão do fruto das suas obras. Isaías 3:10.

0: natureza, o homem é esquecido. Esquece dos fatos, datas, pessoas e compromissos. Por outro lado, a tendência humana é para não esquecer certos fatos que ocorrem na vida, principalmente quando se trata de perdoar ou pedir perdão. Vemos e ouvimos muitas pessoas afirmarem: eu perdoo, mas não esqueço. Perdoo, mas não quero mais amizade com ele ou com ela. Isto não é perdão. O perdão que a Bíblia ensina é cheio de amor, misericórdia, e normalmente se perdoando se esquece, se sepulta no passado. Isso é possível se a pessoa experimentar o perdão divino, tornando-se revestida do grande amor de Deus. Deus é onisciente, é onipresente, é onipotente, mas, sem dúvida alguma, Ele esquece dos nossos pecados. Pois eu mesmo, o Senhor de Israel, apago as tuas transgressões por amor de mim, e dos teus pecados eu não me lembro mais. O Senhor Deus lança os teus pecados perdoados para trás de suas costas e joga nas profundezas dos mares. Caro amigo ouvinte, o sangue de Jesus Cristo nos purifica de todo o pecado. Através do seu sangue que temos a comunhão uns com os outros. E o sangue do Cordeiro de Deus, o Filho de Deus, nos purifica de todo o pecado. Isso se conhecermos a Jesus Cristo e sabermos que Ele é o Senhor. Mantemos a comunhão uns com os outros. E o sangue do Cordeiro nos purifica, nos lava e nos limpa de toda a iniquidade. Amigo ouvinte, pare, pense, confesse os seus pecados. E a partir de hoje, você será uma nova pessoa em Cristo Jesus, o Filho de Deus. Aprenda a perdoar e serás perdoado. Pois quem conhece a Deus, sabe perdoar. 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
2: Mesmo nas horas em que todos dormem, o Senhor não sai do seu lado.
3: Lembre-se do seu Criador enquanto você ainda é jovem, antes que venham os dias maus e cheguem os anos em que você dirá: não tenho mais prazer na vida. Lembre-se dele antes que chegue o tempo em que você achará que a luz do sol, da lua e das estrelas perdeu o seu brilho e que as nuvens de chuva nunca vão embora. Então seus braços, que sempre o defenderam, começarão a tremer e as suas pernas, que agora são fortes, ficarão fracas e os seus dentes cairão. E sobrarão tão poucos que você não conseguirá mastigar a sua comida. A sua vista ficará tão fraca que você não poderá mais ver as coisas claramente. Você ficará surdo e não poderá ouvir o barulho da rua. Você quase não conseguirá ouvir o moinho moendo ou a música tocando. E levantará cedo quando os passarinhos começam a cantar. Então você terá medo de lugares altos e até caminhar será perigoso. Os seus cabelos ficarão brancos e você perderá o gosto pelas coisas. Nós estaremos caminhando para o nosso último descanso e quando isso acontecer, haverá gente chorando por nossa causa nas ruas. A vida vai acabar como a lamparina de ouro cai e quebra quando a sua corrente de prata se arrebenta. Ou como um pote de barro se despedaça, quando a corda do poço se parte. Então, o nosso corpo voltará para o pó da terra de onde veio, e o nosso espírito voltará para Deus que o deu. O fim de todas as coisas é: teme a Deus e obedeça a sua palavra, porque este é o dever de todo ser humano. Enquanto você tem oportunidade, compareça na Igreja Pentecostal Deus de Amor e entregue a sua vida ao Senhor Jesus e passe a andar na presença de Deus.

Jesus, quero contar uma experiência que eu tive com Deus quando eu estava procurando uma igreja que eu já sentia no meu coração de servir a Deus. Eu andei em algumas igrejas, em vários ministérios, porque eu queria uma igreja que eu pudesse me encontrar com o Senhor. E visitei alguns ministérios, mas nenhum deles me tocou. Certo dia, eu entrei na sede mundial e lá eu sentei e fiquei observando o culto. E veio as irmãs cooperadoras, obreiras, e me chamou, né, para ir na frente aceitar Jesus na hora que o missionário estava pregando. Lembro eu que era um dia de quarta-feira, mas eu não quis ir, estava sozinha. Aí no outro, quando foi no domingo, eu voltei para a igreja novamente. Eu senti o Espírito Santo de Deus falando comigo no meu coração. Vai ser aqui que eu tenho grande obra para fazer em sua vida através do Espírito Santo. E ali, irmão, eu sentei. Aí as irmãs, na hora do apelo, elas vieram me chamar. Eu estava toda cheia de pintura. Eu estava com cheias de bijuterias, pulseiras, de calça comprida. E ela falou, vamos lá na frente, vamos aceitar Jesus. E eu fui. O missionário estava pregando, era na época da sede mundial, né? Na igreja antiga. E eu fui, irmão. Aceitei Jesus. E aí, quando eu cheguei em casa, eu já fui tirando as coisas que não era do agrado de Deus da minha vida. Os

0: batismo. E um dia um missionário falou assim, que as pessoas que estivessem já se preparando para o batismo, se quisesse entrar na fila para ser batizada com o Espírito Santo, ele ia descer do púlpito e ia colocar as mãos sobre as nossas cabeças. Irmãos, eu senti uma vontade muito grande de entrar na fila, mas nesse dia eu estava com meu filho de 8 anos e a minha filha de 6 meses no colo. Mas mesmo na oração eu senti uma graça de Deus sobre a minha vida, eu falei, mas eu não vou na fila, vou esperar para o próximo domingo. E quando terminou o culto, eu vim embora, cheguei em casa, falei para meu esposo, falei, olha bem, eu queria que você fosse comigo na igreja, porque ele não ia. Eu queria que você fosse comigo no culto, porque o missionário está fazendo, mandando ficar na fila, que é o batismo com o Espírito Santo. E ele desce do púlpito e põe a mão na cabeça das pessoas. E eu queria ir para a fila, mas com as crianças não dá. E ele foi, irmãos. Quando foi no próximo domingo, ele foi comigo. E assim começou a oração, né? Eu falei para ele ficar com as crianças e entrei na fila. Quando eu entrei na fila, eu fui sentindo um poder muito grande do Espírito Santo sobre minha vida. Mas eu não estava batizada ainda, mas eu sentia que eu ia ser batizada naquele dia. E assim foi, irmãos. E eu vi um missionário descendo do púlpito e colocando as mãos sobre as cabeças das irmãs, e as irmãs cheias do Espírito Santo. E eu estava orando, orando, e eu comecei a sentir algo diferente sobre o meu corpo, sobre a minha vida naquele momento. Mas ali eu estava assim, quando o missionário foi chegando perto de mim, eu parecia que algo estava impedindo, porque parecia que eu estava me sentindo acanhada naquele momento. E eu não me soltava para ser batizada. Aí o servo de Deus, missionário Davi Miranda, ele se aproximou de mim, colocou a mão na minha cabeça e falou assim, minha serva, você já está batizada com o Espírito Santo. Naquele momento, eu comecei a sentir o poder tão grande de Deus sobre a minha vida, que eu sei que dali me tiraram, levaram lá para o púlpito. Eu fiquei lá, irmão, cheio do Espírito Santo, falando em línguas estranhas. E quando foi naquele momento, o culto foi, chamaram todo mundo para ir para frente receber oração, e eu ali já estava ajoelhada no púlpito. Eu sei que terminou o culto, irmãos. Chegou meu filho e falou, mãe, o culto já terminou, já acabou, já está na hora de ir embora, já deu paz do Senhor. Irmãos, eu não vi, eu estava tão cheia do Espírito Santo e Deus, que eu nem vi o culto terminar. Eu ali de joelho, dobrado ali na beira do púlpito, só recebendo o poder do Espírito Santo de Deus. E essa é uma experiência que eu tive. Então eu agradeço a Deus por esse ministério e que Deus abençoe e todos aqueles que estão na frente desse trabalho. Deus abençoe a todo mundo e que aquele irmão que tem um chamado do Senhor e que abra seu coração e faça a obra do Senhor. Deus abençoe por essa oportunidade em nome de Jesus Cristo.
1: Quanto sofrimento, desilusão, tristeza e angústia na sua vida, caro amigo ouvinte. Você vive chorando, pensando, Deus se esqueceu de mim, Deus me abandonou, Deus não quer mais nada comigo. Você está enganado. Deus te ama, Deus te quer bem, Deus quer abençoar a sua vida. Você está pensando em tirar a sua própria vida? Você pensa em fugir de tudo e de todos, esconder-se e dizer, ninguém gosta de mim? Você está debaixo de uma depressão. Preste muita atenção. Deus te ama, porque de tal maneira Ele enviou seu único filho para que todo aquele que nele crê não pereça, mas tenha vida eterna. Jesus, Ele morreu. Morreu pelos teus pecados em uma cruz de dor, sofrimento e angústia, para te dar a paz e a tranquilidade. Ele mesmo disse bem claro, eu sou o bom pastor e o bom pastor dá a vida pelas suas ovelhas. Ele chegou a dizer mais ainda, vinde a mim todos que estão cansados e oprimidos e eu vos aliviarei. Caro amigo ouvinte, lembre-se de uma coisa, Deus nunca vai te desamparar. Esforça-te, tem bom ânimo. e venha participar de uma concentração na Igreja Pentecostal. 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
1: 4 horas e 1 minuto.
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2: 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O mal do século. A ansiedade afeta milhões de pessoas e exige cuidados diários e muita atenção. Esse com certeza é um assunto de extrema relevância, levando em consideração o alto número de pessoas que sofrem de ansiedade no mundo todo, especialmente aqui no Brasil, por conta de uma rotina acelerada dos dias atuais e tem gerado realmente esse cansaço mental extremo. E muita gente já acorda preocupada com as tarefas que precisam cumprir. Esse estado de alerta constante é o principal gatilho para a crise de ansiedade. Os sintomas físicos incluem batimentos cardíacos acelerados e falta de ar. A mente, ela não consegue descansar, o que prejudica diretamente a qualidade de vida. Ignorar esses sinais pode agravar o quadro e levar a problemas mais sérios. Os especialistas recomendam criar pausas estratégicas durante o dia de trabalho. Respirar com calma, focar no presente, ajuda a desacelerar os pensamentos. A busca por ajuda médica é essencial quando o medo paralisa a rotina. O apoio da família é, sem dúvida, um pilar fundamental na recuperação, assim como o apoio dos amigos. Conversar sobre os sentimentos alivia o peso que a mente carrega sozinha. A saúde emocional precisa ser tratada com a mesma seriedade que a saúde física. Mentes conectadas. O excesso de celular prejudica o desenvolvimento dos mais jovens. Crianças e adolescentes passam cada vez mais tempo olhando para as telas. Essa dependência digital tem gerado jovens mais isolados e até impacientes. A necessidade de aprovação virtual constante afeta a autoestima dessa geração. O uso de aparelhos antes de dormir destrói a qualidade do sono noturno. Isso resulta em dificuldade de concentração e baixo rendimento escolar. Os especialistas alertam para o aumento da tristeza profunda entre os jovens. Os pais precisam estabelecer, de fato, limites claros para o uso da tecnologia em casa. Momentos de reflexão.

0: refeição em família devem ser totalmente livres de celulares. O diálogo presencial fortalece os vínculos e promove segurança emocional. Incentivar brincadeiras ao ar livre é um excelente remédio natural. A vida real oferece experiências muito mais ricas que o mundo virtual. Cuidar da mente dos jovens hoje é garantir, com certeza, adultos saudáveis no futuro.
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2: Bom dia, São Paulo. Bom dia, Brasil. 4:06. 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
2: É, hoje é quarta-feira do grande mover de Deus, você não pode perder. Temos aqui 5 concentrações, 7, 9, 11, 15 e 19 horas. E às 9 horas, pastor Milton de Almeida ministrando uma palavra do coração de Deus para abençoar a sua vida. Atenção, povo de São Paulo, não pode perder. É quarta-feira do grande mover de Deus. Deus está operando milagres, maravilhas, sinais. E vamos ouvir agora um trecho de mensagem do pastor Milton e também ouvir os milagres que Deus está operando aqui na sede mundial. O endereço é muito fácil: Avenida do Estado, 4568, Liberdade, a entrada principal é pela Avenida Prefeito Passos, número 10. Temos aqui um amplo estacionamento gratuito. Olha, vem estar conosco, vem receber a bênção de Deus. Deus tem um milagre para a sua vida hoje, nesta quarta-feira. Vamos ouvir agora esse trecho de mensagem.
4: Os irmãos novos convertidos passando pela prova, passando lutas.
5: Há tantos recentes convertidos que passam lutas e provas.
4: O inimigo está lutando aí constantemente para tirar da tua mente. Não precisa, não vai se batizar não, não vai descer as águas.
5: E o inimigo luta para que não te bautizes ou desciendas à água.
4: Não precisa.
5: Não é necessário, vice.
4: Irmãos, o batismo é importante.
5: Irmãos, o batismo é importante.
4: Porque nós confessamos a nossa fé em Cristo.
5: Porque confessamos nossa fé em Cristo.
4: E para nós que somos batizados.
5: E para os que somos batizados.
4: Alegria é imensa quando vemos irmãos que estão na fila para se batizar, que são irmãos valentes, vencedores.
5: A alegria é imensa ao ver irmãos que se vão batizar, vencedores são.
4: Satanás, ele não brinca.
5: Satanás não juega.
4: Ele trabalha constantemente para levar vidas à derrota.
5: Ele trabalha constantemente para levar à derrota as vidas.
4: Mas saiba, meu irmão, minha irmã.
6: Pero sepa, hermano, hermana.
4: Você que é novo convertido.
6: Tú que eres reciente convertido.
4: Ou você que ainda está pensando em se entregar a Jesus.
6: Porque estás pensando em entregar-te a Jesus.
4: Há uma igreja que está orando e intercedendo por você.
6: Hay una iglesia que ora y intercede.
4: Há uma igreja que está orando e intercedendo pela sua vida.
6: Hay una iglesia que intercede por tu vida.
4: E não adianta fugir da presença de Deus. O Senhor está te vendo, Ele está te olhando e está te dando a oportunidade hoje. Não somente receber a cura do físico, mas receber o milagre, a bênção espiritual. O que vai lhe adiantar, irmão?
6: De que servirá, irmãos meus?
4: Você vai ser curado hoje de todo tipo de enfermidade que incomoda seu físico?
6: Ser sanado de toda enfermidade que perjudica tu físico.
4: Mas espiritualmente você está indo uma guerra dentro de si constante.
6: Pero espiritualmente tienes una guerra constante dentro de sí.
4: Aí eu vou na igreja para receber o milagre.
6: Y voy a la iglesia para recibir el milagro.
4: E deixa Jesus depois.
6: Y deja a Jesús después.
4: Lembra, irmão, dos 10 leprosos.
6: Recuerde los 10 leprosos.
4: Os 10 foram curados.
6: Los 10 fueron sanados.
4: Somente um voltou a agradecer.
6: Solamente volvió para agradecer.
4: E o que voltou a agradecer permaneceu servindo ao Senhor.
6: El que volvió a agradecer permaneció sirviendo al Señor.
4: Então eu digo a vocês, irmãos.
6: Os digo, hermanos.
4: Que não há nada que se compare lá fora com o que Jesus tem para nós, o que Ele está fazendo nesse momento em nossa vida.
6: Não há nada lá fora que se compare ao que Deus faz neste momento em nossa vida.
4: Vocês estão sentadinhos aí atentos, ouvindo a palavra do Senhor.
6: Estamos sentados atentos à palavra do Senhor.
4: E você não tem aí a dimensão, não imagina o quanto o Senhor está preparando tantas coisas boas para a sua vida.
6: Não imaginas quanto de bueno Deus prepara para a tua vida.
4: E eu quero que vocês participem disto.
6: Quero que participem disto.
4: Eu quero que vocês, que cada dia que passa, vocês possam criar uma intimidade com Deus.
6: Quero que cada dia criem intimidade com Deus.
4: Para ter a sensibilidade da voz do Espírito Santo.
6: Ter sensibilidade do Espírito Santo.
4: Quando o Espírito Santo age na nossa vida, meus irmãos.
6: Quando o Espírito Santo atua na nossa vida,
4: os crentes se levantam e dizem, não, já estou preparado para a guerra. Vamos que vamos, porque a vitória é nossa. Crente cheio do Espírito Santo, não ande cabeça baixa, não. Crente cheio do Espírito Santo, ele tem motivo de glorificar, exaltar e comemorar. Olha para cá, meus irmãos. Você tem fé de procurar o incômodo, a enfermidade, a dor que estava te incomodando? Procura agora a enfermidade, procura a dor. Procure agora. Quem procurou e não encontrou mais, levante a mão. Vamos lá, moleque.
7: Aí está, pastor Milton, mais uma irmã curada neste culto especial. Minha irmã, o nome da senhora?
8: Meu nome é Inês. Ele fez a campanha dos 3 domingos. E eu estava com meus imóveis tudo fechado. As pessoas iam, olhavam, gostavam, tiravam foto, nada. Aí eu vim correndo. Não vou perder, começou a chuva. Quando eu cheguei aqui, olha o diabo como é sujo. Eu tirei, eu tinha 5 reais e fui no voto. Eu fiz de 50. Aí o pastor falou, não, as meninas estão passando a maquininha. Digo, ai, Satanás, tirei os 5 reais e pus os 50. Meus imóveis foi tudo alugado, as doenças, as misérias, tudo.
4: Faz tempo isso, irmã?
8: Não, dos 3 domingos que o irmão fez.
4: Neste ano?
8: Sim. Estava tudo fechado. As pessoas iam lá, olhavam, gostavam e iam embora. Eu digo, não, senhor, não é certo. Eu estou fazendo aquele voto. E no dia de eu cumprir, no último dia, irmão, o diabo é sujo. Eu pus 5 reais dentro do envelope. Se era de 50, aí o irmão falou assim, ó, as moças estão passando aí com as maquininhas. Aí eu tirei os cinco para fora e passei a maquininha os 50 reais. Aluguei todos os meus imóveis.
4: Valeu a pena?
8: Valeu a pena.
4: Que coisa tremenda, irmãos, e ajudando.
7: Tremendo o que Deus está fazendo, as muralhas se rompendo, as doenças caindo por terra. Minha irmã, o nome da senhora?
8: Vera Lúcia.
7: A senhora chegou aqui sentindo o quê?
9: Olha, o pé estava bem inchado. E faz acho que uns 15 dias que as minhas pernas dobram até, eu não consigo nem andar muito.
7: Dava dormência e dobrava as pernas?
9: Sim, dobrava.
7: Sentia dores também?
9: Sim, fraca. Parecia que eu tinha até medo que eu ia ficar assim com a perna.
7: O medo era de sair sozinha e cair e...
9: Sim.
7: E agora?
9: Olha, na hora que o pastor chamou e falou, o Espírito Santo falou para mim, é com você.
7: Aleluia.
9: Na hora, olha, até o inchaço, irmão. É incrível de falar, mas o inchaço...
7: Sumiu, não está mais inchado?
9: Sumiu, não está mais inchado, não está mais.
7: E o que é isso? É milagre?
9: Milagre de Deus. E posso falar outra coisa, pastor? Que hoje eu vim aqui e recebi, pastor, tudo. Parece que o senhor estava falando para mim. O senhor falando, mandando o senhor falar para mim das muralhas. Tudo, tudo, tudo.
7: Deus falou no teu coração.
9: Eu me renovei.
7: Foi ministrada pela palavra.
9: Pela palavra.
7: E agora até as enfermidades foram embora.
9: É pela perna. Porque a perna estava ruim. Eu saí daqui renovada em tudo. Em tudo.
10: Quem dá glória a Deus por isso, irmãos? Vamos lá, presbítero Kleber.
7: Tremendo, pastor Milton, libertações. No momento que o senhor estava orando pela jovem ali, Deus estava libertando aqui. Senhora, o nome da senhora?
11: Iraci.
7: Iraci, você disse para mim que o inimigo tentou te matar de todo jeito.
11: Quatro anos.
7: Tentando te matar. A senhora chegou aqui, no momento da oração, aconteceu uma libertação. O que, que a senhora sentia no corpo que a senhora dizia?
11: Dor, de toda forma.
7: Doía em todo lugar?
11: Em todo lugar. Antes, eu estava dormindo 3 horas da madrugada e eu acordei com a pancada. Como se fosse, uma pessoa chegava e me dava uma pancada aqui.
7: Entendi. Agora vamos lá. Eu queria que a senhora buscasse estas dores que estavam na perna. Isto, vai gesticulando. As dores dos ombros, dos ossos. Cadê as dores?
11: Não tá.
7: Hã?
11: Não tá.
7: Quem queimou essas dores?
11: Jesus.
7: Quem te curou agora?
11: Jesus.
7: Jesus, pastor, no momento da oração, arrebentou a legião que estava tentando trazer enfermidade. E libertou a nossa irmã.
10: Quem dá glória a Deus por isso, igreja? Vamos lá, pastor Kleber.
7: Pastor, esta senhora está aqui agora testemunhando que foi tocada milagrosamente. Senhora, o nome da senhora?
12: Hilda.
7: Irmã Hilda, o que a senhora tinha era uma asma que fazia queimar e doer. O que que acontecia?
12: É asma grave que o médico falou. E eu fui revelada que agora que eu tomo muitas medicações.
7: Aquela revelação dos remédios que tomava e não resultava.
12: Não resolve, porque incurava o remédio.
7: E asma não tem cura, né?
12: É verdade, não tem cura.
7: E a medicina tratava, tentava, mas não resolvia.
12: Não resolvia.
7: Hoje a senhora chegou aqui sentindo o quê?
12: Dor no peito, no tórax.
7: E agora?
12: Agora, depois que o pastor orou,
7: Cadê a dor?
12: Sumiu.
10: Quem Jesus dá glória a Deus, igreja?
12: Eu fui curada, não tem nada, não estou sentindo.
7: Há quanto tempo tinha esse sofrimento do médico para casa, de casa para o médico? Quanto tempo?
12: Quatro anos.
7: 4 anos de sofrimento?
12: Quatro anos.
7: Hoje o milagre chegou.
12: Chegou o milagre em nome de Jesus.
7: Está emocionada, pastor, está chorando, o milagre
10: irmãos,
7: chegou.
10: Irmãos, estou falando com vocês aqui vendo, meus irmãos, como Jesus está curando pessoas aqui agora. Irmão Levi, vamos lá.
13: Jesus continua curando o pastor Milton. Como é o nome da senhora?
14: Hilda.
13: Marilda? O que a senhora estava sentindo?
14: Estava sentindo muita dor na coluna.
13: Há quanto tempo a senhora estava com essa dor na coluna?
14: Depois do Covid que eu peguei, eu fiquei com sequela na coluna e na bexiga.
13: Muito tempo sofrendo.
14: Muito tempo.
13: E agora, na hora da oração?
14: Da oração, fui curada.
13: Peraí, a senhora chegou aqui com dor na coluna?
14: Cheguei com dor na coluna.
13: Sumiu?
14: Sumiu.
13: Tem certeza?
14: O coração sumiu.
13: É, o que a senhora não podia fazer?
14: Não podia abaixar quase, não podia andar também.
13: Fazer o teste, abaixa, levanta, dá uma... Fala pra mim, cadê a dor?
14: Sumiu.
13: Hã?
14: Desapareceu.
13: Quem te curou?
14: Jesus.
13: E vocês não dão glória a Deus, igreja?
10: Quem mais recebeu o milagre, levanta sua mão. Vamos lá, Moítalo.
15: Meu irmão, seu nome?
16: José Wilson.
15: Irmão José Wilson, como você chegou se sentindo aqui nesta tarde?
16: Ah, eu venho sofrendo umas 3 semanas com dor de cabeça muito forte.
15: 3 semanas com muitas dores de cabeça, você tomava remédios?
16: Não.
15: Não passava dor?
16: Não.
15: Você chegou aqui hoje no culto com muita dor?
16: Muita dor.
15: E o que que aconteceu no momento da oração?
16: Para honra e glória do Senhor, eu senti a presença de Deus ali, tocando na dor, no profundo, e sumiu.
15: A dor de cabeça de 3 semanas, pastor Milton, na hora da oração, desapareceu para a glória de Deus.
10: Eu vou usar a fala dele. A presença de Deus na minha vida chegou e as dores desapareceu. É isso que acontece quando Jesus chega!
7: Pastor, é tremendo. aquilo que Deus está fazendo, enquanto pessoas estão testemunhando, Deus está operando, as pessoas estão buscando dores e caroços e não estão encontrando. Minha irmã, por gentileza, o nome da senhora?
17: Raquel.
7: Eu vi que no momento da oração, irmã Raquel, a senhora fazia prova, buscava, o que que tinha aí na perna?
17: Dois caroços que eu tinha aqui, ó.
7: Tinha dois caroços pelo lado de dentro da perna?
17: Isso, aqui na perna.
7: E agora que a senhora está tocando, buscando, não está encontrando?
17: Não estou encontrando.
7: Cadê esses caroços?
17: Sumiram.
7: Quem arrancou?
17: Jesus.
7: Sentia dor quando você tocar? Hã?
17: Minhas dores, muitas dores aqui.
10: Então, não, irmã, era... pastor Kleber, esses dois nódulos na perna, em formato de caroço, impedia a senhora caminhar?
17: Então, quando eu caminhava, eu sentia dores.
10: Sentia dores. E se a senhora caminhar agora, vai doer?
7: Vamos lá, minha irmã. Caminha. Com confiança, com esperança. Isso, com mais autoridade. Abre o corredor para ela fazer prova de Deus. Isso, minha irmã. Acelera estes passos. Se andasse assim tão somente normal, sentia dor.
17: Sentia dor.
7: E agora, cadê a dor?
17: Não tenho mais.
7: Desapareceu os caroços e desapareceu também
10: dá
7: a dor, pastor
10: correr
7: meu.
10: Agora, glória a Deus.
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2: É a quarta-feira do grande mover de Deus, muitos milagres, sinais, prodígios. 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Porque ficar em casa é perder o milagre, é perder a oportunidade que Deus preparou. 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Vamos ouvir agora um trecho de mensagem. Bom dia, São Paulo. Bom dia, Brasil. Você que está já indo para o seu local de trabalho, está no veículo, dando carona. Deus abençoe a sua vida. Se programe para estar conosco hoje às 15 horas.
19: Pega a tua rede, porque agora o negócio vai ser diferente.
20: Aleluia!
19: Pega o teu barco, ouvintes, pega a tua rede, porque agora o negócio vai ser diferente. Como mestre vai ser diferente. Você tentou ali, você tentou ali, você tentou ali, já tentou ali, já tentou ali. Agora eu vou te dar uma direção diferente. Agora você vai lançar onde eu estou mandando. Você não vai tentar ali, você vai um pouquinho mais para o fundo e vai lançar a tua rede. E prepare, porque vai acontecer algo que os teus olhos nunca presenciou, o que o teu coração nunca desejou. Eu já reservei para você, tá lá, vai lá, vai lá. Parece que eu estou vendo o mestre pegando no queixo de Simão e dizendo: meu filho, vamos levantar esta cabeça. Não deu certo na primeira, na segunda vai dar. Não deu certo na primeira, na segunda vai dar. Vamos levantar esta cabeça, meu filho.

0: Tem 35 pessoas que Jesus está tocando na sua visão agora. Ele vai abrir os teus olhos hoje. Você estava perdendo a tua visão, mas hoje Jesus te trouxe aqui, já está garantindo vitória para a tua vida. Hoje Ele te trouxe aqui, está garantindo vitória para a tua casa. Não adianta. Eu quero orar por 69 pessoas aqui. O Senhor está me dizendo que o médico já desenganou, mas Jesus não desenganou ninguém. E Jesus colocou a mão hoje, já ordenou vitória. Levanta a mão e vem. Levanta a tua mão e recebe o teu milagre. Levanta a tua mão e recebe. Recebe o teu milagre. 42 pessoas, nada está dando certo para você. Foi um demônio que recebeu uma oferenda e o diabo disse: eu vou fechar todas as portas para ele. Mas Jesus já colocou as mãos e está abrindo as portas para você hoje. Levanta a tua mão, levanta a tua mão, levanta a tua mão, levanta a tua mão e dá glória para este Deus. Tem 91 pessoas aqui. Jesus está dizendo: deixa as minhas mãos trabalhar e você vai ver o que eu vou fazer da noite para o dia naquele lugar. Levanta a mão, levanta a mão, levanta a mão e recebe. Levanta a mão e recebe, levanta a mão e recebe. Levanta a mão e recebe. Tem 115 pessoas aqui. 115 pessoas aqui que o Senhor está te curando de uma enfermidade que estava alojada no seu estômago. Não sai em raio-x, mas a dor persiste. Não sai nos exames, mas a dor persiste. A partir de hoje está curado. A partir de hoje está curado agora. Levanta a mão e dá glória para Jesus. 15 pessoas que sofria de fraqueza nas pernas. Jesus acabou de te curar. Eu quero orar por 23 pessoas aqui. O médico disse: agora é somente um milagre. Senhora, olha para mim, senhora. Fecha os teus olhos. Fecha os teus olhos, senhora, que segurou. É, põe a mão na cabeça. Põe a mão no teu coração. Põe a mão no coração, no coração. A senhora ali. Isso, você. O Senhor me mostra um demônio chamado espírito de morte. Está no ombro dela. Se tiver uma obreira, eu agradeço. Ó, um, dois e três. Corre lá, obreira. Ali, ó, ó. Já está passando uma mulher aí, ó. Já pode segurar, já está aí, ó. Ó, olha quem é que estava lá. Está vendo? Espírito de morte. Olha lá. Que coisa terrível, está vendo? Se essa mulher não vem aqui hoje, irmão, a sepultura dela já estava aberta. Mas Jesus chegou e fechou a sepultura e deu vida para ela. Olha lá que legião, olha o desespero do diabo. Olha o desespero do diabo aí, olha aí, ó. Olha aí, diga, queima ele. Olha o desespero do diabo aí, ó, ó. Olha aí que coisa terrível, tá vendo? Que coisa terrível, olha aí, ó. Não dá nem tempo de orar para uma, a outra já caiu também. Eu quero orar aqui por 13 pessoas. 13 pessoas que estava preocupado, porque todas as vezes que você vai se alimentar, você sente algo preso na sua garganta. Jesus está te curando agora. Corre ali para testemunhar, corre lá. Corre ali para testemunhar. Pastor Kleber já está com a mão levantada, corre lá. Corre lá para testemunhar, corre lá, corre lá. Corre ali, corre ali. Olha o desespero do diabo, olha o desespero do diabo. O diabo não gostou da cura dessas pessoas, não. O diabo não gostou da cura dessas pessoas, não. Diga, queima ele. Era demônios, mas hoje o diabo vai embora. Diga, queima ele. Olha o desespero, ouvintes. É o demônio da enfermidade. Diga, queima ele. Diga, queima ele. Diga, saia.
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0: mover de Deus, vem receber o seu milagre aqui mesmo na Avenida do Estado, 4568, bairro Liberdade. Vem estar conosco, receber o seu milagre, a sua libertação. Quantas pessoas estão oprimidas, escutando vozes, vendo vultos, pessoas, crise de ansiedade, medo, pânico. Vem receber a sua libertação, vem receber o mover de Deus. 9 da manhã, pastor Milton Almeida. 15 horas, pastor Riva e Silva. Você que está enfermo, desenganado pela medicina, venha, coloque a sua fé em prática. Não deixe a dúvida tomar conta do seu coração, porque aqui mesmo tem milagre, aqui mesmo tem libertação. Olha, eu quero fazer também um convite especial. Você que não consegue vir pela manhã nem à tarde, às 19 horas eu vou estar pregando a palavra de Deus, orando por milagres, orando por libertação. Eu mesmo, pastor Alan Feitosa, eu quero orar pela sua vida e também pela sua querida e amada família. Tem uma palavra do coração de Deus para você. Então te aguardo no horário das 19 horas. E agora vamos para um quadro muito importante, o projeto Eu e Mais Um, com a nossa irmã Débora Miranda. E o tema de hoje é como crescer espiritualmente. E já voltamos com todos vocês daqui a pouco. Oração por portas abertas.
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2: Estamos chegando com o Espaço Eu e Mais Um, este programa que visa trazer conhecimento da Palavra de Deus aos novos convertidos. Vos saúda Débora Miranda, na paz gloriosa do Senhor. Hoje nós vamos falar na nossa lição bíblica, como crescer espiritualmente. E eu leio um versículo para a nossa base desse estudo, que está em 1 Pedro, capítulo 2, versículos 1 e 2. Despojando-vos, ou seja, abandonando, né, toda maldade, dolo, hipocrisias, invejas e de toda sorte de maledicências, desejai ardentemente, como crianças recém-nascidas, o genuíno leite espiritual, para que por ele vos seja dado crescimento para a salvação. Em todas as aulas aqui, eu expliquei como aconteceu e o que aconteceu em sua vida no momento em que você creu no Senhor e recebeu a Jesus Cristo em seu coração. Naquele momento do culto em que você passou à frente, confessou com seus próprios lábios que o Senhor seria o seu Senhor e o seu Salvador. Podemos agora considerar o tempo de começar a crescer espiritualmente. Assim, podemos fazer uma comparação da vida natural com a vida espiritual. Quando um bebezinho nasce, ele tem que imediatamente ser alimentado, depois que ele vê a luz do dia. No âmbito espiritual, é a mesma coisa. Você, novo convertido, quando você aceita Jesus, nasce de novo, você deve ser atendido tão logo quanto você nasceu de novo. E tem certos elementos que trazem um crescimento normal a um recém-convertido. E entre eles, eu quero destacar o primeiro alimento para produzir crescimento: estudar a palavra de Deus. Oração, segundo elemento. Louvor, adoração e presença do Espírito Santo de Deus. E falando da oração e da adoração a Deus, poderíamos dizer que são atos essenciais para crescimento da sua vida espiritual. Vamos lá por partes e trazendo uma comparação para você entender. O que faz, em primeiro lugar, um recém-nascido? Ele chora. O recém-nascido chora para ativar o seu sistema respiratório. Isso é normal que tão logo, quando nasce uma criança, comece a chorar. E esse choro é tão necessário, esse primeiro choro, que em muitos casos tem que ser provocado se a criança não chora ao nascer. E alguns pediatras explicam que quando o recém-nascido chora, ele fortalece o seu sistema respiratório, seus pulmões começam a funcionar. Agora, trazendo para a nossa vida espiritual, nós temos o cristão novo convertido, uma criança que nasceu ali. E a respiração espiritual do novo convertido se estimula com essa atitude emotiva que às vezes provoca choro de alegria na pessoa que acabou de se encontrar com Jesus. É verdade que o chorar não salva, mas por que teríamos que reprimir, vamos dizer, esta santa emoção de chorar na presença de Deus? Por sentirmos com uma vida nova, por que reprimir esta emoção maravilhosa? Então, primeiro ponto aqui que nós podemos dizer que o crente recém-nascido, ele chora por sentir a nova vida em sua vida. O segundo impulso do bebê, quando ele nasce, é exigir alimento. E o choro do nenê é uma segura indicação que ele tem fome ou qualquer necessidade. Então, esta é uma perfeita ilustração do modo em que o crente começa a dar sinais de que necessita alimentar-se espiritualmente. Eu leio para vocês: pedi e dar-se-vos-á, buscai e achareis, batei e abrir-se-vos-á. Olha que linda passagem bíblica, né? A oração que o Senhor está dizendo aqui é aquela que brota da sua alma. Você pede em oração. É aquela oração que expressa a Deus os verdadeiros sentimentos e necessidades. É aquela que o Senhor ouve e responde. Então, saibam que a oração, o estudo da palavra de Deus, são os principais alimentos do recém-convertido. Esse assunto, esse tema sobre o crescimento espiritual, ele vai muitas e muitas aulas. A gente começou, então, hoje já falando do básico, do alimento do recém-convertido, e nas próximas edições vamos nos aprofundando neste mesmo tema. Por hoje é só. Se você quiser entrar em contato conosco para tirar dúvidas ou fazer comentários, o nosso WhatsApp é 11 98292-3392. Um forte abraço, te despede na paz do Senhor, Débora Miranda, e até a próxima oportunidade.

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1: Chega o momento da oração, vamos agora falar com Deus. Senhor Deus e Pai, adentramos na Tua presença nesta manhã, meu Deus, para Te bendizer, meu Pai. Tu és digno de glória, de louvor, de adoração, meu Pai. Senhor, graça nós Te damos por mais um dia que o Senhor preparou para nós. Meu Deus, eu quero aqui, meu Pai, interceder pela vida do Teu povo, meu Pai, que está conosco nesta oração, essa pessoa que está fazendo um propósito, campanha, meu Deus, clamando a Ti por portas abertas. Senhor, conceda esta vitória, meu Pai. Senhor, assim como o Senhor, meu Pai, falou conosco naquela passagem da viúva que batia na porta do juiz Nico, ao qual ela batia todos os dias pedindo vitória, que ela seja alcançada, que a sua causa seja atendida. E de tanto ela insistir, o Senhor mostrou para nós, ó Pai, ó Deus, como é bom nós perseverarmos em oração, porque aquele homem que era Nico fez justiça da sua causa e decretou vitória. E essa pessoa que está, meu Pai, pedindo com muita fé, essa pessoa, meu Deus, que está orando constantemente, pedindo essas portas, ó Pai, que estão fechadas, que venham se abrir, meu Deus. Senhor, trabalha agora, move as Tuas mãos, ó Deus, que essa pessoa venha contar o Seu testemunho, o Seu milagre, venha relatar a Sua bênção, o Seu depoimento. Espírito Santo, confira, meu Pai, ó Deus, esta vitória, confirma, Senhor, esse milagre, meu Deus, esta causa da justiça, esta causa no INSS, Papai, confirmando, meu Deus, o Teu grande mover, Senhor. Abre as portas que estão fechadas, pedi, dá-se-vos-á. Aquele que pede, recebe, o que busca, encontra, e aquele que bate, as portas se abrem. Senhor, confirma, meu Pai, que é para a Tua glória, é para a Tua honra, meu Pai. Deus, eu quero orar por pessoas, Senhor, que estão enfermas, ó Pai. Essa pessoa que não conseguiu dormir essa noite, essa madrugada, meu Deus, que o Senhor possa arrancar esta dor, essa enfermidade. Meu Deus, essa pessoa que acordou agora, está orando conosco para ir trabalhar, seja com ele, Pai, seja com ela, Senhor, que esse dia seja um dia abençoado, próspero, produtivo, que o Senhor possa guardar, meu Deus, que o Senhor possa, meu Deus, conduzir em paz este homem, esta mulher, para o seu local de trabalho, também no regresso para o seio da sua família, meu Deus. Senhor, confirma a bênção, a porta de emprego, meu Pai, sendo confirmada, aberta para a Tua glória. Essa pessoa, meu Deus, que vai para uma entrevista de trabalho, essa pessoa que vai fazer uma prova, seja, meu Pai, com o Teu filho, com a Tua serva, dando sabedoria, graça, meu Deus, tira todas as barreiras espirituais, todo o ataque do inimigo, essa pessoa que está projetando abrir uma empresa, um comércio, empreender, meu Pai. Meu Deus, assina esse milagre, assina esse documento, Pai, tira todo impedimento agora, para que o Teu nome seja glorificado. Eu oro por todos, ó Pai, pessoas que estão sofrendo com ansiedade, com crises, com depressão. Meu Deus, entrega a grande libertação, a paz do Senhor. Confirmo, meu Pai, a Tua misericórdia. Eu oro, meu Deus, para que o Senhor possa abrir caminhos, ó Pai. Dai a direção para esse homem, para esta mulher. Grande Deus e grande Pai, manifesta o Teu poder agora, Senhor. Que essa pessoa, meu Pai, possa contemplar que o Deus de já, Ele opera, grandes maravilhas, Ele opera grandes sinais. Oh Deus querido, confirma mesmo, Senhor, esta vitória, esta bênção, Senhor meu Pai, essa pessoa que clama com muita fé, essa pessoa que busca confiando na resposta. Eu creio no Teu agir, para que o Teu nome, Senhor, seja glorificado. Amém, amém, amém, Jesus.

0: receba a sua bênção, receba a sua vitória. 4 horas e 48 minutos. Deus abençoe a todos que oraram conosco. Olha, temos aqui um convite especial para essa sexta-feira, a grande vigília. A chama continua acesa. Vigília com a diretoria, ministrando a palavra de Deus. Pastor Milton de Almeida vai estar ministrando a poderosa palavra do Senhor. Muito louvor, adoração, palavra de Deus, salvação de almas e também renovo espiritual. Participação dos pastores da Grande São Paulo vão estar conosco. Presbítero Rivaí, Presbítero Kleber, olha, você não pode perder, vem estar conosco, uma madrugada de oração, de batismo com o Espírito Santo, venha se encher da presença de Deus, nessa sexta-feira, no horário das 23 horas, aqui mesmo, na Avenida do Estado, 4568 Liberdade, sede mundial. Atenção São Paulo, prepara a sua fé para viver uma madrugada de poder, de graça, pastor Milton de Almeida pregando a palavra de Deus. Deus abençoe nossa irmã Marinete, que manda mensagem no nosso WhatsApp, pede oração para sua vida espiritual. Deus abençoe a sua vida. Deus abençoe também nossa irmã Marlene Barbosa, que manda mensagem também. A paz do Senhor, pede oração para o Lucas Vanderlei. Deus abençoe nossa irmã Marlene, que pede oração. Deus abençoe também a nossa irmã Betânia. Bom dia, paz do Senhor Jesus Cristo. Meu nome é Betânia. Eu moro em Ubá, Minas Gerais. Pede oração para a saúde, que está com dor. Vamos orar pela sua vida, irmã Betânia, para o Senhor te dar saúde e abrir as portas que estão fechadas, porque agindo Deus, quem impedirá? Deus abençoe também nossa irmã Fabiana, que pede oração pela sua vida e também pela sua filha. Nós vamos orar em nome de Jesus Cristo. Deus abençoe a todos que estão conosco nesta programação. Vamos agora para um quadro maravilhoso. Bloco de notícias, saúde em foco, e já retornaremos com todos vocês.
1: 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Consumo elevado de sódio está associado a doenças cardiovasculares e mentais. O consumo diário de sal de cozinha está associado a um aumento de quase 40% no risco de depressão e ansiedade, isso de acordo com um estudo de uma universidade da China. A pesquisa, que acompanhou mais de 400 mil participantes por mais de 12 anos, revela que o uso ocasional de sal apresenta riscos bem menores. Os pesquisadores identificaram 18.678 casos de depressão e 22.017 casos de ansiedade entre os participantes. O estudo sugere que o sal interfere na produção de serotonina e dopamina, que são os hormônios aí do humor. Além disso, há ligações entre o consumo de sal e o envelhecimento biológico, o que pode impactar a saúde mental. Este é o primeiro estudo a relatar efeitos negativos significativos do sal na saúde mental. A pesquisa foi publicada na revista Journal of Affective Disorders e destaca a importância de moderar o consumo de sal na dieta diária. Uma outra pesquisa, realizada pelo Centro de Saúde Pública da MedUni Viena, na Áustria, aponta que o uso frequente de sal na comida pronta aumenta em 40% o risco de câncer de estômago. O estudo analisou dados de mais de 470 mil pessoas e concluiu que aqueles que adicionam sal frequentemente têm 39% mais chances de desenvolver a doença em um período de aproximadamente 11 anos. O poder do riso. Rir fortalece o sistema imunológico e melhora o bem-estar. Diversos estudos já comprovaram que o riso traz benefícios reais para a saúde física e emocional. Ele ativa o sistema nervoso parassimpático, que é responsável pela sensação de relaxamento, ajudando a reduzir a frequência cardíaca, a pressão arterial e o estresse do dia a dia. Rir também melhora a oxigenação do corpo, fortalece o sistema imunológico e aumenta a liberação de endorfinas, conhecidos como hormônio da felicidade. Além disso, o riso estimula órgãos como pulmões, músculos, ajudando até no alívio de dores no corpo. Então, no aspecto cardiovascular, o riso ele favorece a circulação sanguínea, reduz a inflamação nas artérias e pode aumentar o colesterol HDL, que é considerado o colesterol bom. Isso contribui para a proteção contra infartos e outros problemas cardíacos. Um outro benefício importante é a criação de laços sociais. Então, momentos de humor aproximam as pessoas, fortalecem os vínculos e melhoram a saúde mental. Em ambientes hospitalares, principalmente, né, o riso também tem sido usado como ferramenta para aliviar o medo e a tensão, especialmente entre crianças e jovens em tratamento.
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4: A paz do Senhor Jesus para os amados irmãos da Igreja Pentecostal Deus é Amor. Aqui quem vos fala é o evangelista Elias Ramos Batista, de Vitória do Espírito Santo, Vila Velha. Eu amo esse programa, estou muito satisfeito. A rádio é 24 horas por dia, é proibido desligar o rádio. Glória a Deus, amo vocês. Sou da Assembleia de Deus, mas todo dia às 18 horas estou prostrado juntamente com o pastor, na oração. Amém.
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6: Sou de Porto Alegre, estou sempre ouvindo o programa com vocês. 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
0: Muito bem, 4 horas e 55 minutos. Deus abençoe a sua vida. Tenha uma boa manhã. Você que está acordando agora, Deus te abençoe grandemente. Hoje é quarta-feira do grande mover de Deus. 9 da manhã, pastor Milton. 15 horas, pastor Riba e Silva. E às 19 horas, eu mesmo, presbítero Alan Feitosa, estarei com todos vocês. E eu vou ficando por aqui. Muito obrigado pela sua companhia, Madrugada do Socorro de Deus, Rede de Apoio, Igreja Pentecostal, Deus Amor. Vamos agora para o culto no lar com nosso irmão Everaldo Reis, com o tema de hoje, Eclesiastes capítulo 11, verso 1. Vamos agora acompanhar a poderosa mensagem da Palavra de Deus. Vamos também ficar com a identificação das emissoras. Eu vou ficando por aqui. E também esteve conosco nosso irmão Hamilton. Fique com Deus, na graça e na paz do Senhor e Salvador Jesus Cristo.

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1: 5 horas e 1 minuto.

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2: Paz do Senhor, ouvintes do programa Voz da Libertação, é um privilégio para nós estarmos aqui para estarmos falando do amor de Deus, proclamando a libertação de Cristo através da sua palavra, e eu sou agradecido a Deus. Eu quero aproveitar a oportunidade para o qual fui convidado para nós estarmos fazendo uso da palavra de Deus. Quero já estar abrindo a minha Bíblia no livro de Eclesiastes, no capítulo 11. Vamos estar lendo Eclesiastes, capítulo 11, para fazer uso da palavra do Senhor, porque a Bíblia Sagrada, ela é a nossa regra de fé, a Bíblia Sagrada que nos traz o amparo para que nós continuemos trabalhando, fazendo a obra do Senhor. Quero, junto com você, ouvintes, estarmos partilhando da palavra do Senhor. A minha Bíblia está aberta em Eclesiastes, capítulo 11. Nós vamos estar lendo o versículo 1, para a glória do Senhor, que diz assim: lança o teu pão sobre as águas, e depois de muitos dias o acharás. É só esse versículo que nós vamos estar trabalhando. E a Bíblia, ela é um tanto interessante, porque é a palavra de Deus. E por ser a palavra de Deus, eu quero pedir junto com você para que Deus continue falando aos nossos corações. Deus, muito obrigado pela oportunidade. E o meu coração está aberto e a minha mente para entender qual é a tua vontade e que o Senhor possa proferir verdades aos nossos corações, em nome de Jesus. Amém. Queridos irmãos, eis aí a palavra do Senhor, e a Bíblia por si só se explica, porque a Bíblia em si não é um livro apenas a ser lido. A Bíblia é um livro a ser estudado, um livro a ser vivido e obedecido. Estuda-se, você adequa-se a ela, obedecendo essa palavra, você terá longevidade. Quando nós observamos o escritor aqui dizendo em Eclesiastes: lança o teu pão sobre as águas e depois de muitos dias o acharás. Nós não podemos trazer ao pé da letra a tradução, porque se eu pegar um pão e lançar no rio e for procurar depois, automaticamente ele dissolve. E para nós termos a certeza daquilo que nós estamos trabalhando, quando se fala de pão, a Bíblia, desde o Gênesis até o Apocalipse, ela trata de alimento, ela trata de comida. Não que a Bíblia seja um manual de glotonaria, de forma nenhuma. Mas desde o princípio, quando nós observamos que a Bíblia vem trazendo, falando de Jacó e Esaú, a primogenitura foi disputada por causa do quê? De um prato de lentilhas. Quando nós andamos na Bíblia e vemos que o alimento em si é muito importante, nós vemos o próprio Jesus celebrando a ceia. Quando nós observamos na Bíblia, lá em Apocalipse, Jesus está dizendo: eis que eu estou à porta e bato, se alguém ouvir a minha voz e abrir a porta, eu entro na sua casa, com ele cearei e ele comigo. Então, a Bíblia está recheada de falar em alimento. E isso, para esta questão aqui que nós estamos tratando, não estamos tratando apenas do pão pronto, mas estamos tratando, conforme diz Isaías no capítulo 30 e no versículo 23, ele é bem claro em dizer o seguinte: ele também lhe mandará chuva para a semente que você semear, e a terra dará alimento rico e farto, E naquele dia o seu gado pastará em grande prado. E os bois e os jumentos que lavram o solo, comerão e a forragem e o sal e espalharão com um forcado de pá. Aí nós estamos vendo que a Bíblia não está tratando já do pão, mas está tratando da semente. E quando se trata de semente, observamos que os judeus, em sua época, eles tratavam a terra com uma prioridade, por quê? Eles tinham mais de 70% da sua terra, área deserta. Então, era aproximadamente 30% que eles cultivavam. Então, a preocupação em cultivar a terra para manter o sustento, e era ali, as chuvas não eram frequentes como nos dias de hoje, e como aqui em nossa região, nosso país, pode chover 2, 3, 4 vezes por ano. Lá se chovia 2 vezes por ano. Tinha a chuva seródia e a chuva temporã. Uma que era de março a abril e a outra que de setembro a outubro, aproximado. E essas chuvas era que trazia a esperança para eles colherem. E então, quando nós vemos o seguinte, a palavra de Deus, o escritor de Eclesiastes dizendo, lança o teu pão sobre as águas, é que eles estavam esperando a chuva para semear, para lançar a semente. E nós vemos aqui Isaías ainda falando, né, no capítulo 30 e 32, de que eles usariam os bois e o jumento para quê? Para arar a terra, para poder fazer os trilhos, para jogar a semente, porque quando havia chuva, havia prosperidade. E você vê que era tão sério que eles tinham a festa da colheita, eles festejavam quando fazia uma colheita farta. Por quê? Eles dependiam sempre do alimento que viesse daquele plantio. Aquilo ali, eles não tinham grandes armazéns, eles não tinham supermercados grandes que se acabasse aqui, correria ali e supriria a sua dispensa. Eles dependiam do plantio para guardar e comer durante aquele ano. Então, quando vinha a chuva, eles alegravam e eles lançavam a semente à terra. Ali os bois que aravam, ou o jumento, como eles falam, a parelha de bois que aravam a terra tinha que ser iguais, porque tinha o jugo nas suas costas. Eles puxavam o jugo que arava a terra para ser lançada a semente. Até o próprio Jesus diz em palavra, né? Aprendam de mim, porque o meu jugo é suave. E por que Jesus fala isso? Porque ele era carpinteiro, e um carpinteiro ele trabalhava em si 80% do seu tempo em construção de casas. Mas Jesus diz assim, tem alguém que faz uns jugos e ele não faz direito, eles não pulem, eles não lixam e ficam ali frestas que podem machucar o animal que está puxando. Ele está dizendo, o jugo que é posto pode ferir aquele que está usando. Aí Jesus diz assim, o jugo que eu faço é um jugo bom, é um jugo suave, vai ficar leve e você vai poder estar sem precisar abrir feridas. Quando nós observamos que a preocupação deles era de plantar, a chuva vinha, tanto a seródia como a chuva temporã, chamadas duas chuvas, épocas de chuva. E eles plantavam, e ali eles esperavam a produção daquilo ali. E para quê? Tirando todo o trigo, tirando toda a semente, eles pudessem garantir o alimento para o restante do ano. E era plantado ali muito comumente, era plantado o trigo e a cevada. Se nós pudermos observar que o trigo daria o pão de primeira, O trigo era uma semente mais, é uma semente mais especial. E a cevada daria um pão de segunda qualidade. Então eles plantavam trigo e cevada. E ali eles abasteciam suas despensas após eles colherem, irem para o campo, fazer os feixes. Lembra da história de José? De quando eles estavam colhendo o sonho de José? Que ele diz, o meu feixe era maior do que o feixe de vocês, o feixe de vocês se dobrava. Então eles colhiam e faziam feixes grandes e traziam para onde? Eles traziam e colocava na eira. E ali na eira, quando colhido e era colocado todo espalhado na eira, as mulheres vinham e com pedaços de madeira ali para estar malhando o trigo. Lembra de Gideão quando ele diz que estava malhando o trigo no lagar? Quer dizer, ao invés de ele malhar o trigo, né, na eira, ele estava malhando no lagar. Lagar é lugar de uva, não é lugar de trigo. E a Bíblia diz que elas malhavam o trigo e ali deixavam, e ainda a parelha de animal que era trazida para estar ao redor da eira, trazendo ali mais ainda recursos para estar produzindo as sementes, refinando as sementes, os animais passavam e ali ia separando. Depois vinha alguém com um gancho grande e jogava a palha, ia tirando, jogando para cima para separar a semente da palha. A Bíblia diz que o ímpio, lembra o que diz o salmista? O ímpio é como a palha que o vento espalha. Ele diz, o justo não é assim, o justo é semente, mas o ímpio é palha. Então o vento leva a palha, e quando selecionada ali as sementes, tirava toda a palha, jogava na beira. Sabe o provérbio que diz, não tem eira e nem beira, a semente está na eira, mas a palha fica na beira. Tem pessoas que não tem nem fruto, né? Não tem a semente e não tem a palha. Então quando se diz, fulano não tem nem eira e nem beira, não tem nada. Porque eles tinham na eira o trigo e na beira eles tinham a palha. A Bíblia diz, meus queridos, que eles ali pegavam e ali ia purificando, tirando, armazenando. E a colheita que era feita era motivo de alegria. Era motivo de alegria porque nas épocas que não choviam, eles tinham que fazer até quando havia dificuldade, uma refeição por dia, porque o normal era fazer duas refeições diárias, eles comiam ali quando se tinha alimento, ou até mais, conforme a condição e o terreno que se tivesse ali produzindo, mas tinha família que quando a crise chegava, eles faziam até uma refeição ao dia. Lembra de quando Elias, o tesbita, chega diante de Acabe e diz assim, olha, vai ficar 3 anos e meio sem chover. A preocupação daquele povo, por quê? Eles só plantavam quando chovia. Por quê? Era terreno seco, era uma área que se você lançasse a semente e não tivesse como regar através da chuva, a semente ia perecer no solo. Ia se perder aquilo que colheu, aquilo que você plantou com tanta dificuldade. E chegava uma situação que você tinha que separar a semente para poder plantar no ano seguinte. Quando o anjo fala para Gideão assim, o que você está fazendo? Estou malhando trigo aqui, para quê? Para escondermos lá no deserto, nas rochas, para podermos ter semente para o próximo ano, porque os midianitas vinham e levavam tudo. Eles tinham que ter, no mínimo, semente para a próxima produção. Então, nós vemos o seguinte, quando Elias diz assim, vai ficar 3 anos e meio sem chover. Eis aí uma grande preocupação, porque quem tinha pouco trigo, pouca semente, ia enfrentar 3 anos de seca. E agora? Aí entra o quê? A história da viúva lá de Serepta, quando acaba
3: as águas ali do entorno, até o ribeiro de Querite seca. E vemos o seguinte, que era tão séria a questão, que nós podemos observar no livro dos reis, que Acabe chama Obadias e diz assim, olha, vamos procurar onde tem mananciais, vamos procurar fontes de água para poder salvar os nossos animais. Porque onde há fonte de água, ainda há vegetação para salvar os rebanhos, os animais que serviam ali no reino. E a Bíblia diz que era 3 anos e meio de sofrimento. Elias vai para Querite, de lá Elias desce para Serepta, e quando ele chega lá, ele encontra uma viúva em fase terminal. Ele encontra uma viúva dizendo, Deus falou, vai que eu vou te alimentar. A seca está aqui, eu não vou mandar pão e carne mais, porque a água do ribeiro aqui secou, a profecia saiu da tua boca, e tu diz que é 3 anos e meio sem chuva, e eu carimbei isso aí. E ele diz, vai para Serepta que eu vou te alimentar. Quem iria alimentar? Uma viúva. Quando Elias chega na casa dela e diz o seguinte, olha, me traz um pouco de água. Ela ainda tinha água, que era uma raridade. Ela tinha água e dá água ao profeta sem reclamar. Ele diz, agora me traz um pão. Ela disse, opa, espera ainda. Tu sabe da seca que está. A única coisa que eu tenho é um pouquinho, um punhado de farinha e um pouquinho só de azeite. E a morte já está beirando a nossa casa. O desespero já está por aqui. Porque nós vamos fazer este bolo para eu e o meu filho comermos e morrermos. Você não sabe a situação desesperadora que estamos vivendo? Falta de chuva, ninguém planta, ninguém colhe. Está todo mundo desesperado. E Elias diz assim, faz primeiro para mim e traz aqui. Faz primeiro para mim e traz aqui. Aquela mulher, ela fez o seguinte, ela trouxe para Elias do pouco que tinha. O que eu aprendo com isso? Às vezes Deus, ele quer trabalhar em cima do pouco que nós temos. Deus conta com aqueles que têm pouco, porque ele pode fazer desse pouco o muito. Às vezes nós vimos pessoas que são pessoas ricas, milionárias, mas não têm a fé que tinha aquela viúva, aquela mulher tinha um pouquinho de farinha. Aquela mulher tinha um pouquinho só de azeite. E Elias disse assim, faz primeiro para mim. E ela pega do seu pouco que tinha e lança sobre o profeta. Eu quero te lembrar uma coisa. É do teu pouco que Deus vai fazer muito. E quando ela faz o bolo e traz até Elias, ele traz a água, ele traz o pão, ele come, e ele disse aqui, ó, volta, porque o milagre já aconteceu. Deus vai trabalhar na tua dificuldade para você suprir pessoas que estão em situação até pior do que a sua. Você acha que está difícil para você? Tem pessoas que estão em situação pior do que a tua. Tem um profeta que vem do deserto, caminhando, com fome e com sede. Mas não é profeta de Deus? É. Ele é profeta de Deus. E ele vem caminhando para onde? Para onde Deus mandou que ele viesse. A casa de uma viúva, mulher viúva, com seu filho, na cidade que ia alimentá-lo. Mas ela tinha quase nada. Mas Jesus, ele não falou que é com a tua grande fé que vai acontecer os milagres. Ele disse, se vós tiverdes fé do tamanho de um grão de mostarda, dirá esse monte, sai daqui e vai para lá. É do pouco que Deus faz muito. É do pequeno que Deus vai fazer o grande acontecer. Do micro para o macro. A mulher faz, obedece, e ele diz, volta. E quando ela volta, a panela, a botija de azeite estava cheia. A sua vasilha de guardar farinha estava cheia, transbordando. E Elias disse assim: fica tranquilo, porque até que Deus mande chuva sobre a terra, tu vai ter o que comer e vai ter o que beber. Na adversidade, na tua provação, Deus vai levantar alguém para que mude a situação que você está vivendo. Aquela mulher estava vivendo um período de terror, um período de vamos comer o pouquinho que tenho, que temos aqui, e já vamos morrer. Mas o profeta chegou na casa dela e disse assim: olha, Deus muda essa situação. Independente do que esteja te afligindo, às vezes não é a fome, é uma enfermidade, é algo que está acometendo a tua família, mas eu quero te dizer, olha, Deus, ele é socorro bem presente na hora da tua angústia. Quando nós observamos que Deus, ele quer de nós o nosso pouco, e às vezes nós estamos presos a isto, é o que eu tenho, é o meu pouco, eu não vou dividir, eu não vou doar. Não, cada um que se vire. Você lembra que Elias estava lá no Carmelo, e quando Elias desafia Acabe, dizendo: não vai chover por 3 anos e meio, não choveu, nem sereno caiu. E quando Elias volta, encontra Obadias, volta e lança o desafio aos profetas de Baal. Os profetas de Baal montam altar, faz tudo o que eles tinham que fazer, clama ao seu Deus e não acontece nada. E Elias vem, repara o altar. Veja isso. Elias vem, ele repara, ele conserta o altar. Ele pega o animal que ia ser sacrificado ali, corta, lança sobre o altar, arruma 12 pedras, simbolizando as tribos de Israel. E o que é que Elias pede para lançar no altar? Água. Coisa que estava faltando em Israel era água. A dificuldade daquele povo era conseguir água. Hoje nós olhamos para pessoas que dizem: não, hoje a situação está difícil, mas Deus, ele está pedindo aquilo que às vezes é difícil para você. E Elias monta o altar, conserta, coloca o bezerro e diz assim: me tragam água, eu quero 4 talhas grandes de água. E alguém diz: que desperdício. Todo mundo aqui no deserto com sede e sendo derramado água sobre um altar que a terra vai levar. Ei, a terra não bebeu a água. A terra ficou nas valas que estava ao redor do altar. E a gente vê aquele grande conflito de que água e fogo não se dão. Quando se tem fogo, automaticamente você joga água para apagar. Mas ali, Elias, o profeta de fogo, ele diz: traz-me 4 vasilhas com água e derrama no altar. E trouxeram o quê? A água pouca que tinha. Derramaram. Ele diz: faz de novo. Mas nós já estávamos achando que era difícil. 4 talhas de água para... vai desperdiçar. Ele falou: não, derrama de novo. Aí derramaram, disse: agora sim. Ele disse: faz pela 3ª vez. Agora, a dificuldade que se tinha de encontrar água ali. E Elias jogando o quê? Água sobre o altar. E a Bíblia diz que quando joga 4 talhas de água, né? 3 vezes 4 talhas de água, que 12 talhas, a água ficou empoçada nas laterais. Com as 3 anos sem chover, a terra não absorveu a água ficou ao lateral. Elias ora a Deus. E quando Elias ora a Deus, desce fogo do céu, consome o altar e o fogo lambe a água. O fogo vai lá e lambe toda aquela água. E alguém diz assim: eu não falei que era um desperdício você lançar água aí no altar? Eu não falei que se você lançasse essa água aí, não ia ter retorno? Alguém já falou isso para você. Não adianta dar. Não precisa ajudar. Isso, você não vai ter retorno. Ei, espera aí. A água foi lançada sobre o altar. E o compromisso de Deus é com o altar. O compromisso de Deus é com o altar reparado. Um altar consertado, um altar que simboliza alguma coisa para Deus. O altar de Elias tinha 12 pedras. O altar de Elias tinha 12 talhas de água. No altar de Elias tinha o bezerro que estava sendo ali para o sacrifício. E no altar de Elias tinha um Deus que podia responder a sua oração. Alguém diz, ei, não adianta, não vai resolver. E quando Elias ora, o fogo vem, consome todo o altar, lambe aquela água. E após lamber aquela água, a Bíblia diz que Elias sobe ali, né? Deus responde, os profetas de Baal, eles são mortos porque o desafio foi lançado. E Elias sobe ainda mais e chama o seu moço e diz assim, eu vou orar e você vai olhar, olhe para a banda do mar. Vê alguma coisa? Ele diz, não. Ele diz, volta lá. Alguma coisa? Ele diz, não. E ele diz, volta outra vez. E a Bíblia diz que ele foi várias vezes. E daqui a pouco ele volta dizendo, olha, profeta, eu vejo uma pequena nuvem. Ele diz, Deus não precisa de muito para poder operar aquilo que ele quer fazer. E a Bíblia diz que ele fala para o moço, fala para Acabe, aparelhar o seu animal e descer depressa, porque eu já estou ouvindo o barulho da chuva. Alguém diz, ele é louco. Alguém diz, não tem nuvem no céu, está um céu de brigadeiro. Sem uma nuvem, como é que pode vir chuva? Ele diz, ei, Deus não depende de pouca ou muita nuvem, Deus não depende de efeitos da natureza. Ele faz como ele quer, quando ele quer, e ele cumpre a sua palavra. Eu falei no nome do Senhor 3 anos e meio, e já chegou os 3 anos e meio, e eu estou ouvindo o barulho da chuva. Manda ele descer. Depressa, porque ele vai se molhar. Olha, Acabe olhando. Olha o sol. Cadê as nuvens? Cadê a chuva? Ele disse, apressa-te, porque o profeta falou que vai chover. A água que foi lançada sobre o altar, Deus não derramou só de 12 talhas de água de volta que foi lançada sobre o altar. Ele fez chover em todo o termo de Israel. E não pouca água, muita chuva, que as pessoas diziam, agora é tempo de lançar o pão sobre as águas. É tempo de pegar as poucas sementes que temos e vamos semear, porque a chuva está vindo, a água está aí, a semente nós temos pouco ou muita, vamos lançar o pão sobre as águas, a semente sobre as águas, porque nós vamos encontrar futuramente. É tempo de deitar água sobre o altar. É tempo de você trazer o que você acha difícil, ou aquilo que você está retendo. Você está retendo aquilo que para você é importante, que para você vai acabar. Ei, você está retendo, dizendo, olha, é só esse pouquinho que eu tenho e se eu der vai fazer falta. Se eu ajudar, se eu lançar sobre o altar, é trabalho perdido. Eu quero te dizer o seguinte, a água que foi lançada sobre o altar. E Deus fez o quê? Fez chover sobre toda a terra. Eu quero te dizer que a ajuda que você traz não é em vão. O pouco que você tem para ajudar, faça faça como a viúva, do quase nada que ela tinha. Ela fez o bolo, e trouxe, deu ao profeta. Deus fez prosperar a sua casa. Enquanto não houvesse chuva, tinha farinha na panela, tinha azeite na botija, tinha provisão em casa. Enquanto Elias pedia água, alguém murmurava e dizia: para quê? Para que levar água para este altar? Para que darmos o pouco que nós temos? Nós vamos dividir com o altar de Elias. Mas não era o altar de Elias, era o altar de Deus. E eu quero te dizer, o altar de Deus está aqui. E você vai trazer o teu pouco. Alguém diz assim: ah, irmã Eliana, eu trago simplesmente uma latinha com moedas. Olha, o meu cofrinho é tão pequeno, o que vai acrescentar em meio a esta obra tão grande, em milhões e milhões que são investidos nas obras assistenciais da igreja, na obra Fundação Reviver Help, são muito dinheiro gastado. Qual a diferença que vai fazer? É uma gota em meio ao oceano. Eu quero te dizer, do teu pouco Deus fará prosperar na tua vida e na vida daqueles que vão receber. Haverá provisão quando nós abrirmos mão daquilo que temos e decidirmos abençoar o profeta, abençoar aquele que está na nossa volta. A viúva fez isso, estava esperando a morte. E a morte não entrou na sua casa, pelo menos ali naquele período. O povo de Israel estava esperançoso pelo pouco de água que tinha guardando. Elias diz: traz para o altar, porque quando você trouxer para o altar, você vai ver chuva caindo sobre todos os termos de Israel. Traz a tua oferta para o altar. Traz a tua doação para o altar. Traz o mantimento para o altar. Porque daqui vai sair suprimento para muitas pessoas. Daqui vai sair. Às vezes o teu guarda-roupa está, olha, cheio de você estar escolhendo essa não, hoje não, essa não, essa eu vesti semana passada, essa aqui eu vesti o mês passado. E tem pessoas que não tem como escolher porque, como diz lá no nosso Nordeste, é aquela roupa que bate, troça, sacode e veste. Não tem mais do que duas ou três mudas de roupa. E você tem 10, 20, 30 para escolher e ainda acha ruim. Tem pessoas que parecem uma centopeia. Tem um monte de sapatos. Enquanto tem pessoas andando descalço por não ter sapatos. Tem muitos que estão guardando. Tem muitos que têm retido. Mas a palavra de Deus para você, lança o teu pão sobre as águas, lança a tua semente sobre esse terreno fértil, faz a tua doação, porque segundo a palavra de Deus, é Deus quem vai fazer prosperar na tua vida. Quando nós observamos a Bíblia dizendo, quando nós dermos, uma boa medida, recalcada, sacudida e transbordante, o Senhor fará prosperar sobre o teu celeiro. Quando nós entendermos o que é que temos que dar para Deus. Ainda que do pouco, Deus, ele vai receber a tua doação. E a Fundação Reviver está aqui, toda a equipe aqui, esperando a sua doação. Roupa, mantimento, doações, o seu cofrinho, né? Contas, você já ouviu aqui as contas para ser depositado, toda forma de doação. E além do mais, e muito mais ainda, além de doar o material, você pode doar o espiritual, principalmente, lançando o principal sobre o altar. Quando nós lançamos aquilo que é importante sobre o altar, nós podemos esperar, ainda que pequena, a nuvem do tamanho da mão do homem, é o sinal que vai chover. Eu quero dizer a você, amado ouvinte, internauta, que está acompanhando, como está o teu altar? Eu quero perguntar, como está o teu altar? Porque antes veio uma turma que usaram o altar e bagunçaram, e se lancetaram, e gritaram, e não foram ouvidos. Talvez a tua vida esteja nessa situação. Um altar que sem resposta. Um altar que te traz decepção, amargura. Mas eu quero convidar você a reparar o teu altar. Reparar a tua vida. Entregando a Jesus como Senhor e Salvador. Eu quero convidar a você a mudar de vida. Eu quero convidar você a receber Jesus como Senhor e Salvador da sua alma. Neste momento, onde você estiver, Jesus está dizendo, olha, do teu pouco, ele não precisa de muito, da tua pequena fé. Às vezes você diz, eu me sinto tão pequeno, tão desmotivado, eu me sinto um zero à esquerda, eu sou o auxiliar do terceiro carimbador, não valho nada. Mas Jesus está dizendo, ei, para mim você vale muito. Jesus está dizendo, eu quero você. O mundo te despreza, a sociedade te despreza, talvez a tua família te despreza. Às vezes alguém não te leva a sério, mas Jesus está de braços abertos dizendo, vinde a mim. Você que está cansado, oprimido, sobrecarregado, porque eu te aliviarei. Ele diz assim, olha, tomai sobre vós o meu jugo. Toma sobre vós o meu jugo. E o jugo era algo que era colocado no pescoço do animal. Dois animais iguais. Não podia ser um mais forte, outro mais fraco. Um mais alto, outro mais baixo. Para poder puxar para arar a terra. Jesus está dizendo assim, olha, eu desci. E estou me equiparando a você para ajudar você a carregar o teu fardo. Porque o jugo que eu vou colocar sobre você é o que está sobre mim. O meu jugo é suave. E o que nós vamos puxar, o fardo, é leve. Vai ficar leve porque eu vou te ajudar. Eu vou ajudar você que está nessa situação. Ele está dizendo, me receba como Senhor e Salvador da tua alma, e eu mudo a tua vida. Eu quero dizer o seguinte, lança a tua esperança, lança a tua confiança sobre o Senhor. Pedro diz assim, lança sobre ele a tua ansiedade, porque ele tem cuidado de você. Estamos vivendo um período de ansiedades, pessoas que não dormem, pessoas com medo, pessoas que estão escondidas, trancafiadas. Pessoas que, de se eu colocar o pé na rua, vai acontecer comigo, vai... Olha, Jesus está dizendo o seguinte para você. Ei, ei, lança sobre mim a tua ansiedade. Dorme em paz. Eu vou curar a tua ansiedade. Eu vou tirar tudo isso que está te afligindo. Lança sobre mim a tua ansiedade, porque eu cuido de você. Pedro está dizendo, ele tem cuidado de vós. Receba Jesus aí, onde você estiver. E agora eu quero orar por você e com você. Eu quero orar para Deus te curar. Eu quero orar para Deus solucionar o teu problema. Eu quero orar para que Deus, ele agora entre na tua casa, na tua vida, na tua família. E você vai sentir a diferença. Onde você está? Se você puder, feche os seus olhos, dobre o joelho. Vamos orar agora. Aos seus mãos, aos céus. Inclusive você que recebeu Jesus como Salvador. Oremos, Deus de amor e bondade. Pai de grandes e novas oportunidades. Senhor, há quantas pessoas que estão neste momento, Pai, com seus corações dilacerados. Pessoas, meu Deus, que estão desesperadas, abatidas. Pessoas que estão acamadas, pessoas que estão em leito de hospitais, em CTI, UTI. Pessoas que já perderam a esperança, como aquela viúva que achava que a morte já batia na sua porta. Mas eu quero, no nome de Jesus, profetizar sobre a tua vida, dizer o seguinte: Jesus entra na tua casa hoje e restaura a tua saúde. Jesus restaura a tua sorte. Jesus cura a tua enfermidade. Jesus agora vai levantar você desta cama, porque como ele curou a sogra de Pedro, ele cura você também. O nosso Jesus é ontem, hoje, e ele será eternamente. Você que está em cadeira de roda, você que não ouvia, você que estava com dificuldades aí, com ansiedade, com depressão, no nome de Jesus, eu repreendo agora, em nome de Jesus, sai enfermidade, sai todos os sintomas do coronavírus, sai do câncer, sai AIDS, sai ebola, sai agora tuberculose, sai agora todas as enfermidades contagiosas ou não, toda enfermidade, pelo poder que há no nome de Jesus, nós repreendemos agora, sai desta vida, sai deste lar, sai desta família, porque no nome do Senhor Jesus, nós podemos dizer agora que a tua casa estará alcançada, que a tua vida está transformada, que o Senhor possa inundar o teu ser e fazer de você uma pessoa nova. Ó Espírito de Deus, atua agora na vida deste ouvinte, na vida deste internauta e opera um milagre. Realiza, Senhor, a tua bênção em nome de Jesus, em nome de Jesus. Querido ouvinte, eu quero te dizer, a palavra do Senhor, ela não volta vazia conforme diz Isaías. A palavra do Senhor tem endereço. E eu quero te dizer, é tempo de lançar o teu pão sobre as águas. É tempo de trazer a tua semente para abençoar, para alimentar, para suprir. É tempo de você levantar de onde você está e lançar a água sobre o altar, porque do altar vai vir a tua resposta. Deus abençoe, amado ouvinte, e eu tenho certeza de que a palavra de Deus, ela está em nossos corações para produzir frutos dignos. Lance o teu pão sobre as águas.
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0: Você ouviu o hino Não Ficarei Aqui, na voz da cantora Débora Miranda. Álbum É Assim Que Adoro. 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
1: Bom dia! Sejam todos bem-vindos ao programa Sertão Evangélico, 6:03, aqui na capital paulista, meu povo. Você que está agora pelo canal Direto com Deus, pelo rádio Deus e Amor, pelo YouTube, Facebook. Pois é, estamos aqui mais uma vez para quê? Para glorificar ao Senhor Jesus, para enaltecer Ele, que é digno de toda a honra, glória e todo o louvor, ó, você que agora está aí, ó, já na sua casa, tomando aquele cafezinho, ou mesmo já se levantando, você que está agora indo para o seu trabalho, ou voltando para a sua casa, você que está agora aí na estrada, os caminhoneiros, os carreteiros, você que está agora aí na agricultura, pecuária, todo mundo reunido agora em um só propósito, o quê? Enaltecer o Senhor e buscar a presença dEle. Então, te convido agora a você a prosear com Deus. Senhor, te louvamos e enaltecemos o teu nome santo. Te glorificamos, ó Pai, porque o Senhor tem sido bondoso, misericordioso com as nossas vidas. O Senhor tem sido um Deus fiel, mesmo que nós não sejamos, mesmo que nós falhamos, mesmo que nós, ó Deus, não tenhamos, ó Deus, nenhum tipo, eu posso dizer, de fidelidade com o Senhor. É, Pai. Porque somos seres humanos, somos carne, pó e cinza, Deus. Queremos já em início de oração te pedir perdão pelos nossos pecados, falhas, iniquidades, pelo que praticamos, falamos, pensamos e também, ó Deus, o pecado de omissão. Meu Deus, estamos aqui arrependidos porque somos realmente falhos. É, Papai. Nós somos, ó Deus, miseráveis, mas temos um Deus que é misericordioso, que é infinitamente misericordioso, e Ele está aqui, Ele está conosco, e Ele está, ó Deus, ao nosso lado, oh, aleluias. Meu Papai maravilhoso, queremos te dizer muito obrigado. Obrigado pelo privilégio de estarmos aqui falando contigo. Obrigado pelo ar que respiramos. Obrigado, meu Deus, pelas imensas bênçãos e livramentos que o Senhor tem nos concedido diariamente. Papai, obrigado pela vida de cada ouvinte, de cada internauta. Obrigado, Senhor, pela saúde. Obrigado, Senhor, pelas lutas. Só temos palavras de gratidão. Oh, aleluias. Meu Deus, eu oro juntamente com este irmão, com esta irmã do Brasil e alguma parte do mundo. Sim, meu Deus, a igreja, ela se reúne em um propósito único já pela manhã. É, meu Deus, entregar o seu dia, entregar as suas famílias, entregar os seus parentes e amigos em tuas mãos. Sim, meu Deus.

0: que o Senhor nesta manhã venha conduzir este motorista, venha dar o grande livramento, estes que trabalham diariamente ali nas estradas, nas avenidas, nas BRs, aqueles que estão a madrugada toda já dirigindo. Olha esse motorista de ônibus, motorista de van escolar, esse carreteiro, esse boiadeiro, esse caminhoneiro, esse que está com uma carga tão pesada e tão perigosa. Este, ó Deus, que se encontra agora fazendo uma entrega com a sua moto, com a sua bicicleta, até mesmo a pé. Contempla cada trabalhador que está agora na cidade, na capital, nas grandes metrópoles, aqueles que estão agora lá no interior, na zona rural. É, papai, contempla cada um deles. Meu Deus, olha para esta pessoa que está te clamando agora e às vezes está tão sozinha nesta casa. Já perdeu o esposo, perdeu os filhos, perdeu os parentes e agora se encontra sozinho, ó Deus, nesta casa, mas está sintonizado na programação. Contempla, meu Deus, a oração desta mulher, deste homem, que te clama diariamente, copiosamente, pedindo ao Senhor, alguém ali, até mesmo para que ela também possa conversar. É, meu Deus, quantas pessoas que oram conosco agora estão se sentindo tão sozinhos. Ah, não tem ninguém para conversar, não tem ninguém ali para trocar experiências, e essa pessoa às vezes chora, lembrando, meu Deus, lembrando lá dos amigos, lembrando dos parentes. Papai, contempla aí este idoso, esta idosa, esse senhor, essa senhora, este homem, esta mulher que se encontra sozinho nesta casa, neste sítio, nesta chácara, nesta fazenda. Ou até mesmo, ó Deus, nesse apartamento, ó meu Deus, tenha de misericórdia. Sim, Senhor, mesmo sabemos que o Senhor continua conosco, o Senhor está ao nosso lado 24 horas, mas essa pessoa sente ali, meu Deus, a necessidade de ter alguém ali com ele ou com ela, ó Pai. Meu Deus, contempla agora esta pessoa que perdeu o seu parente, ainda está enlutado, que perdeu o seu amigo e se encontra com o coração apertado, com esta angústia e luto. Meu Deus, que o Senhor venha consolar. Consola esse pai que chora pela morte do seu filho. Consola a mãe que tem chorado, oh meu Deus, pela morte dos seus filhos. Contempla aí, ó Deus, as lágrimas dessa pessoa que se encontra enlutado. Meu Deus, tenha de misericórdia. Misericórdia dessa família que foi abandonado. É, meu Deus, o esposo, o marido, o companheiro deixou esta família, meu Deus, e saiu em rumo, sem rumo, em direção a este mundo. Mas o Senhor contempla agora. O Senhor é um Deus, oh, um Deus de maravilhas, que sustenta, que mantém, governa. Deus, ó papai, olha para esta família que foi abandonada, olha para esta mulher, ó, com seus filhos, que foi abandonado pelo seu esposo, olha este homem com seus filhos que foi abandonado pela esposa, olha aí, meu Deus, esta casa que está entrando em momento de dissolver, em discórdias, em brigas. Meu papai do céu, tenha de misericórdia, ó Deus. Misericórdia, esta mulher que tem orado tanto pela libertação do seu esposo, este esposo que era um homem tão bom, era um homem tão bondoso, era um homem, ó Deus, que sempre estava ali indo para os teus caminhos, caminhando, que sempre estava ali indo para a tua casa, te louvando. É, meu Deus, mas agora este esposo agora só vive nos bares, todo final de semana ou todos os dias, ele agora, meu Deus, se deita ali, se porta dizer, opa, se deleita no álcool e não outros vícios, meu Deus. Oh, papai, tenha de misericórdia. Misericórdia dessa família que está sofrendo tanto. É, papai, agora esse homem é um homem agressivo. Agora essa pessoa nesta casa que antes era um homem bom, ou a mulher que tanto ali servia a ti, agora deixou os teus caminhos e seguiu agora o caminho da perdição. Agora é os vícios do álcool, agora é os vícios, ó pai, de tudo que é ruim. Mas tem uma mulher, tem um homem clamando por libertação. Tem alguém clamando, meu Deus. Sim, meu papai amado, restaura esta família, restaura esta casa, restaura, meu Deus, e repreenda estes espíritos que têm levado esta casa ao fracasso. Nós repreendemos estes espíritos malignos que levam esta família, esta casa ao divórcio, têm levado esta família a contendas, levado esta família, ah, meu Deus, a um declínio espiritual, moral e social. Nós repreendemos todos os espíritos malignos que têm destruído estas famílias, que tem destruído, oh meu Deus, levado tanto problemas. É o filho que não entende mais com o pai, é a filha que vive brigas com o irmão, com o pai e com a mãe. Oh meu Deus, tenha de misericórdia. Que o Senhor venha acalmar a tempestade nesta casa, que o Senhor venha passar o teu bálsamo santo, meu Deus, e sarar as feridas, oh Deus. Oh, aleluias, papai. Nós oramos também em favor da vida deste adolescente, desta criança, oh meu Deus, está crescendo tão rebelde. Quantos deles já não respeitam mais os pais, já não respeitam mais os irmãos, já não respeitam mais nem mesmo os avós. Oh meu Deus, que o Senhor nesta manhã venha conduzir, sim meu Deus, a vida deste adolescente, desta criança, pai. Que todos os planos malignos que foi feito para levar esta criança, este adolescente à perdição, que venham cair por terra. Que este adolescente, que esta criança venha crescer, sim, ó Deus, mas crescer na graça, oh, aleluias, e que eles venham ter o entendimento da tua palavra, e que foi o Senhor que o convocou, o chamou, mas não para a perdição, mas sim para a tua glória, para servir a ti, oh, aleluias, meu Deus, contempla aí, que o Senhor venha abençoar estas crianças que estão tendo dificuldade na escola. Olha esse jovem, olha essa criança, esse adolescente que não consegue mais entender, a sua mente está fechando, pai, para aprender ali as lições diárias, a aprender, oh Deus, ali na escola, na faculdade. Que o Senhor venha dar entendimento, que o Senhor venha abrir o entendimento desta criança, deste jovem, desta senhora que está fazendo este curso, meu Deus, dá sabedoria, meu Deus. Deus, quantos destes têm te pedido sabedoria, inteligência, que o Senhor venha nesta manhã ouvir a oração de cada um deles, papai amado. Olha para este homem, para esta mulher que está desempregado. Olha esse pai de família que não consegue arrumar um emprego. É, meu Deus, as portas estão todas fechadas. Eita, misericórdia, meu Deus. A família tem sofrido tanto. É, porque já não tem mais condições de trazer ali o sustento para sua casa. O aluguel já está atrasado. É a energia, é a água, é a internet, é o gás. Meu Deus, é tantos problemas, é tantas coisas, está atrasado, não tem condições, mas se quer comprar um alimento para sua casa, tenha de misericórdia, ó Deus, tenha de misericórdia, prepara um bom emprego, um bom ganho, para que ele possa dizer e saber que foi o Senhor que abriu a porta. Olha para este pai de família, para esta mãe de família que não tem estudo suficiente, ó Deus, mas o Senhor pode surpreender, o Senhor pode, ó meu Deus, surpreendeu com um salário, oh, aleluias, que ele vem dizer aqui foi a mão de Deus, aqui foi o Senhor que estendeu as suas mãos para mim, oh, aleluias, meu Deus, Olha para esta empresa, para este empresário, para este microempreendedor. Olha para esta pessoa que está investindo tanto nesta empresa e os lucros estão baixíssimos. Olha para este comerciante, tem lutado tanto, oh Deus, ali os clientes parecem que estão indo embora pouco a pouco. Olha para esta pessoa que está, que abriu a empresa ali, investiu tanto dinheiro, fez empréstimos, oh Deus, e agora parece que as coisas não estão andando, que o Senhor nesta manhã venha abençoar, meu Deus, e o Senhor venha tirar todas as pedras de tropeços, que o Senhor venha tirar todo o embaraço maligno, sim, meu Deus, que esta loja de roupa, que esta loja de utilidades, que este restaurante, ó Papa amado, que todos venham prosperar, aqueles que estão lá no campo, na agricultura, na pecuária, no agro, sim, meu Deus, aqueles que estão no portuário, que o Senhor venha nesta manhã abençoar cada um deles, que o Senhor venha prosperar e quebrar tudo aquilo que, ó Deus, está atrapalhando o andamento, o sucesso, a prosperidade destes que estão orando conosco agora, meu Deus. Contempla a oração desta pessoa que tem orado em favor dos seus amigos e parentes. Ele sabe, meu Pai amado, que é o Senhor tem este poder sim de abençoar o de perto, abençoar o de longe. O Senhor é um Deus de perto, como também de longe. O Senhor abençoa aqui, abençoa lá. O Senhor cura aqui, também cura lá. O Senhor cura, meu Deus, sim, oh, aleluia. Então cura, Papai. Cura este que está agora no leito deste hospital. Cura esta criança que está com esta febre altíssima. Cura, meu Deus, esta pessoa que está acamada, está nessa cama, já faz meses, anos, ó Deus, e não consegue se levantar. É tontura, é falta de forças nas suas pernas. Esta pessoa que não consegue mais ter nenhum tipo de movimento no seu corpo, meu Deus, tenha de misericórdia. Misericórdia, ó Pai, que o Senhor venha restaurar a saúde desta pessoa. Restaura, meu Deus. Restaura a saúde. Restaura o vigor, restaura ali essa articulação, esses nervos, que todos venham, meu Deus, voltar às suas funções devidas. Estes ossos, olha para essa pessoa que sofreu um acidente cardiovascular, este que sofreu um acidente de trânsito, um acidente de trabalho. Contempla aí, meu Deus, essa pessoa que tinha uma vida tão bem, andava em todos os lugares, mas agora está tudo limitado, agora só vive trancado neste quarto, e para sair de que sem uma cadeira de roda, meu Deus, tenha de misericórdia. O Senhor é um Deus que tem o poder de curar, sim. O Senhor ressuscitou um morto, ressuscitou vários, meu Deus, e também o Senhor conhece a anatomia humana. Então eu te peço, ó Deus, em nome de Jesus Cristo, tira essa pessoa dessa cadeira de roda, tira essa pessoa desta cama, tira essa pessoa desse leito de hospital, nesta UTI, nesta neonatal, meu Pai, contempla agora essa pessoa que está agora em lágrimas pedindo ao Senhor que o Senhor venha restaurar a saúde. Quantas dessas pessoas agora se encontram limitadas, meu Deus, é tantas dores, meu Papai, é sem movimento nos pés, nas mãos, no corpo, mas está agora ouvindo a oração, que o Senhor venha mandar os teus anjos agora, assim como o Senhor mandou os teus anjos para livrar Pedro da prisão, manda os teus anjos agora e o Senhor liberte agora este homem desta cadeira de roda, esta mulher que se encontra acamado, esta pessoa que se encontra agora nesta UTI, meu Deus, respirando pelos aparelhos, olha para aí, meu Deus. Olha para esta pessoa que está sem esperança nenhuma. O médico já até falou, olha, vai para sua casa, porque aqui não tem mais jeito. Aqui o que podiam fazer, fizemos. Já não tem mais nenhum tipo de solução de medicamentos. Podemos somente dar um paliativo. Meu Deus, tenha de misericórdia. Misericórdia desse que recebeu esse diagnóstico. Misericórdia desse que está agora com câncer. Tantas pessoas agora com esses tumores, com estas hérnias, com esses tantos alguns malignos, ó Pai, mas o Senhor nesta manhã pode restaurar, o Senhor nesta manhã pode sim repreender este mal. Nós te repreendemos, espíritos malignos, levado, trazido essa família, trago esse câncer maligno, é tudo que é ruim, nós te repreendemos, sai maligno, sai espírito do câncer, sim, em nome do Senhor Jesus Cristo, tu que tem destruído este corpo, tu que tem levado esse corpo ali, à decadência, perde peso, nós te repreendemos agora, meu Deus, olha para essa pessoa que está perdendo peso constantemente e o médico não consegue diagnosticar, nós te repreendemos bactérias, vírus, nós te repreendemos em nome do Senhor Jesus Cristo, ó Pai, há poder no teu nome santo, sim, há poder em nome do Senhor Jesus Cristo, há poder em nome do Senhor Jesus Cristo, que esse câncer desapareça, que este tumor desapareça, que estes miomas desapareçam, em nome do Senhor Jesus Cristo, meu Deus, nós repreendemos sim, essa diabetes nesse corpo, neste sangue, olha para aí, meu Deus, essa pessoa que se encontra agora anêmica, totalmente, ó Papai amado, anêmica ao ponto de entrar em convulsões, ao ponto, meu Deus, de entrar até mesmo em um câncer, olha para essa pessoa, meu Deus, que se encontra agora passando mal, que está agora sendo socorrida e levando ao hospital, Pai, que o Senhor venha acampar os teus anjos, manda os teus anjos agora, envia, meu Deus, com livramento de morte, com livramento, meu Deus, oh, aleluia, meu Deus, contempla essas crianças que estão se preparando para ir para a escola, livra-os do mal, livra-os de homens e mulheres tão mal, meu Deus, daqueles que se aproveitam da vulnerabilidade destas crianças, livra, meu Deus, livra nossas crianças dessas pessoas que têm a maldade no seu coração, que o Senhor venha levá-los ele em paz e trazer, ó Pai, como também o Senhor venha proteger em todos os momentos, livre este na escola, na creche, na faculdade, olha esta mãe que fica com o coração apertado, com este pai que leva os seus filhos para a escola, para a creche e fica preocupado o dia todo, meu Deus, ensina eles a descansar-se no Senhor, se ele entregou nas mãos do Senhor, o Senhor cuida, meu Deus, olha, contempla esta pessoa que está preocupada, preocupado devido a uma má audiência, ou mesmo o resultado do médico, Deus, que receberá nesta semana, meu Deus, que o Senhor venha ir à direção ali, tomar a direção e à frente desta causa na justiça, deste problema no INSS, é tantas pessoas agora com estes problemas, ó Pai, e aqueles que se encontram agora pedindo a Ti, meu Deus, em favor também do processo judicial, aqueles que estão agora pedindo em favor dos seus parentes que estão lá nos presídios, meu Deus, contempla aí, papai, aqueles que estão encarcerados, mas tem uma mãe, tem um pai, clamando, pedindo livramento, tem um irmão, tem um amigo, pedindo ao Senhor, que o Senhor venha livrar, sim, meu Deus, livra-os da morte, que o Senhor conhece os corações, o Senhor conhece cada um deles, a história, meu Deus, então eu peço a Ti, neste exato momento, sonda estes corações, sonda, meu Deus, protege, guarda-os, meu Deus, e livra-os de todo mal, assim eu te peço, ó Pai, e te agradeço, em nome de Jesus, amém e amém, Senhor Jesus Cristo, amém e amém, Senhor Jesus. Queridos, você que orou conosco agora, você que intercedeu, pediu ao Senhor, né? Você que pediu em favor da sua casa, da sua família, acredite, creia que o Senhor nosso Deus Pai, Ele está ao teu lado, Ele está cuidando da sua casa, da sua família. Acredite e creia, sim, que aquela causa na justiça, o Senhor, Ele já foi lá e trabalhou em seu favor. Ó, você estava preocupado aí, devido a um resultado de exames, né, que vai receber hoje, esta semana. Descansa no Senhor. O Senhor é aquele que vai adiante de ti. Mas agora eu quero fazer uma oração juntamente com este irmão, com essa irmã que tomou a decisão de aceitar a Jesus. É, isso mesmo. Você que está agora, ó, eu quero aceitar Jesus, eu quero me reconciliar com o Senhor. Ora assim comigo, diga: Senhor Jesus, estou arrependido pelos meus pecados, pelo que eu falei, pelo que eu pratiquei, pensei. Senhor, escreve o meu nome lá no céu, no livro da vida, e sela com teu sangue. Amém. Ó, você que tomou esta decisão de fé e de coragem, entra em contato conosco agora. Quero aceitar Jesus, @ipda.com.br. Eu disse: quero aceitar Jesus, @ipda.com.br. E o nosso WhatsApp é 119-594-4645. Eu disse 119-594-4645. Este é o número do nosso WhatsApp para você interagir conosco. Ó, você que está agora aí, que aceitou a Jesus, manda mensagem de texto dizendo: eu aceitei a Jesus e estou aqui me reconciliando. E um pastor agora que está de plantão, ele vai te retornar a mensagem e te direcionar para o pastor mais próximo de você. Igreja, Deus e amor é mais do que uma igreja. Somos uma família, a família que vai morar no céu. Eita glória, estamos aqui já animados com o sertão evangélico. E eu quero ver a animação do Galdero. Galdero, aumenta o som aí, Galdero. Esta sanfona, rapaz, com essa gaita, que nós dizemos pra você: bom dia, meu irmão, bom dia, minha irmã, bom dia, vaso, bom dia, bom dia, bom dia, bom dia, bom dia, bom dia, loura, bom dia, papagaio, bom dia, você que tá agora sintonizado na programação, você que tá no norte, no nordeste, no sul, centro-oeste, aqui no sudeste, bom dia aqui na capital paulista, rapaz, o clima tá abençoado demais. Pois é, já quero te convidar você a interagir conosco, mandar para cá sua mensagem de texto, 119-8292-3392. Eu disse 119-8292-3392. Este é o número do WhatsApp para você mandar sua mensagem de texto, de áudio, de vídeo. Pois é, durante a programação nós iremos fazer menção dos seus comentários. Então já aproveita agora, deixa o seu like, deixa o seu joinha, compartilha aí no seu status, compartilha aí nos grupos do WhatsApp, ó. Você que é jovem, adolescente, compartilha aí, né? Ajuda a gente aqui ao Sertão Evangélico, que é o melhor programa caipira da manhã. Não tem outro. É aqui na Grandona, na rádio Deus é Amor. Você que está agora pelo canal Direto com Deus, pelo canal Direto com Deus Português e Espanhol, quer continuar conosco aqui no Sertão Evangélico? Migra agora aqui, ó, Sertão Evangélico Oficial ou Igreja Pentecostal Deus é Amor Oficial, e você vai estar conosco até as 7h30 aqui na melhor programa caipira da manhã. E para começar o dia já, nós sabemos que Deus, ó, que Deus cura, que Deus faz milagres, que Deus liberta, pois é. E tá chegando agora aí, ó, a nossa irmã Alexandra para contar o que Deus fez na sua vida. Irmã Alexandra, conta a bênção, agora é contigo.
1: Meu nome é Alexandra, eu vim na tarde aqui da Guerra contra o Mal, na Igreja Pentecostal Deus é Amor, e eu recebi uma grande bênção. Praticamente 30 anos eu tinha um problema de audição no ouvido direito. Foi uma bomba que explodiram dentro de uma lata, né, ao lado do meu carro, na Avenida Moema. Então, um sério comprometimento no tímpano, né, no labirinto. E eu não ouvia nada. E muito barulho, isso me dava um problema no ouvido também esquerdo, né? Me atrapalhava muito a minha audição. E busquei muito, né, pela cura. Na sexta-feira passada, eu recebi a bênção. Eu escutei um estalo no meu ouvido. Automaticamente, a bênção foi tão grande que o pastor no altar falou: há uma pessoa aqui que está sendo curada do ouvido. E era eu, e foi uma bênção muito grande, porque não adiantava a restauração de tímpano, cirurgia, fiz audiometria, né? E hoje eu tampo o ouvido esquerdo e consigo, né, ouvir. Eu não ouvia nada, então é tudo para a glória de Deus, né? Eu agradeço aqui, eu recebi uma grande bênção, porque eu busquei muito, foi quase 30 anos. Tudo é para a glória de Deus e eu convido quem está com alguma enfermidade, Deus está aqui para te trazer a tua bênção. Eu creio em nome de Jesus. Meu nome é Alessandra e eu moro no Ipiranga.
0: É, tu viu aí o que Deus fez na vida da nossa irmã Alessandra, né? Ela conta que 30 anos, ó, 30 anos ela vinha sofrendo. Sofrendo com tal enfermidade que ela dizia, ó, me atrapalhava. Porque eu não conseguia ouvir nada no meu ouvido esquerdo, né? Ela fala que durante 30 anos fez exames, fez tratamentos e nada adiantou. E para quem é da área sabe que quando você perde a audição, né, dificilmente, muito raro, você volta a ouvir novamente. Mas a irmã Luciana falou assim, ó, eu vim na sexta-feira na igreja Deus e Amor. E o Deus usou o seu servo e disse assim, ó, tem uma pessoa no nosso meio que o Senhor está dando o livramento e curando da surdez. Eita, glória. Ela disse que levantou a mão para a glória do Senhor Jesus. E no levantar das suas mãos, o milagre foi confirmado com sucesso. Eita, glória. Pois é, você que está ouvindo a programação, assim como Deus curou nossa irmã Alessandra, o Senhor pode curar você que está aí ouvindo, né, essa programação com tantos problemas na sua vida, problema de saúde, problema na vida financeira, espiritual, sentimental, ou, emocional. O Senhor tem este poder. Por isso eu quero te convidar você a vir participar conosco hoje aqui, né, você que da Grande São Paulo, ó, Avenida do Estado, 4568, Liberdade, São Paulo. O pastor Milton de Almeida estará ministrando a palavra de Deus às 9 da manhã. E à tarde teremos também o pastor Rivaí Silva ministrando a palavra de Deus. Então você que está agora aqui pela Grande São Paulo, venha, corra para cá, dá tempo, viu? E quem está em outros estados, em outras cidades, acesse agora ipda.com.br. Lá embaixo, lá na parte inferior à esquerda, tem a opção endereços e lá você poderá sim encontrar a igreja mais próxima de você. Vem pra cá, São Paulo, vem pra cá, Brasil. O endereço é Avenida Prefeito Passos, número 10. Isso mesmo, aqui é o endereço da sua bênção e da tua vitória. Vamos que vamos, você tá evangélico, não há, meu povo? Ou tá chegando agora aí um louvor abençoado na voz dela, da nossa irmã Débora Miranda, cantando Saudades da Minha Terra.

0: em São Paulo, capital Brasil, meu povo. Eu tô vendo aqui agora aqui no YouTube da Igreja Deus e Amor. Eu tô vendo aqui se tem alguém já por aqui, viu? A lista da roça. Cadê os peão? Ó, temos aqui, ó. Maria Luzia já chegou lá, viu? Já tá aqui comentando. A Percília Rosa também já marcou presença, viu? Vamos que vamos, Cristina Ruz, Deus abençoe. Rosa Adriana, pois é, viu? Você, a irmã Luciene Lima, Deus o abençoe. Então você que tá agora no YouTube, comenta aí, deixa o seu like. Pois é, nós iremos fazer menção aqui durante a programação. Roberto Santos, Deus abençoe. Ele falou, estou viajando para Mato Grosso. Sou carreteiro, Deus abençoe. Irmã Alíria, rapaz, não é que é difícil, viu? Deus abençoe. Irmã Terezinha também. E você que está agora sintonizado na programação pelo rádio Deus e Amor, eu te convido a você migrar agora para o YouTube. Vamos bater agora 1000 pessoas na live agora, simultâneo. Vamos que vamos. Eu tenho esta fé que vamos bater antes de 7h30, 1000 pessoas nesta live. Pois é, porque o Centro Evangélico é isso, é o Brasil inteiro, desde o Maranhão ao Sul, desde lá do Sudeste ao Centro-Oeste, ao Norte do país, aos carreteiros, aos boiadeiros, aquela dona de casa, é isso mesmo, as domésticas, é o Brasil inteiro, desde os fazendeiros, aqueles que trabalham no campo, trabalham no escritório, nos administrativos, nos operacionais. Sertão Evangélico é cultura pro Brasil inteiro. E a nossa irmã Ana Cláudia tá dizendo já aqui, ó, estou de Uberlândia, viu? Padre Senhor Zaqueu, olha o galo Cleitinho cantando logo cedo, viu? Pra acordar os ouvintes. Ó, cadê o César agora? Dá o play aí, ó. Ó. Cadê o Cleitinho, rapaz? O Cleitinho, ele tá fazendo só aquecimento vocal, viu? Agora mesmo. Rapaz, ô Cleitinho, rapaz. Fique por aí mesmo, porque vim pra cá, você vai... Vai misturar, andar nos quiabos com machixe, rapaz. Uau! Deus abençoe a nossa irmã Ana Cláudia de Uberlândia, que mandou aí novamente, ó, o vídeo do nosso irmão, do galo Cretinho. Cristóvão lá de Franco da Rocha, São Paulo, bom dia, bom dia. Bora tomar um cafezinho fresquinho, viu? Uma semana abençoada a todos. Deus abençoe, irmão Cristóvão. E todos os irmãos de Franco da Rocha, Zona Oeste 2. Você que é de região de Osasco, né? Deus o abençoe. E você? Você ainda não mandou mensagem pra cá? Ó, tem gente que acordou cedo, já mandou vídeo, já mandou foto, já mandou áudio, já mandou texto. E vamos que vamos, ó. E você que tá agora, ó. Vou falar com você agora.
1: Bom dia, galera. Bora tomar um café. Cafezinho fresquinho.
0: Ah, mandou vídeo.
1: Coado no cordão de pano. Nossa semana seja abençoada.
0: Amém.
1: Bom dia de trabalho pra nós.
0: Deus galera. Abençoe. Olha, rapaz, bom demais, viu? Ó, esse dia tá passando aqui agora, eu mais o Caliel, eu mais o Valdir, mais a galera daqui da produção. E fazermos, né, ô Daniel, um vídeo do café com carvão. Brevemente, na íntegra, nós vamos dar o play aqui do café com carvão. É café na brasa, rapaz. Isso é coisa de gente da roça, rapaz. Pois é. João Ibirete, ó, João, da cidade de Ibirete, rapaz, de Minas Gerais. Paz, sou produtor e vendedor de cebolinha aqui em Belo Horizonte. Deus abençoe a todos vocês. Deus te abençoe, irmão puder, João.
2: Compartilha o vídeo aí. Em nome de Jesus. É João Lereia, na cidade de Ibirité, Minas Gerais. Deus abençoa. Deus abençoe, irmão. Em nome de Jesus.
0: Maravilha. Viu aí, né? Irmão tá lá, já tá, já amanheceu já na roça, já tá lá, rapaz, com as suas cebolinhas. Vai prosperar tudo, irmão. Que Deus livre, que Deus guarde todos os produtores do Brasil e do mundo, né? Que Deus livre de todas as pragas, que Deus livre de todos os prejuízos. Em nome do Senhor Jesus Cristo. Ô, Galdeiro, dá o play aí na radiola que tem gente contigo aí, homem.
3: Paz, Senhor, pastor Zaqueu, os irmãos, Deus e amor. Eu sou Wagner, congrego na Assembleia de Deus, mas sou ouvinte frequente da Deus Leandro. E Amor, 24 horas.
4: Na Bleia.
3: Hoje é feriado aqui em Porto Ferreira, estado de São Paulo. Legal. Hoje estamos livres para ouvir a rádio o dia todo. Fica na paz do Senhor, todo mundo aí.
4: Deus o abençoe, meu amado, todos os irmãos da Assembleia de Deus, viu?
5: Bom dia, pastor.
4: Bom dia.
5: A graça e a paz.
4: Amém, minha amada.
5: Aqui é a irmã Joelma de Valente, na Bahia.
4: Baiana.
5: Acordo cedo, junto com o Sertão Evangélico, junto com o Coração do Amanhecer. Glórias a Deus por esse programa, glórias a Deus por tudo, por já acordar ouvindo, né, falar de Jesus, falar do Senhor, das maravilhas de Deus. Quero mandar a paz para toda a minha igreja aqui em Valente, a Ministério Vida. Que Deus abençoe a todos. Acorda aí, pastor, meu esposo Orlando.
4: Acorda,
5: Orlando. Ele precisa ir trabalhar.
4: Orlando.
5: Rapaz, Deus abençoe.
4: Ô Orlando, vamos acordar, rapaz, desperta aí, homem. E abraço a todos os irmãos do Ministério Vida, aí na cidade de Valença, no estado da Bahia. Um abraço a todos os irmãos que são de outra denominação evangélica, né? Você que é da Assembleia, você que é da Batista, você que é de inúmeras outras igrejas, né? Muito obrigado
6: Bom
4: pela
6: dia,
4: sua presença.
6: Bom dia, paz do Senhor Jesus. Sou o irmão Francisco aqui de Brasília, do acampamento Pepe Mujica, do MST. Quero mandar um alô para esse povo todo aqui do MST, as pessoas que gostam de ouvir a palavra, que gostam de ouvir o programa Sertão Evangélico. Todos os dias estou ligado aqui no programa Sertão Evangélico.
4: Amém. É, o Brasil inteiro sintonizado na programação, galera. Aqui tem sinal, aqui é o Brasil, aqui é o outros países, aqui é o Norte, o Nordeste, o Sul. E pra o dia mais animado mesmo, aquele vigor mesmo, rapaz, chega dupla de dois, viu? Dupla Deus e Amor cantando, não é assim.

0: 6h48 em São Paulo, capital Brasil. E você que está agora aí, ó, na, em outros estados, né? Que horas aí na sua cidade, hein? Me conta aí, ó. Quero mandar um grande abraço aqui aos irmãos que estão aqui no YouTube, ó. Já estamos com 945 pessoas simultâneo na live. Será se nós conseguimos mais 55? É peão mesmo, bom, para migrar do rádio para live, para YouTube. Você que pode compartilhar, compartilha aí, vai. Você que é blogueiro, você que é digital influencer, tá agora na sintonia, na programação aí, ó. Compartilha aí com pessoas para batermos agora os 1000 simultâneos na live. Eu acredito sim que vamos bater esses 1000 agora, viu? Ó, o nosso irmão José Ribamar já comentou aqui, estou ligado pelo rádio, irmão, mas vim pro YouTube. Pois é, Deus abençoe. Tem tanta gente comentando aqui agora, irmão, lá da Bahia, os irmãos lá do Rio Grande do Sul, a nossa irmã de Pojuca, da Bahia, Deus abençoe. Um grande abraço à Santa Bárbara do Oeste, que estão acompanhando a programação. E você aí, ainda não compartilhou a programação, não deixou seu like, não deixou o seu comentário? Pois é, já aproveita, compartilha, deixa o seu like, deixa o seu comentário agora aqui, porque esse teu evangélico tá no mar, trazendo a alegria do Espírito Santo. Ó, gente, ó, vamos agora meditar na palavra de Deus? Pois é, sem muita conversa, sem muito ficar agora proseando, dialogando, vamos agora entrar no momento do nosso devocional, que é a palavra de Deus. E hoje, a palavra do Senhor, a palavra do Senhor é ela que traz vida, ela que traz ali a esperança, né, o vigor. Carta de Paulo aos Romanos, viu? Carta de Paulo aos Romanos, de Roma, aos Romanos, capítulo de número 6 e verso de número 1 e 2. Romanos, capítulo de número 6 e verso de número 1 e 2, que diz: que diremos, pois? Permaneceremos no pecado para que a graça seja mais abundante? De modo nenhum. Nós que estamos mortos para o pecado, como viveremos ainda nele? Eita, rapaz, Paulo meteu uma cintada nos lombos de muita gente, viu? Vou repetir, olha só, o escrito de Paulo: de modo nenhum. Nós que estamos mortos para o pecado, como viveremos ainda nele? Eita, glórias a Deus. Paulo, ele mostra, por intermédio destas palavras, que a graça não nos deixa permanecer no pecado. Mas, pelo ao contrário, ele livra do poder do pecado. A graça de Deus, ela te arrebata do pecado. E ele faz o seguinte questionamento, dizendo: que diremos, pois? Permaneceremos no pecado para que a graça seja mais abundante? Tem muita gente que tem esse pensamento: eu peco, eu vou pecar porque eu sei que a graça vai me alcançar. Eu faço tudo de ruim, tudo, vou permanecer no pecado porque a graça vai me alcançar. E Paulo, ele confronta esses tais, dizendo: de modo nenhum, meu amigo, você não deve fazer isso. Nós que estamos mortos para o pecado. Eita, como que você vai continuar vivendo no pecado? Ele fala assim, ó, a pessoa que deixou as práticas do pecado, a pessoa que disse: a partir de hoje eu sou um servo do Senhor, eu me batizei, agora eu sou uma pessoa que eu sigo a Cristo. Ele fala, ó, nada de você dizer eu vou pecar, porque eu sei que Deus vai me alcançar. Deus é misericordioso, mas nós não devemos permanecer no pecado. De modo nenhum. Então você que está agora acompanhando a programação, Pois é, o Senhor Jesus traz para nós esta palavra. Que dirão, pois, permanecemos no pecado? Permaneceremos no pecado? É isso que Deus quer para nós? Que nós vivamos uma vida totalmente desregrada no pecado? Não, não é isso que Deus tem para nós. Não é isso que Deus quer para nós. Pelo contrário, a graça dele sim é abundante. Só que se nós estamos mortos para o mundo, eu não vou praticar mais o que eu praticava lá antes. Eu não vou mais falar as mesmas palavras que eu falava antes. Eu não vou ter mais as práticas do que se eu roubava, se eu furtava, se eu mentia, se eu adulterava, se eu cometia atos, tantos e outros. Agora eu sou um servo do Senhor. Agora eu tenho o Espírito Santo de Deus. Oh, de sorte que fomos sepultados com ele pelo batismo na morte, para que como Cristo ressuscitou dos mortos para a glória do Pai, assim andemos nós também em novidade de vida. Eita glórias! O Senhor Jesus ele está te oferecendo nesta manhã esta novidade de vida. O Senhor Jesus está te dando esta oportunidade de você mudar de rumo. Você que vive na prática do pecado, porque o pecado é quando você erra o alvo. Ah, eu errei o alvo, eu mudei a direção, pois é. 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Igreja, Deus e amor é mais do que uma igreja. Somos uma família, a família que vai morar no céu. Eita glórias, e vamos que vamos, meu povo. Quero falar com você que está agora sintonizado, não compartilhou a programação. Compartilha e manda a mensagem igual nossa irmã Antônia Alves mandou agora. Ela que é de Cajazeiras, lá da Paraíba. Bom dia, Zaqueu. Preparando o almoço mais cedo, porque hoje a família toda vem me visitar, viu? Daqui a pouco vou descascar milho verdinho, rapaz, que colhi ontem direto da lavoura. Que Deus abençoe esta programação. Um abraço, irmã Antônia. Plantar milho, né? Isso é bom demais. Eu já plantei bastante milho, feijão, girimum ou abóbora, algum lugar, maxixe, quiabo, pois é, e entre outros, viu? Raimundo Nonato, ele que é lá de Picos do Piauí, mais quente do que Teresina, viu? A paz do Senhor, bom dia a todos, passando para desejar uma manhã de paz a todos que já estão na lida da roça e no trabalho. Amanhã fica mais leve ouvindo esse programa. Coloca aí o canto do Uirapuru. Rapaz, é com você, Galdério. Aí você converte aí no som, com esse nome aí, que o nome é até difícil, Uirapuru, rapaz. Não tem, eu acho que tem que buscar ele ainda, viu, lá na Amazônia. Ih, não é que ele encontrou, rapaz, homem arretado, rapaz, é o cabra macho mesmo, rapaz. Deus abençoe, viu, nosso irmão Raimundo Nonato, Francisco Alves, ele que é da cidade de Crato, do estado do Ceará. Bom dia, na gloriosa paz, hoje é dia de cortar palma para o gado, viu? Que Deus conceda forças para todos que vivem do campo e solta o som do papagaio boiadeiro. Papagaio boiadeiro aí na tela para vocês, estão ouvindo a programação. É, um abraço para todo mundo do campo, viu? Forte demais, papagaio boiadeiro. Rita Maria, da cidade de Garanhuns, do estado do Pernambuco. Bom dia, Zaqueu. A casa já está cheirando a café. E hoje tem bolo de milho caseiro. Servido um... Ó, que eu posso pegar aqui um desses gado aqui, um desses boi aqui, não é boi, não, rapaz, é cavalo. E, rapaz, em um tiro, chega aí rapidão, viu? Ela manda um abraço pra toda a equipe do Sertão, um abraço a todos os irmãos aí de Garunhões, a sua irmã Severina, ao pastor, que é seminarista aí, né, que tá aí em Garunhões, ao pastor Pedro, que é da cidade de Recife, capital do estado do Pernambuco. Um grande abraço a todos vocês. O Galberto, dá o play na radiola.
1: O seu César, a irmã Medina.
0: Rapaz, você está descansando, ah, eu acho, viu? Desde ontem.
1: Irmão Elia, tudo bem aí? Cadê o irmão César Medina? Sumiu, ah, aí, o que foi dele? Tô com saudade do programa dele. Ah, de novo, na minha... de Urumana. Ó. Oh. É, sou aluno de vocês tem muitos anos.
0: Glória a Deus.
1: E... gosto mais do programa, gosto mais de vocês, desejo boa, boa sorte para vocês, vocês continuam assim até a vinda do Senhor.
0: Eita glória!
1: É, mandando esse zinho bonito para nós, alô para todo o Brasil, que é o Baltazar de Uruana.
0: Volta,
1: e eu peço a Deus, para Deus abençoar vocês. E cadê o irmão César Medina, sumiu? Cadê
0: ele? Tomou um pé no riacho.
1: Fala aí comigo. Deus que abençoe, fico com Deus.
0: Fala comigo,
1: que
0: abençoe, irmão.
1: Abençoe toda a sua família. E do irmão César.
0: Também.
1: Né? E todos da igreja, Deus é amor.
0: É. Que Deus abençoe sua família, rapaz, né? Você que tá ouvindo a programação aí, Deus abençoe todos vocês. E chegou a hora boa, gente, a hora do cafezinho. Ó, o cheiro tá por aqui. Eu já tô vendo um cheiro antes de fazer o café, viu? Então, vamos agora para um pequeno intervalo e já já a gente volta com vocês.
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inimigo está tramando contra a nossa vida. Nós não sabemos o que o inimigo está tramando contra a nossa família, Senhor. Mas o Senhor é o nosso Deus que nunca tarda, que não dorme, Senhor. O Senhor é o nosso Deus que nos protege, nos guarda, desfaz todas as armadilhas de Satanás contra a nossa vida. O Senhor que nos protege de

Não deixe nossos inimigos, meu Pai, crescerem. Não deixe nossos inimigos querer, meu Pai, nos sucumbir. Não deixa não, Senhor. Nos ajuda. A Tua palavra nos diz que Tu é o nosso advogado. É o Senhor que nos vai nos defender. É o Senhor que vai pelejar por nós. Peleja por nós, Senhor. Peleja pela Tua igreja. Peleja pelo Teu povo. Peleja por esta nação brasileira. Peleja, meu Pai, pelo IPDA. Peleja, Senhor, pelos diretores, meu Pai. Peleja pelos diretores executivos e deliberativos. Peleja por eles, Senhor. Peleja pela Fundação Reviver, meu Pai. Nos ajuda nesta grande caminhada. Aonde tiver uma mulher, uma pessoa, Senhor, que esteja fazendo esse trabalho voluntário, seja no Brasil ou no exterior, Senhor. Reveste ela de poder. Cobre elas com Teu sangue, Senhor. Sustenta elas nesta grande caminhada. Sabemos que a ação social, Senhor, é árdua, meu Pai. Ah, Senhor, mas só Tu pode nos sustentar. Só Tu pode nos guardar,

ajuda a passar pelos dias maus, Senhor. Nos sustenta. Não deixe ninguém desanimar. Não deixe ninguém fraquejar, Senhor, desta grande jornada. O alvo é morar no céu, Senhor. Nos ajuda, Senhor, a morar no céu. Nos ajuda a suportar as pessoas difíceis. Nos ajuda, Senhor,

Ajuda essas mulheres, esses homens que estão aí evangelizando. Sustenta eles no jejum e na oração. Sustenta eles, meu Pai. Sustenta eles na palavra, para resistir os dias maus. Sabemos que o inimigo é furioso quando...

o Senhor que nos ajuda, é o Senhor que batalha por nós, meu Pai. Senhor, eu te peço também pelas mulheres de fé, cobre elas com teu sangue, ajuda elas nessa grande jornada, Senhor. Abençoe o evento do dia 1º e dia 2, Senhor, que haja salvação de almas, meu Pai. Que a, Senhor, que a pregadora, Senhor, venha ser usada nesta terra, meu Pai. Senhor, se apodera dela com poder, que teu Espírito venha fazer que

Cristo disse, se tiver duas túnicas, reparta, dê uma. Não foi se tiver muito. Que as pessoas venham se quebrantar para fazer esta grande obra social. Que as pessoas venham doar, repartir.

Diz, Senhor, levanta mantenedores, meu Pai. Nos surpreende nesse mês de agosto, meu Pai. Nos cobre com Teu sangue. Levanta, Senhor, esse dirigente, essa dirigente. Levanta esse obreiro, estou

Senhor. Nos cobre com teu sangue, cobre esta igreja com teu sangue, meu Deus e meu Pai. Levanta, Senhor, levanta neste lugar, Senhor, obreiros, meu Pai, obreiros de oração, membresia de oração e jejum, Senhor. Levanta, Senhor, os agregados.

O Senhor é grande, tremendo, poderoso para resolver as causas impossíveis. O Senhor é poderoso, Senhor, para dar saúde para este irmão, esta irmã que está enfermo. O Senhor pode sarar esta terra, Senhor, assim como o Senhor sarou, meu Pai. Ah, meu Pai, a sogra de Pedro, assim como o Senhor ressuscitou Lázaro, Senhor, o Senhor pode fazer o impossível na nossa vida, meu Pai. Nos sustenta, Senhor. Não deixa este irmão estar contaminado, Senhor. Não deixa este

para resolver as causas impossíveis, para abrir porta onde não tem porta, para entrar com uma solução, Senhor, para sarar as feridas de almas, para curar os enfermos, meu Pai, para abrir, para tirar esse empecilho, essa barreira, Senhor, tirar esse impedimento, meu Pai. Tu és grande, poderoso, Senhor, nos sustenta, meu Pai, nesta manhã, sustenta este irmão que já está de joelho dobrado na tua casa, sustenta este irmão que está na sua casa fazendo esta campanha, se esforçando. A tua palavra diz que é para o esforço, que temos que nos esforçar, Senhor. Nos ajuda a nos esforçar, Senhor. Largar os desejos desta vida, Senhor. Fitar os olhos para Ti, Senhor. Querer morar no céu. Pagar um preço, Senhor, para morar em Jerusalém. Nos ajuda, Senhor. Olha para este irmão, Senhor, que está desempregado. Só o Senhor pode abrir esta porta, Senhor. Tirar essa dificuldade, meu Pai. A Tua palavra nos diz que o homem viveria pelo seu sonho. Ah, Senhor, abre esta porta, tira esta dificuldade. Olha este irmão, meu Pai, que tem os seus filhos para sustentar. Olha este irmão que precisa pagar aluguel, Senhor, precisa se alimentar.

Nos ajuda, Senhor, a interceder pelas almas perdidas, meu Pai. Olha, Senhor, quantas pessoas, passamos na madrugada, vemos pessoas, meu Pai, consumindo drogas, estão ali.

drogas, bebidas, Senhor, estão julgadas, apenas não conseguem dormir, e ao dia estão por aí, igual andarilho, meu Pai, andando sem destino, andando, meu Pai, sem razão.

glória, Senhor, mas já tem um povo aqui de joelho dobrado pelos seus, já tem um povo, meu Pai, aí, meu Pai, os ouvintes de joelho dobrado, pedindo proteção, pedindo socorro, pedindo livramento, pedindo escape, já tem um povo, Senhor, que sabe que o Senhor é o nosso protetor. O Senhor pode nos guardar e guardar a nossa família debaixo das tuas asas, debaixo do teu esconderijo. O Senhor é que nos guarda, é o Senhor que nos protege, Senhor. Tudo que o inimigo quer, que venhamos desfalecer. Tudo que o inimigo quer é entristecer o teu povo. Tudo que o inimigo quer é colocar ansiedade, medo e certeza, Senhor. Mas nós estamos aqui te pedindo renovo, fortalecimento, revestimento, fé, Senhor, para continuarmos nesta grande jornada, Senhor. Olha, meu Pai, para este homem que está aí no seu quarto, enfermo, Senhor. Sara, meu Pai, esta terra, que haja arrependimento, que haja encontro genuíno e verdadeiro contigo, meu Pai, que haja, Senhor, meu pedido de socorro. A tua palavra diz que o meu povo clamar, se arrepender dos maus caminhos, subirá e sarará a terra, suriboroboros. Tu vai sarar a nossa terra, Senhor. Tu vai socorrer este irmão que está aí de joelho dobrado. Tu vai socorrer, Senhor, este irmão que está clamando de dia e de noite, meu Pai. O que seríamos de nós sem a tua presença? O que seria

estamos aqui precisando, Senhor, da Tua instrução, precisando da Tua proteção, precisando de um renovo, precisando de mais fé, precisamos de ousadia, precisamos, meu Pai, de temperança, Senhor, nós precisamos.

entendimento, sabedoria, para revela a tua palavra para nós, Senhor, revela a tua palavra, Senhor, é o que nós te pedimos nesta manhã, ó este trabalhador que está aí no seu trabalho, socorre ele, meu Pai, para que ele venha resolver.

meu pai, com as suas tarefas, cumprir com seus objetivos nesta empresa, Senhor. Abre porta para cá aquele que está desempregado. Age, meu Pai, naqueles que estão te pedindo, meu Pai, uma solução, meu Pai. Ajuda, meu Pai, esse que está aí, vemos, Senhor.

você pode tirar esta barreira, esta dificuldade, meu Pai. Entra com teu poder, Jesus. Entra com teu poder neste lar, neste trabalho, nesta casa, na tua igreja, Senhor. Ajuda cada um de nós que estamos aqui. Senhor, cada um que está aqui se esforçou de estar na tua casa. Muitos se esforçam, Senhor, em trabalhar de dia e de noite, meu Pai, mas não tem tempo para orar, não tem tempo para jejuar.

Senhor, que esteja aflita, que esteja, meu Pai, com a mente perturbada, desesperada, que ela venha sentir o Teu refrigério neste lugar, que ela venha sentir a Tua presença, Senhor, que ela venha sentir o Teu bálsamo, meu Deus e meu Pai, que ela venha ter vontade de te conhecer, que as coisas sejam quebradas, meu Pai, que os desejos malignos saiam do seu coração, meu Deus e meu Pai. Tu és grande e poderoso, Jesus. Tu és o Deus de todo poderoso que pode entrar nesta causa. Essa irmã que chegou aqui, são os moradores de rua que vêm aqui, Senhor. Só o Senhor pode socorrê-los. Moradores que estão aí sem as suas casas, estão aí na rua, meu Pai. Senhor, traz eles para a Tua casa. Que haja um encontro genuíno e verdadeiro. Que eles venham sentir o desejo tão grande de servir, Senhor. Que eles venham sentir o desejo de largar as coisas deste mundo.

a mim, Jesus. Glória a Jesus. Glória a Deus. Eu saúdo a todos com a paz do Senhor Jesus. Eu também saúdo os ouvintes com a paz do Senhor Jesus. Aleluias. E nós vamos ler a palavra de Deus. Aleluia. Que está em 2 Crônicas 33, 11. Aleluia, glória a Deus. E o tema dessa palavra é: aonde há arrependimento, há mudança de vida. Aonde há um encontro com Jesus, há mudança de vida. Amém? Glória a Jesus. Vamos ler a palavra de Deus, que está em 2 Crônicas 11. O cativeiro de Manassés, sua oração e morte. Pelo que o Senhor trouxe sobre eles os príncipes do exército do rei da Assíria, os quais prenderam Manassés entre os espinhais e o amarraram com cadeias e o levaram à Babilônia. E ele, angustiado, orou deveras ao Senhor, seu Deus, e humilhou-se muito perante o Deus de seus pais. Lhe fez oração e Deus se aplacou para com ele e ouviu a sua súplica e o tornou a trazer a Jerusalém, ao seu reino. Então reconheceu Manassés que o Senhor é Deus. E depois disso edificou o muro de fora da cidade de Davi, ao ocidente de Sion, no vale, e a entrada da porta do peixe, e a roda até Ofel, e o levantou muito alto também, pois oficiais valentes em todas as cidades fortes de Judá. E tirou da casa dos seus deuses estranhos e o ídolo, como também todos os altares que tinha edificado no monte da casa do Senhor, em Jerusalém, e os lançou fora da cidade. E reparou o altar do Senhor e ofereceu sobre ele ofertas pacíficas e de louvor, e mandou ajudar que servisse ao Senhor, Deus de Israel. Amém? Vamos orar ao Senhor? Senhor, meu Deus e meu Pai, Deus de poder, Deus de glória, Senhor. Deus santo e verdadeiro, poderoso, Senhor, que esta palavra venha entrar em nosso coração e fazer morada, Senhor. Que esta palavra venha dar febre a este irmão que está fraco. Que esta palavra nós venhamos praticar todos os dias, Senhor. Até, meu Pai, o Senhor vim buscar a tua igreja, meu Pai. Nos cobre com teu sangue, Senhor. Nos fortalece nesta manhã. Ah, se fala comigo, fala com a tua igreja, meu Pai. É que nós te pedimos nesta manhã, pelo nome do Pai, do Filho, do Espírito Santo de Deus. Amém e amém, Jesus. Você vê bem, irmãos? Se você vê aqui, glória a Jesus, se você vê aqui a palavra de Deus em 2 Reis 21, o rei Ezequias morreu, e aí o seu filho Manassés veio, né, e com 12 anos de idade começou a reinar, e começou a fazer coisas desagradáveis a Deus. Pense você, que o menino de 12 anos, né, viu que o seu pai fez, o Ezequias foi um rei, a qual ele foi diferente do seu pai. Eu estou falando Ezequias. Ele foi lá, seu pai fechou o templo, ficou destruído os templos, ele colocou outros deuses, adorou outros deuses, fez tudo que desagradava a Deus, o pai de Ezequias. Quando Ezequias pegou o reinado, foi totalmente diferente. Ezequias foi lá, abriu o templo, foi

outros deuses, e foi um homem temente a Deus. Tanto é que você sabe que Ezequias, quando ficou doente, e Isaías foi lá e disse para ele que iria, que era para ele arrumar a casa dele, porque ele, Deus ia levar ele. E aí o rei Ezequias foi lá, a Bíblia diz que ele se botou para a parede e se humilhou. Se humilhou e disse: Senhor, olha para mim, olha o que eu fiz, meu pai, lembra-te de mim. E o Senhor deu mais 15 anos para Ezequias. Depois desses 15 anos, ele realmente morreu. E aí o seu filho Manassés, de 12 anos, pegou o reinado. Fez o inverso de Ezequias, fez tudo o que desagradava a Deus. Ele foi tão perverso que aqui na palavra de 2 Reis 21, ele diz: e fez passar o seu filho pelo fogo e adivinhava pelas nuvens, e era agoureiro, instituiu adivinhos e feiticeiros. 11, 6. Prosseguiu em fazer o mal aos olhos do Senhor, para provar a ira. Também pôs uma imagem de escultura do bosque que tinha feito na casa do Senhor. O seu bisavô fechou o templo. Ele foi mais perverso. Colocou uma imagem dentro do templo. Também pôs uma imagem de escultura no bosque que tinha feito na casa do seu, dissera Davi a Salomão, seu filho. E aí ele diz aqui mais: também edificou altares a todos os exércitos dos céus em ambos os átrios da casa do Senhor. Edificou o altar na casa do Senhor, de que o Senhor tinha dito em Jerusalém: porei o meu nome. Porque, aqui no 3, porque tornou a edificar os altos que Ezequias, seu pai, tinha destruído. E levantou altares a Baal, fez um bosque como que fizera Acabe, rei de Israel. E se inclinou diante de todos os exércitos seus, dos céus, e os serviu. Serviu a Deus estranho. Você vê que ele fez diferente de Ezequias. O seu bisavô era perverso, Ezequias veio e fez coisas que agradou a Deus. Já Manassés fez tudo o que desagradou a Deus. Mas o que é interessante, que esse rei, o Senhor foi lá, deixou os príncipes do exército do rei da Síria e prenderam Manassés. Foram lá em Judá e prenderam Manassés. Entre os espinhais, o amarraram com cadeias e o levantaram à Babilônia. E ele, angustiado, orou. A Bíblia diz que botaram um anzol, em outra passagem, no nariz dele. Ele foi puxado pelo anzol. Quantas pessoas, né, irmãos, tem que passar pelo vale da sombra da morte? Quantas pessoas que passam por enfermidades terríveis, mas não querem se aquebrantar para o coração de Deus, se arrepender dos maus caminhos? Tem pessoas que passam anos e anos para se arrepender. Pense você, uma pessoa que está já com decreto de morte, que não quer aceitar Jesus, para onde a alma dela vai, meu irmão? Ela não consegue nem, se uma pessoa doente não consegue se arrepender e se voltar para Deus, o coração é muito duro, o coração é de pedra. Pense você que Manassés era terrível. Colocou lá a imagem dentro do templo do Senhor, adorou todos os deuses de Baal, fez coisas terríveis. E o Senhor foi lá, prendeu Manassés. Mandou lá o povo, o rei de Assíria, colocou um anzol nele, puxou ele. E aí ele veio o quê? Ele angustiado, a Bíblia diz que no 12, ele angustiado orou deveras ao Senhor, orou muito ao Senhor. Se humilhou muito perante a Deus e fez a oração e Deus aplacou para com ele. Ouviu a sua súplica. Se você acha que Deus não vai ouvir a minha e a sua, se Manassés, que era um homem terrível, um homem mau, a qual adorou outros deuses, fez tudo que desagradava a Deus, e quando houve arrependimento, o Senhor foi lá e socorreu Manassés. Você acha que Deus não vai te socorrer? Você acha que Deus não vai me socorrer? Essa palavra para mim e para você. Deus vai nos socorrer sim, se nós tivermos verdadeira
nós arrependidos, porque nós precisamos nos arrepender das coisas que fazemos. Precisamos que, quando você está passando por uma prova, é necessário você se autoexaminar e dizer: Senhor, esta prova o Senhor quer me moldar, essa prova o Senhor quer mudar o meu caráter, essa prova o Senhor quer forjar o meu caráter, aonde o Senhor quer trabalhar, aonde que eu preciso me arrepender, Senhor. Porque muitas vezes o inimigo nos confunde. O inimigo coloca espírito de engano para dizer que somos bonzinhos, somos corretos. E a palavra de Deus, somos pecadores. Não há nenhum justo nesta terra. Só há pecadores. E por isso que todos os dias temos que nos humilhar diante de Deus. E pedir socorro. E pedir para que Ele venha nos ajudar a passar pelas dificuldades desta vida. E você vê que Manassés, aqui o rei Manassés de Judá, e depois disso, e aí, então, reconheceu Manassés que o Senhor era Deus. Um rei malvado, um rei que adorou outros deuses, um rei que botou lá estátua dentro do templo, botou lá bosques de Baal. E quando o Senhor mostrou para ele que o poder está na mão dele, ele era rei, mas ele não tinha poder nenhum. Porque os inimigos do Senhor permitiu que o rei da Síria fosse lá e pegasse ele. E o ferisse, o amarrasse. E aí, olha o que ele diz aqui. Só o Senhor, ele reconheceu. Você vê bem, quando você aceita Jesus, você reconhece que Jesus, ele é o único poderoso. Você reconhece que Jesus tem que ter mudança de vida. Eu aceitei Jesus, eu tenho que ter mudança de vida. Eu aceitei Jesus, eu tenho que começar a deixar Deus trabalhar, mudar o meu comportamento, as minhas falas, as minhas vontades, os meus desejos, os meus projetos mudam, irmão, quando eu aceito Jesus de verdade. Mas tem pessoas aqui, tem pessoas nesta terra que aceitam Jesus de boca para fora, não foi de coração. Porque se for de coração, há uma mudança, uma transformação. Você começa a sentir um desejo tão grande de se aproximar de Jesus, de buscar a face, de orar, de jejuar. Você começa a sentir vontade de mudança. E você vê esse rei aqui, ele reconheceu, só o Senhor é Deus. E depois disso, mudou. Você vê aqui que ele mudou, edificou o muro fora da cidade de Davi. Foi lá nas portas, corrigiu as portas, tirou a casa do Senhor, os deuses estranhos, os ídolos, edificou o nome da casa do Senhor, reparou o altar do Senhor, ofereceu ofertas pacíficas e louvou, mandou ajudar a servir o Senhor. Você vê bem? O rei foi transformado. Um rei teve um encontro com o Senhor. Um rei que lá de Judá, que conhecia as coisas, porque o seu pai, Ezequias, ele era voltado para Deus. Ele tinha temor de Deus, ele fazia aquilo que agradava a Deus, mas o seu filho foi lá, Manassés, e fez tudo que desagradava a Deus. Todas as coisas que abominavam a presença de Deus. Adorou outros deuses, mas quando veio a prova para ele, ele caiu a ficha dele que ele só era um rei. O rei dos reis é o nosso Senhor. O Todo-Poderoso, Criador do céu e da terra. Você vê quando há um encontro com Deus, há transformação, há mudança de comportamento. Nós não somos mais como antigamente. Nós precisamos falar de coisas de Deus, falar do Senhor. Precisamos falar do amor, da misericórdia de Deus. Precisamos ser diferentes. Precisamos ser transformados, modificados. Esse rei vem nos mostrar que um homem, um rei que tinha poder e fez tudo o que quis. E o Senhor foi lá e deu uma correção. Mas essa correção, ele aceitou. Essa correção, ele disse: só o Senhor é Deus. E mudou tudo o que ele fez. Quantas pessoas que vêm para a casa de Deus não reconhecem que tem que haver mudança? Quantas pessoas vêm para a casa de Deus e quer ficar do mesmo jeito? Se a pessoa aceitou Jesus, se ela continuar buscando a face de Deus, com certeza o Espírito Santo vai incomodá-la para haver mudança.
haver transformação, quer haver a vontade de buscar a palavra, de buscar conhecimento da palavra de Deus, de buscar oração e jejum. Sem oração e jejum e ler a palavra de Deus, você não consegue ficar na presença de Deus. Se você não orar e jejuar e ler a palavra de Deus, você vai ser um religioso. Você vai estar na casa de Deus, na apostasia. Se você não consegue ler a palavra de Deus, tem pessoas que dizem, ah, dói a minha cabeça. É porque você não tem intimidade com a Bíblia. Para ter essa intimidade, você precisa persistir em ler. Mas, irmã, eu tenho dificuldade em leitura. Tem os áudios hoje. Não tem como a pessoa dizer. Tem o áudio. Tem áudio da Bíblia que você pode fazer as coisas na sua casa e ouvir o áudio. E o áudio vai entrar, fazer a diferença. Você precisa o quê? Fazer alguma coisa. Você não pode estar na casa de Deus sem sentir a presença dEle. Sem sentir o desejo de transformação. Sentir o desejo de ganhar almas para Jesus. Sentir o desejo de transformação. Você precisa sim ler a palavra de Deus. Leia a palavra de Deus, porque é a palavra que vai te dar fé, é a palavra que vai te transformar, é a palavra que vai te modificar. A oração, você vai falar com o Senhor: Senhor, me ajuda, Senhor, me socorre. Falar as tua fraqueza, falar, meu Pai, se arrepender dos maus caminhos e se santificar. Você vê pessoas na igreja que elas vêm e saem do mesmo jeito, porque elas estão esperando que um pregador venha fazer tudo por ela. O pregador vai falar da vida dela, o pregador vai revelar a vida dela. Irmãos, você tem que vir para a casa de Deus para adorar a Deus. Você vem para a casa de Deus com temor de ouvir a palavra. Esteja quem estiver aqui, você tem que dizer o que o Senhor quer falar comigo com esta palavra, Senhor. Senhor, aonde que eu tenho que, meu Pai, me voltar para refazer caminho? Aonde que está a minha fraqueza, a minha debilidade? Porque este rei aqui, ele reconheceu todas as suas falhas. Ele era terrível, irmão. Ele foi lá e colocou lá dentro do templo coisas abomináveis a Deus. E você viu que houve arrependimento, houve mudança, houve transformação. O rei foi lá e reconheceu o poder de Deus. Ele reconheceu que o Senhor é Deus, não havia outro. E ele começou a edificar o altar do Senhor. Construiu, reconstruiu, reformou e começou, deu uma ordem para o seu povo: só adorar a Deus. Quando eu tenho um encontro genuíno com Deus, há mudança de vida, há transformação. Eu preciso olhar como está a minha vida diante de Deus. Será que eu estou só sendo religioso? Será que eu estou vindo aqui na casa de Deus por interesses meus, interesses financeiros, interesses de uma solução? Ou eu estou vindo para a casa de Deus reconhecendo que Ele é o único digno de glória, único poderoso, único. Ele não precisa de nós. Nós precisamos de Deus. O Senhor não precisa de mim. Ah, mas irmã, porque eu prego? Se eu não pregar, o Senhor levanta outro para pregar. Se você não louvar a Deus, o Senhor vai levantar outro levita para adorar a Deus. Se você não faz nada na casa de Deus, Deus vai levantar outro. Porque assim, é Ele que capacita, Ele que instrui, é Ele que faz todas as coisas. Tem pessoas que já têm um dom, acho que o dom, não, foi Deus que te deu. Se Ele quiser tirar, Ele tira. Ah, porque eu prego, não, irmão. Ah, porque eu louvo bem, não, irmão. Foi Deus que te deu. E se você não estiver como Ele quer, Ele pode tirar. Ele pode capacitar outro. Só que aí você pode perder a intimidade com Deus. Aí você pode estar no caminho da perdição. Porque quando eu não começo, quando eu não quero fazer o que Deus nos manda, Ele não tem. Se eu não estou fazendo o que Deus manda, eu sou o quê? Rebelde. Eu sou desobediente. Você vê que os homens de Deus, os grandes homens de Deus, coisas pequenas
tiveram que obedecer. Coisas pequenas tiveram que obedecer. Você vê o rei Ezequias? O rei Ezequias fez tudo que agradou a Deus. E quando o Sanaqueribe foi lá invadir, ameaçar, sabe o que ele fez? Rasgou as suas vestes, foi para o templo e clamar a Deus. Senhor, ele não veio me atacar, ele veio atacar a ti, Senhor, porque ele falou do nosso Deus, e ele começou a se humilhar para Deus, e Deus foi lá, disse, Ezequias, esse Sanaqueribe e seu exército grande não vai tocar em nada, nenhuma espada. O que aconteceu? À noite veio um anjo num arraial de Sanaqueribe e 185 mil soldados morreram. E o rei teve que foi embora para sua terra. Quando chegou lá, os seus filhos o mataram. Você vê? E aí, sabe o que aconteceu com Ezequias? Ezequias, quando ficou bom da doença, a Babilônia foi lá e ele mostrou todo o tesouro desta terra, tudo para a Babilônia. E Isaías disse, você mostrou tudo? Mostrei tudo, ele disse. Porque você mostrou e se orgulhou daquilo que não é seu, que é de Deus, você, eu não vou tocar no teu reinado agora, porque você foi fiel a Deus. Mas os seus filhos serão levados para o cativeiro. Você vê? Uma falha de Ezequias comprometeu o reinado dos seus filhos. Precisamos saber o quê? Ah, Deus é amor, Deus é misericórdia. Sim, sim. Mas Ele quer que nós venhamos ser homens e mulheres que estejam obedientes, porque Ele é justiça. E Ele vem com a justiça dEle. E Ele é a única justiça verdadeira. E nós precisamos estar voltados para Deus. Precisamos estar atentos para que não venhamos falhar, porque precisamos morar no céu. Ele é misericordioso. Você viu como Manassés foi lá, se arrependeu, chorou. Se arrependeu de verdade e o Senhor foi lá, trouxe ele para o seu reinado novamente e ele edificou a casa do Senhor. Precisamos, sabe o quê? Parar de achar que Deus, nós podemos brincar de ser servos de Deus. Precisamos levar a sério o reino de Deus. Precisamos ter seriedade em tudo que fazemos. A palavra de Deus diz que em tudo que fizeres, fazeis como se for para Deus. Se tudo, imagine as coisas de Deus. Se tudo que eu fizer nesta terra, eu tenho que fazer como se fosse para Deus. Tem pessoas que vão trabalhar e só querem fazer, querem só enganar o seu patrão. Tem pessoas que vão trabalhar que faltam demais, traz atestado demais. Tem pessoas que se puder fazer só 50%, você é contratado, você faz um contrato com a empresa para fazer 100%. Mas as pessoas, elas querem manobrar a empresa, querem enganar. Claro que tem empresas também que não é certa, mas eu digo, no geral, você vê os trabalhadores muito querendo só fazer 50%. Você foi contratado para fazer 100%. E aí as pessoas querem maquinar, querem enganar, às vezes deu 4 horas, vai sair 5, já está enrolando para ir embora. E a Bíblia nos diz, tudo que fizer, faça como fosse para Deus. Lá em Provérbios diz isso, tudo que fizer, faça como se fosse para Deus. Então comece a se preocupar, será que nós somos religiosos? Será que você está mesmo? Houve transformação, houve mudança na sua vida? Porque o rei Manassés se arrependeu e nós vimos mudança. Quando você aceita Jesus, tem que ter transformação. Tem que ter o teu coração tem que estar pulsionado para orar. O teu coração tem que estar com um desejo tão grande de ler a palavra. O teu coração que tem que estar com vontade de ser diferente. Porque a Bíblia diz que nós estamos peregrinando nesta terra.
Lá em 1 Pedro diz, estamos peregrinando, na peregrinação. Então nós temos que ser diferentes. Que você fique com esta palavra no teu coração. Que você que está aí parado, você ouvinte, você que está só ouvindo, não. Busque a paz, a face de Deus. Busque o poder de Deus. Busque os dons. Busque que o Senhor venha revelar a palavra para ti. Busque o conhecimento da palavra de Deus. Porque senão você pode ser enganado. Porque tem muitos aí falando coisas que não está na Bíblia. Amém? Você que fica com essa palavra no teu coração, tem alguém para aceitar Jesus? Tem alguém para se reconciliar? Não tem? Mas que as palmas louve ao Senhor. Aleluia, Jesus. Sabe o que o Senhor falou agora no meu coração? Aquelas pessoas que se esforçam. Aquelas pessoas que vêm na madrugada orar. O Senhor se alegra. Brada o coração de Deus, brada de alegria, suriba, orororós, brada de alegria o coração de Deus pelo esforço, porque no reino de Deus é esforço, meu irmão, é esforço estar na casa de Deus, amém? Vamos orar ao Senhor? Vamos fazer a oração, você que trouxe seu voto, vamos orar pelo seu voto, depois já na prosseguida vamos fazer a oração da fé. Senhor, meu Deus e meu Pai, repreende o devorador, migrador, cortador, destruidor, demônio da miséria, demônio da escassez, demônio da enfermidade, Senhor, entra com teu poder, Senhor, alarga essas tendas, meu Pai, abre as portas onde não tem porta, olha este ouvinte que está fazendo essa campanha, cobre com teu sangue, reveja no teu poder, na tua graça, cobre eles com teu sangue, Senhor, cobre os irmãos que estão aqui, Senhor, fazer esta campanha, fazendo propósito contigo, Senhor, repreende as trevas, repreende o mal, repreende toda a fúria do inimigo contra a nossa vida, contra a nossa casa, contra a nossa família, contra a nossa saúde, nos cobre com teu sangue, reveja o teu poder, a tua graça, é que nós te pedimos nesta manhã, Senhor, a oração da fé, Senhor, cura, Senhor, sara as feridas de alma, sara as enfermidades, meu Deus, meu Pai, nos cobre com teu sangue, nos reveja o teu poder, a tua graça, Senhor, guarda esse ouvinte, guarda a casa desse ouvinte, guarda a nossa casa, Senhor, guarda a nossa entrada, a nossa saída, é que nós te pedimos pelo nome do Pai, do Filho, do Espírito Santo de Deus, amém e amém. Vamos nos despedindo, a paz do Senhor Jesus, a paz do Senhor Jesus.

maravilha, venceu o Rei Jesus. Muito bem, ouvintes, você que está aí do outro lado nesta programação, a Voz da Libertação. Vamos começar esta programação com uma oração. Mas aceitem a paz.

Avenida 68, no bairro Liberdade. Está na responsabilidade da irmã Eleni Miranda, que é presidente da Igreja Deus e Amor do Brasil, do exterior, do programa Voz da Libertação, que você ouve. E a sede estadual das Igrejas Pentecostal Deus e Amor em Manaus está localizada em Manaus, na rua Comendador Alexandre Amorim, 525, no bairro Aparecida, na responsabilidade do homem de Deus, pastor André Zimbrusque. Os cultos são diários, às 8 da manhã, às 12, às 14 e às 18 horas. E o fundador é o saudoso missionário Davi Martins Miranda.

0: Neste momento é momento de oração. Vamos orar uns pelos outros e Deus nos abençoará.
1: Se Jesus não quis.
0: Entrega teu caminho ao Senhor. Confia nele e ele tudo fará. Para cessar a sua dor, o seu desespero, o seu pranto, fará com que você sinta agora a certeza de sua segurança. Através desta oração, confia, pois, no Senhor. Grande e eterno Deus, Pai de nosso Senhor e Salvador Jesus Cristo, nesta hora maravilhosa de oração, em que nossos pensamentos voltados estão a Ti, Senhor, nós queremos uma vez mais Te pedir perdão de nossos pecados, das nossas falhas, de nossas fraquezas, pecado estes cometidos por palavras, pensamentos, gesto, olhar e também por obras. Poderoso Criador do céu e da terra, eu te apresento, Senhor, essas vidas que nos pede oração. Meu Deus tremendo, Deus santo, Deus de vida, Deus de paz, Deus de salvação e graça. Meu Deus poderoso, eu te apresento, Senhor, a vida, meu Deus, do Adriano Viana. Abençoa, Senhor, o Adriano Viana, a sua casa, a sua vida, a sua família. Em nome de Jesus Cristo, Senhor, abençoa esta vida pelo seu poder. Te apresento a vida do meu irmão Mário Alzier, Senhor, do Altamiro, da Érica, a da Maria Raimunda. Abençoa o meu irmão Aparecido lá em Itatinga, São Paulo, a irmã Edilene, a irmã Marcilene Mota, a Claudete, a Joelma. Abençoa Ivaneide Costa, a irmã Conceição Brito, a sua família. Abençoa, Senhor, a irmã Elciane ali em Manaquiri, o Clóvis, o Jonas Batista, ali no Gilberto Mestrinho. Abençoa Ivonilde, o Bruno William. Abençoa meu irmão Raimundo Guedes ali no Cacau Pereira. Abençoa a irmã Pâmela, Senhor, no Suborena, a sua casa, a sua vida e toda a sua família. Abençoa a Lúcia, o Alexander, abençoa a Hermina Nascimento Soares, a Aline Nogueira ali em Portugal, abençoa o Diego, a Deusa lá em Cajati, Senhor, abençoa o Davi Furtado, abençoa o Cristiano em Juiz de Fora, a irmã Maria José do Carmo do Paranaíba, abençoa sua vida, Senhor, sua família. Deus poderoso, Criador do céu e da terra, abençoa, Senhor, essas vidas pelo seu poder. Abençoa, Senhor, Bill Farias, a sua casa, a sua vida, a sua família. Em nome de Jesus Cristo, Senhor, confirma a bênção, confirma a vitória na vida dessa pessoa, pelo seu poder. Abençoa a irmã Tamires Brito, a sua vida, a sua família. Abençoa a irmã Aurineia, a sua família. Abençoa, Senhor, meu Deus, a concentração, Senhor, meu Deus, do dia 31 e 1º de fevereiro, o aniversário de 48 anos da IPDA, aqui de Manaus. Abençoa os preparativos, abençoa o teu filho, Senhor, pelo seu poder grandioso. Confirma, meu Deus, a bênção.

em nome do Pai, do Filho e do Espírito Santo. Toma nossa direção nesta programação, Senhor, que nós não venhamos fazer nada e falar nada de nós mesmos, mas sim que seja tudo direcionado pelo Senhor. Em nome de Jesus, Senhor, confirmo o teu milagre, a tua bênção, a sua vitória nesta vida, nesta casa, nesta família, pelo seu poder maravilhoso. Em nome de Jesus, amém e amém. Amém, Senhor, e amém. Muito bem, ouvintes, vou ficando aqui por enquanto, mas eu quero aí colocar para você uma linda canção da gravadora MC Music cantando para nós. Chega nossa irmã Débora Miranda cantando aqui conosco, Eu Quero Ver. Então vai aí para você esta linda canção da gravadora MC Music.

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0: Vamos agora acompanhar o que marca o programa Voz da Libertação. Hoje foi um culto abençoado, hein? Hoje foi um culto abençoado e não vai ser indiferente na sua vida, na vida daqueles que aqui comparecerem na Igreja Pentecostal Deus e Amor. Vem pra cá, povo de Deus, as portas da Igreja Deus e Amor estão abertas para receber você, a sua casa, a sua família. Vamos acompanhar o que o nosso Deus está fazendo neste lugar.
1: Enquanto nós orava antes, o Espírito de Deus me revelava em nosso meio tem duas pessoas e também tem 8 pessoas que estão nos ouvindo pela rádio. Essas duas pessoas chegou até o seu conhecimento que alguém da sua família está sendo jurado de morte e nesta manhã Jesus tem um livramento. Duas pessoas, aonde está você? Alguém da sua família, vem aqui, minha irmã, quero orar por ti. Falta mais uma pessoa, chegou até o seu conhecimento essa triste notícia. Alguém diz, olha, fulano de tal está sendo ameaçado, onde está você? Vem aqui, minha irmã, senhora, vem aqui, meu irmão, quero orar por você. Você que está na sua casa, pode ficar de pé, vem aqui, presbítero, fazer uma unção. Você que está na sua casa e tem recebido essa triste notícia, você vai orar conosco agora. É assim mesmo, irmã?
2: É assim mesmo, senhor.
1: Crê no poder de
2: Eu
1: Deus.
2: Eu creio.
1: Enquanto nós orava, o Senhor me dava esta revelação, mas na revelação eu via o Senhor passando o seu sangue no nome dessas pessoas, porque Deus arrancou do livro de Satanás,
2: glória a Deus,
1: onde o nome dessas pessoas, da sua família, estava num livro para alguém ter consciência desse nome e fazer esse mal. Mas Jesus está lançando por terra esta força do diabo. Você crê?
2: Eu creio.
1: Diga, Senhor Jesus.
2: Senhor Jesus.
1: Eu creio.
2: Eu creio.
1: Nesse livramento.
2: Livramento.
1: Nesta manhã.
2: Nesta manhã.
1: É assim mesmo, minha irmã? É assim mesmo?
2: Sim.
1: A senhora recebeu a triste notícia.
2: Sim. Mas eu creio no livramento do Senhor Jesus.
1: Livramento de morte.
2: Sim, Senhor.
1: Vamos orar, Senhor meu Deus. Todo espírito do diabo, espírito da morte, seja repreendido pelo poder do sangue de Jesus. Ela recebeu essa triste notícia, Senhor, mas nesta manhã a boa notícia de Deus para ela é: o Senhor está arrancando o nome deste livro chamado Livro da Morte para dar vida e vida com abundância. Pode aplaudir ao Senhor. Palmas e glória a Deus. Oh, aleluia.
0: Maravilha, o nosso Deus livrando da morte, livrando das garras do inferno. É o Vinícius, o nosso Deus.
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4: Senhor Jesus Cristo, do seu sacrifício na cruz, no madeiro, ó Pai, onde ele morreu pelos nossos pecados, crimes, culpas e ofensas, pois muitos ainda nem sabem o que é pecado, ou até mesmo desobediência, Senhor, e nós clamamos, ó Pai, eis aí a minha oração, Senhor, dai-nos sabedoria, Senhor, para que nós venhamos manejar a palavra da verdade, ó Pai, com os ensinamentos do Senhor Jesus Cristo de Nazaré, Senhor, dai-nos força também, Senhor, vigor para que nós venhamos, Senhor, nos deleitar nas Sagradas Escrituras, não somente ler, mas meditar e aprender e tomarmos como lição para as nossas vidas, Senhor, no nosso falar, no nosso proceder, no nosso agir, no modo, Senhor, de como vemos as coisas, Senhor, dai, Senhor, este zelo, ó

aos entretenimentos deste mundo, entretenimentos baratos, Senhor, e não é isso que nós queremos, ó Pai, pois bem sabemos, aqueles que andam distraídos, eles serão destruídos, e nós não queremos isso para as nossas vidas, não, não, Senhor, misericórdia quero, ó Pai, suplicamos ao Senhor o seu poder sobre as nossas vidas, Senhor, Senhor,

autoridade, Senhor, para que nós venhamos orar, Senhor, pelos enfermos e eles serem curados, para que nós venhamos orar pelos oprimidos e eles venham expelir os demônios, ó Pai, para que quando nós orarmos, Senhor, aonde nós não alcançarmos, Senhor, mas a nossa palavra alcança, sim, Senhor, nós não estamos de corpo presente dentro de um hospital, nós não estamos de corpo presente dentro de um presídio, de um cárcere, Senhor, mas as nossas orações, elas alcançam, Senhor, o hospital, o presídio, alcança este lar, Senhor, alcança este trabalho, ó Pai, deste homem, desta mulher, sim, Senhor, as nossas orações, ó Pai, aonde nós clamamos, Senhor, aonde somos atendidos pelo Senhor, todas as nossas petições, ó Pai, que nós fazemos por intermédio do Senhor Jesus Cristo de Nazaré, e pela instrução do Santo Espírito, Senhor, as nossas

podendo entrar, Senhor, com a restituição de casamentos. Sim, ó Pai, aqueles que foram formalizados debaixo da sua bênção, Senhor. O casamento unilateral, Senhor, que o Senhor venha abençoar. Se há conflitos, ó Pai, se há brigas, contendas, Senhor, que o Senhor venha restaurar, ó Pai, que o Senhor venha dar, Senhor.

e cultuam o Senhor. Estão ali sorrindo, alegre, festejando, mas estão passando lutas dentro da sua casa. Estão

Senhor tem dado de misericórdia para com eles. Sim, Senhor, eles não estão aqui à toa, Senhor. Eles vêm aqui para buscar ao Senhor. Eles vêm aqui para encontrar refúgio no Senhor, ó Deus. Pois muitos, Senhor, estão abalados, estão cansados, estão fadigados. E eles adentram aqui, Senhor, para ouvir uma palavra de misericórdia, Senhor. Porque estão passando luta. E eles só encontram isso no Senhor Jesus Cristo de Nazaré. Eles só encontram isso, Senhor, no Senhor Jesus Cristo de Nazaré. Não há um outro local, senão a casa de Deus, que traz a paz que excede todo entendimento, que guarda os nossos corações, que guarda os nossos pensamentos. Esse é o nosso Deus, esse é o nosso Jesus, que traz a calmaria, Senhor. Deus, que aqui venha reinar, Senhor, o seu poder, ó Pai, no nome do Senhor Jesus Cristo, nós te clamamos, Senhor. Nós pedimos ao Senhor, manifesta, Senhor, a sua glória nesta manhã de quarta-feira, nesta tarde de quarta-feira e nesta noite de quarta-feira. Manifesta, Senhor, o seu poder no nome do Senhor Jesus Cristo de Nazaré, Senhor. Manifesta a sua glória, manifesta cura, Senhor. Que venha, Senhor, teu número, Senhor, de conversões verdadeiras e genuínas, não quantitativa, mas qualitativa, Senhor, no nome do Senhor Jesus Cristo de Nazaré, nós suplicamos, Senhor, agora, Pai, Deus, nós necessitamos também da sua

Senhor, na Tua lei, quando nós meditamos, Senhor, em Sua palavra, ó meu Deus querido, Deus poderoso e Deus maravilhoso, que o Senhor venha arrancar, Senhor, de nossos corações, que o Senhor venha arrancar, ó Pai, de nossos pensamentos, tudo aquilo que não lhe agrada, Senhor, tudo aquilo que nos impede de ter uma comunhão, um contato, uma intimidade ímpar com o Senhor. Arranca, Senhor, tira esses parasitas, Senhor, que arranca de nós, ó Pai, essa comunhão com o Senhor, que suga de nós a nossa vitalidade, que suga de nós o nosso vigor, ó Pai, tira, Senhor, tira em nome de Jesus, tira, Pai, pois nós não queremos, Senhor, andarmos fadigados, Senhor, fisicamente e nem espiritualmente, não, não, Senhor, não deixa, Senhor, pois haverá um momento que nem falarmos e orarmos conseguiremos mais. E nós oramos hoje, Senhor, porque era uma questão de sobrevivência, Pai. Nós não sabemos o dia de amanhã. Não, não, Senhor, porque o dia de amanhã só pertence a Ti, meu Deus querido. O dia de amanhã só pertence ao Senhor. E ao Senhor, ó Pai, nós fazemos essa oração. Nós fazemos essas petições, ó Deus. Que o Senhor venha estar conosco, ó Pai, até a consumação do século, para que nós não venhamos cair, Senhor Pai, nós não queremos cair, pois aquele que está de pé, tome cuidado para que não caia, Senhor, e nós sabemos que andarmos, Senhor, pela nossa força dos próprios pés, ó Senhor, nós vamos cair, nós precisamos de Ti, Senhor, como o apóstolo Pedro, que andava sobre as águas, e olhou para os momentos de dificuldade, e começou a afundar, se não fosse a Sua mão poderosa e apaquentadora, Senhor. Ele estaria ali, Senhor, naquele lago, naquele mar, ó Pai, naufragando e vindo a óbito, Senhor. Pois vento forte, ondas altas, Senhor, estavam ocorrendo naquele cenário e naquela ocasião. Mas o Senhor, ó Pai, trouxe calmaria. O Senhor trouxe tranquilidade, ó Pai. Sustentou o Senhor com ele as suas mãos, ó Pai, para que ele não viesse naufragar, para que ele não viesse cair. Ó Deus maravilhoso, eu clamo ao Senhor, porque só Tu és justo e poderoso, só Tu és santo, Senhor, Tu és o amado da nossa alma, Pai, e clamamos ao Senhor, por tudo que o Senhor tem feito pelas nossas vidas, abençoe o nosso local de trabalho, Pai, Deus, que o Senhor venha prosperar os nossos caminhos, que o Senhor venha, Senhor, brilhar, ó Pai, em nossos rostos, para que o mundo que está em trevas, eles venham enxergar a luz, por intermédio do nosso testemunho, por intermédio, Senhor, da nossa vida, sim, ó Pai, que até os nossos testemunhos, Senhor, venha ser uma mensagem evangelística para aqueles que não conhecem o Senhor Jesus Cristo, ó Pai, ó Deus querido, quanto em nossos locais de trabalho, eles não vão a um culto, não procuram uma igreja, muito menos oram, Senhor, e a única mensagem que eles têm do Evangelho é a respeito ao nosso testemunho, Deus, que o Senhor venha cuidar, Senhor, para que nós não venhamos fraquejar. Que o Senhor venha cuidar de nós para que nós não venhamos vacilar. Não, não, Senhor. Não, não, ó Pai. No nome do Senhor Jesus Cristo de Nazaré. Amém? E amém, Jesus. Glória a Deus. Saúde a todos os irmãos com a paz do Senhor Jesus. Amém? Vamos ficar de pé. Fazemos a leitura da palavra.

antes do livro de Tiago e depois do livro de Filemão. Diz assim: ora, a fé é o firme segurança da realidade esperada e a prova convincente do que não se vê. Repetindo, ora, a fé é a firme segurança da realidade esperada e a prova convincente do que não se vê. Acredito eu que algumas vezes

se assentar e louvar a Deus com as mãos bem alegres para Jesus. Amém? Hoje nós trataremos a respeito da fé. A fé nada mais é a segurança em Deus, em acreditar nas suas obras, em momentos em que nós não conseguimos enxergar aquilo que nós esperamos acontecer, mas teremos a esperança de que aquilo que pedimos vai acontecer. A fé é o firme fundamento da crença de não enxergar a casa sendo construída, mas acreditamos que ela já está pronta. A fé é o poder áureo da salvação.

0: nós seremos salvos por intermédio dela. Temos dois tipos de fé. Fé de obras e a fé salvífica. A fé da salvação na pessoa do Senhor Jesus Cristo. E temos também a fé de obras. Daquilo que pedimos ao Senhor. Às vezes com ansiedade, para que aquilo ocorra em tempo recorde ou imediato. E muitos não conhecem a fé. Não sabem o que é fé, pois quando pedem, logo querem receber. E se frustram. Se decepcionam. E morrem. A fé, ela vem quando nada está dando certo. A fé é quando eu bato na porta e parece que existe alguém do outro lado que fecha com força e passa o ferrolho. A fé é quando eu olho para alguém, para um ente querido meu, e eu acho que para ele não tem mais solução. E mesmo assim eu continuo crendo. A fé é quando alguém, quando está enfermo, que quando chega a noite parece que a enfermidade ela fica mais intensa. E mesmo assim você continua crendo. A fé é quando você coloca expectativa tão grande em uma coisa que parece que para você ela é impossível. Mas para Deus é um estalar de dedo. A fé, ela vem quando para nós não existe mais soluções. Ela vem quando a gente não tem mais esperança. E a única esperança que nós vemos ter agora é em acreditar em Deus. Pense. Lembra de momentos em que você passou de dificuldade? Vem à memória agora algum cenário em que você passou uma grande luta e que você só teve uma solução: correr aos pés de Deus. Isso é fé. Você teve fé. Quando você vê um culto que você estava enfermo, estava ansioso, depressivo, passando grandes momentos de dificuldades, você veio tendo fé de que quando você chegasse aqui, você seria abençoado. A sua dor, a sua frustração, ela seria sanada. Porque Jesus Cristo ia cuidar das suas preocupações. É fé. Todas as coisas, elas são operadas por intermédio de acreditar que Deus vai trabalhar em vosso favor. Quantos milagres não ocorreram, tanto no Novo como no Velho Testamento, por intermédio de o povo acreditar em Deus? E nós vemos e vivemos em um momento de grande incredulidade em nosso meio. As pessoas não crêem mais nos milagres, não crêem mais nos dons espirituais, não crêem também mais nas libertações. Por quê? Porque elas não veem. E a fé é aquilo que a gente não vemos, mas sabemos que vai acontecer. A maior prova de fé é que nós estamos aqui e nós nunca vimos Deus. Alguém já viu Deus aqui? Mas sabemos que Ele existe. Isso é fé. É acreditar ainda que não vemos. Nós nunca vemos a matéria do Senhor Jesus Cristo de Nazaré, mas sabemos que Ele existe. Bem-aventurado é aqueles que crê e não viu. Porque até mesmo que aqueles que viram
1: muitos não creram.
0: Rejeitaram o Senhor Jesus Cristo. Mesmo ele transformando a água para o vinho. Mesmo ele curando os leprosos. Receberam ali as curas. Só um voltou. A fé é o firme fundamento de pedir ao Senhor. E ainda que não aconteça, ainda que não seja no nosso momento e nem no nosso tempo, nós não podemos esperar que ela morra. Porque como um minerador, ele está numa mina, cavando, cavando, cavando, à procura de diamante, e lá ele não encontra. Passam meses cavando, cavando, cavando, cavando, e não encontra o diamante. Chega uma hora que ele desiste. Só que por detrás de mais um metro havia várias pedras de diamante. Ele perdeu a bênção porque desistiu, deixou de acreditar. E isso não pode ocorrer no nosso meio. Se colocarmos uma causa diante do nosso Senhor e Salvador Jesus Cristo, se fizermos campanhas, acreditarmos, uma hora vai ocorrer. E não no nosso tempo, mas no tempo de Deus. Amém? Eu queria passar a oportunidade agora para o Lucas Gabriel, que vai estar dando continuidade no trabalho. Vamos receber o servo de Deus com as palmas bem alegres para Jesus. Glória a Deus.

Mas o Senhor Jesus, irmãos, a palavra estava tão gostosa, né? Nós nos perguntamos por que parou. Se o alimento estava tão bom. Aproveitando a abertura que ele me deu para ter essa oportunidade, eu queria enfatizar com os irmãos que estava sendo pregado. Fé.

para as suas vidas. Um deles é conhecido como o pai da fé, Abraão. Deus bradou com ele em um momento onde ele vivia dentro de uma zona de conforto. Ele estava em paz, confortável, mas Deus disse para ele: Abraão, sai do meio da tua parentela e sê tu uma bênção. Abraão saiu, errou porque levou Ló e a sua família, mas Abraão saiu. E quando Abraão saiu do meio da sua parentela, obedecendo à voz de Deus, o grande milagre aconteceu. Eu não sei você, mas por muitas vezes a voz de Deus me levou a fazer renúncias.

Talvez Deus esteja bradando dos altos céus para você sair de um determinado lugar. Ele não está falando de uma forma audível aos teus ouvidos naturais, mas Ele está proporcionando momentos ao qual você já tem discernido pelo Espírito Santo que é a hora de sair, que é a hora de ouvir ao chamado dEle e seguir. Nós temos no Novo Testamento também exemplos disso. Olha a vida de Levi, o mesmo Mateus, que escreveu o primeiro evangelho das páginas da Bíblia. Ele era um publicano. Vivia uma vida regalada perante os homens e tranquila.

por amor a alguém que ele conhecera de uma forma instantânea, rápida. O que Deus requer de nós é obediência à sua voz. O que Deus requer de nós é obediência à sua boa, perfeita e agradável vontade. Será que é para eu continuar morando alugado nesse lugar? Você se pergunta. Será que é para eu continuar fazendo cultos nessa casa que eu estou indo? Será que é para eu continuar morando debaixo do teto dos meus pais? Será que é para eu continuar com esse namoro escandaloso que não tem me levado

pessoas aqui que já tiveram despertamentos do Senhor pelas madrugadas. Deus dizendo, não faz esse negócio. Deus bradou com você e disse, vai para aquele lugar e você está indo para outro. Abraão ouviu a voz de Deus pela fé. Pela fé. E o Senhor atendeu ao seu pedido quando ele orou. Ló ia ser destruído com a sua família toda. Mas Abraão pediu de Deus e o Senhor guardou a vida de Ló. Quando nós obedecemos a voz de Deus pela fé, pode ter certeza que a nossa oração, ela chega mais rápido.

alguns dias o pastor André falava aqui no púlpito sobre a oração de John Knox. E a rainha da Inglaterra chegou a dizer: eu não temo nada. Nada, nada, nada. Só temo uma pessoa quando dobra os joelhos para orar. E é John Knox. Porque quando ele ora, os céus param para ouvi-lo. Você quer ter uma oração poderosa? Você quer ter uma oração que é respondida por Deus? Obedeça a Ele pela fé. Obedeça a Ele pela fé. Abraão ouviu a voz de Deus pela fé, obedeceu e o Senhor o abençoou. Fé. Fé. Fé. Não perca a fé. Há alguns anos eu estava em casa orando e Deus falou para mim: vai para a igreja orar. Eu: poxa, Deus, mas eu tô orando aqui em casa já. Ele falou: não, vai para a igreja. Eu vim para a igreja. Na época era o pastor Antônio Venceslau. Estavam colocando as lâmpadas, eu estava auxiliando ele aqui na igreja. E uma senhora que eu conhecia há muito tempo chegou em mim e falou: meu irmão, eu queria que o senhor visitasse o Manuel lá na cadeia. Eu já conhecia o filho dela. E eu disse assim: irmã, mas não está podendo entrar lá. Ele falou: não, irmão, pode. O senhor me dá o seu nome que eu vou colocar lá. O senhor vai poder entrar para visitar ele. Eu falei: tá bom.

matéria. Deu, se eu acordar 5 da manhã, é porque é pra eu ir pra lá. Se eu passar 1 minuto, 2 minutos, eu não vou. Meus irmãos, quando foi 4h55, eu despertei com um sonho. Eu já me pus de pé, me arrumei. Só que o sonho que eu havia tido na madrugada era que eu estava indo para lá em direção ao presídio. E dentro do ônibus tinha um homem enorme do meu lado, me guardando. Eu não sei os irmãos, mas às vezes que eu tive experiências, foram apenas luz, vendo anjos em sonho, eles eram semelhantes a homens enormes, altos, gigantes. E a Bíblia diz que

abençoou tremendamente pela fé. Pela fé. Eu não sei onde Deus quer te enviar. Eu não sei o que Deus quer fazer por teu intermédio. Mas se você tem se trancado, tem se retraído para o chamado, chegou a hora de ouvir a voz de Deus e obedecer. Pela fé. Porque o milagre, o sobrenatural do Senhor vai acontecer em nome de Jesus. Vamos nos colocar de pé. Aleluia.

amor. Despreze o estresse e abrace a fé. Abrace a fé em Cristo Jesus. Deus, em sua presença, Pai,

se nós vivermos por vista, nós iremos fracassar. O nosso pai na fé, Abraão, ouviu a sua voz, saiu do meio da sua parentela e foi ser uma bênção. Mas, meu Deus, ele também fez um outro ato de fé, que foi quando apanhou o seu filho, o pequeno Isaac, por ordenância do Senhor Deus, e levou, ó Pai, para ser sacrificado lá no alto monte. Deus sabe lá como não estava o coração desse homem, mas ele foi por fé. E quando ele chegou lá, o Senhor preparou o cordeiro para morrer como sacrifício em oblação ao Senhor. Deus, não foi Isaac que morreu, mas foi o cordeiro. Pai, que tudo o que venhamos fazer seja com

Senhor Jesus. Abençoa-nos, ó Pai. Acoberta-nos com o Seu sangue, do alto da cabeça, a planta dos pés. Nos livra, Senhor, das astutas ciladas do diabo. Nos livra, meu Deus, das palavras de lisonjas que vêm, ó Deus, com uma língua doce, Senhor, para nos atrair, ó Pai, para nos enfeitiçar, meu Deus, para nos tirar dos planos, dos projetos do Senhor. Há poder no nome santo do Senhor Jesus, e há poder no Seu sangue para livrar a minha vida, para livrar a vida do Breno, para livrar a vida das irmãs e dos irmãos que estão presentes aqui agora nessa manhã. Jesus, no Seu sangue há poder. Jesus, no Seu sangue há poder. Jesus, no Seu sangue há poder. Jesus, no Seu sangue há poder. Jesus, no Seu sangue há poder. Nos reveste, Pai.

Salvador Jesus Cristo de Nazaré. Amém e amém. Graças a Deus. Já convido a igreja para se levantar as mãos.

0: Venha à Igreja Pentecostal Deus e Amor. Venha participar dos cultos. Hoje, quarta-feira.
1: Tempos de informações e tentativas de invasão a contas online, a criação de senhas seguras é uma das primeiras e mais importantes barreiras contra...

maravilha! Viagem feliz, o trio Voz que Clama no Deserto. É, vem pra cá, Manaus, vem pra cá, Amazonas, vem pra cá, Brasil, aqui pra Igreja Pentecostal Deus e Amor, sede estadual da Igreja Deus e Amor do Estado do Amazonas. Localiza-se na Rua Comendador Alexandre Amorim. Anota o endereço: Rua Comendador Alexandre Amorim, número 525. Isso mesmo, eu disse, é exatamente, Rua Comendador Alexandre Amorim, número 525, no bairro Aparecida. Quase em frente ao Pro Saúde, aqui bem pertinho do Hospital São Lucas. A entrada é gratuita. Isso mesmo, entrada gratuita. Vamos dar uma reflexão? Nós temos aqui a grandeza da humildade e também nós temos aprenda a servir sem pensar em si próprio. Vamos primeiro a esta daqui, aprenda a servir sem pensar em si próprio, e logo mais após os testemunhos, após os anúncios da obra de Deus, nós vamos com a próxima reflexão. É para você.

bem comigo que Deus deve nos ver em alguns momentos, como a reflexão de hoje. No tempo que não havia automóveis, na cocheira de um famoso palácio real, um burro de carga curtiu uma imensa amargura em vista aos demais companheiros daquela cocheira. Reparando-lhe pelo maltrato, as fundas cicatrizes do lombo e também a cabeça tristonha e humilde, aproximou-se um formoso cavalo árabe que se fizera detentor de muitos e muitos prêmios e disse todo orgulhoso: triste cena que recebestes. Você não inveja a minha posição em corridas? Eu sou acariciado por mãos de princesas. Eu sou elogiado pelas palavras dos reis. Também pudera, exclamou um potro de fina origem inglesa. Como conseguirá um burro entender o brilho das apostas, o gosto da caça? Aquele pobre burro recebia desprezo de todos os demais animais que se titulavam como sangue puro. Um outro cavalo de procedência húngara entrou no assunto e também comentou: quando me ausentei da pastagem vizinha, eu vi este miserável soprando rudemente nas mãos do bruto amansador. É tão covarde que não chega nem sequer a reagir, nem mesmo com cruz. Não nasceu senão para carga e também pancadas. É até vergonhoso suportar-lhe a companhia. Nisto, um admirável jumento espanhol acercou-se daquele grupo e disse sem piedade: lastimo reconhecer neste burro um parente tão próximo. É um animal desonrado, fraco, inútil. Não sabe viver senão sobre pancadas e disciplinas. Ignora o aprumo da dignidade pessoal e com certeza desconhece o amor próprio. Eu aceito os deveres que me competem, mas até o justo limite. Mas se me constrange a ultrapassar as obrigações, eu recuso a obediência, pinoteio e sou até mesmo capaz de matar. As observações insultuosas não haviam terminado, quando então o rei adentrou o recinto em companhia do encarregado daquela cocheira. Preciso de um animal para o serviço de grande responsabilidade, informou aquele monarca. Um animal dócil e educado, que mereça absoluta confiança. O encarregado daquela cocheira então perguntou: bom, majestade, se preferir, eu tenho um cavalo árabe. Não, não, falou o soberano. Ele é muito altivo e só serve para corridas e festejos oficiais sem maior importância. O senhor gostaria de um potro inglês? De modo algum. É muito inquieto e não vai além das expectativas da caça. Bom, se o senhor desejar, eu tenho um húngaro. Não, não. É muito bravio, sem qualquer educação. Ele é apenas um pastor de rebanho. Bom, senhor, talvez serviria o jumento espanhol, insistiu o empregado atencioso. De maneira alguma, rapaz. É muito manhoso e com certeza não merece confiança. Decorrido alguns instantes de silêncio, aquele soberano então indagou: onde está o meu burro de carga? O chefe das cocheiras então o indicou entre os demais.
próprio rei o puxou carinhosamente para fora, mandou prepará-lo com as armas resplandecentes de sua caça e confiou-lhe o filho, ainda criança, para a longa viagem. Aquele rei ficou tranquilo, sabendo que poderia colocar toda sua confiança naquele animal.

Assim também acontece na vida. Em todas as ocasiões, temos sempre grande número de amigos, de conhecidos, de companheiros, mas somente nos prestam serviços de utilidade real aqueles que já aprenderam a servir sem pensar em si mesmos.

0: Qual é o seu nome?
1: Nazirei.
0: Conte a benção.
1: A benção que eu quero contar foi a cura que o Senhor me deu quarta-feira passada, que estava aqui o Espírito Santo de Deus, o João Servo dele, e revelou da dor que eu sentia, que eu virava e não ouvia, eu ficava travada. E para a honra e glória do nosso Senhor e Salvador Jesus Cristo, eu estou curada. Em nome de Jesus, não sinto mais nada.
0: Quem te curou?
1: Jesus.
0: Qual a igreja que Deus te milagre?
1: A igreja pentecostal Deus e amor é o pranto socorro do nosso Senhor e Salvador Jesus Cristo. Quem estiver enfermo, não perca. Venha, porque Deus cura.
0: Confira o seu nome, seu endereço.
1: Nazirete do Socorro, eu moro no São Raimundo, na rua Vista Alegre, número 29.
0: Glórias e glórias ao nosso Senhor Jesus Cristo, pela vida da irmã que acaba de relatar este maravilhoso depoimento de fé. Seu nome?
2: Maria de Nazaré.
0: Conte a bênção.
2: Irmão, uma semana antes de um acidente que eu tive lá em casa, Deus tinha me revelado o livramento de morte. Aí meu filho foi sair de um portão. Quando ele foi sair, ele voltou e o portão caiu em cima de mim. O meu portão, ele é de ferro, totalmente. São dois de altura e uns três de largura. Mas, graças ao meu bom Deus, eu tentei e segurei, né? Mas deu um desligamento no meu joelho. Mas, graças ao meu bom Deus, não foi minha coluna nem minha cabeça, porque o portão é muito pesado. Livramento de Deus mesmo. Foi 3 anos para tirar aquele portão em cima de mim e eu consegui suportar ele, mesmo que nada segurou. Quando Deus fala, às vezes a gente não quer nem ir à frente ou receber a bênção, mas vai receber porque Deus dá o livramento e foi o livramento de Deus. Como eu falei, foi 3 anos ou 4 para tirar de cima de mim aquele portão e eu suportei segurando ele, que não chegasse totalmente ao chão. A Deus é maravilhoso. Venha para a igreja, venha receber suas bênçãos, que Deus é maior.
0: Confirme o seu nome, seu endereço.
2: Maria de Nazaré, Carvalho Marques, Rua Santo Antônio, casa número 2.
0: Honras e glórias ao nosso Senhor e Salvador Jesus Cristo, pela vida da irmã que acaba de relatar este maravilhoso depoimento de fé. Seu nome?
3: Marco,
0: te abençoe.
3: A benção que eu venho orando, que eu me sinto, né? A perda da minha mãe, eu venho perseverando, chorando, no pé do Senhor, e Deus, ele cumpriu com a vitória. Ontem minha irmã ligou para mim, mano, o homem só não vai pagar o sítio porque é feriado. Eu digo, não, tudo bem, eu só quero uma confirmação sua aí, que ele vai ter os documentos, aí tu bota aí no celular aí, que ele vai passar aqui porque é herança, ele só conta com a tua assinatura. Eu digo, tá bom, já tá faltando a última assinatura. Eu já liguei para o Jeremias, aí ele já pegou o contato. Eu já vendi o terreno aqui, 300 mil vendi o terreno, aqui em Itapiranga. Aí eu falei, tá bom, mano. Ela falou assim, vamos chegar sexta-feira, eu vou colocar 14 mil na tua conta. Eu digo, glória a Deus. Eu vou orar, Deus amor, eu vou agradecer a Deus e vou dar meu dízimo, louvado seja Deus. Isso é a bênção que eu tenho para contar, para levantar a fé de cada um nesta manhã. Louvado seja Deus.
0: Confirme o seu nome, seu endereço.
3: O endereço é Barra Novo Israel, número 172, Rua Ezequiel, Marco.
0: Honras e glórias ao nosso Senhor Jesus Cristo pela vida do irmão que acaba de relatar este maravilhoso depoimento de fé. Seu nome?
4: É o Manuel.
0: Conte a bênção.
4: É, pastor, a da minha mãe também, que ela está onde ela se acordou muito pela madrugada, ela sentiu muita dor nas pernas, ela sentiu que as pernas dela estavam todas dormentes, né? Eu pedi para Deus, né? Curasse ela. Daí eu entrei em YouTube, da Deus de amor, eu pedi para ter a oração para ela ouvir e ela ficou curada. Graças a Deus, não tinha mais nada, mas está bem, está curada, graças a Deus.
0: Foi curada após a oração que fez o homem de Deus?
4: Sim.
0: Maravilha, nosso Deus opera através das orações, até pela internet, a longa distância.
4: Graças a Deus.
0: Está feliz?
4: Estou, graças a Deus. Tô.
0: Está curada, minha irmã?
5: Sim, senhor, graças a Deus, estou curada. Eu creio eu que estou curada, né? Porque a avó também, meu filho falou, ontem deu uma dor na minha perna, quando eu estava falando com o que me disseram que é cãibra, já teve muito, mas disse que olha, quando ela passa, parece assim uma medida. Pega essa minha perna, pastor, acho que quebrar as duas pernas.
0: O que foi que ele curou?
5: Jesus que me curou, graças a Deus, e outra pastora que é pelo rádio.
0: Através do rádio, Jesus curou.
5: Sim.
0: Feliz.
5: Estou feliz.
0: Que maravilha. Está feliz, meu irmão?
4: Graças a Deus. Estou muito feliz.
0: Confirme o seu nome, seu endereço.
4: É, Manuel, é
0: antes, faça um convite especial para os ouvintes do programa Voz da Libertação que ainda não tomaram a atitude de vir aqui na Igreja de hoje amanhã.
4: É, você que também está ouvindo, né, que crê, peço para Deus que a gente consegue tudo, né? Porque pela nossa oração, que a gente pede para Deus com fé, tudo a gente consegue. Em nome de Jesus, tudo consegue, né?
0: Que maravilha. E o nosso endereço é Rua Comendador Alexandre Amorim, número 525, no bairro Aparecida. Temos culto às 6 horas da manhã, às 8, às 12, às 14 e às 18 horas. Igreja Pentecostal Deus e Amor. Uma igreja revelada do coração de Deus aos nossos corações. Deus revelou ao saudoso missionário Davi Miranda e esta igreja, ela prevalece, porque o Senhor disse na sua palavra que as portas do inferno não prevalecerão contra a igreja de Cristo. Essa igreja permanece marchando pela fé em Cristo Jesus. Deus abençoe, ouvintes. Ouça o programa Voz da Libertação e divulgue esta programação para seu amigo e seu parente.
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0: Maravilha! Nós vamos prosseguindo com o programa Voz da Libertação, aqui da Igreja Pentecostal Deus e Amor. Aqui na sede estadual da Igreja Deus e Amor, em Manaus, nós ouvimos aí os depoimentos de fé, testemunhos de pessoas verídicos que alcançaram ao fazer as campanhas aqui da Igreja Deus e Amor e também ao ouvir o programa Voz da Libertação, igual você está ouvindo agora. Foram curadas, libertas pelo poder de Deus.
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0: E todos os domingos nós temos culto em nossa sede estadual de Manaus, às 8 da manhã, escola bíblica, às 14 horas, culto com o pastor José Liberato, e às 18 horas, culto da família com o pastor João Bosco e sua esposa Ione Castro. E lembrando que na segunda-feira nós temos culto doutrinário da Palavra de Deus, começando às 8 horas da manhã com o pastor João Arantes. Às 12 horas nós temos culto abençoado também. Às 14 horas nós temos outro culto com o pastor Zunivaldo. E às 18 horas a oração do Calvário e também a oração que move a mão de Deus, hein? Meu Deus, ministério da oração. Às 18 horas aqui na Santa Igreja Deus e Amor. E logo após é a liturgia do culto, aí a palavra ministrada pelo homem de Deus, pastor André Zimbruski, pastor responsável pela sede estadual aqui da Igreja Deus e Amor de Manaus, Amazonas.
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0: E na terça-feira, às 8 horas da manhã, irmã Conceição Brito ministrando a palavra de Deus e orando por todos nós, às 8 horas da manhã. E às 12 horas, nossa irmã Dora Carvalho trazendo a palavra do coração de Deus aos nossos corações. 14 horas, nossa irmã Elci Alves. E 18 horas é o culto com o círculo de oração Unidas por Cristo. Mulheres que foram unidas por Cristo mesmo, hein? E na quarta-feira é a campanha da prosperidade, do grande mover de Deus, aqui na sede estadual, às 8 horas da manhã, com o pastor André Zimbruski, às 12 horas da quarta-feira, com o nosso irmão José de Jesus, 14 horas. É o culto com a nossa irmã Diene e seu esposo Leoni. Às 18 horas de quarta-feira, nossa irmã Fátima Vian.

aquele dia esperado, porque às 8, às 12 e às 14 é o culto beneficente com a Fundação Reviver. Isso é um culto beneficente com a Fundação Reviver, aqui na sede estadual da Igreja Deus e Amor, em Manaus, Amazonas. Às 8 horas da manhã, às 12 e às 14 horas. 18 horas é o culto do Getsêmani, oração do Getsêmani aqui na sede estadual da Igreja Deus e Amor, aqui do estado do Amazonas.

18 horas de quinta-feira, é a poderosa oração do Getsêmani, das 18 às 21 horas, com o pastor André Zimbrusco. E sexta-feira, em sexta-feira de milagres e libertações, às 8 horas da manhã, pastor André Zimbrusco trazendo uma palavra especial do coração de Deus aos nossos corações e ministrando a palavra de Deus, hein? Ao passando aquelas divinas revelações do Espírito Santo, revelações profundas estas, que o inimigo cai por terra e sai em retirada, derrotado, confessando a derrota, porque Jesus veio para desfazer as obras do diabo. E às 12 horas, nossa irmã Dionéia Oliveira, 14 horas, pastor Aristides, 18 horas, cooperadora Fátima Viana, e no sábado, consagração, com ciclo de oração, onde a nossa irmã Conceição Brito também está aí na frente deste trabalho, às 8 horas da manhã de sábado, é a Mulheres de Deus aqui, na fé mesmo, hein? E às 18 horas é o culto com a mocidade da Igreja Pentecostal Deus e Amor. Avante, avante, mocidade de Jesus.

Que maravilha! Portanto, jovens, é neste sábado, hein? Sábado às 18 horas, nós temos culto todos os sábados às 18 horas, culto com a mocidade forte e valente da Igreja Deus e Amor. E agora nós vamos à reflexão, à grandeza da humildade. Vamos acompanhar?

É tão difícil falar de humildade nesses tempos, não é verdade? Mas você precisa aprender que as pessoas nem sempre reconhecerão o que você fez. Na verdade, verdade mesmo, elas muitas das vezes só irá ver o que você deixou de fazer. Mas o que eu quero dizer para você mesmo é para que você não se preocupe. Isso nunca lhe tornará uma pessoa pequena neste mundo. Aliás, pelo contrário. Certa vez, um jovem procurou um homem muito sábio para receber alguma orientação sobre como agir diante das circunstâncias que se apresentavam. Ao encontrar aquele sábio, fez então as suas saudações e expôs os seus problemas. Mestre, eu gostaria de entender o que há de errado comigo. Desde criança, eu sou o mais esforçado em toda a minha família. Comecei a trabalhar desde muito cedo, ao contrário dos meus irmãos, que nunca precisaram fazer nada. Na escola, apesar de minhas notas sempre estarem entre as melhores, eu nunca ganhei nenhum elogio dos meus professores. Diferente de alguns colegas que eram mais populares e frequentemente recebiam ajuda para passar nas provas. Ontem mesmo, na empresa onde eu trabalho, o meu colega foi promovido a supervisor. E o que eu acho estranho é que é a mim que todos os colegas, inclusive o recém-formado supervisor, recorrem quando querem tirar as suas dúvidas. Então, por que o meu valor nunca é reconhecido, mestre? Olhando para aquele jovem aflito, aquele mestre, então, sorrindo, olhou nos olhos do rapaz e então disse em um tom sereno e cheio de compreensão: eu entendo que essas situações abalem você, mas observe o livro da natureza e você compreenderá todo o sentido disso. Se você olhar para a floresta, verá que as maiores árvores são aquelas que foram desprezadas pelos lenhadores e só por isso puderam crescer até o limite de suas capacidades. Já as árvores, tidas como madeira nobre, tiveram seu curso interrompido muito antes. E assim também na vida, todo aquele que é exaltado pelas capacidades que ainda não tem, se assemelha à árvore nobre que é honrada pelo machado do lenhador e que ali estanca todo o seu crescimento. Todo homem que é honrado pelo pouco que possui, toma esse pouco como uma grande fortuna e então se esquece de adquirir algo mais. Muito ao contrário, aqueles que ainda não foram descobertos por seus tesouros seguem livres em seu crescimento. Até que um dia, assim como as mais altas árvores, não poderão mais ocultar a sua majestade e toda a sua grandeza. Chegará o dia em que você encontrará o seu lugar e nele o seu trono. E isso tem que ser assim para que você não se acomode como um simples hóspede na jornada da vida e resolva ali permanecer confortável e seguro. E enquanto o seu momento não chegar,
siga aprimorando suas capacidades e busque dar o melhor de si em tudo o que faz. Ao ouvir essas palavras, o jovem assinou com a cabeça, demonstrando haver entendido o valor daqueles conselhos, e com um leve sorriso no rosto, agradeceu e partiu.

arte e a sabedoria humana são como uma árvore e a reputação de sua sombra. A sombra é o que nós sempre esperamos dela. Já a árvore é a coisa real.

0: porta da igreja pentecostal, Deus Amor, está aberta e foi Deus quem abriu. Vamos a mais depoimento de fé, vamos aos testemunhos de pessoas que alcançaram a grandeza de Deus aqui na igreja pentecostal, Deus Amor. Pessoas que foram alcançadas por nosso Senhor Jesus Cristo de Nazaré.
1: Senhor Jesus, ouvinte do programa Voz da Libertação. Eu me chamo Raimunda Nonata Barbosa de Lemos. Eu moro no bairro do Curacoara. Irmãos, eu sofri de um câncer no útero, que esse tumor, ele já estava enraizado totalmente nas laterais do meu útero. Então, o médico me deu apenas 3 meses de vida. Irmãos, eu estava até em cima dos ossos. Eu estava de uma maneira que só o Senhor para ter misericórdia. Eu estava podre e viva, irmãos. Eu não podia entrar em lugares fechados, onde tinha ar-condicionado, porque nem mesmo eu me suportava. As dores que eu sentia eram terríveis, eu só faltava morrer de gritar de tantas dores no meu útero. Então foi uma situação assim que eu passei, que só Deus para me ajudar. Eu fiquei tão magra que eu creio que eu cheguei aos 30 e pouco quilos a 40 quilos, de tão magra que eu fiquei. Para quem pesava quase 90 quilos. Então, igreja, eu chorava dia e noite, sabe? Então, quando o médico deu o diagnóstico e me desenganou que eu só tinha 3 dias de vida, eu ainda não era evangélica. Foi quando me disseram sobre a igreja Deus e Amor, e eu fui, comecei a frequentar os cultos. Eu aceitei Jesus Cristo como meu Salvador. E ali eu comecei a fazer as campanhas. Eu ia doente mesmo. Eu ia sentindo dores fraca, que era o próprio Deus que me levava. Então, aleluia, Jesus, louvado seja Deus. Eu continuei na perseverança nas campanhas. E de repente o Senhor, através das campanhas, aleluia Jesus, eu fui revelada que eu estava com câncer no útero, eu já estava desenganada. O Espírito de Deus revelou que eu só tinha 3 meses de vida, realmente. Mas que se eu cresse, levantasse a minha mão e fosse ali na frente, o Senhor iria me curar. E eu levantei e fui bem devagarzinho, que eu não podia andar muito. Eu fui bem devagarzinho. Quando eu cheguei lá, o Senhor operou através da mão do seu servo. Eu fui curada. Eu, assim que eu recebi a oração da cura, eu fui ao banheiro. E ali o tumor espocou dentro de mim. E ali eu coloquei aquela capa do tumor espocada para fora. Toda era do tamanho praticamente de uma placenta toda enraizada. Porque o médico falou que já estava enraizado os dois lados do câncer no meu útero. Não tinha mais jeito. E eu já estava só a caveira, a pele em cima dos ossos, podre e viva. Mas para a glória de Deus e a misericórdia do Deus Todo-Poderoso, o Senhor me curou, me deu um novo útero. Louvado seja o nome santo do Senhor. Então eu passei

0: enganou. Eu quero te dizer que o médico dos médicos não desengana ninguém. Ele tem a solução do teu problema. Então, eu te convido a participar das campanhas e dos cultos na Igreja Pentecostal Deus e Amor. Amém? Que Deus abençoe. Fique na paz.
1: Quanto sofrimento, desilusão, tristeza, angústia na sua vida, caro amigo ouvinte. Você vive chorando, pensando: Deus se esqueceu de mim, Deus, ele me abandonou, Deus não quer mais nada comigo. Você está enganado. Deus, ele te ama. Deus, ele te quer bem. Deus, ele quer abençoar a sua vida. Você está pensando em tirar a sua própria vida. Você pensa em fugir de tudo e de todos, se esconder-se e dizer: ninguém gosta de mim. Você está debaixo de uma depressão. Preste muita atenção. Deus, ele te ama. Porque de tal maneira ele enviou seu único filho, para que todo aquele que nele crê não pereça, mas tenha vida eterna. Jesus, ele morreu. Morreu pelos teus pecados em uma cruz de dor, sofrimento, angústia, para te dar a paz, a tranquilidade. Ele mesmo disse bem claro: eu sou o bom pastor, e o bom pastor dá vida pelas suas ovelhas. Ele chegou a dizer mais ainda: vinde a mim todos os que estás cansados e oprimidos, e eu vos aliviarei. Caro amigo ouvinte, lembre-se de uma coisa: Deus nunca vai te desamparar. Esforça-te, tem bom ânimo e venha participar de uma concentração na Igreja Pentecostal Deus e Amor, e a sua vida não será mais a mesma. 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

Michele Ferreira da Silva e eu vim aqui contar meu testemunho. Eu tenho 31 anos, mas de sofrimento eu acho que eu tenho 100 anos, sabe? Desde de quando eu era pequena, meu pai, que a minha mãe tinha muitos filhos, né? E a gente sempre vivemos em dificuldades. E quando eu tinha minha mãe, eu já cresci, ela dizendo pra mim que ia embora da minha casa, que ia deixar meu pai. Então eu cresci com isso. E aos 10 anos de idade, um dia ela mandou a gente para a escola, eu e meu irmão, que era pequeno, eu tinha 10 anos, ia completar 10, e ele já tinha 12. Ela deu almoço para a gente foi para a escola. E quando a gente chegou, e minha mãe era tudo para mim, sabe? E eu cheguei da escola e procurei ela, a casa estava fechada, e ela não estava. E quando, de repente, chegou uma vizinha e falou assim, Michele, a sua mãe, ela foi embora. Mas ela falou que ama muito vocês. E naquele dia, o meu mundo caiu, né? Porque minha mãe era tudo pra mim. Meu pai, ele só trabalhava, não dava carinho pra gente, tudo, né? Ele era muito trabalhador, nunca deixou faltar nada. E foi aí então que a minha vida começou a mudar. Eu fui crescendo, né? Chegava o dia das mães, todo mundo fazia seus enfeitinhos, as suas coisas pra comemorar o dia das mães. E eu chorava muito, porque eu não tinha minha por perto. Foi então que, aos 12 anos, eu comecei a conhecer a bebida, conheci o cigarro e comecei a me envolver com esse tipo de coisa, né? E na escola, foi a primeira vez, eu sempre fui uma pessoa curiosa, e uma pessoa chegou em mim e falou assim, você já conheceu a maconha? E eu disse, eu nunca vi, mas eu tenho curiosidade. E foi quando eu experimentei pela primeira vez. Eu não viciei na maconha, ela não me fazia efeito. Foi quando eu tive mais curiosidade e fui conhecer um pouco mais, né? Que foi quando eu cheguei ao mesclado, né? E eu passei por muitas coisas na minha vida, mas eu sei que Deus tinha um plano na minha vida, como tem até hoje. Então, comecei a usar, né? Mesclado, e eu bebia muito. Eu queria apagar, né, o sofrimento que eu passava através da bebida, das drogas, né? E foi quando eu comecei também na parte de prostituição, né? Então eu me afogava em todas essas coisas para tentar amenizar a minha dor. Mal eu sabia que essas coisas não amenizam dor nenhuma, ela só traz mais dificuldade para sua vida, cada vez você só vai se afundando. E eu nunca tive, né, assim, uma alegria na vida nesses tempos, porque eu procurava no lugar errado, né? E eu bebia tanto, que várias vezes eu acordava no hospital, porque eu bebia, acabava entrando em coma alcoólico, porque eu não sabia nem onde eu estava. Foi quando eu comecei a ficar nas bocas de tráfico. Eu começava a ficar com os rapazes que ficavam nos tráficos, né? E ali eu me preenchi, eu achava que eu estava preenchendo minha vida ali naquele lugar. Começaram a pedir para mim, assim, ah, Michele, vai fazer tal coisa para mim. Começava a ir nas favelas para procurar, para pegar a arma. Muitas vezes eu vinha com as mochilas cheias de arma. Quando não tinha arma, tinha muita droga. E eu levava essas coisas para o lugar que onde eles iam fazer, né, a distribuição, sabendo que ia destruir muitas vidas, mas eu não estava nem aí nesse tempo, eu não sabia, não conhecia esse Deus que hoje eu sirvo. Chegou um dia, eu acordei no hospital e eu não sabia que eu estava lá. E eu não sabia como voltar para casa, porque eu não conhecia a cidade ainda e eu não tinha dinheiro para voltar. E eu sentada ali, eu comecei a chorar e a moça tentava ligar. E eu sentada chorando, de repente olhei para o lado, tinha uma irmã de cabelos longos, de saia, e ela falou, moça, por que você está chorando? Eu falei, porque eu queria ir embora para minha casa, mas eu não tenho dinheiro para voltar. E ela pegou e falou assim, moça, então eu te dou dinheiro para você voltar para casa. Então volte para casa. Eu peguei aquele dinheiro, fui, peguei a lotação e fui para minha casa. Chegando lá, minha mãe estava muito preocupada. E eu olhei para mim assim, ela falou assim, Michele, onde você estava? Você está toda suja, toda descabelada, toda suja, onde você estava? Aí eu contei toda a história para ela, onde eu estava. Na mesma hora, ela me pegou pela mão e levou na casa de uma irmã, que era da Deus e Amor. E ela me levou lá e lá a gente fez oração pra mim e eu fui pra casa e dormi o dia todo, né? E eu comecei a ir pra igreja, né? Comecei a ir na sede lá de Sorocaba, né? Comecei a ir na sede de lá de Sorocaba. Aí
O Senhor falava todos os dias, todas as vezes que eu ia, eu saía direto do serviço, ia lá e chorava muito, porque eu queria que Deus desse uma solução para a minha vida, porque eu não queria mais ficar naquela vida que eu estava. Só que eu não queria largar das minhas coisas que eu gostava. Na hora do apelo, eu sempre virava as costas, porque eu não queria. Foi quando um dia, uma irmã falou para mim, Michele, aceite Jesus, porque você não precisa no outro dia você já ser crente, você já largar de tudo que você gosta. Não precisa, porque o Espírito Santo vai tocando você aos poucos. E aos poucos você vai sendo transformado por Deus. E foi naquele momento que eu tomei a decisão de aceitar. E a partir desse dia que eu aceitei, a minha vida foi se transformando e o diabo foi lutando, caí muitas vezes endemoniada. Para mim foi muito importante conhecer Deus como eu conheço hoje, porque ele tem transformado tanto a minha vida, porque eu não imaginava o jeito que eu tô hoje, eu não imaginava, porque eu era uma pessoa totalmente diferente e Jesus me transformou de uma tal maneira que a minha felicidade é imensa de servir a Deus e eu tô muito feliz. Eu vou me batizar e é um grande sonho da minha vida me batizar. Tudo que eu fiz, tudo que ficou no passado, eu quero tirar esse tempo perdido salvando almas, e é isso que eu quero para mim. E eu tenho certeza que Deus vai me usar, vai me capacitar, porque toda honra e toda glória é dada ao nosso Deus, e eu tenho certeza. E eu queria dizer que quem tiver com a vida como a minha estava no passado, nas drogas, na bebida, na prostituição, saiba que Deus, ele tem uma solução para a sua vida. Não adianta você procurar na bebida, nas drogas ou em outras coisas, que você não vai achar paz, você não vai achar nada, porque depois, eu aprendi que depois que o efeito da droga, o efeito da bebida acaba, você se sente um nada, porque é só aquele momento, depois que passa, você vai sentir a mesma coisa. E se você quisesse ficar, não sentir nada, você vai ficar usando droga o resto da sua vida até você se acabar e morrer, porque não tem outra coisa, não tem paz. A única paz que você encontra é só em Jesus. É só em Jesus que você encontra paz. E eu agradeço muito por essa oportunidade. Meu nome é Michele Ferreira da Silva.

por amor. Nós ouvimos aí a dona Michele, né? E a dona Raimunda Nonata Barbosa estava com a pele em cima dos ossos, como ela fala, e estava cancerosa. Ela não aguentava ficar em um quarto fechado, que nem ela mesmo suportava o fedor que exalava do seu corpo. E também, ela, ouvindo falar da Igreja Deus Amor, ela veio aqui, fez campanhas, fez voto com Deus, ela foi revelada pelo Espírito Santo e foi curada na hora, para a glória de Deus. Também, a Michele, ela tinha um sonho de infância, e ela se envolveu na droga, bebida, tudo devido um problema familiar, mas Jesus nunca esteve longe, sempre ali guardando, livrando a vida da Michele. E quando ela entregou sua vida para o Senhor Jesus, o Senhor a abraçou e a transformou, mudou a vida dela, e hoje ela está liberta, contando as maravilhas que o nosso Deus fez na vida dela. Você pode também fazer uma visita para nós na nossa Igreja Pentecostal Deus Amor, aqui na sede estadual das Igrejas Deus Amor aqui de Manaus, que localiza-se na rua Comendador Alexandre Amorim, número 525, no bairro Aparecida. Foi tudo por amor que o Senhor fez em nossas vidas.

0: vem de Deus. Jesus vai fazer coisas hoje extraordinárias nesse lugar. Se você crê em nome de Jesus, toma posse da tua bênção, bate o palmo e glorifica o nome de Jesus.
1: É, Carauari, irmãos. Irmão, o som tá bom, se tiver muito alto, fala pra gente, tá? Porque tem pessoa aí que ele não pode ver muito alto, né? Eu fico preocupado, porque quando eu saio no salão, o pessoal fica, pastor, tá muito alto. E se tiver alto, os irmãos já avisa a gente, tá, meus irmãos? É você que... Nós não temos aqui abafador de ouvido, não. Glória a Deus. A gente, quando trabalha nas fábricas, a gente trabalha com, né? Cada zoada para não ficar surdo, se eles falam, né? Os que tomam conta de segurança lá, não deixa a gente entrar. Já entra com o abafador. Glória a Deus. Aí é que a gente trabalha nessas fábricas. Eu trabalhei 37 anos trabalhando. Chega no máximo, assim, no lugar como esse daqui, é tudo fechadinho. Abafador, por causa da zoada, porque tem pessoa que os ouvidos não é... Que nem, hoje não, estou acostumado, porque eu fui na, já fui nascido no barulho. Mas era necessário também eu usar. Glória a Deus. Então tem pessoas que ele não tem aquele preparatório nos ouvidos, fica doendo. Se tiver alguém aí, pode falar com a gente que a gente pode, né, baixar um pouquinho aqui. Glória a Deus. Quem está me ouvindo aí atrás da glória? É, então tá bom.

0: Quando fala, ah, meus irmãos, glória a Deus. É, cara, Maria. Então, meus irmãos, vamos ouvir nossa irmã Maria José louvar a Deus também aqui hoje, ser quarta-feira do mover de Deus. Quarta, eu quero dizer que segunda-feira, irmãos, nós estamos fazendo aqui a campanha. Começamos segunda-feira a campanha oração, 21 dias de oração de Daniel. Irmãos, eu quero chamar você para esta quarta-feira, essa segunda-feira, às 8 horas da manhã. Como Deus tem usado aqui os irmãos que têm orado por revelação, pessoas sendo curadas, pessoas sendo libertas. Então, essa quarta-feira, essa segunda-feira, às 8 horas da manhã, você não vai ficar em casa. Venha para cá, traga seus pedidos de oração. Nós vamos ter uma urna aqui. A irmã está preparando uma urna para você colocar o seu pedido de oração, para traz o pedido de oração da tua família, dos teus amigos, e convida eles também, não pode ficar em casa não. É nesta segunda-feira, às 8 horas da manhã, a campanha 21 dias de oração de Daniel. Meu Deus, Deus vai falar no coração da gente nesta campanha. Então, traga a tua família, não fique em casa, venha para cá. 8 horas da manhã, nesta segunda-feira, receba nossa irmã Maria José com palma para Jesus.
1: Aleluia, louvado seja Deus. Eu cumprimento a amada igreja com a gloriosa e santa paz do Senhor Jesus. Louvado seja Deus. Eu irei louvar ao Senhor Jesus com o hino de 193 da Harpa Cristã. Aleluia, os irmãos que tiverem harpa, que souberem, vamos juntos cantar para glorificar o nome santo do Senhor.

0: está passando por lutas e tribulações, aleluia, creia no Senhor Jesus, ora, busca o Senhor, não tenha medo desse gigante, aleluia, que está lutando contra a tua vida, contra a tua família, dobra o teu joelho, que maior é o Senhor para te dar vitória, maior é o Senhor para te dar o socorro. Temos que acreditar, vir para a igreja, glorificar Deus, fazer campanha. Olha aí a campanha de segunda-feira que o pastor está anunciando, com um tema maravilhoso. E todos os dias tem culto das 6 da manhã às 9 da noite. Essas portas estão abertas, aleluia. E o nome do Senhor sendo glorificado. E você que crê, venha, que você vai receber a sua vitória. Esse gigante dessas lutas vão cair por terra e o nome do Senhor vai ser glorificado. Eu agradeço a oportunidade em nome de Jesus.
1: Glória a Deus, maravilha. Vamos agora falar um pouco da obra de Deus. Queremos ganhar tempo, passar para o pastor na hora certa, né? Que ele já está no altar de Deus, graças a Deus. Irmão, nós temos que continuar ajudando esta obra. Esta obra, ela precisa da nossa ajuda. O Evangelho do Senhor, ela vai ter que ser pregado. A gente não pode chegar lá onde estão precisando, mas Deus vai usar alguém. A tua ajuda vai chegar lá. A tua ajuda vai levar um obreiro, uma obreira, eu não sei, até essa comunidade. Quantos, meu amado, que queria ver, menos você lá, hoje, para eles era uma alegria, disse aqui está uma irmã, um irmão, lá da Igreja Deus e Amor.

meu amado, meus amigos. Você não pode ir, nem eu posso ir, mas a nossa ajuda vai chegar lá. Vamos ajudar na casa de Deus. O meu Deus vai abençoar o nosso trabalho. O meu Deus vai abençoar a nossa casa. O meu Deus vai abençoar no nosso salário. O nosso salário vai ser multiplicado, tudo na direção de Deus. Então, meus irmãos, vamos ajudar a casa de Deus? Vamos ajudar esta obra aqui. Ela é mantida através da tua ajuda. É você que ajuda, é você que dá o seu dízimo, dá suas ofertas, faz o seu voto. E o meu Deus, Ele abençoa. Abençoa nossa família. A nossa família, ela é abençoada. Nós somos abençoados. Meu Deus, como Deus tem operado, meus irmãos. Querido, o meu Deus, Ele ajuda aqueles que abençoa. Quem é dizimista, vou passar também aqui o cartão. É o envelope do dizimista. Quem é dizimista, levanta as mãos. Você que não é dizimista, também vai daqui a pouquinho. Mas agora vamos orar para Deus abençoar nós, que vamos ajudar a casa de Deus. Vamos ajudar, vamos? Meu Deus, hoje, Jesus, misericórdia. Estou sem, mas o meu Deus vai abençoar. Glória a Deus. E assim mesmo, a gente tem dia que tem, sabe por quê, meu? Está chegando o final de mês. A gente recebe uma vez por mês. Quando chega nessa data, já estamos pedindo aí, né? Glória a Deus, graças a Deus. Mas é assim, irmão. Quando nós tivermos condições de ajudar. Vamos abrir as mãos para Deus. Deus não vai deixar faltar o pão, não vai deixar faltar água, carne, o arroz, o feijão, que mais nós come, né? Você que gosta de comer tambaqui, nunca vai faltar na tua casa. Deus não deixa faltar. Você que gosta de comer aí uma carne, uma picanha, não sei, Deus vai te dar vitória. É verdade. Deus não deixa todo dia o seu fogão dali para receber a sua panela ali, né? Sempre eu gosto de pregar sobre isso aí. Tem dia que a panela está de férias, mas você não fica triste. Se alegra porque naquele dia a panela está de férias, mas no outro dia ela vai sair de férias e você vai ser, né, abençoado, e o nome do Senhor vai ser glorificado. É assim mesmo. Então vamos ajudar. Ficam de pé. Se colocam de pé. É, por gentileza, irmão, ficam de pé. Gentileza, fico de pé. Aquele que não tem, não se preocupa, não. Meu Deus vai dar. Amanhã você tem com abundância. Amanhã você vai ter com abundância, porque meu Deus é aquele que provê a nossa fé. Pega aquele que você tem aí, pega o melhor. Diga comigo, meu Deus. Diga, meu Deus, aqui está minha oferta. Aqui está minha ajuda que eu estou deixando para a tua casa. Não deixa faltar nada na minha vida, nem na minha casa. Senhor, dá saúde para que eu possa trabalhar. Diga, meu Deus, me dá saúde para que eu possa trabalhar. E a minha família, meus filhos, também que sejam trabalhadores. Amém? Então, coloca na salva aí. Coloca na salva. Olha a máquina, entra. O pastor André. O pastor André vai passar com a máquina aí. Eu sei que não tem dinheiro em peça, mas tem um. É, você pode passar seu cartão aí, seu PIX, nós precisamos do comprovante, hein? Meu Deus do céu, olha aí, passa lá, pastor, vamos lá, vamos ajudar. Vamos lá, o pastor está passando aí, ó. Querido, escutem, você que vai ajudar a casa de Deus, Deus vai abençoar seu trabalho, Deus vai abençoar sua fábrica, sua loja. Olha, irmãos, eu sou trabalhador, né? Quem não trabalha não come, né? Quem não trabalha aí, levanta as mãos. Quem não trabalha? Todos nós. Não trabalha, não? Então não come. Glória a Deus. Ah, mas trabalha em casa, né? Trabalha em casa. E eu já nasci trabalhando. Com 13 anos já trabalhava. 12 anos já trabalhava. Porque, e aí, meu amado, Deus nunca me deixou com a porta fechada. Deus abre porta para nós. Glória a Deus. E Deus abençoa. Meus queridos irmãos, ajuda a obra de Deus, ajuda a casa de Deus. O meu Deus é aquele que conhece o teu problema. Ajude, ajude, irmão. Olha, a máquina está passando por aí. Você, a pastor, não tem dinheiro em peça, não, mas tem no cartão, passa teu cartão. Não deixa de deixar seu comprovante para nós, tá? Porque nós precisamos controlar a
glória a Deus, a obra de Deus. Até a Keila está hoje, graças a Deus. Maravilha, olha aí. Olha, meus irmãos, quem está ajudando com alegria diz amém. Ah, pastor, não tenho empréstimo, mas eu tenho na mar, eu tenho cartão, então passa teu cartão aí. Dá o Pix também. Deus abençoe. Querido, como eu estava falando para vocês, eu vou passar o envelope do dízimo também. Vou passar hoje. O dízimo é 10% daquilo que nós ganhamos. Você que é uma pessoa que não dá o dízimo, irmão, é preocupado isso aí, é preocupante. Porque o dízimo, meu amado Deus, ele abre porta para a nossa família. A nossa família são abençoados. Então, meus irmãos, vou passar o envelope da campanha da prosperidade. Da prosperidade. E também o cartão do dízimo. Você vai pegar, faz um voto. E logo após o nosso pastor vai, daqui a pouquinho, já vai pregar aqui a palavra. Aqui vai passar o cartão do dízimo e também o cartão da campanha.

ajudar a casa de Deus. Ajude a casa de Deus, irmão. Ajudem. Faça a obra. Você que não quer deixar que a obra de Deus pereça, ajude, irmãos. A obra de Deus, ela precisa da tua ajuda. A obra de Deus, ela precisa de você. Aonde tem uma pessoa que está precisando da nossa ajuda, nós vamos manter. Olha hoje, hoje nós estamos aqui no ar, direto com o nosso rádio aí ligado. Está ouvindo aí o teu glória a Deus aí. Estão te ouvindo aí, dando glória a Deus. Né? Então, meus irmãos, ajude a casa de Deus. Faça esse voto. Faça esse voto. Daqui a pouco o pastor vai subir. Ele vai fazer uma oração logo após a mensagem. Orar a teu favor. E o meu Deus, que conhece os nossos problemas, Ele vai nos abençoar. Faça um voto com Deus aí, faça. Pega esse voto que está passando aí, esse envelope, para você fazer com Deus, tá bom? Fazer com Deus. Lembrando que sexta-feira será o dia dos milagres. Uma palavra do coração de Deus para o nosso coração. E amanhã, pastor, amanhã é quinta-feira, nós vamos estar aqui com a Fundação Reviver, nos 3, 6 horários, nos 4, 5 horários, né? E às 18 horas é com nós. Amanhã, oração com meu Deus. O círculo de oração vai estar aqui conosco no horário das 18 horas. Você não pode ficar amanhã de fora. Amanhã, quinta-feira, oração que mexe com a nossa fé. É amanhã. Venha para cá. Não fique em casa. Amanhã é dia de oração. Amanhã é noite de milagre. Ah, e sexta-feira, meu Deus, sexta-feira de manhã aqui. Deus está preparando uma palavra para nós, hein? Sexta-feira pela manhã, uma palavra do céu para o nosso coração. E sábado, pastor, sábado, às 17 horas. Você tem que chegar cedo. Chega aqui 16h30. Porque 17 horas, com certeza, a festa vai começar com aquela multidão. O preço da mulher de fé. E a nossa irmã evangelista Patrícia já vai estar pregando à noite, vindo de São Paulo. Já está a caminho para cá. E você que é o nosso convidado, chega cedo, porque senão não vamos nós pegar lugar. Quem vai chegar cedo diz amém.

0: hoje o meu Deus tem uma palavra do coração dele para o nosso coração. Meu Deus do céu, hoje Deus tem tudo para mover este lugar. Meu Pai, vai mover, vai mover. Vai dando lugar aí. Porque hoje o meu Deus, meu Pai, ele está com as mãos estendidas sobre este local. Então, neste momento, toda a igreja de pé, conosco, o nosso pastor André já está aqui, e nós vamos receber ele agora com palma e dando lugar para Deus. Oh, meu Deus, vai falar conosco hoje. Quem crê assim, levanta as duas mãos para Deus. Oh, meu Deus, tem palavra. Oh, meu Deus, tem palavra. E nós vamos sair daqui hoje glorificando o nome do Senhor Jesus. Meu Deus, olha, irmão, milagre que vai acontecer. Meu Deus do céu, levanta duas mãos. Vamos receber a palavra, receber o nosso pastor estadual, neste momento, com palma, dando glória a Deus.
1: Glória a Deus, cumprimenta a todos com a paz do Senhor Jesus, amém? Pode aplaudir o Senhor nosso Deus, maravilha! Hoje é o sexto dia da campanha, largando as tendas, amém, Jesus? Quem crê nesta vitória, diga glória a Deus. E diz a palavra do Senhor, livro de 1 Crônicas, capítulo 4, e o versículo 9, que é o tema desta campanha, hoje já o sexto dia da campanha, alargando as tendas, vai falar sobre a história de Jabes, amém? Deus abençoe os irmãos, as irmãs, todos os ofertantes, contribuintes, pedimos aí, estamos com alguns transtornos aí devido à reforma aqui do salão, tá bom? Pintura, massa, lixamento, tá bom? E aí tem um pouco de poeira, mas essa semana já vai ser tudo resolvido aqui na parte interna da igreja, tá bom? Na outra semana, irmãos, os irmãos que têm automóvel, na outra semana, provavelmente já na sexta-feira da próxima semana, o estacionamento vai estar fechado, que também vai entrar em reforma, tá bom? Vai ficar provavelmente quase uma semana aí, os irmãos, a gente lutar para encostar em volta aqui da igreja, aqui encontrar um estacionamento, tá bom? Diz a palavra do Senhor, livro de 1 Crônicas, capítulo 4, versículo 9, Jabes foi o homem mais respeitado de sua família, sua mãe lhe deu o nome de Jabes, dizendo com muitas dores, dei a luz. Jabes orou ao Deus de Israel, abençoe-me e aumenta as minhas tendas, que a tua mão esteja comigo, guarda-me de males e livra-me de todas as dores, e Deus atendeu o seu pedido. Amém, Jesus? Vamos orar a Deus? A Bíblia nos diz que Jabes orou e Deus atendeu o seu pedido. Ele pediu para que as suas tendas viessem ser aumentadas. E Deus atendeu o seu pedido. Oremos ao Senhor. Senhor nosso Deus, Senhor nosso Pai, nós graças te damos uma vez mais, Senhor. Aqui nós

Jesus, querido, esta investida do adversário para querer prejudicar a vida financeira, o estabelecimento, o comércio, as vendas, Senhor, oh Deus, todo

No nome do Senhor Jesus Cristo, nós cremos em Ti, ó Pai. Nós cremos em Ti, nós cremos em Ti, Senhor. Oh, Deus tremendo, Deus poderoso, vai confirmando, oh Pai, a Tua palavra nesta manhã, para a glória do nome do Senhor Jesus. Amém. Pode aplaudir o Senhor. Abra a palavra de Deus no livro de Jeremias, capítulo 33, e o versículo 6 da palavra do Senhor. Jeremias 33, e o versículo 6 da palavra de Deus, nesta manhã, para nossa meditação, hoje, sexto dia da campanha. Amém? Próxima quarta-feira, o encerramento, estaremos vendo aí, orando a Deus, uma nova campanha. Jeremias 33 e o versículo 6, todos encontraram? Quem pode dizer amém, Jesus? Tem alguém que nos visita pela primeira vez nesta manhã? Tem alguém pela primeira vez está nos visitando? Todos já são da casa, que Deus abençoe. Diz a palavra do Senhor, Jeremias 33 e o versículo 6. Todavia, trarei restauração e cura para ela, e curarei o meu povo, lhe darei muita prosperidade e segurança. Mudarei a sorte de Judá e de Israel, reconstruirei como antigamente, eu os purificarei de todo o pecado que cometeram contra mim e perdoarei todos os pecados de rebelião contra mim. Então Jerusalém será para mim uma fonte de alegria, de louvor e de glória diante de todas as nações da terra que ouviram acerca de todos os benefícios que eu faço por ela. Elas temerão e temerão diante da paz e da prosperidade que eu lhe concedo. Diga, Senhor Jesus, eu creio no poder da Tua palavra. Espírito Santo, fala comigo nesta manhã. Amém, Jesus. Pode aplaudir o Senhor com palmas e glória a Deus. Palmas e aleluia. Maravilha. Meus queridos irmãos, a palavra de Deus lida, ela se encontra no contexto aonde Jeremias, ele vai receber uma revelação da parte de Deus. Entenda isto que foi lido nesta manhã, ainda não era o que estava acontecendo. Era apenas uma revelação da parte de Deus. Porque diz a palavra do Senhor,

salvação, uma mensagem de justiça, aonde Deus ia permitir os inimigos triunfar sobre o povo de Israel, sobre o povo de Judá. Eles iam se tornar prisioneiros das nações. Por quê? Porque eles tinham abandonado o verdadeiro Deus de Israel. Eles tinham se voltado para a idolatria. Eles tinham se voltado para os seus próprios interesses. E por consequência disso, eles viraram as costas para Deus. Abandonaram a Deus. Não buscavam mais refúgio em Deus. Confiavam nas suas próprias forças. Confiavam nas suas próprias capacidades. Confiavam em si mesmo. E por eles confiarem em si mesmo, eles deixaram de confiar no Deus de Israel. E Deus diz para Jeremias que os ventos iam soprar. E esse vento que viria era um vento de destruição. Um vento que fazia o povo até mesmo sofrer, gemer. Mas era um propósito de Deus. Por quê, meus irmãos? Porque tudo está no controle de Deus. Deus sabe a melhor forma de trabalhar na vida do ser humano. Deus compreende a natureza humana de como ele é capaz ou como ele se arrepende verdadeiramente para o Senhor. Então a Bíblia nos diz que começou a vir o sofrimento, as nações inimigas invadindo Judá, Jerusalém, muitos se tornando prisioneiros, outros perdendo suas casas, seus bens, sofrendo. E Jeremias, que estava preso, também começa a sentir as dores, também começa a padecer. E diante disso, Jeremias, como ser humano, a qual a Bíblia nos diz, os homens escritos na Bíblia, eram homens sujeitos às mesmas paixões que nós. E Jeremias, um homem sujeito às mesmas paixões que nós, ele começa a temer, ele começa a ter medo, ele começa a se desesperar pelo que está acontecendo, porque ele vê que ele também parece que vai perecer. Aquilo que Deus falou, que viria a restaurar Jerusalém, Israel, mas ele vê que não é nada disso. O sofrimento é tão grande, a angústia é tão grande, mas a palavra de Deus nos diz que veio a segunda vez.

coisas grandes e tremendas, insondáveis, que ainda você não sabes. Aleluia! Deus pede para Jeremias clamar. Por quê, meus queridos? A oração vai fazer nós entender o processo de Deus. A oração vai nos levar a compreender o que Deus tem para nós no dia de amanhã. Há momento na nossa vida que nós estamos cercados de dificuldade. Parece que o inimigo vai triunfar. Parece que nós vamos perecer. Mas o que Deus pede para nós clamar, para nós buscar a Ele, para nós suplicar a Ele, o recurso é clamar. E Deus olha para Jeremias e diz: Jeremias, se desesperar não vai adiantar, ficar com medo vai piorar, mas clama a mim que eu vou te responder, vou te anunciar coisas grandes, maravilhosas, que você ainda não sabes. Aleluia. Jeremias recebe da parte de Deus, dizendo, Deus dizendo: Jeremias, o que eu quero mostrar para ti não é algo que está acontecendo hoje, mas o que eu vou fazer amanhã, de como será o amanhã em Jerusalém, ou como será o amanhã em Judá. Aleluia. E aí nós vemos que Jeremias começa a clamar, Jeremias começa a buscar, Jeremias começa a chorar, meu irmão, porque não existe oração mais sincera do que uma oração com lágrimas. Lágrimas é a nossa alma que clama ao Senhor, as lágrimas é a nossa alma sendo derramada ao Senhor, como Ana chorava, alguém olha como embriagada, mas diz: não, é a minha alma sendo derramada ao Senhor em lágrimas, em choro. E Jeremias, ele vai clamar, ele vai buscar, ele vai chorar na presença de Deus, e Deus abre a visão de Jeremias. Jeremias começa a contemplar, meu irmão, minha irmã. Jeremias começa a ver a restauração, a cura, Deus dizendo: eu vou curar o meu povo, eu vou abençoar o meu povo, eu vou prosperar, aleluia, mudarei a sorte de Judá, de Israel, reconstruirei como antigamente, eu o purificarei de todos os pecados, aleluia. Deus está dizendo: eu vou purificar de todo o pecado, porque o pecado traz coisas ruins na vida das pessoas, sofrimento, angústia, situações estas que a pessoa corre de um lado, corre para outro e não consegue encontrar a solução do problema. Mas aqui Jesus diz: o problema eu sei, Deus, ele diz assim, eu sei qual é o problema de tudo isso, é o pecado. Mas eu vou purificar de todo pecado, eu vou perdoar todos os pecados, eu vou, aleluia, purificar todos os vossos pecados, que dá legalidade para o inimigo prosperar, que dá legalidade para o inimigo triunfar. Eu vou perdoar. E Deus, perdoando nossos pecados, a Bíblia não diz: nenhuma condenação há para aqueles que estão em Cristo Jesus, ou estão em Deus.

nossa vida, a restauração espiritual, a restauração física, a restauração financeira. Tudo aquilo que nós precisamos deste mundo depende simplesmente de que se arrepender, confessar, alcançar o perdão dos nossos pecados e alcançar a misericórdia de Deus, a graça de Deus. Aleluia! Veja que Deus vai dizer: eu vou purificar de todo o pecado, eu vou tirar este mal que assola Israel, que assola Judá, que é o pecado. Eu vou purificar, vou limpar, vou tirar o pecado. Aleluia! E contra mim perdoarei todos os seus pecados de rebelião. Aleluia, contra mim. Então Jerusalém será para mim uma fonte de alegria, de louvor, de glória, diante de todas as nações da terra, que ouviram acerca de todos os benefícios que faço por ela. Elas temerão, temerão, aleluia, diante da paz e da prosperidade que eu lhe concedo. Ei, meu irmão, ei, minha irmã, esta promessa que Deus fez, aleluia, nesta passagem, nesse contexto, era para o povo de Jerusalém, era para o povo de Judá, mas e hoje para quem é? Para a nação brasileira? Não, é para quem está na presença de Deus. Quem está na presença de Jesus vai viver esta promessa de paz, aleluia, aquilo que Deus prometeu para o seu povo. Aleluia! Nós vemos que Deus tem uma promessa para a sua igreja. E quem é a igreja? Aqueles que estão em Cristo Jesus. Aqueles que entregaram a sua vida para Cristo. Que não vive mais para o pecado, mas vive para Cristo, para Jesus. Anda conforme a vontade do Espírito Santo. Deus tem esta promessa de paz, prosperidade, aleluia. Quando se fala de prosperidade, meus irmãos, não se fala só em questão de poder aquisitivo, dinheiro. Prosperidade na saúde, prosperidade na vida espiritual, prosperidade na vida familiar, aleluia. E Deus diz mais para Jeremias, assim diz o Senhor: vocês dizem que esse lugar está devastado, ficará sem homens, sem animais, contudo, na cidade de Judá, nas ruas de Jerusalém,

vozes daqueles que trazem ofertas e ação de graça para o templo, dizendo: dei graça ao Senhor dos Exércitos, pois Ele é bom e o Seu amor é leal e dura para sempre. Oh, maravilha! Aleluia! Deus mostrando para Jeremias que não haveria, haveria, quer dizer, em Jerusalém, em Judá, um povo, não um povo que murmurava, não um povo que se queixava, não um povo que vivia se criticando, não. Um povo que ia adorar o Senhor, um povo que ia dar graças ao Senhor, um povo que ia glorificar o nome do Senhor pelo que Ele fez por eles. Aleluia! E esse povo é o povo do Senhor Jesus Cristo, é a igreja do Senhor Jesus, meu irmão, minha irmã. Aleluia! É somente Jesus que pode fazer isso por nós. Do mundo, nós não podemos esperar nada de bom. É dias após dias, irmãos. Olha, se você acompanhar aí as notícias lá no sul do Brasil, as enchentes, estragando tudo, tornado. Eu lembro quando, aproximadamente já, quase 20 anos, 15 anos atrás, 15 a 18 anos atrás, eu estudava, e eu lembro de uma matéria que a professora falava, de história, e às vezes eles passavam na sala de aula, filme, aquilo que acontecia nos Estados Unidos, tornados, que era devastador.

está novo, irmão. Que aonde passa, estraga tudo, destrói tudo. Então nós vemos chuva, terremotos, tantas coisas neste mundo. Então se você estiver pegado neste mundo, você vai gemer, vai chorar, vai se desesperar. Mas a promessa é para quem está em Cristo Jesus. A promessa é para a igreja. A promessa é para mim e para você que estamos na presença do Senhor. As situações adversas virão, mas Ele será o consolo. Ele vai nos sustentar na sua graça, na sua misericórdia. Ele vai segurar em nossas mãos diante das dificuldades, diante dos desafios. Pode aplaudir ao Senhor. Aleluia. E nós vemos aqui a Bíblia dizendo, olha,

redentor de Benjamim e Judá novamente passarão ovelhas sob as mãos daqueles que os conto, diz o Senhor. Dias virão, declara o Senhor, e que cumprirei a promessa que fiz à comunidade de Israel e à comunidade de Judá. Naqueles dias e naquela época, farei brotar um renovo justo da linhagem de Davi. Ele fará que o justo e o certo na terra. Naqueles dias Judá será salva, Jerusalém viverá em segurança e que

promessa que nós esperamos hoje como igreja da parte de Cristo Jesus. Jesus tem uma promessa de um novo céu, uma nova terra, de um lugar onde vamos usufruir todas essas maravilhas, estas bênçãos. Mas enquanto estamos aqui neste mundo, nós sabemos que as dificuldades é grande, mas se a dificuldade é grande, vamos parar? Não, vamos continuar buscando, clamando, porque a própria palavra de Deus nos diz, não temos cidade permanente, mas buscamos a futura, que é a Jerusalém de Deus, a cidade santa do nosso Deus. Aleluia! A nossa preocupação tem que estar com a vida eterna, porque deste mundo nós não temos segurança, não. Deste mundo, você pode até pagar seguro da sua casa, mas o mal nós vemos em que está. Neste mundo, tem pessoas dizendo, ah, eu vou morar para o interior, de lá mais seguro, vai para lá, às vezes se torna até pior. Não é assim? Em todo lugar, o perigo está em todo lugar. A realidade é somente Deus para guardar, somente Deus para nos proteger, somente o Senhor, aleluia. E o que nós precisamos é, meus irmãos, recorrer aos pés do Senhor, se abrigar, aleluia, nas asas do Onipotente, do Onisciente, do Onipresente, que é o nosso Deus, pela pessoa de Cristo Jesus. Se você estiver em Cristo Jesus, o cenário seja difícil de olhar, talvez se você ficar olhando para o cenário físico, vai lhe causar tristeza, angústia e dor, mas se nós clamar como Jeremias clamou, ele vai mostrar o que ele tem para mim e para você, ele vai mostrar o futuro, ele vai mostrar aquilo que ele prometeu para a sua igreja, que é a salvação, que é a vida eterna. Aleluia! E só conseguimos contemplar isso se clamarmos, irmãos.

isso, aquilo, mas de repente Deus começa a falar contigo do que Ele tem o futuro, que é a salvação, que é a vida eterna, que um dia não vai mais existir dor nem sofrimento, tudo vai se acabar. Então qual é a preocupação de Deus? Permaneça na minha presença, permaneça fiel. Enquanto estarei comigo, eu estarei com vocês. Vou dando livramento, vou dando escape, vou lhe socorrendo. Mas a promessa maior está para chegar. A maior promessa de Jesus está para acontecer. E esta promessa é, Ele virá nos ares com milhares de anjos. E a Bíblia nos diz, os que morerem em Cristo ressuscitarão primeiro. E os que estiver vivos serão arrebatados com Ele para viver a eternidade com Deus. Viver essas promessas que Jeremias ele vê na revelação de Deus. Aleluia. Então o segredo é permanecer em Cristo Jesus. Jesus falou, profetizou que viria terremotos, rumores de guerras, pestes, tudo isso. Mas ele fez uma maior promessa. Ele estaria conosco e um dia levaria com Ele para a eternidade. Um dia vamos habitar no lugar onde não vai mais existir toda esta dor que passamos neste mundo. Então o segredo é perseverar na presença do Senhor. E nesta manhã eu pergunto se tem alguém que talvez você foi enganado pelo pecado. Como Israel estava sendo enganado pelo pecado, parecia que o pecado era bom, mas as consequências vieram, a destruição veio, mas Deus fez a promessa, Ele purificaria de todo o pecado. Eu pergunto nesta manhã se tem alguém que você reconhece que o pecado te enganou, te iludiu, gerou, está gerando um sofrimento na sua vida, mas Jesus está pronto para te perdoar. Ele vai te perdoar. Ele está pronto para lhe perdoar nesta manhã. E você sendo perdoado, você viverá as promessas que Ele tem nesta vida. E a maior promessa que é a vida eterna, a salvação da nossa alma. Tem alguém para Jesus nesta manhã? Que você quer aceitar, reconciliar, fazer um conserto? Tem alguém? Levante a sua mão. Vamos orar por você nesta manhã. Não tem? Que Deus possa abençoar então. E as palmas se glorifiquem, exalte o nome do Senhor Jesus. Oh, maravilha! Louvado, se coloque todos de pé. Teu irmão vindo aí, glória a Deus. Pode aplaudir ao Senhor nosso Deus. Maravilha! Fazendo um conserto, meu irmão. Glória a Deus. O senhor já foi batizado nas águas? Já estava afastado e hoje volta para Jesus. Que maravilha. Tem mais alguém? Jesus quer te perdoar. É esse sofrimento aí que você carrega. É só Jesus pode arrancar de você. E como que Ele vai tirar? Perdoando o seu pecado. Ele vai te dar um jugo suave. O pecado é um fardo pesado, mas o jugo de Jesus é leve e suave, diz a palavra. Tem mais alguém? Tem mais alguém para Jesus? Aleluias. Levante a sua mão, meu irmão. Diga, Senhor Jesus, eu reconheço que eu errei, eu falhei. O pecado me enganou, mas hoje eu volto para a Tua presença. Diga, Senhor Jesus, me purifica de todo pecado, que o meu nome possa estar escrito no livro da vida para o grande dia da salvação.

Fica comigo até o grande dia da redenção da minha alma. Senhor Jesus, abençoa teu servo, Senhor. Pelo poder da tua palavra, ajude ele, Senhor. Meu Deus, fortalece ele, porque hoje ele está confessando, ó Deus. E aquele que confessa e deixa, alcança misericórdia. E eu creio nas promessas que o Senhor tem sobre a vida dele, Jesus querido. Realiza, em nome do Senhor Jesus. Amém? Deus abençoe, meu querido, grandemente, tá bom? O Senhor pode, o Senhor venha conosco, tá bom? Venha mais vezes aí. Hoje o Senhor também procura o pastor João Arante, conversar aí para o Senhor entrar em comunhão aí. Pega o nome dele aqui, irmãos, para a equipe entrar em contato com o Senhor para conversar. Amém? Orientar. E a igreja pode aplaudir ao Senhor. Palmas e glória a Deus. Que Deus abençoe. Meus irmãos, pegue na sua mão o seu voto. Já vamos ofertar na casa do Senhor nesta manhã. Você que pegou o seu voto, dá um voto aí para mim, pastor, da prosperidade. Você que tem o seu voto, pegue na sua mão. Vamos levantar o nosso propósito. Vamos oferecer a Deus em oração. E cremos que o nosso Deus há de nos abençoar. Senhor, nosso Deus, nosso Pai, aqui está meu sacrifício, meu propósito, abençoa, prospera, multiplica, Senhor, a vida deste irmão, a vida desta irmã. Sim, meu Deus, que haja abundância, que haja paz, livramento, segurança. Repreendo o devorador, diga, sai da minha casa, espírito da miséria, espírito de enfermidade, espírito de doença, sai, sai, sai, em nome de Jesus. A senhora quer um voto? Passe lá. Tem mais alguém que quer um voto? Deposite na salva aí, tá bom? Contar pra

0: santo de Deus, mas graças a Deus que já nos deu vitória por nosso Senhor Salvador Jesus Cristo. Pode aplaudir o Senhor com palmas e glória a Deus. Oh, aleluia! Revela o Espírito Santo de Deus, quatro pessoas em nosso meio, que você tem percebido, ao ponto de você até mesmo estar com medo do que está acontecendo no meio da sua família. E isto, você contemplando isto, ao mesmo tempo parece que um medo, aquele pensamento negativo que se apoderar da sua mente. Mas nesta manhã o Senhor falou contigo na palavra para você clamar, buscar, continuar, porque esse vento é a permissão do Senhor para que depois venha o sol da justiça brilhar no meio da sua família. Ele, o Senhor, permitiu os ventos contrários, os ventos só, forte, mas o Senhor diz para você nesta manhã, não se desespera, clamas a mim, porque o sol da justiça de Deus vai brilhar. Quatro pessoas, aqui minha irmã, receba. Falta mais três pessoas. Lá, irmã que está com o bebê, receba. O irmão de verde, receba. Creia, clama, busca o Senhor. Você tem que buscar para você suportar, para você vencer. E você vai ver o que Deus vai fazer pelo pai, pelo filho. Falta mais uma pessoa. Onde está você? Aqui, meu irmão de óculos, receba. Pode aplaudir ao Senhor. Oh, maravilha! Tem duas pessoas em nosso meio. E o Senhor diz para você, eu estou entrando com providência. O Senhor só diz assim, eu estou entrando com providência. Duas pessoas, onde está você? A providência de Deus, irmão Socorro. A providência de Deus, pelo Pai, não me confirma ainda. Que era a pessoa lá, o irmão de laranjado lá atrás. Receba, meu irmão, a providência de Deus. Pode aplaudir ao Senhor nosso Deus. Aleluia. Tem três pessoas que nesses últimos meses, últimos que eu digo, é de 2 a 3 meses atrás, você tem gastado muito com medicamento. Espírito de enfermidade, quando não era você, era uma pessoa da família, era alguém da família pedindo para você comprar, estava tenebroso. Jesus está repreendendo. Aonde está? São três pessoas aqui, meu irmão. Deus está repreendendo esse espírito de enfermidade dentro da sua casa. Lá atrás, irmão de preto, receba. Falta mais uma pessoa. Onde está você? Pelo pai, pelo filho. Deus está repreendendo o espírito de enfermidade dentro da sua casa. Quer receber a sua vitória? Receba, meu irmão Breira. Pode aplaudir ao Senhor com palmas e glória a Deus. Vamos receber nosso pastor Alain. Depois temos a irmã do Jacó também, que vai orar por nós. Eu não sei o nome, por isso que eu chamei a irmã do Jacó, tá bom? Depois tem a irmã Socorro também. Vamos receber o pastor Alain com palmas e glória a Deus.
1: Glória a Deus. Cumprimento a igreja com a paz do Senhor Jesus. Pode louvar Jesus bem alegre. Glória a Deus. Quem crê nas bênçãos dos céus, levanta as mãos. A fé de vocês é grande ante Deus. Por isso Deus tem operado maravilhas, é ou não é? Deus tem usado os seus servos aqui nesse santo altar para ministrar as bênçãos dos céus na vida de vocês. Vocês estão de parabéns. Dá uma salva de palmas mais alegre, isso. Glória a Deus. Oramos a Deus. Quem pode ficar de pé? Vamos orar um minutinho aí. Para Deus abençoar a nossa vida, diga a glória a Deus. Vamos orar. Que maravilha, meu Deus. Maravilha, hein?

campanha. Vocês vão estar aí para receber a bênção dobrada, sim ou não? Oramos a Deus todos dando glória, glória, glória a Deus. Bem forte, bem alegre. Glória, glória, glória a Deus.

pessoas que estão esperando um milagre, estão esperando a solução de um problema, a resposta das tuas mãos. Meu Deus e meu Pai, nesta manhã, Senhor, vem

0: misericórdia, confirma a obra completa, confirma a obra na vida de todos e de todas. Em nome de Jesus Cristo, nosso Salvador. Palmas para Jesus, bem forte. Diga glória a Deus. Maravilha do céu. Graças a Deus, irmãos. Presta atenção quando Deus falar com você, para você receber a bênção. Diga o aleluia. Irmãos, aqui tem quatro pessoas que o Espírito de Deus está me revelando aqui. Que essas quatro pessoas têm sentido dores. Dores no corpo. Diga a glória a Deus. Dói o teu corpo. Tem manhã que se amanhece, meu Deus do céu. É aquelas dores fortes. Aleluia, inteiramente, dói as juntas, os nervos, diga a glória a Deus, aleluia, quem está entendendo aí, meus irmãos, é dores, quatro pessoas, se vocês crerem a partir de hoje, Deus vai confirmar a obra na tua vida, esse milagre vai acontecer aqui agora, quem está me entendendo aí, levante a mão, dê um glória. Cadê vocês? São quatro. Digam glória a Deus. Vem aqui, senhora de máscara, aqui, por favor. Venha receber a unção. Diga aqui, minha senhora, aqui. Cadê a obreira auxiliar aqui? Diga a glória a Deus. Faltam três. São ser rápidas, as horas voam. Diga a glória a Deus. Diga a glória a Deus. A senhora de vermelho ali, ó. Isso, vem aqui, que o relógio. Diga a glória a Deus, falta duas, rápido, irmão, rápido, que o milagre já está acontecendo aqui, ó. O milagre já está acontecendo aqui, diga a glória a Deus, cadê, falta duas, não vou insistir, a senhora obreira, vem aqui mesmo, lá atrás, venha, venha, Jesus vai purificar o teu sangue aqui agora, dai glória a Deus aí. Falta uma, falta uma. Falta uma. Diga a glória a Deus. Diga a glória a Deus. Palmas para Jesus aí, meus irmãos. Que os milagres já estão acontecendo. Se alguma delas estiver com dor aí, eu tenho certeza que já passou agora. Mas tem dias que elas sofrem mesmo. Diga a glória a Deus. Sofre mesmo, aleluia, mas Jesus cura mesmo, cura ou não cura? Estava doendo, como é o teu nome, irmã? Maria José, a senhora recebeu a revelação que sofria de dores.
1: Sim, irmã, hoje mesmo, para mim sair da cama, só na misericórdia de Deus, doía todo o meu corpo, eu disse, ai, Senhor...
0: Vai, glória a Deus aí, meus irmãos!
1: Eu disse, ai, Senhor, eu tenho que ir para a igreja, porque aqui é o pronto-socorro de Jesus, né?
0: Que fé, que fé! Aplaude a Jesus aí!
1: A gente só perde se não vier, mas se vier para a casa do Senhor, vai receber.
0: E agora
1: mesmo, eu estava sentindo um dor daqui no meu pescoço. Não, eu não estou sentindo nada agora.
0: Sumiu tudo!
1: Agora, eu não estou sentindo nada.
0: Depois da revelação do Espírito
1: Santo... Acabou de sumir, aleluia!
0: Da oração e da unção, sumiu tudo!
1: Glória a Jesus!
0: Olha aí o milagre de Deus! Uma já está testificando!
1: Deus, aleluia!
0: Diga glória a Deus!
1: Glória a Deus!
0: Será que tinha mais alguma aí? Vem aqui aí, pastor. Diga glória a Deus! Como é o teu nome, irmã?
2: É Edilene.
0: Dona Edilene, a senhora estava sentindo dores?
2: Eu estava sentindo muita dor na minha mão.
0: As mãos e o corpo dói também.
2: Sim.
0: E agora?
2: E agora eu senti um frio na minha mão, mas assim não está doendo mais nada.
0: Sumiu tudo.
2: Sumiu. Em nome
0: Quem
2: de Deus.
0: Te curou aí agora?
2: Jesus.
0: Jesus na campanha de quarta-feira e estendendo as tendas. Diga glória a Deus,
2: glória,
0: irmãos.
2: A Deus.
0: É bênção de Deus ou não é? Irmão, o milagre acontece na hora. Está livre da tua enfermidade.
2: Amém.
0: Deus permitiu você chegar com essas mãos assim... para ele curar e provar que sumiu tudo. Porque o milagre é completo. Diga a glória a Deus. É conforme ele fala. E a minha irmã aqui?
3: Eu cheguei com muita dor, né? Porque eu fiz uma cirurgia. Tá com uns 3 meses. Justamente como Deus estava falando aí com o irmão. E eu já ia aí no SPA do São Raimundo, né? parei
0: esses
3: aqui,
0: três meses sentindo dor.
3: Muita dor. Outro dia tiraram um tumor da mão, eles iam putar minha mão.
0: Meu Deus do céu, olha o
3: cada
0: milagre.
3: Cada diabetes, e a diabetes já me deixando quase cega. Quase já não podendo enxergar de noite, quando demais de dia, né? Aí quando eu cheguei aqui, eu digo, vou lá na igreja, lá no banheiro, te levo lá no SPA. Eu digo, vou aproveitar, ver qual é a campanha que tá tendo. Aí na hora que eu sentei aí, começou a me dar aquelas pontadas, já não conseguia mais respirar, quase infartando.
0: Olha aí.
3: Já tava quase infartando, porque eu peguei uma bactéria do hospital que tava alojada no pulmão.
0: Meu Deus do céu.
3: E aí o que acontece, eu já não podendo mais respirar, eu não conseguia nem mais... Aí na cadeira já infartando.
0: E agora, como a senhora está?
3: Agora já estou enxergando já.
0: Até os olhos melhorou.
3: Melhorou.
0: A visão clareou. E as dores?
3: Como eu senti nada, não.
0: Sumiu tudo. Olha que milagre. Olha que milagre, irmãos. Olha aí, ó. Através da revelação da unção com óleo aqui na frente do altar. Ouvintes de casa, venham receber essas bênçãos. Aleluia, amém. Ouvir é bom, mas estar aqui recebendo é melhor. Quem pode dar glória a Deus, diga aleluia. Olha, irmão, aqui tem uma pessoa que o Espírito de Deus está me revelando, que em um dos lados do teu joelho, um dos lados, olha, dói. Tem dia que tem tempo, tem dias que essa dor te atinge tão forte que a tua perna fica meio presa, os nervos endurecem. E se você forçar, meu Deus do céu, você sabe o que acontece. A dor aumenta mais e você não consegue fazer o movimento que você precisa, que você tem que controlar, diga a glória a Deus. Mas Jesus hoje te liberta dessa enfermidade. Hoje Jesus te cura aqui agora. É uma pessoa, pode ter até mais, mas essa pessoa vai ser curada aqui. E as demais que tiver pela fé vai ser curada também. Diga a glória a Deus. Senhora de verde ali, que levantou a mão aí, ó. Isso, vem aqui por favor. Diga a glória a Deus. Vem receber esta unção aqui agora. Venha receber o teu milagre. Cadê o glória a Deus dessa igreja aí? Cadê o glória a Deus dessa igreja aí? Cadê o glória a Deus dessa igreja? Igreja que crê no milagre. Por isso Deus opera. Vem receber aqui a oração. Meu Deus do céu. De um lado a gente vê que ela anda, ó, puxa um pouquinho. Quem está ouvindo? Quem está vendo aí? Ó? Vocês perceberam andar dela aí? Lado, é ou não é? Levanta a mão pra cá. Levanta a mão pra cá. Diga glória a Deus aí. Vai sumir tudo aí agora. Tem poder de Deus aí. Tem ou não tem? Tem milagre de Deus aí. Tem ou não tem? Cadê o glória a Deus? Maravilha! Já está curado. A senhora crê no milagre? Mexa o joelho aí. Mexa o joelho da perna que você sente ali.
4: É daqui, daqui.
0: Mexa, mexa. Pisa forte ali agora. Eu pergunto, a senhora me responde. Cadê a dor?
4: Agora não está doendo mais nada.
0: Sumiu.
4: Sumiu.
0: Agora.
4: Agora.
0: Pela revelação e a unção com óleo aqui, sumiu.
4: Sumiu.
0: Desapareceu. Quem lhe curou?
4: Jesus.
0: Então dá glória a Deus, Jesus. Igreja. Olha aí, mais um milagre, meus irmãos.
4: Em nome de Jesus.
0: A igreja tem que glorificar. A senhora está feliz?
4: Eu estou.
0: Alegre?
4: Alegre.
0: Está fazendo a campanha?
4: Curada.
0: Está fazendo a campanha às quarta-feiras?
4: Eu estou, mas não todo dia eu não posso vir, porque...
0: Quando pode, vem.
4: É, quando posso, eu venho.
0: Não perde a bênção de Deus.
4: Não, eu estou em casa orando, clamando a Deus.
0: E Deus tem te respondido.
4: Tem respondido.
0: Está aí o milagre na tua vida.
4: Muita cura que na igreja de amor.
0: Muita cura na igreja, Deus e amor. Olha aí, ouvintes.
4: Eu já fiquei cega. E Deus me curou, me deu vista.
0: Dá vista, abriu as vistas também.
4: Abriu a vista, nem óculos eu uso.
0: Nem óculos usa. Diga glória a Deus. Isso aqui é Deus. Igreja Pentecostal, Deus amor. A igreja que Deus opera milagres. Palmas para Jesus.
4: Glória.
0: Vamos receber nossa irmã Keila também. Diga a glória a Deus. Fiquem de pé, meus irmãos. Vamos dar um salve de palmas para Jesus, vamos. Ele é maravilhoso. Dai glória a Deus.
5: Tudo posso naquele que me fortalece. Com este versículo, saúdo a todos com a paz do Senhor Jesus. Quem tem a paz de Cristo, dá glória a Deus. Levanta a mão para o alto, aleluia. Fala assim, glória ao Pai. Glória ao Filho. Glória ao Espírito Santo de Deus. Mas graças a Deus, que o Senhor já nos deu a vitória. Aqui tem 5 pessoas que o Senhor está entrando na causa, na justiça. Você está esperando benefício do INSS e Deus está assinando a tua vitória. São 5 pessoas que Deus está assinando. Eu quero você aqui na frente rapidamente. Aquele senhor de óculos, pode vir. O senhor pode vir rapidamente, aleluia. Pode vir rapidamente. Aquela moça, pode vir. Vocês duas aqui, aleluia. Grande será a vitória de vocês. Aleluia, glória a Deus, aleluia. Deus está assinando, aleluia, e dando vitória. Glória a Deus, aleluia. Pode tocar no altar do Senhor Jesus, aleluia. Aqui tem uma mulher, aleluia, que você está sentindo zumbido nos teus ouvidos e está dando uma perturbação na tua cabeça, aleluia, a ponto de você puxar os teus cabelos. E Deus está desfazendo as obras das trevas. Venha. Glória a Deus, aleluia. Em nome de Jesus, aleluia. Receba a tua vitória. E todo mal seja repreendido em nome de Jesus. Saia em nome de Jesus, aleluia. Glória a Deus. Aqui tem 2 pessoas, aleluia, que vocês... Deus está visitando. E vocês vão contemplar, aleluia, a grande cura e o milagre de Deus. AVC, Deus está livrando. Vocês têm pressão alta e Deus está normalizando essa pressão e dando livramento de AVC. Cadê? Aleluia. Lá atrás a irmã levantou a mão. Essa irmã aqui pode vir, aleluia, também. Pode tocar aqui no altar, que esse altar tem fogo. Irmãos, Deus me curou. Deus me curou de câncer, meus irmãos. Eu estava afastada desde, eu acredito que eu vim em fevereiro. E aí eu fiz uma biópsia, Deus, que eu estava com câncer, né? Glória a Deus, aleluia. E Deus, eu fiz a cirurgia e foi retirada total, glória a Deus. Eu passei uns dias sem andar, pegou mais ou menos 14 pontos. E eu fiz a segunda biópsia, não deu mais nada. E o Senhor estava me provando, aleluia, porque você, aleluia, ora por cura, Deus lhe prova ali no que você prega. Glória a Deus, aleluia. E Deus entrou com milagre na minha vida, glória a Deus. Eu disse, Senhor, se o Senhor está me provando, eis-me aqui, Senhor, para que eu possa levar a Tua palavra, para que eu possa usar mais a unção que o Senhor entregou de cura, aleluias. E o Senhor está ungindo aqui as mãos de mulheres aqui, aleluia, para orar por cura. Vocês estão paradas e Deus quer vocês na obra, fazendo a obra. Cadê? Aleluia. Aquela irmã de óculos lá. A irmã, venha, venha, senhora de óculos, a obreira, venha aqui. Aleluia, senhora, venha rápido. Isso. A irmã Socorro, venha, Deus quer, pastor. Unge a irmã da irmã, que Deus está colocando mais a unção. A irmã de óculos, a senhora aqui, ó. Pastora, pode vir aqui, a senhora, pode vir. Isso. Vocês vão sentir fogo na mão de vocês. Não é para parar dentro dos hospitais. É dentro dos hospitais que Deus quer usar, aleluia. Glória a Deus. Deus vai levar a senhora dentro dos hospitais, irmã. No presídio também. Há pessoas enfermas lá, aleluia. A senhora lá também. É missão, aleluia, de cura. Ministério de cura. É cura, aleluia. Deus quer usar. Glória a Deus, aleluia. Em nome de Jesus. Eu quero lhe dizer para a senhora aqui, está sentada aqui, ó, que as tuas orações e as campanhas que tu tem feito, Deus tem recebido. E está entrando com libertação dentro da tua família tem uma pessoa que está lá nas coisas erradas. Mas Deus vai resgatar. Recebe a tua vitória. Pode vir aqui receber a unção do Senhor Jesus. Aleluia. Não desista, glória a Deus. Não desista. Cadê a fotografia? Traga a fotografia, aleluia. Porque assim que Deus libertou meu irmão, aleluia. Eu não desisti, glória a Deus. Aleluia, traga a fotografia para Deus, aleluia. Aqui tem duas pessoas que você tá com a fotografia do seu familiar aí dentro da sua Bíblia. E Deus está entrando com libertação. Libertação são as pessoas, só a misericórdia de Deus. Cadê? Eu quero que traga a foto aqui na frente dessa pessoa. Pode vir a irmã lá que está com o vestido, não sei se é uma blusa toda... Não estou enxergando muito bem, mas pode vir, saia preta. Isso, você mesmo. Deus está dando vitória. Eu quero lhe dizer, a fé, aleluia, é sobrenatural, glória a Deus. Hoje eu glorifico ao Senhor pela vida do meu irmão. Eu trazia a fotografia dele, trazia a peça de roupa, glória a Deus. E Deus fez uma obra na vida do meu irmão Jacó. E hoje ele é um grande pastor do Senhor Jesus, aleluia. Está aqui, pastor João Arante, aí, ó. Unge ela e unge a fotografia que Deus está visitando, entrando com libertação. Libertação, aleluia. Glória a Deus, aleluia. Amém, glória a Deus. Que Deus abençoe. Agradeço a oportunidade do pastor, a irmã Socorro. Glória a Deus, Deus abençoe a irmã Socorro que vai estar orando também. Agradeço a oportunidade do pastor estadual, pastor André. Glória a Deus, que Deus abençoe a sua família. E todos, venha para a campanha, meus irmãos, que aqui, aleluia, é o hospital do Senhor. Está vindo a serva de Deus, veio receber a vitória. Ela poderia ter ido lá para o SPA, para o hospital, mas ela preferiu vir aqui no hospital do Senhor. A igreja pentecostal, Deus e amor, ainda tem milagre, ainda tem libertação, ainda tem cura, aleluia. Quem crê? Meus irmãos, eu passei por esse deserto do câncer. No começo eu fiquei muito, assim, angustiada, depressiva. Por quê, irmãos? Eu disse, Senhor, eu oro por cura. Eu já orei em tantas pessoas. Por que o Senhor está permitindo isso? Questionando com o Senhor. Questionei. E o Senhor disse assim, é para a minha glória e o meu poder se aperfeiçoar mais. Fica na minha posição. Eu não podia ajoelhar, pastor André. Não podia. Glória a Deus, aleluia. E ali Deus permitiu o deserto, glória a Deus, na minha vida. Que foi só o meu filho e meu esposo que cuidaram de mim, glória a Deus. Porque, aleluia, Deus afastou assim, aleluia, para provar. Ali, aleluia, provou, glória a Deus. E eu suportei, glória a Deus, aleluia. Eu disse, Senhor, eu estou aqui, Senhor, se tu me curar, eu vou estar pregando a tua palavra. Eu vou estar indo para a tua missão, Senhor, aonde o Senhor me chamar, meu Deus. E eu estou aqui para fazer, ajudar o pastor André, ajudar, aleluia, a povoar o céu, aleluia, glória a Deus. Amém? Que Deus abençoe e eu agradeço a oportunidade para a irmã Socorro.
6: Glória a Deus. Saúdo a igreja mais uma vez com a paz do Senhor. Jesus, aleluia! Louvado seja o nome santo do Senhor. Vamos começar pelo altar. Pastor André, o Senhor tem uma grande resposta para a tua vida. Aleluia! Sebastião, o Senhor tem uma viagem. Oh, aleluia de missões, irmão. O Senhor vai curar o teu pâncreas. Oh, aleluia, louvado seja o nome santo do Senhor, aleluia. Quero chamar aqui a irmã Simonete. Deus vai entrar em uma causa antiga tua e vai te dar uma grande vitória, aleluia. Quero chamar aquela moça com o bebê. Vem aqui, querida, trazer o bebê para ser ungido, porque o Senhor está dando um grande livramento para essa criança de seta de enfermidade. Aleluia, louvado seja Deus. Quero chamar a irmã Keila. Deus tem uma viagem. Orianda, Labassi, canta, Labassi. De missões. E Deus vai te usar muito. Aleluia, Orianda, Labassi. Depois da prova, o Senhor nos coroa de vitória. Aleluia. A mãe da irmã Simonete, vem aqui, minha querida. O Senhor está dando livramento na tua saúde. Oh, aleluia, louvado seja o nome santo do Senhor. Agradeço a oportunidade em nome de Jesus.
7: Glória a Deus, mais forte para Jesus, amém. A nossa irmã fica aqui na frente já com o bebê. Cadê o seu esposo? Vamos apresentar a Milena, Helena. Isso, Melina. Glória a Deus, Melina, Helena. Cadê o pastor? Pega lá o presbítero, pode alcançar para o presbítero. E nós vamos apresentar. Aí o pai pode ficar aqui na frente juntamente com a mãe, para nós apresentar esta criança. E nós sabemos, meus queridos irmãos, que apresentar a criança é algo muito sério. Sério porque o pai e a mãe têm que assumir um compromisso. Compromisso é esse, ensinar a palavra de Deus, o caminho que o seu filho pode andar. Amém? Vocês assumem esse compromisso nesta manhã? Amém. Então vamos orar, apresentar a Deus, para que esta criança possa crescer na estatura, no conhecimento, para que Deus possa dar condições ao pai, à mãe, uma boa educação. Senhor Jesus, nosso Deus, apresentamos nas tuas mãos, Senhor, dá o livramento, Senhor, de toda enfermidade, toda investida do adversário, porque nós temos visto a fúria do inimigo contra as crianças, mas cremos nas tuas promessas, cremos no livramento, Senhor, pelo poder do teu santo nome. Apresentamos também o pai, a mãe, Jesus querido, pelo poder da tua palavra, Senhor, que eles possam dar uma boa educação. Supra, meu Deus, no pão de cada dia, Senhor, e assim nós cremos no nome do Senhor Jesus Cristo. Amém, Jesus. Deus abençoe. Parabéns, Deus abençoe aí, tá bom? Que Deus possa abençoar e as palmas que glorifica. Oh, maravilha. Venha todos aqui na frente, meus queridos irmãos. Vamos fazer já a oração da fé, agradecendo o Senhor por mais um dia hoje. Sexto dia desta campanha, alargando as tendas. Próxima quarta-feira estaremos aqui agradecendo a Deus por esta campanha. E você não venha só não, tá bom? Não venha só, convide mais alguém, traga mais alguém, convida, a gente convida bastante. Traga mais uma pessoa para cultuar, receber as bênçãos do Senhor. Amém? Vamos orar a Deus. Cadê o voto? Tem o voto da prosperidade aí? Oh, tá aqui. Aqui temos o voto da prosperidade. Nossos irmãos obreiros vão passar aí para a próxima semana. Faz um voto com Deus. Meus irmãos, eu quero agradecer a Deus e também pelos irmãos que têm orado por mim e também naquele período que fiquei ausente aqui devido ao meu curso, tá bom? Ontem foi minha formatura para a glória de Deus. Então, agora já me formei. Eu louvo a Deus pela oração de vocês, tá bom? Por vocês sempre estar aqui, pelos pastores que deram apoio aí durante o dia, que foi 3 meses de estudo, não foi nada fácil. Mas a gente venceu para a glória de Deus, amém? Então que Deus abençoe poderosamente. Oração da fé. Senhor nosso Deus, nosso Pai, aqui nós clamamos nesta manhã, Senhor, pelo poder da tua palavra, pelo poder do teu santo nome, ó Deus, que todo mal venha a ser repreendido, Senhor, todo mal venha a ser destruído nesta manhã. Hoje é o sexto dia.

0: iniquidade, espírito da miséria, espírito da doença, do pecado, dos vícios, da droga, da prostituição. Sai, sai, sai, sai, sai desta casa, sai desta família, sai no nome do Senhor Jesus Cristo e confirma a grande vitória. Amém, Jesus, amém. A paz do Senhor Jesus, a paz do Senhor Jesus e a paz do Senhor Jesus. Venha receber sua unção, o pastor também vai estar ungindo. Tem alguém que tem uma bênção para contar? Alguém tem uma bênção para contar? Quem tem uma bênção, você que recebeu na igreja Deus e Amor e você quer testemunhar nesta manhã. Tem alguém? Tem alguém? Tem uma irmã aí. Temos uma irmã aqui. Vem aqui, minha irmã. Vem aqui. Vem aqui.
1: Glória a Deus. Qual o nome da irmã?
2: Ivanete.
1: Qual foi o milagre que Deus operou na sua vida?
2: É que hoje de noite, de madrugada, eu estava chorando de Deus, que eu estava sentindo uma frieza dentro da minha cabeça, como se o sangue estivesse correndo no meu cérebro. Aí minha irmã começou a adormecer. Aí eu comecei a clamar ao Senhor, disse: Jesus, eu quero chegar hoje ali na tua casa. Aleluia, Jesus. E aí, glória a Deus, depois que eu cheguei aqui, que a irmã orou, eu fui curada para a honra e glória do Senhor Jesus. Eu não estou sentindo mais nada na minha cabeça.
1: Deus fez a obra pro completa na vida da irmã.
2: Fez, eu creio, eu recebo a minha bênção.
1: Glória a Deus, é o Deus que nós servimos, é o Deus da cura e do milagre. Amém? Louvado seja Deus. Qual o seu nome e seu endereço?
2: É Rua da Joia, número 34, Nova Floresta.
1: Glória a Deus. Amém. Venha você também testemunhar aquilo que Deus fez na tua vida, em nome de Jesus. Amém. Tem mais alguém, louvado seja Deus, que queira testemunhar aquilo que Deus tem feito na tua vida? A oportunidade está aberta agora para você testemunhar e edificar a fé dos irmãos. Amém. Louvado seja Deus. Quem recebeu o milagre da parte de Deus, a oportunidade está aberta nesse momento para você testemunhar, em nome de Jesus. Amém? Glorificado seja Deus.

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2: 11 horas e 42 minutos.
3: 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Dicas eficazes para a comunicação interna nas igrejas, segundo especialistas. A comunicação interna é um dos pilares para o bom funcionamento das igrejas evangélicas. Isso porque influencia diretamente a unidade, o engajamento e a saúde espiritual de toda a comunidade. Então, quando bem estruturada, de acordo com especialistas, ela permite que a visão pastoral, os valores bíblicos e os objetivos ministeriais sejam de fato compreendidos e vividos por líderes voluntários e membros de forma coerente e harmoniosa. O especialista Felipe Lemos destaca que a comunicação interna exerce um papel central na sustentabilidade das organizações religiosas e que uma comunicação bem planejada e executada contribui para transmitir com clareza a mensagem da igreja, combater a desinformação e posicionar a instituição de forma responsável. A comunicação precisa refletir de maneira consistente os princípios, crenças e diretrizes da igreja. A coerência entre discurso e prática é determinante para fortalecer a confiança do público. O especialista sugere 3 etapas para uma comunicação mais eficiente. A primeira é o desenvolvimento de um planejamento estratégico fundamentado em oração e na escuta atenta do público interno. Em seguida, ele recomenda testar iniciativas em grupos menores, analisando os resultados antes de ampliá-las. E, por fim, ressalta a importância de um plano de execução com monitoramento e avaliação contínuos. Tudo para trazer mais harmonia para a comunidade evangélica. Frequentar os cultos regularmente. O que estudos científicos revelam sobre a igreja diariamente? Se você é alguém que tem deixado de frequentar a igreja ou nunca frequentou, espero que as informações científicas que a gente vai trazer agora surpreendam você a ponto de fazê-lo voltar ou recomeçar aí a frequentar. Mas se você é daquelas pessoas que quase nunca falta aos cultos da sua congregação, você vai ficar muito feliz ao saber que a ciência, mais uma vez, confirma a Bíblia. Pesquisas científicas publicadas pela Faculdade de Harvard. Após entrevistar aí quase 110 mil pessoas, o estudo revelou que participar de serviços religiosos pelo menos uma vez na semana ou mais está correlacionado com maior longevidade, menores níveis de depressão, mais otimismo e menos taxas de suicídio. Quando analisamos os resultados diferenciados por gênero, vemos que mulheres que frequentam a igreja pelo menos uma vez por semana têm 68% mais benefícios em comparação às que não frequentam. No caso dos homens, por exemplo, esse percentual é de 33%. Esse estudo também indicou que a religião pode estar associada a uma resiliência psicossocial fortalecida, promovendo um senso de paz e uma perspectiva positiva, além de fomentar a conexão social. Contudo, é essencial esclarecer que isso não significa que um cristão comprometido com a sua fé esteja imune a dificuldades, então sejam elas de natureza emocional, física, familiar ou outras. Há inúmeros exemplos ao longo da história, tanto entre figuras proeminentes da Bíblia, quanto na trajetória cristã, que demonstram o contrário. Portanto, independentemente da natureza do desafio, um cristão fervoroso deve buscar auxílio profissional, sem jamais negligenciar o aspecto espiritual.
2: 11:46.
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4: É, ouvintes, nós vamos meditar sobre propostas malignas, né? O inimigo, ele traz as suas propostas. Eu me refiro à questão quando o povo de Deus estava saindo do Egito, o povo hebreu, Faraó fez as suas propostas, né? Deus, no final das contas, disse, não é para deixar nenhuma unha para trás. Mas Faraó, ele fez propostas. A primeira proposta de Faraó foi, ó, não vá, você vai ficar aqui. Então, a escravidão é sempre um símbolo de pecado, né? E Faraó sempre um símbolo de Satanás. E Egito sempre a gente simboliza como o mundo. Ah, o irmão está no Egito, está no mundo, né? Então, Faraó faz as suas propostas. E a primeira proposta de Satanás para você é essa armadilha que ele diz aí, não, fica aqui mesmo. Negócio de religião aí, que é isso, é todo mundo igual. A primeira proposta é, fica no mundo mesmo. Que aí você está escravizado em tanta coisa, né? Errada, ruim. Então você tem que rejeitar essa proposta porque ela não dá certo, não. Viu? A segunda proposta é, olha, tudo bem, mas não é para ir longe. Êxodo capítulo 8, versículo 28. Ou seja, o povo não ir longe. O Faraó, ele queria que as pessoas, vocês vão pertinho se precisar, gente, né? Então não vá tão longe, não. Você vai pertinho, fica, vai, volta, volta, vai. Também uma proposta diabólica, satânica. Porque certamente o povo seria seduzido a voltar, não é? Muito próximo dos prazeres do mundo. Tem muita gente muito perto do mundo ainda. Saiu do mundo, mas não saiu muito, né? Está ali perto ainda. E essas pessoas podem, infelizmente, daqui a pouco, serem seduzidas por propostas tão próximas aí e acabar retrocedendo. E Deus não quer que isso aconteça. A terceira proposta do diabo foi... Claro, Faraó falando a Moisés em relação ao povo do Egito, ao povo de Israel no Egito, né? Vá, mas nem todo mundo, fica um pouquinho aí. Então a proposta é, olha, Moisés, você leva o povo, mas você vai deixar crianças e jovens. Então, Débora, é exatamente esse ponto que eu queria chegar. Não é porque, infelizmente, parece que tem muita gente aceitando essa proposta. Eu não quero, nesse exato momento, não é uma crítica, mas é uma mensagem. Por que muitos pastores, muitas igrejas têm programação para tudo, mas não aceitam a programação dos jovens e a programação das crianças? Porque a jovem, quando o Faraó fala, olha, vocês vão, mas nem todos, vão ficar crianças e jovens. O que Faraó está dizendo é o seguinte, eu vou matar o futuro dessa igreja.
5: É. Porque para eles não interessa mais a pessoa da terceira idade que já praticamente está concluído aí o seu ministério, né? Vamos dizer assim, entre aspas, concluído entre aspas. Mas a criança
4: ele
5: tem
4: sabe
5: muito
4: que
5: futuro,
4: esses não têm tanto tempo de vida como crianças e jovens, né? Claro que ele gostaria de pegar todo mundo. Então, o que eu queria dizer a você, prezado pastor, prezado ouvinte, nossas crianças e nossos jovens têm que ser olhados com olhos diferenciados, né? Não dá para chegar e falar, você fica aí, quando alcançar aí 18 anos, você volta. Não, nós temos que tratar das nossas crianças, investir nos nossos jovens, não é? Não é para deixar nada, não, para trás, muito menos jovens e crianças. Não é para participar, sim, levar as crianças, levar os jovens à presença de Deus, colocar atividades boas para que eles, desde crianças, desde jovens, já aprendam, né, os caminhos do Senhor e possam estar nas fileiras de Deus e não sejam seduzidos pelas propostas de Satanás. Temos que ter mais firmeza, começando pela família. Em casa, temos que ter mais firmeza ao falar com os nossos jovens, com as nossas crianças, fazer com que os nossos jovens e crianças estejam na casa de Deus, aprendam do Senhor. Tá? E a quarta proposta, só para encerrar, que eu queria mesmo falar sobre esse tema. Porque como tem gente que murmura quando se dá oportunidade a jovens e crianças? Mas jovem assim, jovem assado, tem os seus... Tem. Não vou dizer que não tenha, como todos nós temos. Mas vai fazer o quê? Chutar para fora? Vai... É isso? É exatamente isso que o inimigo quer. Deixa o jovem para lá e tudo bem. Agora, é claro, nós vamos ensinar eles, eles estando aqui. Se eles estiverem lá fora, como poderemos ensiná-los, não é? E em quarto lugar, vá, mas deixa as vossas possessões, sem chance, né? Sem chance, não vamos deixar nenhuma unha. Tudo quanto nós tínhamos, temos, Deus nos deu, é nosso, queremos de volta, se acaso ficou. E não é para deixar o mundo e deixar para trás. Tem muita gente, porque eu antes de conhecer a Deus tinha tantas possessões, vim para o Senhor, fiquei pobre, aleluia, mas estou feliz. Oh, peraí, o que é isso? Isso não é testemunho. Deus vai dar a você dobrado tudo quanto você tinha antes. Não é para deixar nada para trás, não. Não é para deixar nenhuma unha, absolutamente nada. Proposta que o inimigo faz para você é proposta, sem dúvida alguma, de baixo calão. E a resposta é não.
5: É verdade. Vamos olhar com mais carinho os nossos jovens, as nossas crianças.

0: nada, adora, celebra Deus. Ele é o nosso escudo e broquel. Ele quem nos protege. Ele quem nos abençoa. Um abraço a todo o povo de Deus que está conosco nesta manhã, no nome de Jesus Cristo. Deus abençoe a irmã Joana e o irmão Zé. Deus abençoe eles na fazenda, no café, não é? Estão sempre conosco aí, que maravilha. Mãe Eliana, pastor Toninho, também um abraço. Deus abençoe no nome de Jesus Cristo. Obrigado a todo o povo de Deus que está conosco na programação A Voz da Libertação. Deus abençoe ao Isaac e o Gael. Deus abençoe essas crianças maravilhosas que estão sempre a ouvir a rádio. A vovó, os titios, não é? Mamãe, papai. Deus abençoe em nome de Jesus Cristo. Ouvintes da Rádio Deus e Amor que nos acompanham em Bauru. Também um abraço. Deus abençoe. Um abraço também ao povo em Marília. Pastor Daniel Azevedo e toda a equipe aí em Marília. Que Deus abençoe no nome de Jesus Cristo. E eu tenho a certeza que Jesus é glorificado e exaltado também. Você que está conosco, não perca a fé, não perca o ânimo, a oportunidade de Jesus hoje para a nossa vida. Um abraço a cada ouvinte, fiquem com Deus e até amanhã. Tavonana, nos veremos. Atana Munduzuco, até amanhã. Rossi Catequissa, que Deus te abençoe.
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2: 11 horas e 58 minutos.

paz do Senhor e Salvador Jesus Cristo, povo de Deus, recebam todos a paz do Senhor e Salvador Jesus Cristo, que tenho o imenso prazer de comunicar com todos vocês, Diácono Lindenberg Araújo. Nós prosseguiremos neste propósito de oração, de clamor, de intercessão. Eu quero convidar você que está em casa, está me ouvindo, está me assistindo através dos canais de comunicação da nossa Igreja Deus e Amor, sendo este YouTube, Instagram e Facebook. E já peço que encarecidamente já compartilhe esta live, envie para o máximo de pessoas possíveis para que eles também possam ser alcançados por Deus. Eu quero ler um trecho aqui da palavra do Senhor, que está escrito em Salmos de número 46, verso 1. Deus é o nosso refúgio e fortaleza, socorro bem presente na angústia, pelo que não temeremos, ainda que a terra se mude, e ainda que os montes se transportem para o meio dos mares, ainda que as águas rujam e se perturbem, ainda que os montes se abalem pela sua braveza. Há um rio cujas correntes alegram a cidade de Deus, o santuário das moradas do Altíssimo. Deus está no meio dela, não será abalada. Deus a ajudará ao romper da manhã. Cremos nisto, que no momento da angústia, no momento de tribulação, no momento de intempéries da vida, Deus será o nosso refúgio, socorro bem presente na angústia. Ouvintes, internautas, vamos orar a Deus, vamos falar com Ele, clamaremos por socorro e Ele nos concederá o livramento. Portanto, oremos ao nosso Deus. Poderoso Deus, maravilhoso, soberano e eterno Pai, Senhor, neste momento de oração, de clamor, de intercessão, eu quero Te glorificar, Te agradecer, ó Deus, na beleza da Tua santidade, Pai, porque sabemos que através da oração, do clamor, da intercessão, o Senhor opera, o Senhor trabalha, e nós queremos Te exaltar, Te glorificar, ó Deus, porque até aqui o Senhor tem nos sustentado, até aqui o Senhor tem nos erguido diante da Tua presença pela Sua misericórdia. Pai, perdoa-nos, perdoa as nossas fraquezas, perdoa as nossas falhas, perdoa as minhas iniquidades, perdoa, Senhor, porque aquilo que faz divisão entre nós e o Senhor são as nossas iniquidades, e nós queremos nos humilhar, nós queremos, ó Pai, enaltecer o nome do Senhor, porque o Senhor é o Cordeiro que tira o pecado do mundo, e nós queremos Te glorificar, exaltar o Teu nome na beleza da Tua santidade. Pai, obrigado por esta oportunidade, obrigado por este momento de oração, por este momento de clamor, que estamos orando agora por cada ouvinte, por cada internauta que está conosco, nos acompanhando, ó Pai. Senhor, quantas centenas e milhares de vidas estão clamando, orando, almejando receber a resposta do Senhor. Realiza, meu Pai, a Sua obra sobre esta pessoa. Realiza, Senhor, a Tua obra sobre esta vida. Pai, porque o Senhor é o dono de tudo. Nós somos apenas a criatura. O Senhor é o nosso Criador. Pai, queremos Te exaltar. Exaltamos ao Senhor, porque o fôlego que nós temos foi o Senhor que nos deu. Pai, foi tudo o Senhor que nos concedera.

Pai, queremos glorificar-te nesta tarde poderosa. Pai, alcança, vai ao encontro desta pessoa que está angustiada, que está cabisbaixa, que está, Senhor, frustrada com algo que viu ou ouviu, recebeu e está angustiada. Mas o Senhor é Deus que consola, o Senhor é Deus que traz o consolo para esta alma, para esta vida agora, em nome de Jesus Cristo. Ó Deus Todo-Poderoso, louvamos a Ti, ó Pai, porque o Teu nome, Ele é grande, o Senhor é santo, o Senhor é tremendo. Sim, Pai, o Senhor tem todo o poder no céu e na terra, e que todas as potestades do inferno possam cair por terra neste momento de oração, neste momento de clamor, que todas as ferramentas preparadas contra a tua vida, em nome de Jesus Cristo, já está caindo por terra, já está saindo, já está agora sendo dissipado pelo poder que há no sangue do Cordeiro de Deus. Oh, meu Pai, que coisa tremenda é buscar a Tua face. Buscai ao Senhor enquanto se pode achar, e invocai-o enquanto Ele está perto. Oh, meu Deus, opera, meu Pai, opera nesta vida, opera nesta causa. Esta pessoa clama, esta pessoa ora, busca pelo Teu Espírito Santo. Seja conosco, ó Pai, seja com esta vida, seja com esta pessoa, esta alma que está chorando, que está se pranteando na Tua presença. A Tua palavra nos diz que um coração quebrantado e contrito não desprezará, ó Deus. Pai, levanta esta pessoa que está caída. Erga, Pai, esta pessoa que está caída, está jogada, está agora, Pai, desanimada, desfalecendo, se apostatando da fé. Mas nós oramos porque acreditamos no poder da oração e que o Senhor pode realizar o impossível nesta vida. Ó Santo de Israel, Deus de glórias e maravilhas, alamassuri me clama alabaia. Ó Deus poderoso, nós cremos na vitória do Seu povo, nós cremos na vitória da Sua igreja, neste momento em oração, neste momento em clamor, vai alcançando estas centenas e milhares de vidas que estão, ó Pai, na grande São Paulo, em outros estados, em outras regiões do nosso Brasil, no sul. Pai, olha aí aquele povo que está sofrendo com aquelas enchentes no Rio Grande do Sul. Senhor, alcança aquelas vidas, aquelas almas que estão perecendo, perdendo suas casas, seus familiares, seus entes queridos. Senhor, consola aquele povo. Vai abençoando aquela cidade, aquele estado. Senhor, o Centro-Oeste. Pai, visita cada lugar, cada estado, cada pessoa. Vai alcançando estas vidas para a Tua glória. O Norte, o Nordeste. Pai, visita cada região do nosso Brasil, ó Deus. Que o Senhor possa realizar um grande avivamento sobre este país, sobre esta cidade da grande São Paulo. Ó Pai, aqui no Templo da Glória de Deus, traz um avivamento sobre o Teu povo, sobre a mocidade, sobre, Pai, as mulheres de fé, os homens de fé, não só aqui em São Paulo, mas em todo o Brasil. Renova as nossas vidas, renova a Sua igreja, renova, meu Pai, trazendo, Senhor, a restauração, porque a Tua palavra nos diz, lembra-te de onde caíste e volta a praticar as boas novas. Ó Deus, obrigado pelo Teu amor, obrigado pela Sua bondade e misericórdia, porque as Suas misericórdias é a causa de nós não sermos consumidos, porque ela se renova, são nova cada manhã, e nós queremos Te louvar, ó Deus. Nós queremos Te glorificar, Pai, para a Tua glória, é pela Sua bondade.

dai livramento a esta pessoa que está viajando, que está na estrada, que está agora, Senhor, ouvindo esta oração através da rádio, através das redes sociais. Senhor, alcança esta pessoa, dai o grande livramento. Também para esta pessoa que está internada, que está na UTI, que está aguardando uma resposta, que está aguardando uma intervenção divina. Sim, meu Pai, manifesta a Tua graça. A graça preveniente é o Senhor indo ao encontro do Teu povo, do Teu servo, com o Senhor da glória. Que coisa gloriosa, meu Pai, que coisa tremenda é buscar o revestimento do Teu Espírito, é buscar a Tua graça, é buscar, ó Deus, a Tua presença sobre o Teu povo, a Tua igreja, em no nome de Jesus Cristo, ó Pai, lança por terra estas enfermidades que está trazendo, ó Senhor, angústia, que está trazendo, ó Pai, tristeza, amargura, que está deixando esta pessoa depressiva, angustiada. Senhor da glória, te calamasturi me clama, alabasterianta labaia, meu Pai, repreenda agora, repreenda este laço do inimigo, esta obra que foi feita para destruir este casal, para destruir este casamento, para destruir esta família. Meu Pai, o Teu sangue é poder, Teu sangue é poderoso para dissipar, para destruir as obras do diabo. Ó Pai, dá livramento para este casal, dá o livramento para este filho, dá o livramento para esta filha, esta jovem, este jovem que clama.

Deus, que coisa tremenda, meu Pai, é buscar a Tua presença, é saber que o Senhor opera, que o Senhor envia a resposta, que o Senhor cumpre promessas. Pai, é tremendo, Senhor, contemplar o Teu agir, ver a Sua mão operando. Senhor, alcança, meu Pai, todos quantos estão conosco neste momento, em oração, em clamor, em consagração, em jejum. Senhor, honra a fé do Teu Filho, honra a fé desta pessoa que está orando, crendo na intervenção divina, que está precisando de um grande milagre. Oh, meu Deus, o Senhor olhou, ó Pai, após 4 dias, Lázaro estava morto. O Senhor olhou para Marta e Maria e disse: eu sou a ressurreição e a vida. Mesmo que esteja morto, viverá.

para a tua glória, é para a tua glória, é para o teu louvor, é para que o nome do Senhor seja glorificado, que nós queremos orar, que nós queremos te agradecer, que nós queremos te glorificar, Pai, porque o Senhor é digno de ser adorado. Dai-nos da tua graça, esta pessoa que está orando, esta pessoa que está clamando, dai da tua graça, Senhor.

Senhor, aparta de mim este espinho na minha carne. Mas ele disse, o Senhor Jesus disse para Paulo, a minha graça te basta, a minha graça é o suficiente, a minha graça te sustenta, ó Pai de amor e de verdade, dai-nos, ó Deus, desta graça, nesta pessoa.

à luz das Escrituras, porque através da sua palavra, pelo poder da sua palavra, nós permaneceremos firmes na tua casa. Ó Deus, pois é a tua palavra que é lâmpada para os nossos pés e luz para o nosso caminho. Pai de amor e de verdade, certa feita, o Senhor orando ao Pai e disse: Pai, santifica-os na verdade, a tua palavra é a verdade. Senhor, que coisa linda, meu Pai, é clamar pela sua presença. Abençoai, ó Deus, toda a nossa diretoria deliberativa e executiva, Senhor. Abençoa a nossa presidente, Ereni Miranda. Daí

Derrama teu grande mover sobre esta casa, sobre esta família, sobre esta pessoa. Meu Pai, esta tarde, na quarta do grande mover de Deus, é porque cremos no teu agir, é porque cremos na manifestação do teu Espírito sobre esta vida, sobre esta casa, sobre esta pessoa. É no nome de Jesus Cristo, o Salvador, que toda enfermidade, que todo tumor maligno, que todo câncer saia desta pessoa agora. É no nome de Jesus Cristo, toda enfermidade, toda seta maligna, toda obra do adversário possa cair por terra hoje, em nome de Jesus Cristo. Meu Pai, vai curando agora, Senhor, esta pessoa que estava enferma, que estava desenganado pela medicina, recebeu o diagnóstico, mas agora está

Pai de glória, Orianda Labaia, te calamasturi me clama, Deus poderoso. Vai operando teu milagre, ó Deus, vai operando as tuas maravilhas para a tua glória, para o teu nome ser glorificado. Confirma, meu Pai, o livramento para esta vida, confirma um grande livramento para esta pessoa que está orando, Pai, que está agora, Senhor, que sente incômodos no corpo, nos ossos, Pai, estes formigamentos, Deus da glória, que talvez achava que era algum tipo de alergia, Pai da glória, mas era obra maligna, era enfermidades, Pai, dai o grande livramento. Livra, Senhor, do infarto, livra, meu Pai, do AVC, livra, meu Pai, de derrame, livra de acidente, livra, meu Pai, esta pessoa deste câncer, vai dando grande livramento para que o teu nome seja glorificado, assim como Namã. Foi, ó Deus, purificado da sua lepra, foi curado, cura, meu Pai, esta pessoa desta tal enfermidade. Ó Deus, nós te louvamos nesta manhã, nesta tarde, nós te louvamos, ó Deus poderoso, porque até aqui o Senhor tem sido nosso refúgio e fortaleza, socorro bem presente na angústia. Portanto, ó Pai, nós te glorificamos, ó Deus poderoso, nós te louvamos na beleza da tua santidade, ó Deus de poder, Deus de glória, Deus de maravilhas. Eu creio nisto, ó Pai, que o Senhor já está operando, que o Senhor já está curando esta pessoa que estava enferma, que estava doente, que estava fraco. Fortalece, Senhor, esta pessoa que estava fraco, que estava desanimado. Deus poderoso, confirma, meu Pai,

Eu creio, Senhor Jeová. Eu creio, Senhor Jeová, eu creio no milagre, no grande livramento e na libertação na vida desta pessoa que está afastado dos teus caminhos, que está afastado da tua presença, que está, dizer, Senhor, distante de ti, que está fraco, meu Pai, que se desviou, ó Deus, saiu do caminho, está como aquele cego de Jericó, Pai, está à beira do caminho. Senhor, porque distante de Deus o homem fica cego, distante de Deus, Pai, o homem não pode se conformar, não pode, ó Deus, porque longe de Deus, distante de Deus, é alegria passageira, há alegria momentânea, mas quando nós nos aproximamos do Senhor, quando nós nos aproximamos de Ti, nós recebemos esta dádiva, esta graça, e ela é permanente, ela é perpétua.

conosco neste trajeto, ser conosco neste, ó Pai, nesta empreitada, ser conosco, ó Pai da glória, ser com esta obra, Deus de poder, e todas as igrejas, pentecostal, Deus e amor, do Brasil e no mundo, seja com os teus servos, pastores, obreiros, Senhor, que estão na tua casa, que estão na tua presença, de dia e de noite, ó Pai, nós queremos te louvar, nós queremos te agradecer, porque o Senhor tem sido com esta obra, e nós estamos vendo, Senhor, as almas sendo salvas, libertas. Pai da glória, em nome de Jesus Cristo, continua, Senhor, abençoando, salvando vidas, estes jovens,

0: tua igreja a vitória, em nome de Jesus Cristo de Nazaré. Amém e amém, povo de Deus. Que Deus abençoe a todos vocês que oraram comigo, vocês que estão na rádio, vocês que estão por o YouTube, redes sociais da nossa Igreja Deus e Amor. Que Deus em Cristo permaneça abençoando todos vocês. Porém, eu já quero fazer um convite especial para você que está em casa, está me ouvindo, está me assistindo, para que você possa voltar para a presença de Deus. Volte, ainda dá tempo de reconciliar, ainda dá tempo de renovar a aliança com Deus. E eu quero fazer este convite especial para você que está em casa, que está fraco. Tem esta alegria, mas é uma alegria momentânea. É uma alegria que vem e passa, mas na presença de Deus não é momentâneo. É firme, é perpétuo. Esta aliança não se rompe. Então eu convido você agora a aceitar a Cristo como teu Salvador. E a você que está afastado, volta hoje, agora, porque Jesus quer mudar a tua história. Repita essas palavras comigo e nós faremos esta oração de confissão. Senhor Jesus, eu te aceito como meu Salvador. Senhor Jesus, eu estou voltando para a tua presença. Me perdoa, perdoa os meus pecados, perdoa as minhas iniquidades, as minhas falhas. Senhor, me ajuda a perseverar, a permanecer firme, a ser fiel à sua palavra. Senhor, escreve o meu nome lá no céu, no livro da vida, e sela com o teu sangue, e me prepara, me capacita para aquele grande dia do arrebatamento, em nome de Jesus. Amém? Bom, você poderá entrar em contato conosco, já anote no seu celular, TDD 11 950 94 4645. Nós lhes daremos aconselhamento bíblico pastoral, discipulado, para que você não se perca, permaneça firme com Deus na igreja do Senhor. Visite uma igreja mais próxima da sua casa, do bairro, da cidade ou do estado. Vai lá, faça uma visita especial e você vai ser muito bem recebido por toda a equipe da nossa igreja, pastores, obreiros, e você vai receber a bênção de Deus na sua vida. Que Deus em Cristo abençoe, lembrando que daqui a pouco, às 15 horas, teremos mais uma concentração da quarta do grande mover de Deus com o pastor Rivas Silva, ministrando a palavra do Senhor. Que Deus abençoe a todos, queridos e amados ouvintes do programa Voz da Libertação. Quem orou com todos vocês? Diácono Lindenberg Araújo. Que Deus abençoe, fique com Deus e a paz do Senhor Jesus.
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0: está no ar o MC Nosso de Cada Dia, Pai do Senhor São Paulo, Pai do Senhor queridos ouvintes, e que vocês todos apreciem, sejam bem-vindos à nossa programação. Tudo que nós vamos colocar aqui hoje de bom, né? Aliás, tudo aqui é bom para você. Então, olha, Deus abençoe a sua audiência. Eu sou o pastor Lourival de Almeida. E já conosco aqui também dos estúdios...
1: Na hora certa, bem pensado
0: e lembrado, né?
1: A paz do Senhor, Lourival, e também aos nossos ouvintes e internautas. E que vocês tenham um ótimo dia na presença de Deus, na paz gloriosa do Senhor... E uma ótima recepção deste programa. E olha, Lourival, estamos alcançando não somente cidades brasileiras, mas pela internet, milhares de cidades fora do Brasil, de ouvintes, internautas que estão sempre na escuta do nosso programa. E vai o nosso alô também para a NURC. Nós temos um grupo de pessoas ali que nos acompanha diariamente. É um grupo de pessoas que está sempre ligado aqui no programa, sempre acompanhando as transmissões. Vai nossa saudação ao povo brasileiro que está nos ouvindo em Newark, ali pertinho de Nova York.
0: Né? É verdade, ali em New Jersey, né? Uhum. Muito obrigado pela audiência de vocês. Nossos irmãos também de Pompano Beach, né? Que estão ouvindo nosso programa também. Aliás, nossos irmãos no mundo inteiro, no Japão, na Alemanha, no Irã. No Irã, será que tem ouvido no Irã?
1: Será?
0: Eu estou exagerando um pouco agora, né? Vamos começar com o hino, Débora.
1: Sim, nós temos aqui um hino. Santidade gera intimidade. É a mensagem que você ouve agora do CD Abraço o Reino, Caterine Magalhães.

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1: Então você sabe quando a coisa tá feia mesmo, assim, que você sabe, não, precisa de um ombro amigo. Qual o ponto máximo que você acha aí?
2: Como assim? Não entendi.
1: Assim, algumas dicas, tipo assim, quando o ouvinte chega àquele ponto que ele pode chegar...
2: Tá depressivo, essa coisa? Ah, eu acho que, além de orar, né, porque quando a gente tá triste, a gente deve orar, a gente deve buscar alguém...
1: Não, tô perguntando assim, tipo, qual é o fator que determina que você chegou num ponto que você não aguenta mais?
2: Ah, eu acho que quando a pessoa não quer mais sair de casa ou quer morrer, eu creio que é isso.
1: É, tem esse sentimento de suicídio, né?
2: Com certeza.
1: Ela se isola, ela dorme o dia inteiro, noite inteira.
2: Sim, sim. Seria o sintoma, você quer dizer,
1: e a pessoa não tem mais nenhuma perspectiva boa, né? Tudo é negativo.
2: É desesperança, né? Aquela desesperança.
1: É. Bom, fome e sede de justiça são assuntos... Tanto fome como sede de justiça, que é a mesma coisa, no final das contas, né? Só que um, no sentido físico, seria sólido, outro seria líquido, né? Mas a verdade é que quando nós sabemos que estamos sendo injustiçados, isso é um assunto que todo dia acontece. Quem aqui não se sente injustiçado aqui?
2: Acho que todo mundo tem esse sentimentozinho, né?
1: É. Às vezes em coisas grandes, às vezes em coisas pequenas. Aí a Bíblia fala, bem-aventurado os que têm fome e sede de justiça, em Mateus capítulo 5, versículo 6. Justiça é santidade. Justiça é semelhança com Deus. E Deus é amor. Justiça é conformidade com o proceder de Deus, com a lei de Deus. Pois todos os mandamentos do Senhor são justiça. A Bíblia fala no Salmo 119. Não estranhe, versículo 172, tem 176 versículos, né? E a justiça ainda é o cumprimento da lei do amor. Justiça é amor. E o amor é a luz. É vida, é a vida de Deus. A justiça de Deus se acha concretizada em Cristo. E nós recebemos a justiça através dele, por ele. Eu sei, ouvinte, que muitas vezes nós nos sentimos injustiçados em tantas etapas da nossa vida. Eu sei que você, em algum momento da sua vida, já se sentiu injustiçado. E por isso que a Bíblia fala, tem fome e sede de justiça, estão, de certa forma, muito infeliz. Que é muito melhor nós sofrermos a injustiça, não estranho que eu estou dizendo, do que nós praticarmos a injustiça.
2: Ah, é verdade. Porque assim a gente não fica em falta com Deus, né?
1: Não é? Não é por meio de duras lutas, ou trabalho cansativo, nem de dádivas ou sacrifícios, que nós alcançamos a justiça. Ela é gratuitamente dada a toda pessoa que tem fome e tem sede. A Bíblia fala, todos vós, os que tendes sede, vinde às águas. E vós, os que não tendes dinheiro, vinde, comprai e comei, sem dinheiro, sem preço. O seu direito de mim procede, diz o Senhor. E esse é o nome com que o nomearão. O Senhor, justiça nossa. Isaías 55, alguns trechinhos também nos capítulos 54, emendando também com Jeremias 23, versículo 6. Nenhuma pessoa, nenhum ser humano pode suprir aquilo que satisfará a fome e a sede espiritual. No entanto, Jesus diz, eu estou aqui batendo, olha. Se você ouvir a minha voz, abri a porta. Entrarei na sua casa, cearei contigo e você comigo. Sei que muitas pessoas atribuem esse versículo apenas aos convertidos já, não é? Mas, por extensão, a verdade é que o Senhor está batendo na porta de todos os corações. E como nós precisamos de alimento para sustentar nossas forças físicas, também necessitamos de Cristo, o pão do céu, para manter a vida espiritual e comunicar forças para efetuar as obras de Deus. Assim como o corpo está continuamente recebendo os nutrientes que o sustém com vida e vigor, também a alma deve estar constantemente na presença de Deus, submissa e confiando inteiramente nele, se alimentando dele. Quando entendemos a perfeição do caráter do nosso Senhor, desejamos ser inteiramente transformados e renovados à imagem da sua pureza e justiça. Quanto mais conhecemos a Deus, mais elevado é o nosso ideal de caráter. E mais veementemente nós vamos ansiar por sermos nós, ou por refletirmos a imagem de Deus na nossa vida. A imagem que combina, é claro, com tudo quanto o nosso Deus representa. Somente em Deus a nossa alma espera silenciosa, porque dele vem a nossa esperança. Salmo 62, versículo 5. Nós precisamos da presença de Deus. A iniquidade tem aumentado. Quando nós falamos em iniquidade, o resumo é pecado. Mas iniquidade também é a ausência de justiça. Não é só pecado. Iniquidade é exatamente o oposto de equidade, que significa justiça. Injustiçados seremos. Em algum momento da vida, vamos sentir fome e sede de justiça. Mas como eu disse já no início, a ter fome e sede de justiça nos deixa esperançosos de que uma grande operação de Deus em nosso coração pode acontecer. Nós podemos experimentar essa operação de Deus quando nós estamos experimentando esse sentimento de necessidade em nossos corações. Como eu disse, melhor sofrer a injustiça do que praticar a injustiça. E não são poucas pessoas que praticam a injustiça, não. Muitas pessoas se fazem de bobinhas, né? Muitas pessoas se fazem de mal entendidas. É, eu vou tentar levar na conversa aqui. Olha, quer que eu te diga português bem claro mesmo? O problema é seu. Se você é conhecedor das coisas de Deus, conhecedor do caráter de Deus, conhecedor da extensão e profundidade do olhar de Deus, pratica injustiça e se faz de injustiçado, o problema é seu. Faça-me o favor. Esse é o pior engano que você está cometendo. É tentar enganar quem você sabe que não pode enganar. Ou seja, você e Deus. Nós vamos ouvir, ouvintes amados, mais um lançamento da gravadora MC Music. Nós vamos ouvir do CD Mil Motivos com o Grupo Paz. Louvado seja. Vamos ouvir esse bonito hino e a gente já volta com vocês.

0: Arley da IPDA, ouvinte fiel da Rádio Deus e Amor. Gosto muito do programa, Mensagens Cantadas, Experiência com Deus e Minha Vida no Passado. Sou de Anápolis, Estado de Goiás, a paz do Senhor Jesus Cristo.
1: Eu gosto muito do programa MC, é um programa muito abençoado pelo Senhor e Deus usa grandemente vocês dois como um canal de bênção para o povo brasileiro e para o povo mundo afora também. E o quadro que mais eu gosto é Minha Vida no Passado. Aqui é a Mayra, que fala de Porto Velho, Rondônia.
2: Aqui quem fala é a irmã Elza de Francisco Morato. Eu amo esta programação, o principal delas que eu mais amo é a Minha Vida no Passado. Como eu amo a Minha Vida no Passado, deixo de fazer tudo que tenho que fazer e fico ao lado do rádio ouvindo esta programação.
3: Olha que coisa linda, né? Obrigada a todos vocês que tiveram um tempinho aí para mandar a sua mensagem, o que esse programa está trazendo para todos vocês. Isso nos motiva, né? Nos dá ânimo para prosseguirmos nesta programação. Obrigada a todos vocês mesmo, de coração.
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3: Nós temos aqui uma curiosidade. Não seria bem uma curiosidade bíblica, né? Seria simplesmente um pequeno comentário sobre Sansão. Ele era um nariz... Perdão, ele...
5: Era o quê?
3: Não, vem fazer...
5: Era um narizeu?
3: Nossa, seu Lourival, irmão, não tem jeito. Você não pode errar perto
5: não,
3: dele.
5: Não, mas pode, mas é engraçado. Eu também, às vezes, me complico nas
3: então
5: palavras.
3: Então você vai me deixar tirar uma casquinha
5: pode,
3: de você,
5: pode,
3: né?
5: À vontade, pode sim.
3: Então vamos lá de novo, começando do zero. Nós vamos falar um pouquinho de um nazireu esquisito, Sansão. Sansão foi nazireu de Deus, né? Diz aqui em Juízes 13, 5, consagrado a Deus desde o ventre de sua mãe. Ou seja, a sua mãe foi proibida pelo anjo de Deus de tomar vinho ou bebida forte ou de comer coisa imunda. Está também em Juízes 13, no versículo 4. E algo desusado, porém, aconteceu. Aconteceu com aquele nazireu em particular. Aconteceu com Sansão. Ou seja, segundo a lei do nazireado, Sansão teria que submeter-se ao seguinte. Eu vou ler para vocês aqui o versículo. Número 6, versículo 2b até o 5. Quando alguém, seja homem, seja mulher, fizer voto especial, o voto de nazireu, a fim de consagrar-se para o Senhor, iria abster-se de vinho, de bebida forte, e nem tomará beberagens de uvas, nem comerá uvas frescas e nem secas. Todos os dias do seu nazireado não comerá de coisa alguma que se faz da vinha, desde as sementes até as cascas. Todos os dias do seu voto de nazireado não passará navalha pela cabeça, até que se cumpram os dias para os quais se consagrou o Senhor. Santo será, deixando crescer livremente a cabeleira. Todos os dias da sua consagração, para o Senhor não se aproximará de um cadáver. Agora, nosso comentário. Ele, Sansão, contudo, ele só obedecia uma parte dessa lei em que não poderia tomar vinho, não poderia se aproximar de um cadáver, teria que deixar o cabelo crescer, não podia tomar bebida forte. A única coisa que ele estava cumprindo é deixar o cabelo crescer. Pois a Bíblia diz que ele participava de banquetes, andava com concubinas, matava gente e se aproximava de cadáveres. Então ele simplesmente obedecia uma só parte desta lei, de deixar o seu cabelo crescer. E qual foi o final de Sansão, hein? Não obedecendo a ordem do Senhor. O anjo visitou a sua mãe quando ele estava ainda no ventre dela. Então era uma ordem do Senhor que é uma pena ele obedeceu somente uma parte desta ordem. É uma pena. Aí veio o resultado. A consequência sempre virá. Mesmo nós tendo o perdão de Deus das nossas iniquidades, nossas falhas, as consequências são inevitáveis.
5: Uvas secas, por que será, né?
3: Uvas frescas e secas. Está aqui, olha, número 6. Nenhum tipo. E aqui está dizendo que ele, uma coisa interessante que eu vi aqui, todos os dias do nazireado não comerá de coisa alguma que se faz da vinha. Por isso não podia ser nem a semente. Poderia ser nem a semente e tampouco a casca, porque tudo que viesse respeito da vinha, ele não poderia comer.
5: Poxa, bem...
3: Interessante.
5: Acho que meio que... Bom,
3: é bem forte essa lei aqui.
5: Tá difícil o negócio aí, né?
3: Bem forte essa parte de não comer uva, não pode nem... Tudo bem, a casca a gente joga fora, a sementinha, mas o caldinho, né?
5: Então, hoje em dia você fala pro meu irmão, corta esse bigodinho, ele fala, ah, aí ó, já pensou?
3: O negócio era mais forte, né? Ele era um nazireu realmente bastante esquisito, esse Sansão, né?
5: Né?
3: Ah, este hino é o que dá título a este CD, Sala do Trono. Canta Daniela Balabem, lançamento MC Music.

0: Débora, qual é a sua idade agora?
1: Quem está perguntando para mim isso? Isso não se faz. Uma pergunta assim, uma cadeia de emissoras. Pelo amor de Deus. Mulher não gosta de falar idade, né?
0: É. Homem não tem problema com isso. Mas
1: é verdade.
0: Muitas mulheres não gostam de revelar a sua idade, né? Mas existe uma mulher que tem a sua idade revelada na Bíblia. Sabe quem é?
1: Sim. Sara.
0: Sara. Qual a idade que Sara... A Bíblia revela que Sara tinha, hein?
1: 96 anos, né?
0: 90 anos.
1: 90?
0: É. Ah. Mas, assim, tipo, na realidade, basicamente, a Bíblia já vai dando dicas que ela já tinha mais de 80, né? Mesmo antes. Ah, por que será, Débora, que mulher não gosta que fala a sua idade? Qual é a...
1: Eu não sei. Não, inclusive, eu vou até explicar aquilo, Lorival, que eu estava brincando.
0: É, né? Claro, foi uma simulação.
1: Eu não ligo para falar a minha idade, não tenho esse problema. Mas uma grande parte das mulheres tem essa dificuldade. E eu acho que é um pouco da pressão da sociedade, que você tem que ser jovem, que você tem que ser bonita. Então, as mulheres sofrem isso, como ela tem a parte emocional mais aflorada, mais sensível, e a sociedade cobra da mulher realmente a juventude eterna, podemos dizer assim, entre aspas, né?
0: Mas então, não é justo, né? Todo mundo fica...
1: Eu acho horrível isso, né? Porque a gente não pode ser feia, né? Vamos dizer assim.
0: É, todo mundo dia uma uva, mas a uva passa, né?
1: Eu toco mais um pouquinho dessa aí, como que é?
0: Todo mundo um dia uma uva, mas a uva passa.
1: A passa é tão bom, né?
0: Vamos tocar mais um pedacinho de hino e depois os nossos prefixos.
1: Tudo podemos em Cristo. Aloísio canta do álbum Novos Valores, volume 4.

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1: 13 horas e 4 minutos.

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2: Do álbum É Assim Que Adoro, vamos ouvir Além do Véu, com Débora Miranda.

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1: Nós vamos agora para o momento da família, algo muito interessante Deus quer nos ensinar. Eu busquei aqui um versículo que está em Hebreus, capítulo 12, versículo 14. Buscai a paz com todos e a santificação a qual ninguém, sem ela, né, ninguém verá o Senhor. Mas eu queria me ater à parte principal, inicial desse versículo, buscai a paz com todos. Em outras palavras, nós vamos falar um pouquinho de paz para toda a família, né? A gente vive num tempo de correria, de guerra, de rumores de guerra. E as guerras também estão dentro dos lares, não é? Sabemos que o bem mais lindo, precioso que uma pessoa pode ter é a família. Mas a família unida. Eu creio que, por outro lado, quem tem uma família desunida é pobre e vive com um vazio do tamanho do mundo. E eu digo que a nossa família hoje, em geral, as famílias não estão sendo agradecidas. Nós estamos virando isso tudo de perna para o ar. A gente está jogando fora coisas tão importantes como a união, a tolerância, o amor. Hoje as pessoas estão intolerantes. Não, eu não vou tolerar isso, não. É tomar lá da cá, é dente por dente, olho por olho e ponto final. E coisa que todos nós deveríamos ter uns pelos outros é tolerância, amor. Eu acho que está na hora da gente enxergar o que está acontecendo com a gente. Famílias, atenção, gente. Eu acredito que está faltando muita paz em nossas famílias, com os nossos familiares. Essencialmente, eu quero dizer que é isso. Falta tolerância, falta paz. Não faz sentido nenhum as nossas desavenças. A gente briga por coisa tão pequena, não é? A gente faz questão de responder à altura. Para que isso? Coisas mesquinhas estão minando a nossa estrutura familiar. Sabe? A gente releva tanta coisa dos outros. E por que a gente não releva coisas da nossa família que poderiam dar uma briga enorme, né? Coisas bobas estão destruindo o amor que eu sei que todos sentimos em nossa família. Então, chega disso, não é? Vamos parar com isso. Gente, vamos parar com essas brigas bobas. É hora de todo mundo fazer a sua parte. Vamos com calma, gente. Se lá fora está um caos, é tanta briga. Você vai num lugar, se vê violência. Se vai em outro lugar, é dissensão, é fofoca, é falsidade. Pelo menos dentro da nossa casa, vamos parar com isso. É hora de a gente ver com carinho aquela pessoa que está do nosso lado. Que lá no altar disse sim, eu quero ter ela como a companheira para o resto da minha vida. Eu quero ter ele como o companheiro para o resto da minha vida. Será que a gente não se lembra disso? Será que a gente não poderia tratar melhor os nossos pais? Será que a gente não poderia ter um pouquinho mais de cuidado com a nossa família? Tem filhos que não dão uma ligação para o pai e para a mãe vários meses, anos. Tem pais que não estão nem aí com os filhos. Não sentem falta, não mandam uma mensagem de amor, não mandam um abraço, eu estou com saudade de você. Gente, aonde nós vamos parar? A nossa família está desunida. E depois a gente chega na igreja, ah, Senhor, abençoa minha família. Mas a nossa parte a gente não está fazendo. A paz tem andado à espera da gente. Ela tem passado tempo em nossa porta, batendo. É hora de deixar ela entrar. Entre, paz, entre no meu coração primeiro, para que eu possa distribuí-la aos meus familiares e à minha família. E não adianta você dizer a culpa é do outro. Faça a sua parte. Faça a sua parte. Se o outro não está fazendo, é problema dele com Deus. Mas faça você. Busque a paz, você com todos. E não somente com a família, mas os familiares também. É hora de deixar a paz entrar. É hora de dar um jeitinho à nossa família. Que Deus os abençoe. Conta a bênção. Esta canção está contida no CD Oração no Santuário e você vai ouvir agora nas vozes de Leia e Davi.

0: A Bíblia traz, às vezes, algumas palavras que são de, assim, diferentes, né? Eu vou falar com a Débora aqui, você vai, começando de Gênesis, Débora.
1: Você quer fazer teste comigo aqui no ar?
0: Não, não é fazer um teste, é que são coisas que se você perguntasse para mim, eu não saberia.
1: Ah, é?
0: Então, eu vou saber agora, porque eu estou lendo, né?
1: E eu vou aprender.
0: E você vai aprender.
1: Com certeza. Vamos lá.
0: No caso, quando a Bíblia fala, e acometeu contra ele. Já, contra ele eu coloquei já para você ter uma resposta.
1: Acometeu quer dizer...
0: Acometeu. É, na verdade, é acometer.
1: Você fez algo contra, né?
0: É atacar.
1: É. Bem profundo isso aí.
0: Então. E a Bíblia fala ainda no livro de Gênesis, né?
1: Uhum.
0: E a fealdade.
1: Isso aí eu não sei. Eu vou ser sincera, eu não sei.
0: Eu também não sabia, tô sabendo agora. Fealdade é feiura. Olha a fealdade do Bitoca, né? Quer dizer, olha a feiura do Bitoca.
1: Ele foi acometido
0: pela... Olha a fealdade do Lourival, olha a feiura do Lourival. E aí...
1: Ele foi acometido por uma fealdade.
0: E turbar.
1: Não se turbe o vosso coração, então. Quer dizer, você não fique ansioso, não fique... como que seria a palavra?
0: Não sei, tô te perguntando. É isso que eu tô te perguntando.
1: Quem quer me ajuda aí? Ansioso?
0: É, turbar é perturbar, inquietar.
1: É mais ou menos isso, né?
0: Pois é. Mas tem mais coisas ainda aqui que são interessantes, né? Esse que eu acabei de falar para vocês aí é só do livro de Gênesis, né? Algumas que chamam de Gênesis, né? Agora, serviço.
1: De dura serviço, né?
0: Primeiro serviço.
1: Por exemplo, eu me lembro daquela passagem, né, da que a Bíblia fala, né, de dura serviço, quer dizer, um coração endurecido, um caráter...
0: Não adianta, responda a pergunta, mulher, tá tentando enrolar.
1: Serviço, eu tô falando que é um coração endurecido.
0: Não, serviço.
1: Então...
0: Serviço é a parte posterior do pescoço, a nuca. Agora sim, o termo dura serviço significa cabeça dura, pessoa teimosa...
1: Ah, entendi. Você agora na conotação bíblica ela tem outro significado, né?
0: Já está serviço... tentando me enrolar.
1: Não, Lourival, estou explicando o que você falou. Presta atenção, meu amor. Ó, serviço, você não falou que é a parte do pescoço lá?
0: É a parte posterior, então, nunca.
1: Então, agora na conotação bíblica eu estou falando que serviço que eu estava falando...
0: Dura serviço.
1: Não, dura serviço é isso que eu estava explicando.
0: O que você estava explicando? Vamos ver se é...
1: Agora esqueci.
0: Dura serviço é o cabeção, pessoa teimosa, estúpida e tal, né?
1: Uhum.
0: E agora, desposar. Porque a Bíblia fala que José e Maria, José...
1: Noivar.
0: Sexto mês, anjo Gabriel, desposado e tal.
1: Noivar.
0: É um tipo de noivado, na verdade, que é ajustar num casamento, né?
1: Palmas pra mim.
0: Mas antes do casamento, seria um tipo de noivado, realmente.
1: Uhum.
0: Nós estamos ainda no livro de Gênesis, estamos no livro de... Até esqueci que livro que nós estamos aqui agora. Bom, de qualquer maneira, são algumas coisas... Êxodo, né? São algumas coisas interessantes, né?
1: Tem mais alguma coisa aí boa?
0: Tem muita coisa boa aqui.
1: Eu gosto de você fazer essas perguntinhas que a gente pensa, né? A gente corre atrás de saber o significado, estudar a palavra. Eu gosto. Vamos lá, mais uma palavra.
0: Mais uma. Tem muitas, eu tô vendo uma aqui.
1: Escolhe uma boa aí.
0: Libação.
1: Eu lembro que era um tipo de um sacrifício usado líquidos, não era?
0: Exatamente, libação é uma oferta de líquidos. Em geral, vinho... O azeite, né? Que era um derramado em sacrifício, dedicação a Deus.
1: Tá vendo como eu sou inteligente? Toca aqui.
0: Conhecimento. Toca aqui. Conhecimento fazer o quê, né?
1: É porque uma vez eu falei no dicionário bíblico sobre libação. No sacrifício usado líquidos, azeite e vinho.
0: Tá certo. Tem um monte de coisa, ouvinte, mas a gente vai falando assim, programação por programação,
1: deixa,
0: né?
1: Guardadinho isso aí pra gente.
0: Tá guardadinho aqui. Tem bastante
1: coisa. Muito bom,
0: coisa.
1: Muito bom. E a gente pode até usar isso aí no dicionário bíblico, hein? Você acha? Você me emprestar isso aí? Pro dicionário bíblico?
0: Como não? Será emprestado.
1: Vamos ouvir Cristina cantando Através do Louvor, do CD Deus de Milagres.

0: Olival, a gente falou aqui de alguns problemas de saúde causados pelo excesso de redes sociais.
1: Sim.
0: O primeiro, eu falei sobre o vício, né?
1: Uhum.
0: Depois falamos que provoca insônia, porque a pessoa fica naquela obsessão em checar as notificações que chegam. Depois você falou sobre ansiedade, né? Que é a necessidade de saber tudo o que se passa nas redes sociais, especialmente as interações realizadas com a gente, que geram ansiedade. Olha que coisa interessante, outro problema de saúde causado pelo excesso de redes sociais, queda de autoestima. Olha que coisa interessante, eu estava lendo aqui. Sabe todas aquelas pessoas felizes que vocês veem nas fotos das redes sociais? As pessoas colocam as fotos delas onde elas estão felizes, né? E essas fotos te fazem mal. Isso acontece porque mesmo você sabendo que a vida real não é tão maravilhosa quanto aparentam as fotos, o seu cérebro, em certo nível, acredita que aquelas pessoas são mais felizes do que você. Olha que coisa interessante. Isso é o que afirmam pesquisadores. Isso não é balela, não. Coisas que, é uma fofoca que está surgindo aí, não. A Universidade Estadual da Pensilvânia, nos Estados Unidos, fez uma pesquisa dizendo que o nosso cérebro, ao ver as pessoas felizes nas redes sociais, se sentem diminuídas e menos felizes. Agora, os pesquisadores da universidade de outro país, Reino Unido, também revelaram que as pessoas costumam se comparar esteticamente com as selfies alheias. Aí gera um sentimento negativo de desapontamento. Puxa, ela é magra, eu sou gorda. Ela é bonita, eu sou feia. Olha como que o cérebro acredita ao ver as fotos. Como ele reage. Isso traz queda da sua autoestima, daquilo que você acha que você é, né? Coisa terrível, né? Então, as redes sociais em excesso realmente está trazendo muito malefício. Ansiedade, queda da autoestima, insônia, vício.
1: Então, e tem mais coisas que vamos falar mais pra frente.
0: Que coisa, hein?
1: Vamos só tocar mais um hino?
0: Vamos. Do CD Esperança, a gente ouve agora Não Temerei, com Débora Erini.

0: E vamos trazendo aqui também dicas para uma segurança em casa, uma melhor segurança, né? Dicas para facilitar o seu dia a dia. Cuidado com os inseticidas. Se você precisar matar baratas ou outros insetos com inseticida, preste atenção às nossas dicas de segurança. Claro, primeiro ponto, siga sempre as recomendações do rótulo. 2, prefira os inseticidas que têm trava de segurança para evitar que as crianças o usem. Utilize o inseticida adequado ao tipo de inseto que deseja exterminar. Não exagere na aplicação e depois ventile o ambiente para evitar intoxicações, colocando o ventilador, de preferência abrindo as janelas e portas. Dê preferência aos produtos líquidos em aerosol, em vez das iscas, sobretudo quando se há crianças ou animais de estimação em casa. Não compre embalagens violadas ou amassadas ou enferrujadas. E depois de você espirrar ali o inseticida, lave bem as mãos embaixo da unha após cada aplicação. Nossa dica é muito importante, porque a gente às vezes não toma esses devidos cuidados que são tão importantes para a nossa segurança também.
1: E nós vamos dando sequência à nossa programação. Temos aqui agora para vocês vir no Jantar em Betânia. Nós vamos ouvir esse hino do CD Olhe para Jesus, cantando Eremi

0: Senhor, amadas ouvintes, está no ar o programa Espaço Momento de Fé. São exatamente 16 horas e 8 minutos. Quem fala com você é sua irmã em Cristo, Ana Paula Alves, e juntamente comigo...
1: Sua irmã em Cristo, Dionéia Oliveira.
0: É!
1: Ô, glória!
0: Fique conosco até às 17 horas, participe enviando o seu pedido de louvor.
1: Aleluia.
0: Seu pedido de oração, que hoje nós estamos cheia novamente da graça do Senhor. Deus vai falar conosco através da palavra de Deus. Também, vou pedir também até... Vamos contar uma novidade aí que ainda está em oração, né, irmã Dionéia? Também vão pedir oração de vocês para interceder a respeito de algo. E também quero que você participe aí mandando áudio. Cadê o pessoal do interior? Minhas amadas irmãs de Coari, meus irmãos de Coari, de Curarizinho, irmã Lourdes. Em nome de Jesus, que semana que vem tem o Curari para a glória de Deus. Portanto, participe conosco até às 17 horas.

aí na sua rede social para que outras pessoas também venham assistir. Não, assistir não, meu Deus. Ouvir essa programação. Deus, ele tem uma palavra maravilhosa para nossas vidas. Quero que você participe. Cadê meus amados irmãos aí do WhatsApp? Deixa eu ver aqui. Quero saber se a irmã Francisca está online. Irmã Francisca do Chiboreno está online. Deus abençoe em nome de Jesus Cristo. Cadê minha vizinha? Deixa eu procurar aqui esse povo. Pastor Joel já está na escuta. Glória a Deus, ele não perde. Graças.

0: palavra de Deus encontra-se aberto no livro de Colossenses, capítulo 1, versículo 13. Escute só. Ele nos libertou do império das trevas, irmã Joneia, e nos transportou para o reino do Filho do seu amor, no qual temos a redenção, a remissão dos pecados. Este é a imagem do Deus invisível, o primogênito de toda a criação, pois nele foram criadas todas as coisas nos céus e sobre a terra, as visíveis e as invisíveis, sejam tronos, sejam soberanias, quer principados, quer potestade, tudo foi criado por meio dele e para ele. Ele é antes de todas as coisas, nele tudo subsiste. Ele é o cabeça do corpo da igreja. Ele é o princípio, o primogênito de entre os mortos, para em todas as coisas ter a primazia. Porque aprove a Deus que nele residisse toda a plenitude, e que, havendo feito a paz pelo sangue da cruz, por meio dele reconciliasse consigo mesmo todas as coisas, quer sobre a terra, quer nos céus. Amém. Devido às dificuldades, às lutas, às tribulações do dia a dia, a gente se esquece das palavras de vida eterna, né, irmã Joneia?
1: Aleluia, verdade.
0: A gente, determinados momentos, a gente tem os olhos tão fixos na tempestade, rapidamente a gente tira os olhos, o olhar de Cristo, das palavras que ele já nos entregou, das promessas que ele já nos fez, e de repente encontramos-nos como se fosse dentro de um mar nos afogando. Eu preciso que você guarde esse versículo no 13. Ele nos libertou do império das trevas e nos transportou para o reino do Filho do seu amor. Eu fui transportada do império das trevas para o reino do Filho do seu amor. Ou seja, você tem a presença de Cristo.
1: Aleluia.
0: Você já não anda como viveste no passado. Você não precisa ter medo de nada.
1: Glória.
0: Você não precisa ter medo do que está acontecendo nesse exato momento sobre a tua vida. Não tenha medo de abrir um exame. Não tenha medo se a enfermidade bater na sua porta.
1: Glória.
0: Porque você já foi transportado do império das trevas para o reino do Filho do seu amor. Preste atenção, você tem a presença do Deus vivo sobre a tua vida. Você tem vida e vida em abundância. Nada, nem as tribulações, nem a luta, nem o deserto maior, o deserto assim com mais caminhada possível. Nada, nenhuma dor, nenhuma enfermidade, nada, nada nos separará do amor de Cristo Jesus. Nada. Portanto,
1: aleluia.
0: Que tal hoje o Senhor ele tem uma palavra da tua vida? Que tal aproveitar o que você está passando nesse momento para adorar o nome do Todo-Poderoso? Às vezes o Senhor nos permite passar por certas circunstâncias, nos permitindo dar uma oportunidade, irmã Joneia, para glorificar o nome dele, para que o nome dele venha a ser glorificado, assim como aconteceu com Lázaro. Não é para a morte, mas é para que o Filho do Homem seja glorificado. Portanto, acalma o teu coração e creia tão somente no Senhor Deus Todo-Poderoso. Soberano Deus,
1: aleluia,
0: Pai,
1: Jesus maravilhoso,
0: graças nós te
1: Pai.
0: Damos, Senhor da glória,
1: meu Deus,
0: o Senhor
1: amado,
0: é o nosso Deus.
1: Sou agradecida,
0: graças
1: Pai, por esse
0: damos,
1: dia, por
0: Senhor,
1: esse momento,
0: Deus,
1: Pai, pela
0: porque
1: oportunidade.

0: de estarmos aqui, Pai, e falar do Teu amor, da Tua existência, Pai. Meu Salvador eterno, te apresento todos os ouvintes, Pai. Te apresento você que está aí triste, angustiado. Se volte para Deus, abra o seu coração e deixe que o Espírito Santo trabalhe, Pai, em sua vida, reclamanaia.
1: Em nome de Jesus Cristo, Senhor,
0: opera as maravilhas, visita, Pai, cada ouvinte, Pai,
1: em nome de Jesus Cristo, nós te pedimos
0: e te agradecemos. Amém.
2: Seis horas e 17 minutos.

0: escute só, uma pequena reflexão para as nossas vidas. Prepara o microfone, irmã Dioneia. Débora. Uma mulher como Débora, que sabe quem é o Deus ao ponto de não sentir ameaçada quando uma Jael se levanta. Talvez você esteja vivendo a estação de Débora, aquela que orienta, aquela que sustenta, aquela que carrega responsabilidades, mas Deus também pode estar preparando uma Jael que você ainda não enxerga. Uma mulher escondida que será despertada através da sua obediência. Uma Débora que ela é curada da necessidade de reconhecimento, ela consegue celebrar quando uma Jael se levanta, porque ela sabe que o chamado de outra mulher não diminui o lugar que Deus confiou a ela. Você consegue celebrar o levantar de uma Jael, mesmo quando ela recebe uma oportunidade que você esperou? Mesmo quando Deus usa alguém que estava escondido? O coração alinhado com o reino entende assim, dessa forma. Quando Deus levanta uma mulher, uma casa pode ser transformada, uma família pode ser restaurada, uma geração pode ser alcançada. E isso é uma verdade. Há um grande exemplo no meio de nós, irmã Dioneia, Ana. Todos nós sabemos da história de Ana. Mas para que Ana tivesse verdadeiramente, que chegasse ao ponto, ao ápice dela votar diante da presença do Senhor Deus, o Senhor reconhecer e receber o voto que ela fez, toda uma geração ela foi transformada, ela foi mexida e sacudida. Por quê? Porque Ana, ela gerou um profeta. Exatamente. Ou seja, nós não sabemos o deserto que você está passando nesse momento. As oportunidades que o Senhor está colocando sobre a tua vida nesse exato momento para que você venha se chegar a uma oração tão incessante assim. Aquela oração que se chega assim na presença do Senhor Deus quando não resta mais nada. Como verdadeiramente o coração de Ana se encontrava totalmente angustiada, atribulada de espírito, a ponto de daquele homem, Eli, achar que ela estava embriagada. Pois é. Ou seja, oportunidades que o Senhor ele dá para que venha a ser mexida na tua família, na tua descendência, na tua posteridade. Oportunidade que o Senhor Deus ele coloca sobre as tuas mãos, como por exemplo, alguém que anda do teu lado, pode ser um servo de Deus, você que está escutando a palavra do Senhor nesse momento, ou você, mulher de Deus, que está ouvindo a palavra nesse momento, pode ser uma mulher na qual o Senhor tem colocado do teu lado. Talvez ela esteja escondida, mas muitas das vezes o Senhor Deus vai enviar essa pessoa para entrar numa guerra juntamente contigo, assim como aconteceu com Débora. Portanto, na mão de uma mulher, o Senhor entregou o inimigo. E naquela primeira oportunidade que Jael ela teve, ela colocou, enfiou, né, a estaca sobre o inimigo. E você já sabe a história. O coração alinhado com o reino, ele entende isso. Quando Deus levanta uma mulher, uma casa pode ser transformada, uma família pode ser restaurada, uma geração ela é alcançada, porque eu creio nisso. Meus amados irmãos, há algo que eu aprendi do Senhor Deus, que já vou contar esse testemunho, algo que a gente aprendeu com o Senhor Deus, irmã Dioneia, é a andar na espera do Senhor. Quando você espera, no momento que você está passando essa tempestade, algo que você vem orando na presença do Senhor Deus, seja pelo filho teu, seja pelo teu casamento, por alguma parentela ou algo material, você precisa saber esperar em Deus. Débora não precisou matar a força de Jael para provar a sua própria. Ela sabia quem era, sabia quem Deus a havia chamado para ser e por isso conseguiu celebrar quando outra mulher se levantou para cumprir uma parte daquilo que Deus estava fazendo em Israel. Uma mãe que ela é madura não teme ver seus filhos indo mais longe. Uma mentora que é madura ou uma líder que é madura não teme ver suas discípulas crescendo. Uma mulher que ela é segura em Deus não teme ver outras mulheres ocupando lugares que ela nunca ocupou. Sabe por quê? Porque o propósito nunca foi sobre o nome, sempre foi sobre o nome dele. Ou seja, todos nós estamos aqui para celebrar o Rei dos Reis, Senhor dos Senhores. E o foco qual é? O crescimento do reino dos céus. Ou seja, há um propósito. Qual é o propósito de Deus sobre a minha vida, sobre a vida de todo mundo? O que Deus ele tem, o propósito que o Senhor Deus tem sobre a minha vida é totalmente diferente da irmã Dioné. E ai de mim ultrapassar. Eu nem posso cogitar e chegar no culto de meio-dia.
1: Olha aí,
0: não posso. Deus me livre, irmão. Não, nem quero, nem passa. Não posso querer algo que o Senhor Deus ele tem com a irmã Dioneia. E assim por diante. Só que o inimigo ele é tão sagaz e tão sujo que faz com que uma fique contra a outra. Assim também acontece no meio dos irmãos. Um fica contra o outro, aí o reino do Senhor, ou seja, a obra do Senhor Deus ela é prejudicada por causa disso. Ou seja, não, aquele lá não, tá crescendo demais. Não, vou puxar a cadeira. Não. Peraí, não, isso daí não, tá crescendo demais, bora, vem aqui, não vai não. Ou seja, nós no reino do Senhor, nós não podemos agir dessa maneira, porque a minha maior, por exemplo, minha maior preocupação é a minha família para Cristo Jesus. Minha maior preocupação deve ser isso. É a minha família para Cristo Jesus. E quando o ato de eu acordar pela manhã é entender, irmã Joné, o que eu posso fazer para a glória de Deus. Quem, Senhor, está precisando de ajuda nesse exato momento? Envia, Senhor, quem eu posso ir, Senhor, a quem o Senhor vai me enviar, ou alguém que vai me ligar no dia de hoje para a Tua glória, que eu possa ouvir, que eu possa aconselhar. Tem alguém precisando de socorro? Tem alguém precisando de ajuda? Alguém que se encontra aflito? É isso, minhas amadas irmãs e meus irmãos, é dessa maneira. É dessa maneira quem cresce, quem tem que crescer é o nome do Senhor, quem tem que ser glorificado é o nome do Senhor, não é o nosso. Assim os discípulos eles caminhavam, assim os apóstolos também caminhavam, os profetas caminhavam dessa forma, por isso que eles passavam grandes tribulações e grandes desertos e grandes angústias. Passavam grandes angústias, mas o nome do Senhor Deus ele era glorificado.
1: Glórias a Deus. Louvado seja Deus. Amados, louvado seja Deus. Muitas das vezes nós conhecemos a Jesus e de repente, louvado seja Deus, já batizado com o Espírito Santo, sentindo a graça de Deus, vem uma tempestade. E muitas pessoas acham e pensam que a tempestade não pode acontecer na vida daquelas pessoas que vêm para a ceia, que cumpre toda a sua, louvado seja Deus, o seu projeto no decorrer da semana, indo para a igreja. Mas Deus não quer só isso. Deus quer usar você. Deus quer fazer de você um vaso de honra. E para que nós possamos ultrapassar, vencer as batalhas de cabeça erguida, sem apontar o dedo para o A nem para o B, mas eu estou passando isso por causa do fulano, por causa da irmã, por causa... Não, irmãos. Sabe por que a tempestade vem? Para nós crescermos espiritualmente. Com a certeza, eu estou passando por essa luta, porque o Senhor me permitiu que eu passe para que amanhã, depois de toda a tempestade acalmar, eu seja um vaso de honra na casa de Deus e possa ter a oportunidade de ajudar minhas queridas irmãs, outras pessoas que chegam na igreja e estão passando luta. Deus levantou você para que o nome dele venha ser glorificado através de você. Louvado seja Deus. Não olha para a direita nem para a esquerda. Olha para Cristo. Jejua. Ora. Louvado seja Deus. E você vai ver. Você vai sentir a bênção de Deus, louvado, sendo derramada sobre você.
0: E depois dessa palavra, vamos tocar o primeiro louvor, que é o pedido do irmão Leone, do Mauazinho. Inclusive, estamos atrasadas, não estamos no horário, irmã Dionéia. Vamos lá, vamos lá. E ele pediu o louvor pai das cantoras Débora e Leia. A senhora quer oferecer, irmã Dionéia?
1: Glórias a Deus. Ofereço para todos os ouvintes do interior, para a nossa irmã Rai, lá na feira de Japilândia, nossa irmã Lindomar, na Manaus 2000, e todos os membros. Aliás, para toda a família pentecostal,
0: Deus é amor.

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1: Vamos com mais novo pedido aqui da irmã Simonete, exatamente. Irmã Simonete mandou mensagem, irmã Dioneia. Paz do Senhor Jesus Cristo, minhas amadas, irmã Ana Paula Alves, irmã Dioneia, cooperador Raimundo Cruz, Deus abençoe suas vidas. Peço louvor, toque da cura. Ofereço para o pastor João Arantes e sua esposa Maria das Neves Arantes. Paz do Senhor Jesus Cristo, pastor Arantes, já até mandou áudio aqui falando sobre a campanha de segunda-feira, que a gente vai já falar aqui dessa campanha de segunda-feira. Deus abençoe grandemente a vida de vocês. De manhã, segunda de manhã.
2: Eu só não vi mais
1: nada. Quero oferecer esse louvor para minhas irmãs, meus amados irmãos aí de Tefé. Exatamente. Meu querido irmão de Alvarães, o encontro de casais de Tefé já está marcado, viu? Vai ser o primeiro final de semana de outubro, vai ser o encontro de casais lá em Tefé. E dessa vez o digníssimo vai, em nome de Jesus Cristo. Aí o daqui do estado do Amazonas, o pastor ainda verificou, ainda ia verificar a data. Aí logo que lançar eu vou falar para vocês, amém? Mas vamos orando para que o Senhor Deus venha abrir essas portas para que a gente venha fazer um encontro de casais mais uma vez aqui, bem diferente, para a glória de Deus, mas lá em Tefé, eu espero assim, porque, meu Deus, eu saí de lá cheia da graça do Senhor Jesus Cristo, com o coração muito alegre, e vamos ter novamente a segunda etapa do encontro de casais de Tefé no primeiro final de semana de outubro com o pastor Adrian. Portanto, vamos agora com o toque da cura. Toque da cura eu quero oferecer para minha irmã Adriele Maiara, que esse exato momento está no meio do rio, dentro da lancha, caminhando para Manaquiri. Glória a Deus, Senhor Deus vai preparando essa cirurgia que ela vai fazer. Você que é intercessor, ore e apresente a irmã Adriele Maiara. Quero oferecer também esse louvor para a irmã Janaína, que está na escuta. Deus abençoe grandemente, em nome de Jesus Cristo. Quero oferecer também para a irmã Silvana, também, que está na escuta. Deus abençoe grandemente a vida de vocês. Irmã Janaína, quer oferecer?
3: Glória a Deus. Eu ofereço para a minha querida família lá em Japim. Louvado seja Deus. Aleluia.

E por onde Jesus sempre passava, havia uma grande multidão para tocar nele. E esse mesmo Jesus está aqui nesta noite. Não perca a oportunidade, toque no Senhor nesta noite. É o toque da cura, é o toque da transformação, é o toque da salvação. E Jesus está fazendo isso em nossas vidas nesta noite. Quem crê pode levantar a mão e glorificar o nome dele. Aleluia. Falei com Jesus. Conte o seu problema.

0: ouvir uma participação de Maceió? Vamos lá, lá do Nordeste? Irmã Benedita está no ar.
1: Saúde a todos amazonenses. Aqui quem vos fala é a sua irmã em Cristo, irmã Benedita de Maceió, Alagoas. Para mim é um prazer, uma honra, um privilégio de mais uma vez estar falando com todos vocês nesta tarde abençoada de quarta-feira. Glória a Deus. Que Deus abençoe de uma forma especial. Amém? A paz do Senhor para a irmã Ana, a irmã Edioneia, todas as mulheres de fé aí dessa cidade linda, que eu sei que é linda, né? Em nome de Jesus. Amém? Para não ficar só nessas palavras, eu quero deixar um versículo da palavra de Deus no livro de Lucas, capítulo 17, o versículo 17, que diz assim: não foram 10 os limpos? É uma pergunta que Jesus está fazendo. E onde estão os 9? Olha a falta que Jesus está sentindo de você. Eita glória! Não houve quem voltasse para dar glória a Deus, senão este estrangeiro? E disse-lhe: levanta-te e vai, a tua fé te salvou. Que coisa mais linda é a palavra do Senhor, né? Muitas vezes a gente procura, né? Procura a cura, vai para a igreja em busca do milagre. Jesus faz o milagre. E muitas pessoas não voltam para testemunhar, né? Para dizer: Jesus me curou pela misericórdia, eu não merecia, mas ele fez, né? Como esses 10 leprosos que chegaram a Jesus, e ali eles foram limpos daquela lepra, né? Mas o nome do Senhor é sempre glorificado. Teve um que voltou, mas Jesus sentiu falta dos 9. Porque todos os 10 foram curados, foram purificados daquela lepra. Não é verdade? É aquela enfermidade na carne, que eu creio que só estava mesmo o couro e o osso. Não é verdade? Mas acontece que todos não voltaram, foram embora. Mas houve um que voltou para dar glória a Deus, senão um estrangeiro. Então, esse reconheceu que verdadeiramente Jesus fez um milagre na vida dele, espiritual e também material. Ele voltou para adorar, para glorificar, para agradecer. E é isso que a gente tem que fazer, não é verdade? Aleluia! Voltar e agradecer ao Senhor pela nossa vitória, pelo nosso milagre. Aquilo que era impossível para o homem.
2: Pai do Senhor Jesus Cristo, Ivana Paula, eu estou aqui ouvindo essa programação maravilhosa. E que quão bom é ver, né, a sua voz, ouvir esse programa tão maravilhoso, né, que a gente ouve a cada dia, né, o programa da irmã Lorena. Os bichos ficam cantando, é tão maravilhoso, né? E eu quero aqui oferecer um louvor, né, pra senhora, meu esposo também que tá ouvindo aqui, né? Toda a família Deus e Amor, os irmãos que estão ouvindo a programação, irmã Raimundo Cruz, né? E quero oferecer para toda a família Deus e Amor: Deus abre este mar. Todo mar que estiver em fúria, que caia por terra das nossas vidas, para a glória de Deus. Deus abençoe sua vida, irmã Ana Paula. E todos os irmãos, irmão Raimundo Cruz, a irmã Dioneia e todos que estão nessa programação, para a glória de Deus.
3: Deus, toda honra ao nosso Deus. Louvado seja Louvado seja o nome do Senhor.
4: Aleluia. Vamos continuar adorando.
0: Glória a Deus. Você ouviu a participação aí da irmã Benedita de Maceió com a palavra. Você também acabou de ouvir a participação da irmã Elci Alves. Muito obrigada. Fiquei muito feliz pelo seu áudio. Deus abençoe em nome de Jesus Cristo. Irmã Elci Alves, toda terça-feira tem campanha, eu não sei qual é a campanha de terça-feira à tarde, mas Elci, escreva aqui para mim. Em nome de Jesus Cristo, vamos tocar agora esse louvor, Deus abre este mar. E também quem vem pedir esse louvor é a irmã Ronani, também que vem pedir esse louvor lá de Tefé. Também quero oferecer esse louvor para a irmã Iris, que está na escuta, irmã Léo, também que está na escuta. Deixa eu ver aqui quem mais. Meu Deus do céu. Irmã Lani está na escuta. Também a irmã Melry, também ofereço esse louvor para vocês. Deus abençoe grandemente. Quero oferecer esse louvor para todas minhas irmãs e meus irmãos queridos que participam assiduamente, que ouvem aí o programa Voz da Libertação. Lago do Limão. Irmã Dioné está mandando oferecimento para o Lago do Limão. O pai da irmã Melry. Deus abençoe.
5: 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Temos medo, receio de seguir adiante, pois às vezes este mar está bravio. Mas se você tem fé, esse Deus que nós servimos faz este mar se abrir e você passará seco. E mesmo que ele não se abra, Deus faz você passar por cima das águas. Quem crê nisso, levanta a mão e glorifica o Senhor.

0: 16:54.
1: Vamos ouvir uma palavra de Deus para nossos corações? Vamos lá. É. A palavra do Senhor encontra-se aberta, inclusive eu até citei esse versículo aqui numa live hoje de manhã. Atos capítulo 16, versículo 25. Eu quero ler somente o versículo 25 e o 26. Amém? Porque não temos muito tempo, mas olha só. Deixa eu ler. Por volta da meia-noite, Paulo e Silas oravam e cantavam louvores a Deus. Eles estavam fazendo o quê, irmã Dioneia?
2: Oravam
1: a Deus.
2: A Deus. E eles estavam presos.
1: E de repente, sobreveio tamanho terremoto que sacudiu os alicerces da prisão. Abriram-se todas as portas e soltaram-se as cadeias de todos. Qual é a prisão que você se encontra nesse momento? Porque pela palavra do Senhor Deus, a palavra, ela não se encontra presa. Você pode até estar se encontrando nesse exato momento diante de uma certa circunstância permitida por Deus. Porque se você crê, meu querido cristão, se você crê que você tem um Deus soberano, que é Ele que te governa, Ele que te sustenta no meio desse deserto, é Ele que envia a fonte de água inesgotável, é Ele que envia o pão vivo que desceu do céu para te alimentar. Por que que tu temes, homem de pequena fé?
2: Oh, glória!
1: Qual é a tempestade que tem sobrevindo pela tua casa? Qual é o medo que você está enfrentando nesse exato momento? Lembra-te do versículo que eu li lá no início, que o Senhor nos resgatou do reino das trevas e nos trouxe para um reino de luz, o reino de amor que é do Filho. Chamado Jesus Cristo. Pertencemos agora a esse reino de luz. E esse mesmo Deus que nos sustenta, na qual Ele tem permitido passarmos por todas e qualquer tipo de situações e circunstâncias. Que no momento que estamos passando por uma dor, a gente não quer entender, a gente não entende, porque somos seres humanos. Mas o Senhor Deus, com a sua misericórdia, compreende o meu coração e o teu coração. Agora, aquilo que você pregou um dia, aquilo que você andou falando, aquilo que você andou lendo através da palavra do Senhor Deus, aquilo que você ouviu alguém falar, você vai colocar em prática no teu dia a dia para a glória de Deus ser manifestada. E assim como eu disse hoje de manhã, eu vou repetir agora, o lugar onde o Senhor te colocou nesse exato momento, que muitas das vezes, minha querida irmã, meu querido irmão, você diz, Senhor, eu estou impossibilitada de ir para a igreja. Eu sinto falta, Senhor, de fazer a tua obra. Eu sinto falta, Senhor, de cultuar. O que tal fazer uma atmosfera de adoração, aleluia, em meio a essa dor que você está vivendo?
2: Glória.
1: Que tal ser manifestada a glória de Deus dentro do teu quarto, dentro da tua casa, no meio da cozinha, seja no hospital, seja fazendo um exame, seja um ambiente onde você estiver, lá estará a presença de Deus.
2: Oh, glória.
1: Tá esperando o que para louvar?
2: Aleluia, Jesus.
1: Tá esperando o que para adorar em meia prova? Tá esperando o que para criar o ambiente de culto, cultuar ao Senhor, o culto racional?
2: Aleluia.
1: O Senhor, Ele cria uma oportunidade para que o nome dEle venha a ser manifestado, venha a ser glorificado em nossas vidas.
2: Aleluia, Jesus.
1: E a gente endurece o coração, a gente não quer passar por certas situações. Mas a presença do Senhor, ela é contigo, porque diz a palavra de Deus, eu estarei com vocês todos os dias, até a consumação do século. Vai se sentir sozinha até quando? Se tu já tem a presença do Senhor, já é manifestado o Espírito Santo de Deus Consolador. Não espera o consolo de outros. Mas esse consolo vem dele, parte dele, porque é isso que ele quer nos ensinar, para que a gente venha colocar em prática no nosso dia a dia. Qual é a dor que você está sentindo nesse momento que o Rei dos Reis não possa curar?
2: Aleluia, Jesus.
1: Ele já enviou o Consolador. Abre a tua boca.
2: Aleluia.
1: E louva ao Senhor. Eu contei hoje de manhã e contei aqui uma vez. Quantos anos eu passei orando pela minha família e pelo meu casamento. E lá dentro da minha casa eram entoados louvores da harpa. Eu não podia mais ir para a igreja. Eu não estava podendo ir para a casa do Senhor, mas ali estava a presença do Deus vivo.
2: Aleluia.
1: Às vezes meu marido se chegava pela madrugada e ali eu estava orando perante a face de Deus.
2: Aleluia.
1: O inimigo,
2: Jesus,
1: astuto e sagaz, jogava na minha mente dizendo que o Senhor tinha me abandonado.
2: Glória,
1: que o Senhor, ele não me amava, que o Senhor, ele não me ouvia, que o Senhor, ele não me assistia, que eu estava em pecado, que eu era errada, que eu era esquecida.
2: Aleluia.
1: Mas hoje, quando eu escuto, quando eu vejo a palavra do Senhor Deus, quando me foi caída essa venda que eu estava, andava cega ainda, por não trazer a palavra de Deus para a minha vida, para o meu dia a dia, quando eu me deparei com a palavra do Deus vivo, aleluia. A gente sabe que ele é mentiroso, ele é um derrotado. Porque a partir do momento que eu tenho minha vida em Cristo Jesus, ele está comigo, ele me ouve, ele me assiste. Assim, para concretizar a palavra do Senhor Deus que diz, ainda que eu ande pelo vale da sombra da morte. Qual é a sombra que você tem caminhado que Deus, ele não pode caminhar contigo?
2: Aleluia.
1: Ainda que eu ande pelo vale da sombra da morte, eu não temerei, porque ele está comigo, ele já está, ele caminha, ele te assiste, ele te ouve, recolhe tuas lágrimas, e só ele entende e te conhece de dentro para fora. Portanto, abre a tua boca e adora ao Senhor. Amém.
0: Sete horas e 1 minuto.
1: Senhor, meu Deus e meu Pai, te apresentamos, Senhor, a família dos teus servos. Te apresento cada casa, cada lar, Senhor, a parentela dos teus filhos, Senhor da glória. Te apresento essa casa, Senhor, esse amado servo que vem pedindo oração, Senhor, pedindo saúde, Pai, suplicando diante da tua presença, Senhor da glória. Faz o teu mover sobrenatural sobre essa casa, sobre esta família, Senhor. Entra com a restituição, com a restauração, meu Deus e meu Pai, porque tu és poderoso para fazer todas as coisas, Senhor. Glorifica o teu santo nome no meio da tua igreja, no meio do teu povo, na casa, no lar, Senhor da glória, no trabalho, Senhor, em nome de Jesus Cristo. Cristo, entra, Senhor, da glória, com conversão, com transformação, Pai. Renova, Senhor, a tua igreja. Renova o teu povo, ó Pai. Assim suplicamos perante a tua presença, Senhor da glória. Em nome de Jesus Cristo, Senhor. Em nome de Jesus. Amém. Vamos despedir? Vamos se despedir bem alegre. Eu quero lembrar vocês que de segunda-feira tem a campanha pela paz da manhã a partir das 8 horas da manhã. Oração de Daniel, 21 dias com o pastor João Arantes. Compareça até aqui cheio de fé na presença do Senhor. Quem é que... Vamos se despedir agora, irmã Dionel, que se despede sua irmã em Cristo, Ana Paula Alves.
3: E sua irmã em Cristo, Dionel Oliveira.
1: Fiquem todos
3: na paz do Senhor Jesus.
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5: Estamos, Senhor, reunidos neste lugar para glorificarmos ao Senhor. Na certeza e na fé, na convicção e na alegria de podermos conversar com o Senhor e expressar aquilo que está em nossa alma, reconhecendo as nossas necessidades e clamando ao Deus, o soberano que pode nos perdoar, o misericordioso Senhor que pode lançar no mar do esquecimento os erros e falhas que cometemos. Se clamando o homem com sinceridade e verdadeiramente estando ele arrependido dos seus erros, o Senhor é aquele que derrama sobre ele o bálsamo. O sangue carmesim que perdoa, sim, o sangue que purifica, o sangue que traz a redenção ao homem caído. Pai, neste momento de clamor e oração, na condição de servos, de filhos, de criaturas, na condição de homens, no sentido geral, humanidade, que foi gerada pelo Senhor. Homens e mulheres que foram resgatados, que foram libertos, que foram livres das cadeias, mas que entendem que na condição de peregrinação nesta terra, todos os dias, Senhor, enfrentamos o pecado, a vaidade, as raízes malignas. Todos os dias, Senhor, lutamos contra o nosso eu. Todos os dias, Senhor, nós pelejamos contra os pensamentos e os desejos que em nosso coração são gerados. Os sonhos que, Pai, a nossa alma, ela vem a produzir, mas que não estão, Senhor, totalmente alinhados ao Senhor. Que devem ser submetidos a Ti, para que o Senhor possa, assim, nos conduzir da maneira que melhor for, aquela que agrada ao Seu coração. Pai, na condição de servos e filhos, nos colocamos diante de Ti, humilhação e reconhecimento, que a Tua vontade é perfeita, é soberana, a Tua vontade é a melhor para a nossa vida. Podemos até mesmo com nossos olhos enxergar caminhos que, Pai, parecem bons, que demonstram, que nos levarão a desfrutar de coisas benéficas, mas que nós não temos verdadeiramente a convicção de que esses caminhos são caminhos de vida, são caminhos de bênçãos, são caminhos de prosperidade, são caminhos de alegria. Nós não sabemos, Senhor, o que será da nossa vida se nós decidirmos trilhar esse caminho sem consultar ao Senhor, sem deixar que o Teu Espírito Santo nos conduza. Não sabemos, Senhor, o nosso amanhã se decidirmos viver segundo aquilo que, Pai, a nossa alma, o nosso coração deseja, mas o Senhor, sendo Deus, conhecedor de todas as coisas, porém o Senhor, sendo aquele que sonda, sendo aquele que esquadrinha mente e coração, Senhor, sendo conhecedor de todas as coisas, do passado, presente e futuro, do hoje e do amanhã, o Senhor sabe o que é melhor para cada um de nós. Como filhos, nós nos submetemos à Sua vontade. Como servos, nos colocamos diante de Ti e pedimos que o Seu Espírito Santo nos conduza, para que não venhamos, Senhor, nos perder. Para que não venhamos, Senhor, nos afastar da Tua presença. Para que não haja, Senhor, a busca incansável do ser humano pela autossatisfação. Pai, nós nos submetemos ao Seu senhorio, à Sua vontade, para que o Teu Espírito Santo nos conduza no caminho que agrada ao Senhor. No caminho que nos leva para mais perto, no caminho que nos leva a estarmos mais sensíveis, no caminho que nos leva a estarmos mais atentos à sua vontade, à sua palavra, naquele caminho que nos leva a ter maior intimidade e comunhão, este caminho que queremos trilhar, este caminho que queremos, Senhor, seguir nele. Não queremos, Pai, Senhor, meu Deus, buscar a autossatisfação, aquilo que agrada aos nossos olhos, aquilo que alegra o nosso coração diante de coisas supérfluas, em coisas que são passageiras, em coisas corruptíveis deste mundo, em desejos e vontades e práticas que levarão, Pai, ah, meu Deus, a alma do homem à destruição. Mas queremos, diante do operar e transformar do seu Espírito, queremos, Senhor, diante, meu Deus, da obra sublime do Senhor, queremos, Pai, diante do operar e do mover que o Senhor manifesta sobre a vida daqueles que se rendem, sobre a vida daqueles que se humilham, sobre a vida daqueles que se derramam aos teus pés, sobre a vida daqueles que compreendem o quão falhos, miseráveis e pecadores são. Pai, como instrumentos seus, não queremos, Senhor, ser inúteis na tua obra. Não queremos, Senhor, ser instrumentos inutilizáveis, instrumentos e vasos de desonra. Mas aqui estamos, pedindo que sejamos moldados, pedindo, Pai, que as tuas mãos poderosas venham nos moldar para que venhamos parecer mais, ah, meu Deus, com o seu Filho amado. Queremos ter a semelhança, não apenas, Senhor, no externo, mas no interior. Queremos ser semelhantes ao seu Filho nas atitudes, nas ações, na demonstração da aquela alma que foi, Senhor, resgatada e transformada e que é grata ao Criador por tamanha benevolência. Queremos externar, queremos demonstrar que vivemos para o Senhor, não apenas por aquilo que o Senhor pode nos conceder, não apenas pelas bênçãos materiais, não apenas pelas bênçãos financeiras, não apenas por aquilo que o Senhor pode fazer em nosso intermédio nesta vida, mas o desejo da nossa alma, a vontade do nosso coração, Pai, é viver, é estar, é demonstrar, é entregar ao Senhor o melhor que temos, a melhor adoração, a melhor, Pai, meu Deus, dedicação para a glória do seu nome. O desejo da nossa alma é essa. O desejo do nosso ser é esse, é vivermos para a glória do seu nome, assim como no princípio foi o homem gerado para isso, foi o homem criado para esse propósito, mas ele se perdeu na caminhada, ele se afastou de ti, Pai, quando desejou seguir por outro caminho, quando desejou uma glória que não era para ele, quando desejou uma

propósito. Não há como em nosso ser experimentarmos a verdadeira graça que sobre o homem pode ser derramada se, Pai, desejarmos, se em nossa alma houver o desejo de, Pai, a glória, se houver o desejo de receber para si o homem, o aplauso, os elogios, meu Deus, a glória que não é direcionada à humanidade, mas é somente tua. Somente o Senhor é digno de receber toda adoração. Somente o Senhor é digno de receber a honra e a glória. Somente o Senhor é digno de ser adorado, pois não há outro Deus, não há outro Senhor. Tu és o único Deus a quem nós clamamos e nos rendemos nesta oração, Pai. Esta pessoa que agora clama conosco, este homem que agora ora, meu Deus, e a alma dele se derrama em lágrimas, ele reconhece que tentou, mas falhou. Mas o Senhor é Deus para restaurar, o Senhor é Deus para levantar o caído, o Senhor é Deus para trazer de volta a esperança no coração daquele, Senhor, que foi ofuscado pelo problema, daquele que foi ofuscado pelo mal, daquele que foi, Senhor, levado à ruína por causa, meu Deus, dos desejos e das vontades tortuosas, daquilo que ele buscou, mas que não era para buscar, daquilo que ele desejou, mas não era, Pai, para ele desejar. Meu Deus, restaura esta vida, opera o teu grande mover. Nós estamos, Senhor, neste dia e nesta campanha qual nós, Senhor, temos vivido o teu mover, na quarta do grande mover do Senhor, Pai, que esta vida seja impactada pelo teu mover, que esta pessoa seja impactada pela a obra do seu Espírito Santo, que esta vida seja, Senhor, tocada e os pensamentos e os desejos sejam moldados para que, como um vaso nas mãos do oleiro, sejam eles vasos de honra, sejam eles vasos utilizáveis, sejam eles, Senhor, vasos a qual o azeite descerá sobre ele e a unção do Senhor se manifestará sobre estas vidas, Pai. Vá ao encontro, Senhor, desta pessoa, deste homem, desta mulher que agora clamam e compreendem que precisam, Pai, entregar o controle de suas vidas em tuas mãos. Pai, essas pessoas que estão, Senhor, remando contra a tempestade, nesta embarcação estão, Senhor, lutando para vencer o vento forte, estão lutando para vencer, Senhor, as águas bravias, estão lutando, Senhor, para vencer este problema que surgiu, esse gigante que se levantou, esta barreira que foi posta diante deles. Mas o Senhor é Deus que ouve o clamor e responde à oração dos teus filhos. Não há um homem que ao clamar a ti, não há um homem que ao buscar e suplicar ao Senhor com todo o coração, sinceramente, colocando as suas causas diante do Senhor, não seja este respondido. Não há uma alma que suplica ao Deus Criador e não receba a resposta dos céus se clamar com sinceridade, Pai. Esta pessoa que está orando agora e clamando, pedindo milagre, eu não posso fazer por ele. A igreja não pode operar um milagre na vida dele. O pastor, o obreiro, o presbítero, o diácono não pode operar um milagre na vida desta pessoa. Esta mulher que clama, este homem que suplica, Pai, eles creem, eles esperam, eles confiam no Deus, aquele que operou no passado, aquele que fez grandes maravilhas, e em todas as escrituras sagradas, o registro, meu Deus, da sua manifestação está na vida daqueles homens e mulheres que viveram o extraordinário. Assim também, Senhor, em nossos dias, assim também, Senhor, na vida desta pessoa, o teu operar, o teu mover, o milagre dos céus, a obra do Espírito da verdade deve ser manifesta. E o Senhor assim, Pai, pode fazer. Não porque nós merecemos, não porque nós somos bons, não porque nós temos algo, Senhor, para retribuir. Nada temos a oferecer. Não temos condições de retribuir tamanha benevolência. Não

temos como pagar, porque, Senhor, não é com dinheiro que se paga, não é, Senhor, com bens materiais, que pode ser, meu Deus. Ah, Pai, esta dívida, esta situação remediada, não. Nós não temos condições de arcar com tamanho sacrifício, com tamanho preço pago, com tamanho, Senhor, operar, que foi manifesto na cruz. Não temos como, Senhor, retribuir. Mas aqui oferecemos a Ti uma alma sedenta, uma alma e um ser que anelam pelo Deus verdadeiro. Aqui oferecemos a Ti, como o salmista Davi ofereceu, a vida como adoração, Pai, para que a nossa condição humana seja, meu Deus, pelo Espírito Santo, controlada, direcionada, para que haja dos céus sobre nós uma virtude sendo derramada, para que possamos estar no átrio, no lugar de adoração por toda a nossa vida, e a nossa alma não seja arrancada de maneira alguma deste lugar. Mas, Senhor, se necessário for, que venhamos ser quebrados, que venhamos ser amassados como um vaso, e o Senhor faça um vaso novo. Que, se necessário for, venhamos passar, meu Deus, pelo processo, venhamos ser purificados, como o salmista Davi declara e ora no Salmo 51, que haja, Senhor, a limpeza da nossa alma, que haja, Senhor, a purificação do nosso ser, que haja, Senhor, meu Deus, a transformação genuína da nossa vida, e de maneira alguma venhamos ser, meu Deus, tirados do lugar de adoração. Porque se a nossa alma é retirada do lugar de adoração, nós não sobrevivemos. Se o nosso ser deixa de sentir a presença do Teu Espírito, se a nossa vida deixa de ser conduzida pelo Senhor, se esta, meu Deus, matéria, se este corpo que é oferecido a Ti como um lugar de morada para o Teu Espírito, se deixar de receber desta graça, certamente, Senhor, seremos dominados pelo mal que nos cerca. Certamente, Senhor, seremos ofuscados pelas trevas. Certamente, Senhor, nossa alma sucumbirá. Mas aqui, Pai, nós clamamos para que o Teu mover alcance, desde o mais jovem até o mais ancião, que a Tua obra, Senhor, venha se manifestar na vida desta pessoa, trazendo a ele o milagre que ele precisa, seja a libertação dos vícios, seja a quebra das cadeias que aprisionam esta vida, seja o mal que, Senhor, está oprimindo este jovem, esta moça, seja, Senhor, esses pensamentos terríveis, pensamentos de derrota, pensamentos contrários, que na mente deste pai, que na mente desta mãe, que na mente desta pessoa, estão gerando neles ansiedade, estão gerando neles preocupação, geram no coração deles a dúvida e a incredulidade, de maneira que eles já não mais creem na promessa, eles já não mais acreditam naquilo que foi, meu Deus, falado a eles, eles já não mais, Senhor, esperam pelo Senhor de maneira que antes desejavam. A alma deles já não mais anela pelo Teu retorno como antes. Eles choravam, Pai, desejando estar com o Senhor. Este mal que está levando esta pessoa a este poço profundo, meu Deus, estas vidas que já não mais, Senhor, recebem com bom grado a Tua palavra. Os ouvidos estão ficando, Senhor, como diz a Tua palavra, incomodados. Como comichões, levam esta pessoa a rejeitar a verdade. Quantas vidas, Senhor, que estão nesta condição? Quantas pessoas que se encontram neste cenário difícil, neste cenário caótico, mas o Senhor pode operar um milagre sobre eles. Nós cremos no Teu mover, nós cremos na Sua operação, nós cremos, Senhor, de que o Senhor não deixará
esta pessoa ser destruída pelo maligno. O Senhor não permitirá que esta alma seja, Pai, dominada pelo mal que a cerca. O Senhor não permitirá que no coração desta pessoa a esperança venha, Pai, desaparecer, que a incredulidade tome conta, que, Senhor, a dúvida seja perpetuada, mas o seu Espírito Santo irá operar o mover sobre eles, restaurando. Senhor,

0: a chama na vida deste homem, para que ele volte a buscar ao Senhor como antes buscava. Reacende, Senhor, a chama na vida desta mulher, para que ela volte, Senhor, a se entregar em adoração ao Senhor, a louvar ao teu nome, a buscar ao Senhor como buscava outrora. Meu Deus, a tua igreja precisa deste operar, a tua igreja precisa desta grande obra, a tua igreja precisa deste mover. O mover do Senhor é o que nos faz prosseguir caminhando. O mover do Senhor é o que nos torna, Pai, capazes de experimentar, meu Deus, o que está escrito nas Escrituras, coisas que os olhos humanos não viram, coisas que os ouvidos humanos não foram capazes de escutar, coisas que o coração do homem não foi capaz de sonhar, de pensar. Mas o Senhor, sim, Deus tem reservado essas coisas aos que te amam, aos que o Senhor ama. Ensina-nos, Senhor, a demonstrarmos verdadeiramente este amor. Porque o Senhor nos amou primeiro. O Senhor nos amou quando nós o odiávamos. O Senhor nos amou quando nós o rejeitávamos. O Senhor amou a humanidade quando estava esta caída, envolta em trevas e dominada pelos pecados, acorrentadas, pés e mãos, e não tinham condições nenhuma de, Senhor, retribuir, conhecer verdadeiramente este amor. Mas quando as cadeias foram quebradas, quando na cruz o sacrifício foi consumado, os grilhões foram despedaçados, quando na cruz o sacrifício foi consumado, quando o sangue carmesim foi derramado, ah, meu Deus, as trevas foram dissipadas, as escamas dos olhos caíram, e hoje nós vivemos na luz, hoje nós vivemos na alegria do Senhor, hoje nós desfrutamos da paz do seu Espírito, hoje nós temos o verdadeiro amor, e este amor é demonstrado através de nós. Assim como o Senhor nos amou, o Senhor tem nos enviado a amar também o próximo. Por isso, Pai, demonstrando este amor, a tua igreja agora, ora, intercede por aqueles que estão fracos. Demonstrando este amor que não quer tudo para si, que sabe compartilhar da bondade que recebeu, é que nós clamamos, Senhor, para que esta pessoa que está aflita, para que este coração que está sedento, para que esta alma que está ferida, para que esta pessoa que está, Senhor, cabisbaixo, para que esta vida que está necessitada da sua obra, do perdão, da libertação, do milagre, da cura, para que esta vida que está, Senhor, oprimida nos pensamentos e está vivendo, Senhor, sob o domínio do pecado, nós clamamos por eles. Nós oramos, Senhor, para que sejam alcançados, estejam perto ou longe, sejam do nosso convívio, colegas, familiares, amigos ou desconhecidos. Há muitas vidas, Senhor, que desconhecemos, mas que agora estão, Pai, através da transmissão, através das ondas sonoras da rádio Deus e Amor, estão sendo alcançados pela oração da igreja, estão sendo, Senhor, alcançados por esse simples e humilde clamor. E nós temos a certeza, Pai, que eles estão agora sentindo o alívio, o refrigério do seu Espírito Santo, porque o único que pode convencê-los da verdade que a humanidade rejeita é o teu Espírito. É Ele quem convencerá esta pessoa, é Ele quem convencerá esta alma a se render, é Ele quem convencerá esta vida a declarar que é totalmente dependente de ti, que precisa da tua obra, que precisa do teu perdão, que precisa do teu milagre, o seu Espírito Santo, que convencerá agora esta pessoa a se humilhar. Ah, meu Deus, como diz a tua palavra, se este povo, se estas pessoas, se estes homens, se estas mulheres que reconhecem, sim, que clamam pelo meu nome, se humilharem e orarem, o Senhor é misericordioso, o Senhor é bondoso, o Senhor é longânimo, o Senhor, ah, meu Deus, é capaz de perdoar os pecados, porque esta é a obra que o Senhor quer operar nestas vidas, esse é o propósito, esse é o objetivo, Pai, do sacrifício de Cristo é alcançar os perdidos, é fortalecer os fracos, é levantar os caídos, é curar os que estão enfermos na alma pelo pecado. Esse é o propósito do Senhor para esta pessoa que agora é alcançada pela nossa oração. Para que ele reconheça esta obra, para que ele declare que tu és maravilhoso, para que ele receba a obra de Cristo no coração dele, Pai, agora. Esta pessoa que há de confessar que tu és o Senhor e Salvador da vida dela. Esta pessoa que agora irá se reconciliar, porque tomou decisões erradas, se afastou, caiu, mas o Senhor é longânimo, é misericordioso, o Senhor é bondoso para o receber de volta, levantar e o entregar a vitória. Em nome de Jesus Cristo, a nossa oração, Pai, é para que todos sejam abençoados e que a resposta dos céus alcance a cada um dos teus filhos, para a glória do seu santo nome, em nome de Jesus Cristo. Amém e amém. Graças a Deus. Que Deus abençoe, queridos e amados internautas e ouvintes que oraram conosco. Você que foi tocado, sentiu o Espírito Santo falar ao seu coração, você que foi chamado por Deus para viver uma obra especial, não rejeite o chamado, não rejeite a oportunidade. Agora é o momento de você confessar a Cristo como Senhor e Salvador da sua vida. Esta é a oportunidade de você retornar aos caminhos do Senhor. Se afastou, caiu, Ele te espera de braços abertos para te receber. Ele te aguarda para que você venha retornar a viver segundo a vontade de Deus. Você que deseja tomar esta decisão, repita comigo essas palavras e sejas abençoado. Diga assim: Senhor Jesus, neste momento eu declaro que tu és o Senhor e Salvador da minha vida. Reconheço que sou falho, pecador, necessitado de ti. E agora, Pai, neste momento de oração, eu desejo entregar os meus caminhos, o controle da minha vida em tuas mãos. Eu peço ao Senhor que me ajude. Eu peço ao Senhor que me conduza. Eu peço ao Senhor que estenda as mãos para me socorrer. Escreva meu nome no céu, no livro da vida, Pai, para o grande dia da redenção. Prepara a minha alma para viver o extraordinário do Senhor. Perdoa os meus pecados. Pai, eu reconheço que eu caí, que eu pequei, que eu falhei. Mas agora, em tuas mãos, eu entrego a minha vida. Estou retornando ao Senhor do lugar onde eu nunca deveria ter saído. Pai, recebe-me de volta e opera em mim a sua vontade, em nome de Jesus. Amém e amém. Você que tomou esta decisão, você que aceitou a Cristo, você que se reconciliou, nossos contatos estão na tela, o nosso e-mail, queroaceitarjesus@ipda.com.br, o nosso número de WhatsApp, prefixo 11, número 9-594-4645. Que Deus te abençoe, não deixe de enviar a sua mensagem, é uma equipe te aguardando para te orientar, te acompanhar, para que você venha continuar caminhando conosco. Seja bem-vindo à Igreja de Cristo, seja bem-vindo à Igreja Pentecostal, Deus é amor. Que Deus abençoe a todos vocês, foi uma honra orar com vocês e que Deus continue operando a sua obra, sim, sobre as nossas vidas. Fiquem todos na paz de Cristo Jesus e até uma próxima oportunidade.
1: Como agora fomos justificados por seu sangue, muito mais ainda por meio dele, seremos salvos da ira de Deus. Romanos capítulo 5, versículo 9.
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0: amor, espalhe alegria, porque tá chegando agora o nosso informativo Reviver. E quem tem o prazer de falar com vocês é sua irmã em Cristo, evangelista Eliana Miranda. E hoje aqui para trazer uma palavra do coração de Deus para os nossos corações, em nome de Jesus.
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0: Ame ao seu próximo, esteja atento à necessidade do outro. E nem sempre a necessidade do outro é um prato de comida. Nem sempre a necessidade do outro é ali uma roupa. Mas às vezes a necessidade do outro é ser ouvido. A necessidade pode ser um conselho que você possa dar. Tem aquele ditado que diz assim, se conselho fosse bom, não seria dado, seria vendido. Mas preste atenção, quem fala isso é porque não tem sabedoria de Deus. Porque a Bíblia nos manda aconselhar com os mais sábios, inclusive com os mais velhos. Então, um conselho pode fazer a transformação em uma vida. Ou simplesmente o fato de você dizer para alguém, estou orando por você, ou posso orar por você. Isso já é o suficiente para mudar vidas. E eu tenho visto isto, sabe como? Quando eu viajo para poder fazer aí, cumprir a minha agenda ministerial, a minha agenda evangelística, meu filho Gabriel está sempre junto. E ele tem esse trabalho de ir para a rua. Eu vou evangelizar, vou fazer o trabalho dentro da igreja. E ele não, ele vai para a rua. E quando ele encontra com pessoas, e isso eu já presenciei, ele encontra com pessoas na rua e ele pergunta, posso orar por você? E naquele momento, aquela pessoa, ela não disse eu tenho um problema, ela não disse eu tenho uma enfermidade, eu tenho isso, eu tenho aquilo. Não, ela não disse nada, ela só diz pode. E naquele momento da oração ali, a pessoa começou a chorar. E Deus começou a trabalhar na vida daquela pessoa. Foi muito interessante esse dia. Porque a pessoa se sentiu acolhida, ela simplesmente disse, poxa vida, eu estava passando aqui e não queria contar os meus problemas para ninguém, não queria dividir os meus problemas com ninguém, e você simplesmente me chamou e perguntou se podia orar por mim. Ninguém nunca me abordou na rua e perguntou se podia orar por mim, mas hoje você fez isso, e o meu coração se alegrou tanto que eu quero ir na igreja. E sabe o que aconteceu? Isso foi à tarde, quando foi à noite, nós tivemos o culto lá e ele então aceitou Jesus ali, foi no culto e foi lindo, foi maravilhoso. Então veja bem, fazer o bem em todo tempo, todo momento é momento de fazer o bem, todo momento é oportuno para fazer o bem. Então, não deixe a oportunidade passar. Outro dia, vou contar uma experiência comigo. Eu estava indo para o aeroporto para ir evangelizar e então eu encontrei o motorista do Uber que estava me levando e ele começou a conversar comigo ali. Começou a conversar e eu comecei a contar para ele sobre o que eu já tinha visto, o que Deus estava fazendo e as coisas que acontecem quando eu viajo, o que Deus faz. Eu não consigo contar tudo, porque são tantas coisas, mas ali naquele momento eu comecei a lembrar, porque ele perguntou para mim o que, que eu fazia, porque eu falei que eu viajava e tal, e ele então se interessou para saber o que, que eu fazia. Eu comecei a falar, falei, eu faço parte de uma igreja, Igreja Pentecostal Deus é Amor, que é uma igreja missionária, uma igreja que envia evangelista, faço parte de uma instituição beneficente chamada Fundação Reviver, e ali então eu fui conversando com ele, e naquele momento aí eu disse para ele, né? Eu disse, eu estou encerrando a minha agenda este ano, era o meu último culto que eu estou indo para pregar, e eu estou encerrando a minha agenda este ano, né? Daí só volto no ano de 2024. Ele virou para mim quando eu fui me despedir dele ali, agradecer, que chegamos no aeroporto, e ele disse o seguinte, você pensa que a senhora, ele me disse assim, a senhora pensa que só evangeliza quando a senhora está no altar. Mas eu vou dizer uma coisa para a senhora me evangelizou hoje contando as coisas que a senhora faz, o que Deus faz pra, na vida da senhora, na vida das pessoas, e a senhora nem percebeu. Então, continue falando desse Jesus que a senhora fala com tanta veracidade, com tanta alegria, porque eu também quero esse Jesus com tanta alegria desta maneira. Então, preste atenção. Nenhuma oportunidade pode passar desapercebida. Nós temos que aproveitar cada instante. Eu sou aquele tipo de pessoa que gosta de falar. Vocês já sabem, né, que eu gosto de falar. Eu vou no médico, eu vou falar de Jesus. E eu falo de Jesus, senta alguém do meu lado no avião, senta alguém do meu lado ali, às vezes a gente começa a conversar, às vezes eu puxo assunto, às vezes a pessoa puxa assunto, eu já vou logo falando da fundação, e quando eu falo do trabalho lindo da fundação, que é um trabalho que nós trabalhamos com idosos, que nós trabalhamos com crianças, já várias pessoas ali já anotou, como é o nome da instituição? A instituição Fundação Reviver. Eu vou entrar lá, eu vou seguir e eu quero ajudar várias pessoas que eu encontrei que nunca tinha ouvido falar da fundação anteriormente, porque não ouve os nossos programas de rádio, não frequenta a nossa igreja, né? E ali, então, essa pessoa ouviu e se interessou pelo trabalho da Fundação Reviver e ali disse parabéns por esse trabalho lindo. E realmente, em todo o tempo que nós temos a oportunidade de falar da bondade de Deus, do amor de Deus, do que Deus tem feito, porque às vezes a gente fala da fundação, né? E parece assim, eu tô mudando outras vidas, mas na verdade quando eu falo da fundação, tô mudando a minha própria vida, porque quando eu tô falando da fundação, é um momento também que serve de reflexão para mim, para eu pensar em tudo que Deus tem feito na minha vida através da fundação. Por isso, não perca nunca. Tá na fila, ó, tô na fila da farmácia, eu falo mesmo. No elevador, eu falo mesmo. E isso é lindo, maravilhoso. Essa semana, eu inclusive estava num shopping que tem perto de casa, e eu entrei no shopping, e naquele momento que, no elevador do shopping, naquele momento tinha um senhor ali dentro do elevador, e eu entrei e falei, boa tarde. Aí ele, boa tarde. Aí ele olhou para mim e falou, Deus é bom, né? Eu falei, Deus é maravilhoso, não tem medida o amor de Deus. Naquele mesmo instante ele olhou para mim e falou assim, por acaso a senhora já serve a Deus? Em que igreja? Igreja Deus e Amor. Aí ele falou para mim da seguinte maneira, a senhora ele já perguntou, a senhora é pregadora? Eu falei assim, sou. Aí ele, quem é a senhora? Eu falei, Eliana. Ele, já sei, Eliana Miranda, nora do missionário Davi Miranda, que faz o programa pelo rádio. Deus abençoe, eu ouço o programa. Então, veja, como Deus é bom, Ele é maravilhoso. Ele reconheceu ali, né, pela minha voz e reconheceu quem eu era naquele momento ali no elevador e eu já pude testificar de Deus ali naquele momento. Então, não perca oportunidade. Se eu tô numa fila de espera, eu tô conversando com alguém. Eu entro na loja, E eu começo, eu puxo assunto para conversar com a vendedora ali, com vendedora ali. E aconteceu comigo, até vou dividir mais uma situação aqui, porque aconteceu uma vez comigo que uma pessoa trancou a porta do meu carro. Ela parou tão encostado na porta do meu carro que eu não conseguia sair com o meu carro. Bom resultado. Eu tinha todas as chances de ficar muito bravo, pensar, vou agora ficar bravo, vou agora ir atrás dessa pessoa, vou, né? Mas não, eu estava tão tranquila, eu tinha acabado de sair daqui, de fazer o programa, de estar dividindo com vocês as minhas experiências, e aí eu falei, não vou deixar ninguém atrapalhar essa alegria do espírito que eu estou sentindo, esse prazer de satisfação de saber que Deus está fazendo um bom trabalho na minha vida, através da minha pessoa, e ali então veio segurança, E aí eu pedi para ele, falei assim, olha, você pode anunciar, pedir para a pessoa vir retirar o carro, porque eu realmente não consigo entrar. E sabe como que é, né? Crente de saia para passar de um banco para o outro é muito difícil dentro do carro, né? Aí ele pegou e pediu para anunciar, e estava tão apertado que nem a pessoa, quando veio para poder retirar o carro dela ali, para poder abrir, ela não conseguiu entrar no carro, de tão apertado que estava. Mas eu fiquei ali, aquele segurança disse, vou fazer companhia para a senhora, vou ficar aqui conversando. E nós ficamos conversando. Do que eu falei? A boca fala do que o coração está cheio. Falei de Jesus, é claro. Falei da Fundação Reviver. E nós ficamos ali, a pessoa demorou aí uma meia hora e ficamos ali conversando. No final, depois que a mulher entrou no carro dela, foi embora. Então, eu já ia entrar no meu, me despedi do senhor. E ele disse, olha, eu vou dizer uma coisa para a senhora. É raro encontrar alguém que tenha coisas boas para poder falar. Mas a senhora mudou o meu dia hoje porque só falou de coisas boas. Não é lindo isso? Fala a verdade se isso não é lindo. Isso é maravilhoso. É testemunhar e testificar de Jesus Cristo onde quer que nós vamos. Então, vamos fazer isso. Vamos falar de coisas boas. Ah, e já aproveitando este momento, você pode fazer o quê? Praticar o bem. Como? 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

0: Chegou aquele momento precioso que todos os dias nós ficamos esperando. Eu sempre digo que eu aqui só faço a leitura, mas quem fala ao teu coração é o Espírito Santo de Deus. Tudo é feito com muito carinho pensado para que realmente a palavra do Senhor seja reconfortante, que ela possa ser administrada em nós de forma que não esqueçamos, mas façamos bom uso do que ouvimos aqui. E é o momento de ler a palavra de Deus. Vamos fazer a leitura hoje no Salmo 127, que diz o seguinte: se não for o Senhor o construtor da casa, será inútil trabalhar na construção. Se não é o Senhor que vigia a cidade, será inútil a sentinela montar guarda. Será inútil levantar cedo e dormir tarde, trabalhando arduamente por alimento. O Senhor concede o sono àqueles a quem Ele ama. Os filhos são herança do Senhor, uma recompensa que Ele dá. Como flecha nas mãos do guerreiro, são os filhos nascidos na juventude. Como é feliz o homem que tem a sua aljava cheia deles. Não será humilhado quando enfrentar seus inimigos no tribunal. Muito interessante esta palavra, porque esta palavra, ela fala de construção. E eu entendo esta palavra não somente com a questão de construir uma casa, né? Eu entendo essa palavra mais com a construção de um lar. As paredes da casa são só paredes, paredes de concreto, que é frio, né? Mas o que nós construímos dentro da nossa casa, com a nossa família, tem uma representação que vai passar de geração para geração. E eu posso ver isso na minha vida, sendo usado isso na minha vida, porque valores, atitudes que eu aprendi, né, na minha casa, na minha infância, eu aplico até hoje, principalmente no meu caráter. Eu não só aprendi e aplico na minha vida, mas ensinei para os meus filhos. Então, construir uma casa, mesmo minha mãe não tendo ali experiência, né? Não sendo uma mulher letrada, meu pai não sendo uma pessoa letrada, sendo pessoas muito simples, muito humildes, mas os valores que eles passaram para nós, representado na figura materna e paterna, nas suas atitudes, fez com que eu e meus irmãos tivéssemos um diferencial. E ali, observem bem, se você se preocupar demais com o material e não cuidar do emocional, do sentimental, do familiar dentro de casa, não vai adiantar. Se você não construir dentro da sua família uma base espiritual estruturada, também não vai adiantar. Por quê? Num momento de adversidade, num momento de dor, num momento em que a família e os filhos crescerem, que aquela estrutura sólida, ela pode desmoronar. Não vemos aí que tremores de terras no mundo todo abalam a estrutura inteira de uma cidade, desabriga povos inteiros? Por isso que a nossa essência é muito mais do que a frieza do concreto. A nossa essência, o que nós passamos para os nossos filhos, os valores que transmitimos dentro da nossa casa, né? Que passamos de geração a geração para os nossos filhos, para os nossos netos, são valores que devem ser observados e praticados. Eu me lembro que quando ainda éramos bem jovens, eu e o Daniel, nós tínhamos, o Daniel tinha um costume de falar assim, ó, faz o que eu falo e não faz o que eu falo e não faz o que eu faço. Éramos adolescentes, né? Então, mas quando vieram os filhos, observamos que as coisas não podiam ser assim, né? As coisas tinham que ser diferentes. Além de falar, né? De ensinar ali com palavras, de admoestar os nossos filhos com palavras, nós precisávamos fazer isso também com atitude. Mesmo porque os nossos filhos, de acordo que eles iam crescendo, eles iam cobrando. Ah, mas você não faz isso. Você, né? Então, a gente, para poder ter ali criar seres humanos de caráter, né, de bom coração, com uma vida espiritual diferenciada, então nós precisamos não só realmente falar, mas praticar. Isso é o que representa a casa estruturada nas mãos de Deus. Então, preste atenção. Se não for o Senhor o construtor da casa, será inútil trabalhar na construção. A base vem de Deus. A base vem da nossa base espiritual. Poder entender que o Senhor é aquele que estará, que tem o domínio sobre toda a nossa vida, é muito importante. E observem que um pouquinho mais abaixo, vai indo ali, e diz o seguinte, olha, os filhos são herança do Senhor, uma recompensa que Ele dá. Isso é muito forte. Se os filhos são herança do Senhor, uma recompensa que Ele nos dá, então observem bem o valor com o qual os nossos filhos precisam ser observados, ensinados, educados, criados para serem seres humanos melhores que nós, melhores do que nós. E nós fazemos isso dando o nosso exemplo. E aqui um pouquinho mais abaixo diz o seguinte, ó, como flechas nas mãos do guerreiro são os filhos nascidos na juventude. Por que que tá falando isso, nascidos na juventude? Porque na juventude nós temos o nosso vigor. Nós temos o nosso vigor. A palavra de Deus em outra parte até fala que os velhos se cansarão. É, mas os jovens não, eles não se cansarão. Então, nesse momento em que nós temos aí a nossa juventude, construir um lar, construir uma família, está nos planos e propósito de Deus. Eu sei que nós estamos vivendo tempos em que está se tornando cada vez mais tardio o construir uma família. As mulheres estão deixando para ter filhos cada vez mais velhas, porque estão muito focados em quem? Em buscar uma carreira, em estudar. Isso não está errado, mas o que nós não podemos deixar para trás é que Deus tem um propósito para nós. Nós viemos a este mundo para viver esse propósito, e esse propósito é sim crescer e multiplicar. Ter uma vida familiar é um propósito de Deus. A família está no propósito de Deus. E aí, então, vem o finalzinho aqui, olha, selando aqui, ó, selando com um selo todo especial do céu. Como é feliz o homem que tem a sua aljava cheia deles. Não será humilhado quando enfrentar seus inimigos no tribunal. Por quê? Porque o homem que cria uma família honrada, este homem será honrado por toda a sua vida. Onde ele for, a sua honra o precederá. A sua honra será até depois que ele se for. E a Bíblia fala o seguinte, olha, que o bom nome não tem preço. O bom nome, nós vamos embora um dia desta vida, mas o nosso bom nome, a honra que nós passamos, o que nós transmitimos através do nosso nome, isso vai passar de geração para geração e será contado na história. Eu falo até pelo nosso saudoso missionário Davi Miranda, porque agora já está tendo aí a geração de bisnetos que vão ouvir falar do bom nome do avô deles, da avó deles. Isso não é lindo? Pois é, esta é a palavra de Deus para os nossos corações no dia de hoje. Deus abençoe vocês. Muitíssimo obrigado por este carinho maravilhoso. E sim, eu volto, se Deus assim me permitir. Até lá, se Deus quiser.
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4: Olá, boa noite.
3: Boa noite para você que nos acompanha em todo o país.
4: Quarta-feira, 29 de julho de 2026.
3: Vamos ao destaque do dia.
4: Pensão alimentícia poderá ser paga de forma automática via Pix.
3: Ligue 180 para denúncias de violência contra a mulher deverá ser divulgado em locais de grande circulação. Graziele Bezerra.
5: O Ligue 180 funciona todos os dias, 24 horas por dia e é gratuito.
4: Anvisa registra 5 novos medicamentos à base de semaglutida.
3: Remédio para diabetes também vem sendo usado em tratamentos de controle da obesidade.
4: E ainda, ciência para todos.
3: Exposição apresenta pesquisas que impactam o dia a dia do cidadão durante reunião anual da Sociedade Brasileira para o Progresso da Ciência.
4: Quem fala com a gente sobre o tema é Germana Pires, secretária de Ciência e Tecnologia para o Desenvolvimento Social.
6: Tem digitais de produção, vai conhecer pesquisas voltadas para a saúde, meio ambiente, tecnologia, a ciência que ela está presente no dia a dia de cada um.
3: Hoje, na apresentação da Voz do Brasil, Mariana Jungmann e Luciano Seixas.
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3: A partir de agora, a divulgação do Ligue 180, canal de denúncias de violência contra as mulheres, deverá ser ampliado.
4: E o pagamento de pensão alimentícia poderá ser feito de forma automática, via Pix, mediante decisão judicial.
3: Além disso, foi regulamentado o projeto que prevê a monitoração eletrônica do agressor.
5: A lei que prevê o monitoramento eletrônico do agressor foi regulamentada. Com isso, ficam estabelecidos mecanismos para o funcionamento do dispositivo de segurança, que alerta sempre que o agressor viola o perímetro de exclusão determinado judicialmente. O alerta deverá ser enviado simultaneamente à vítima e à unidade policial responsável pelo atendimento. Nesta quarta-feira, também foi regulamentada a criação de um Sistema Nacional de Informações, que reúne, organiza e sistematiza dados sobre formas de violência contra as mulheres. Foi definido ainda que, a partir de agora, o pagamento da pensão alimentícia pode ser feito via Pix, mediante decisão judicial. E a divulgação do Ligue 180 para denúncias de violência contra a mulher deve ser ampliada, como explica a ministra das Mulheres, Márcia Lopes.
7: Todos os espaços públicos, privados, têm a responsabilidade, o dever de colocar o Ligue 180. O fortalecimento da rede de atendimento e a mudança de cultura.
5: O Ligue 180 funciona todos os dias, 24 horas por dia e é gratuito. Ele oferece atendimento, orientação, acolhimento e encaminhamento para a rede de proteção às mulheres. Para a Voz do Brasil, com locução de Graziele Bezerra, reportagem de Edinaldo Júnior.
4: Foram divulgados hoje os resultados do novo CAGED.
3: Em junho foram criados 145 mil postos de trabalho.
4: Todos os meses o estudo aponta o panorama do emprego formal no país.
5: Em junho de 2026, foram criados no país 145.161 postos de trabalho com carteira assinada. O estoque de empregos, ou seja, a quantidade total de vínculos seletistas ativos em junho, alcançou 48.032.308 postos, um crescimento de 0,3% em relação ao estoque registrado em maio. O ministro do Trabalho e Emprego, Luiz Marinho, falou dos destaques.
8: Dos 5 grandes grupos, teve saldo positivo. Serviços, 74.514. Agropecuária, 22.898. Comércio, 19.177. Indústria, 14.438 e construção 12.136.
9: No acumulado de 12 meses, foram criados 942.854 postos de trabalho. O novo CAGED é utilizado desde janeiro de 2020 para captar, registrar e divulgar as estatísticas oficiais sobre o mercado de trabalho formal no Brasil. Atualmente, todas as empresas estão obrigadas a declarar as movimentações de trabalhadores por meio do E-Social. Os dados utilizados no novo CAGED são captados dos sistemas E-Social, CAGED e Empregador Web. Reportagem Luana Karen.
3: O setor hortigranjeiro movimentou mais de 16 milhões de toneladas no ano de 2025.
4: É o que mostra o levantamento divulgado hoje pela Companhia Nacional de Abastecimento sobre as vendas das centrais de abastecimento.
10: Morador de Brasília, Anderson Jimenez, costuma fazer as próprias marmitas para levar para o trabalho. Para isso, compra frutas e hortaliças semanalmente na central de abastecimento do Distrito Federal.
11: A gente faz a feira da semana, então a gente compra desde ovos lá, a gente encontra ovos caipira, a gente encontra todo tipo de variedades de frutas, todo tipo de hortaliça, verduras e legumes a gente compra lá. Então tem essa facilidade de nós encontrarmos todos os produtos da nossa necessidade em um mês. Mesmo local. E a qualidade das frutas e das verduras, eles são de primeira, tá?
10: O levantamento da Companhia Nacional de Abastecimento mostra que as CEASAs do país movimentaram 16 milhões de toneladas em 2025, totalizando mais de 16 bilhões de reais. As centrais com maior volume de vendas foram a Companhia de Entrepostos e Armazéns Gerais de São Paulo, com quase 3 toneladas, o Mercado Municipal de Juazeiro, na Bahia, com 1 milhão e 600 mil toneladas, e a CEASA Minas, localizada em Contagem, com 1 milhão e meio de toneladas. Para as hortaliças, as vendas aumentaram em 6 unidades, com destaque para Rio Branco, no Acre, com crescimento de 44%, Belo Horizonte e Foz do Iguaçu, que tiveram alta de 4%. Nas frutas, a CEASA de Rio Branco também liderou as vendas, com alta de 24%, seguida por Goiânia, capital de Goiás, que teve crescimento de 21%. Os dados sobre as vendas nas centrais de abastecimento são coletados mensalmente pela Conab, que elabora o Boletim Hortigranjeiro. Com ele, é possível verificar onde há falta de algum produto ou excesso de produção, o que ajuda no planejamento dos agricultores, como explica Flávia Starling, gerente de produtos hortigranjeiros da Conab.
12: Nós recebemos informações dessas centrais atacadistas, esses entrepostos atacadistas, eles nos fornecem informações de comercialização e volume comercializado, e com base nessas informações nós confeccionamos o boletim hortigranjeiro mensal.
10: O levantamento mostra ainda que o país exportou 1 milhão e 300 mil toneladas de frutas em 2025, um aumento de quase 20% em relação a 2024. Os destaques foram a manga, melão, melancia, limão e lima, tendo como principal destino a União Europeia. Reportagem Nazi Brum.
3: Embora possa parecer uma coisa restrita às universidades e institutos de pesquisa, a produção científica está presente no cotidiano de todos nós.
4: E quem faz ela acontecer no Brasil está reunido ao longo desta semana no Rio de Janeiro para o encontro anual da SBPC, a Sociedade Brasileira para o Progresso da Ciência.
3: Neste período está sendo promovida a ExpoTIC, feira que reúne unidades de pesquisa vinculadas ao Ministério da Ciência, Tecnologia e Inovação, universidades, entidades governamentais e o setor empresarial.
4: E para saber mais sobre o que acontece nesses dois espaços, nós conversamos com Germana Pires, secretária de Ciência e Tecnologia para o Desenvolvimento Social. Acompanhe. Secretária, bem-vinda. É um prazer ter a senhora conosco aqui na Voz do Brasil. Vamos falar então da ExpoTIC, né, que começou a exposição que abriga o Ministério da Ciência, Tecnologia e Inovação dentro da reunião anual da Sociedade Brasileira para o Progresso da Ciência, a SBPC. O que é esperado da exposição esse ano, secretária?
13: Te agradeço o convite. para estar aqui na Voz do Brasil com vocês. A gente chama de Expotec, S-O-T-I-C. A Expotec é um dos grandes espaços de popularização da ciência do Brasil. É um ambiente mais visitado da reunião anual da SPC. Né? E nesse ano, o Ministério da Ciência e Tecnologia, ele traz quase todas as suas unidades de pesquisa, são 28 unidades de pesquisa, apresentando projetos, tecnologias, iniciativas desenvolvidas em diversas áreas do conhecimento. Quem vier aqui, sem visitar a exposição, vai conhecer pesquisas voltadas para saúde, meio ambiente, biodiversidade, tecnologias, inclusão, desenvolvimento sustentável, enfim. Vai ser uma oportunidade para todos, né, que atuam na área de pesquisa, como estudantes, professores e os diversos pesquisadores possam, e as pessoas, né, as famílias também, crianças, possam conhecer a ciência que ela está presente no cotidiano, no nosso cotidiano, né, no dia a dia de cada um. A ciência que melhora a qualidade de vida das pessoas.
3: A reunião anual da SPPC também é um evento super relevante, porque reúne a nata do pensamento científico do país, né? A senhora pode nos falar mais sobre o que é a SBPC e o que acontece nessa reunião anual?
13: A SBPC é uma entidade, né? Uma das mais tradicionais entidades científicas do Brasil. Já há 7 décadas, essa é a 78ª reunião anual da SBPC, e ela reúne pesquisadores, professores, estudantes, gestores públicos e representantes de diversas instituições públicas e privadas, além da sociedade em geral, né, para poder discutir ciência, discutir o progresso da ciência, né, a ciência voltada para o desenvolvimento do nosso desenvolvimento do país. Na SBPC acontecem, assim, tem uma programação densa e ampla, onde são realizados painéis, conferências, mesas redondas, minicursos, atividades culturais, uma série de ações voltadas para a popularização e divulgação da ciência.
14: E nesse ano, né, secretária, o encontro tem um tema que é o Ciência para Todos, Soberania, Desenvolvimento e Inclusão. Como é que esses três pilares se relacionam, influenciam?

0: muito importante que a ciência esteja voltada para mudar a qualidade de vida das pessoas, né? Então, quando a gente fala em soberania, estamos falando na capacidade do país de produzir conhecimento, de desenvolver tecnologias e formar pessoas para enfrentar os seus próprios desafios. O desenvolvimento acontece quando esse conhecimento gera inovação, fortalece as instituições diversas, melhora os serviços públicos, impulsiona a economia, contribui para soluções sustentáveis. Nesse aspecto, o que significa a inclusão? Garantir que a ciência beneficie toda a população, reduzindo as desigualdades, ampliando oportunidades, garantindo que todas as pessoas tenham acesso às oportunidades, né, aos seus direitos sociais.
1: E a reunião também terá espaços temáticos, né, voltado para os jovens, para a discussão racial, para a cultura. Como é que vão funcionar esses debates?
0: Isso mesmo. Aqui tem um espaço amplo na SBTC Jovens, uma grande participação da juventude, de jovens pesquisadores. E a programação, de fato, é bem diversificada. Tem uma série de espaços voltados para o diálogo, cultura, educação, igualdade racial, em contexto das mesas redondas, da apresentação das pesquisas, enfim, é uma programação ampla, né, que apresenta essas diversas pesquisas desenvolvidas Brasil afora, em todas as universidades públicas, privadas, enfim.
2: A gente está falando aqui de dois eventos, vamos dizer assim, paralelos, né, que se relacionam. A reunião da SBPC e a Expo TIC. E aí, voltando a falar da exposição, um pouco mais, secretária, ela vai reunir aí 28 unidades de pesquisas que são vinculadas ao Ministério da Ciência, Tecnologia e Inovação, né? A senhora pode dar exemplos para a gente do que são essas unidades, que tipos de pesquisas elas fazem?
0: Sim. Bem, o Ministério tem 29 unidades de pesquisa que são vinculadas ao Ministério de Ciência e Tecnologia, 28 estão participando conosco aqui desse evento. As unidades de pesquisa, elas atuam em áreas muito diversas e refletem a amplitude da ciência produzida no Brasil. Existem instituições dedicadas a pesquisas espaciais, biodiversidade amazônica, mudanças climáticas, tecnologias da informação, materiais avançados, energias, tecnologias nucleares, matemática aplicada, astronomia e tecnologias voltadas para o desenvolvimento social. Eu vou dar um exemplo, claro, por exemplo, o INSA, né, a Unidade Nacional do Semiárido, que desenvolve pesquisas voltadas para combater a seca no Brasil, para a produção de alimentos, para poder trabalhar, por exemplo, a dessalinização, né, a gente tem um projeto no Ministério desenvolvido pelo INSA de dessalinização da água, produção de alimentos no semiárido, buscando combater a seca e combater a fome no Brasil. Então, esses projetos poderão, né, podem ser visitados aqui nos estandes das nossas unidades vinculadas.
1: Muito bem, nós conversamos com a secretária de Ciência e Tecnologia para o Desenvolvimento Social do Ministério da Ciência, Tecnologia e Inovação, Germana Pires. Muito obrigado por sua entrevista aqui à Voz do Brasil.
0: Eu agradeço a Voz do Brasil, sempre presente no dia a dia. Deixo o convite para todas as pessoas que quiserem participar aqui da SBPC e conhecer as pesquisas desenvolvidas no Brasil. Estamos aqui na Universidade Federal Fluminense, no Rio de Janeiro. Muito obrigada.
2: Cinco novas canetas de semaglutida foram aprovadas pela Vigilância Sanitária e registradas nessa quarta-feira.
1: O medicamento ajuda no controle de doenças como a diabetes e é usado também no tratamento contra a obesidade.
2: E nós vamos entender agora como essa substância age no organismo na reportagem de Gabriela Noronha.
3: Os medicamentos à base de semaglutida são usados no tratamento de doenças crônicas como obesidade e diabetes. Trata-se de uma substância sintética que imita a ação do hormônio GLP-1, responsável pelo controle da glicemia no organismo, entre outras funções, como explica a médica endocrinologista Mona Lisa Azevedo.
4: Ela favorece o controle da glicose porque ela estimula a liberação de insulina e ela também influencia

0: influencia outros fatores do organismo, exerce um papel de induzir saciedade, inibir um pouco o apetite, controlar a compulsão alimentar e também estimular o gasto energético.
1: Nesta quarta-feira, 5 novas canetas emagrecedoras que têm semaglutida como princípio ativo foram aprovadas pela Anvisa, Agência Nacional de Vigilância Sanitária. Os medicamentos são voltados para o tratamento de pacientes adultos com diabetes tipo 2 e autorizados para uso complementar à dieta e exercícios, mas devem ser indicados e acompanhados sempre por um especialista, como destacou a endocrinologista Monalisa Azevedo.
0: A gente está falando de medicação e toda medicação é sujeita a efeitos adversos. Afinal de contas, a gente está trazendo uma substância artificial para dentro do corpo. E é por isso que é tão importante o acompanhamento médico.
1: A medicação feita com acompanhamento médico ajudou a servidora pública Carolina Abreu a vencer a obesidade depois de muitas tentativas para perder peso.
2: Desde muito nova, eu sofri com efeito sanfona, né? Tenta fazer dieta restritiva e daí não dá certo, e aí engorda, e aí emagrece. Então, eu resolvi procurar um endocrinologista e comecei a fazer o uso.
1: O processo de autorização dos medicamentos inclui a realização de estudos clínicos, avaliação de documentos e inspeção da linha de produção. Reportagem Gabriela Noronha.
3: E a gente continua falando dessas canetas emagrecedoras para fazer mais um alerta.
4: A Anvisa lembra que a retatrutida, uma medicação que ainda está em fase de pesquisa, não está aprovada para uso em nenhum país do mundo.
3: Assim como no Brasil, a empresa responsável por desenvolver essa medicação ainda não solicitou registro em nenhuma agência reguladora internacional.
4: A Anvisa reforça que o uso de um medicamento sem registro apresenta riscos à saúde, com efeitos colaterais desconhecidos.
3: Além disso, não há garantia de que o produto contenha o princípio ativo declarado, nem a quantidade informada.
4: Vale lembrar que o comércio de medicamentos irregulares é considerado crime pelo Código Penal.
3: Atenção, moradores das comunidades ribeirinhas de Santarém, Belterra e Aveiro, na bacia do rio Tapajós.
4: A partir de agosto, o navio Hospital Abaré realiza novas expedições com consultas e exames gratuitos.
3: A embarcação atua como unidade básica de saúde fluvial itinerante e os atendimentos ocorrem por triagem e demanda espontânea das 8 da manhã às 6 da tarde.
5: Administrado pela Universidade Federal do Oeste do Pará, UFOPA, o navio Hospital Escola Baré, que atua como uma unidade básica de saúde fluvial itinerante, divulgou o calendário das próximas expedições e as orientações para acesso aos atendimentos nas comunidades ribeirinhas da bacia do Rio Tapajós, no Pará. Os serviços gratuitos são oferecidos nos municípios de Santarém, Belterra e Aveiro. O atendimento ocorre nas chamadas comunidades polo, com triagem e demanda espontânea. Para o cadastro no Sistema Único de Saúde SUS, é necessário apresentar documento oficial com foto, CPF, cartão do SUS, além da caderneta de vacinação. Gestantes devem levar a caderneta de pré-natal e pacientes em acompanhamento podem apresentar exames anteriores. As consultas de rotina são realizadas das 8 horas da manhã ao meio-dia e das 2 às 6 da tarde. Enquanto o navio estiver ancorado, também há plantão para casos de urgência. O cronograma prevê expedições entre os meses de agosto e outubro, com datas definidas para as regiões de Santarém, Aveiro e Belterra. Para saber mais, acesse ridh.ufopa.edu.br ou envie e-mail para ridh.ufopa.edu.br. Dilson Santa Fé, para a Voz do Brasil.
3: Direitos da infância. Projetos voltados à redução da vulnerabilidade de crianças e adolescentes podem participar de edital do BNDES.
4: Serão selecionados até 8 projetos para promoção, proteção e garantia de direitos da juventude.
6: Os projetos devem atender a pelo menos um dos 5 eixos prioritários, que incluem assistência social, segurança alimentar, proteção contra violência doméstica e sexual e prevenção ao uso de drogas. Com ações a serem executadas no Rio de Janeiro, São Paulo, Recife e Brasília, o apoio total pode chegar a 15 milhões de reais em recursos de doações incentivadas aos fundos dos direitos da criança e do adolescente. De acordo com o chefe do Departamento de Projetos Culturais do BNDES, Andrés Cortes, os recursos que viabilizam esse edital são obtidos a partir do mecanismo de incentivo fiscal previsto no Estatuto da Criança e do Adolescente e que se destina a ações que vão desde a prevenção da violência até o acesso à educação, saúde e cultura.
7: Esse edital visa destinar até 15 milhões para projetos sociais que garantam a diminuição de vulnerabilidades sociais ligadas à infância e à juventude.
6: As inscrições dos projetos podem ser feitas até o dia 25 de agosto. Você pode obter mais informações sobre o edital no site bnds.gov.br/edital-FCA-2026. Reportagem André de Barros Lima.
4: Última notícia, em nota divulgada há pouco pela Secretaria de Comunicação Social da Presidência da República, o governo brasileiro repudiou o anúncio feito pelos Estados Unidos de prorrogar por mais um ano a declaração de emergência nacional em relação ao Brasil.
3: Segundo a nota, é inteiramente descabido caracterizar o Brasil como uma ameaça aos Estados Unidos, especialmente à luz dos históricos laços diplomáticos e da amizade que une os dois povos.
4: E essas foram as notícias do governo federal.
3: Fique agora com o Minuto do TCU. Em seguida, as notícias do Poder Judiciário e do Congresso Nacional. Boa noite.
4: Boa noite para você e até amanhã.
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9: 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Você vai ouvir agora notícias do Poder Judiciário.
11: Supremo Tribunal Federal solicita informações ao Legislativo e ao Executivo sobre emendas parlamentares. TSE destaca fabricação da urna eletrônica em 30 anos de implantação do processo eletrônico. E para o STJ, segurado com HIV, mesmo assintomático, tem direito à indenização por invalidez funcional permanente. Boa noite, eu sou Marcela Luiza. O ministro Flávio Dino, do Supremo Tribunal Federal, solicitou informações ao Legislativo e ao Executivo em uma ação movida pelo partido Rede Sustentabilidade contra o modelo atual das emendas parlamentares impositivas. Na ação, o partido questiona mudanças na Constituição que autorizam parlamentares a destinarem verbas sem garantias suficientes de prestação de contas, transparência e controle de conflitos de interesse. Diante do pedido do partido, o ministro Flávio Dino solicitou informações ao presidente da República e aos presidentes da Câmara e do Senado, estabelecendo prazo de 10 dias para resposta. O ministro relator determinou que os poderes executivo e legislativo apresentem uma proposta detalhando o papel de cada cada agente público no ciclo da execução das emendas, definindo, inclusive, as responsabilidades dos parlamentares que indicam os recursos e os seus destinatários. Tribunal Superior Eleitoral destaca fabricação da urna eletrônica em seus 30 anos de implantação do processo eletrônico. O projeto é 100% nacional, pertence à Justiça Eleitoral e passa por rigoroso processo de auditoria. Estevam Furtado.
12: Há 3 décadas foram desenvolvidos 14 modelos de urna eletrônica e produzidos quase 1,5 milhão de equipamentos. O TSE elabora todas as especificações técnicas e de segurança que devem ser seguidas pelas empresas vencedoras das licitações. Após a aprovação do protótipo, a fabricação e os testes são acompanhados por servidores e técnicos da Justiça Eleitoral.
11: Segurado com HIV, o vírus da AIDS, mesmo sem sintomas, tem direito à indenização por invalidez funcional permanente. Esse entendimento é do STJ. Fátima Ochoa.
13: O militar com HIV foi considerado incapaz para as atividades militares. Ele tinha seguro coletivo com cobertura para invalidez funcional permanente total por doença. A Justiça de Rondônia determinou o pagamento da apólice, mas a seguradora recorreu ao STJ, alegando que o militar estava assintomático e não teria perdido a autonomia. Só que a terceira turma concluiu que, no caso de pessoas com HIV, a noção de perda da existência independente exigida para a indenização securitária deve considerar a irreversibilidade da infecção e a dependência contínua de tratamento médico, como nessa hipótese. Assim, concluiu que o militar tem direito à indenização por invalidez permanente. A relatora foi a ministra Nancy Andrighi.
11: Para garantir que um empregador pague uma dívida trabalhista, a justiça determina que o passaporte seja apreendido. Mas tem um detalhe: para o Tribunal Superior do Trabalho, é preciso considerar outras possibilidades antes disso. Rocine Gomes.
14: Um caso que ilustra essa questão envolve um português que mora no Brasil. Ele teve o passaporte apreendido por passar anos sem pagar a dívida. Ao julgar o processo, o TST decidiu pela liberação do documento. O motivo é que a instância anterior não analisou outras medidas antes de tomar essa decisão. Por exemplo, se o homem ocultou o patrimônio ou tinha um estilo de vida que demonstrava a possibilidade de pagar a dívida. Por isso, passaporte liberado.
11: Ministério Público Federal denunciou 216 pessoas por tráfico humano e contrabando de imigrantes entre 2025 e 2026. As denúncias são resultado do trabalho da unidade especializada no combate a esses crimes, que completa 2 anos este mês. Vanessa Pereira.
15: Desde 2024, o MPF centralizou as investigações sobre tráfico de pessoas na Unidade Nacional de Enfrentamento do Tráfico Internacional de Pessoas e Contrabando de Imigrantes. Em 2 anos de atuação, a unidade participou de mais de 1.100 processos judiciais. De 2025 até junho deste ano, 216 pessoas foram denunciadas à Justiça. 79 por tráfico internacional de pessoas e 137 por contrabando de imigrantes.
11: 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Uma boa noite e até amanhã.

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1: Eu sou Paula Groba.
2: E eu sou Ricardo Nakaoka.
1: E estes são os destaques de hoje do Jornal do Senado, que começa agora.
2: PEC da Segurança Pública chega ao Senado após modificações na Câmara.
1: Projeto suspende prazo para pesquisadoras durante licença maternidade.
2: Grupo de senadores cobra órgãos e propõe novas regras após caso do Banco Master.
1: Boa noite.
2: Boa noite.
1: Conciliar a carreira científica com a maternidade ainda é um desafio para milhares de pesquisadoras brasileiras.
2: Com o objetivo de evitar prejuízos à produção acadêmica, a Comissão de Direitos Humanos pode votar, na volta das atividades do Senado, um projeto que suspende prazos durante a licença maternidade. O repórter Márcio Maturana tem as informações.
3: Pesquisadoras, gestantes ou adotantes poderão ser beneficiadas com a suspensão dos prazos de bolsas, editais e projetos de pesquisa financiados com recursos públicos federais durante a licença maternidade. Isso é o que prevê um projeto que está pronto para votação na Comissão de Direitos Humanos na volta do recesso parlamentar, a partir de 3 de agosto. Pela proposta, o tempo de afastamento será acrescido ao prazo original e não poderá influenciar negativamente a avaliação de produtividade nem a participação em novos financiamentos públicos. A senadora professora Dorinha Seabra, do União do Tocantins, foi relatora de um outro projeto já transformado em lei, que também beneficia pesquisadoras gestantes ou adotantes.
4: Quando ela começou, ela não estava gestante. Ela fica gestante. Ela não pode ficar gestante, porque o prazo vai contar contra ela. O programa vai perder pontuação. E aí ela tem problema, inclusive, em outras vezes que ela preenche a bolsa. Maternidade não pode ser ônus para a mulher. E não pode significar escolha entre carreira, entre formação.
3: O texto em análise na Comissão de Direitos Humanos é um substitutivo da senadora Mara Gabrilli, do PSD de São Paulo, a um projeto apresentado pela senadora Soraya Tronic, do PSB de Mato Grosso do Sul. Para evitar a sobreposição de normas e oferecer maior segurança jurídica, esse substitutivo incorpora as mudanças propostas a uma lei já existente sobre prorrogação de bolsas de pesquisa no caso de maternidade.
1: E aguarda a votação no plenário do Senado, o projeto que cria o Exame Nacional de Proficiência em Medicina. A prova será requisito obrigatório para que os recém-formados possam obter o registro profissional nos conselhos regionais. No entanto, ainda há uma divergência sobre qual órgão será responsável pela aplicação. O senador Rogério Carvalho, do PT de Sergipe, apresentou um texto substitutivo para atribuir essa função ao Ministério da Educação. Em junho, o governo também publicou uma medida provisória que prevê que o MEC aplique o exame. A MP ainda depende de análise do Congresso Nacional.
2: Já o senador Dr. Irã, do PP de Roraima, relator da proposta na Comissão de Assuntos Sociais, defende que a avaliação seja aplicada pelo Conselho Federal de Medicina. Ao classificar a iniciativa como o projeto mais importante do movimento médico brasileiro neste século, o parlamentar cobrou que o plenário vote a medida o quanto antes.
5: Nós precisamos frear a proliferação desenfreada de escolas médicas nesse país, formando médicos de péssima qualidade e causando muita vulnerabilidade ao povo brasileiro, principalmente ao povo que procura o Sistema Único de Saúde do nosso país.
1: O caso do Banco Master levou o Senado a intensificar a fiscalização sobre o mercado financeiro.
2: No primeiro semestre, um grupo da Comissão de Assuntos Econômicos ouviu autoridades, reuniu documentos e apresentou propostas para evitar novas fraudes. A reportagem é de Marcela Cunha.
6: Criado no início deste ano, o grupo da Comissão de Assuntos Econômicos, que acompanha o caso Banco Master, já ouviu dirigentes do Banco Central, da Comissão de Valores Mobiliários e do Banco de Brasília. O presidente do Banco Central, Gabriel Galípolo, defendeu a atuação da instituição e apontou limitações de pessoal, de tecnologia e de estrutura de fiscalização. Já o presidente interino da CVM, João Carlos Uzeda Scioli, afirmou que o órgão detectou movimentações atípicas do Master desde 2022. O presidente do BRB, Nelson Antônio de Souza, foi questionado sobre as operações realizadas com o Master e os possíveis prejuízos para o banco público. O ex-controlador do Master, Daniel Vorcaro, chegou a ter depoimento marcado indicado, mas obteve do Supremo Tribunal Federal o direito de não comparecer. Entre os resultados do trabalho, a CAI retirou o sigilo de parte das auditorias do Tribunal de Contas da União sobre o caso. Presidente do colegiado, o senador Renan Calheiros, do MDB do Alagoas, defendeu a divulgação dos documentos.
7: Nós estamos retirando o sigilo, que é uma auditoria que a sociedade tem total interesse em conhecer. E não sei por que o próprio tribunal decreta sigilo sobre uma auditoria que ele próprio fez.
6: O grupo apresentou ainda 3 projetos para mudar as regras do Fundo Garantidor de Créditos, ampliar o controle sobre a venda de títulos bancários e endurecer as penas para fraudes financeiras. E a criação de uma política nacional de transformação digital no campo está em análise na Comissão de Agricultura. A proposta busca modernizar o setor agropecuário com o uso de tecnologias como a inteligência artificial.
2: O texto também prevê a criação de laboratórios de inovação, a capacitação de agricultores e a oferta de linhas de crédito específicas. O senador Sérgio Petecão, do PSD do Acre, relatou a proposta na Comissão de Ciência e Tecnologia. Na avaliação do parlamentar, a iniciativa democratiza o acesso à tecnologia na agricultura e promove avanços no setor.
8: A iniciativa busca democratizar a conectividade rural, promover capacitação digital e incentivar as pesquisas, o desenvolvimento e a inovação.
6: E a PEC da Segurança Pública chegou ao Senado, mas a proposta de emenda à Constituição que reorganiza o sistema de segurança pública do país será analisada pelos senadores em uma versão diferente da encaminhada pelo Poder Executivo. O texto aprovado pela Câmara dos Deputados destinou parte da arrecadação das apostas esportivas aos fundos nacionais de segurança pública e do sistema penitenciário. Além disso, retirou a redução da maioridade penal de 18 para 16 anos em crimes com violência ou grave ameaça à pessoa, cuja validade dependeria de um referendo popular.
2: Para o senador Camilo Santana, do PT do Ceará, a segurança pública deve ser tratada como uma agenda nacional, baseada na cooperação entre União, Estados e municípios, e com atuação conjunta dos poderes da República. O parlamentar defende que a proposta seja colocada em votação. No entanto, a PEC depende de decisão do presidente do Senado, Davi Alcolumbre, para começar a ser analisada na casa.
9: O crime organizado não pergunta em quem a vítima votou. Uma bala perdida não escolhe partido. A mãe que perde um filho não quer saber se a solução veio da direita ou da esquerda. Ela quer justiça, ela quer segurança. Nós podemos divergir sobre muitos temas, mas precisamos ser capazes de construir uma agenda com para proteger o povo brasileiro.
6: A programação especial de férias do Congresso Nacional já recebeu mais de 8.500 visitantes na primeira semana de atividades. A agenda gratuita, que segue até o dia 2 de agosto, reúne experiências interativas e atividades voltadas para toda a família.
2: O balanço parcial mostra o interesse do público em conhecer de perto o funcionamento do Poder Legislativo durante o período de recesso escolar. A reportagem é de Yasmin Rodrigues.
10: A programação especial de férias promovida pelo Congresso Nacional, que tem atraído turistas de diferentes estados brasileiros e até do exterior, busca aproximar os cidadãos do parlamento. Além de conhecer os espaços do Senado Federal e da Câmara dos Deputados, os visitantes podem acompanhar o espetáculo teatral Em Nome da Lei, 200 anos de Congresso, apresentado pelo projeto Visite em Cena, e assistir ao filme em realidade virtual Eunice, a Primeira Senadora, que retrata a trajetória da primeira mulher a ocupar uma cadeira no Senado. Diogo Diniz, servidor da Coordenação de Visitação do Congresso Nacional, apresentou os números registrados até agora e o perfil do público que participou das atividades.
11: O destaque é o aumento da presença de crianças, que cresceu 16% em relação ao ano passado. Outra novidade também que chamou a atenção foi o Visite em Cena, que já reuniu mais de 1.300 pessoas. E o filme Eunice, a Primeira Senadora, também está fazendo sucesso. É um filme em realidade virtual, que já foi visto por mais de 400 pessoas.
10: A programação especial de férias é gratuita. Para participar, basta comparecer ao Congresso Nacional das 9 da manhã às 5 da tarde com um documento oficial com foto. A entrada é livre, sem necessidade de agendamento.
2: O edição de Paula Groba e trabalhos técnicos de Eliseu Caires, o Jornal do Senado fica por aqui. Acompanhe agora as notícias da Câmara dos Deputados. Boa noite.
1: Uma boa noite e até amanhã.

0: Parlamentares analisam proibição de ligações telefônicas feitas por robôs.
1: Comissões reafirmam hora-aula como medida das atividades do professor.
0: Debate analisa medidas para a inclusão de autistas no mercado de trabalho.
1: Boa noite. Parlamentares e debatedores sugerem práticas mais efetivas em empresas para a inclusão de pessoas com transtorno do espectro autista. A repórter Sofia Peçanha acompanhou a discussão.
2: Durante a audiência na Comissão Especial sobre a Política Nacional para Pessoas com Autismo, parlamentares e especialistas defenderam que a inclusão de jovens e adultos autistas no mercado de trabalho depende tanto de políticas públicas quanto do engajamento das empresas na adoção de práticas mais inclusivas. A comissão debate projeto de lei que institui uma política nacional para pessoas com transtorno do espectro autista, produzir conhecimentos mais aprofundados, desenvolver estudos e pesquisas que levem a práticas terapêuticas e educacionais mais eficazes, estabelecer políticas públicas que resguardem os direitos da pessoa com autismo, são alguns dos objetivos do projeto que está sendo analisado pelos deputados. Durante a audiência, os participantes reforçaram que a inclusão profissional é possível desde que haja suporte adequado. A deputada Maria Rosas, do Republicanos de São Paulo, defendeu o chamado emprego apoiado como ferramenta para ampliar oportunidades.
3: Muitas pessoas dizem o seguinte: não há condições de inserir as pessoas com TEA no mercado de trabalho. Eu digo que sim, através do emprego apoiado. É uma tecnologia social que a gente tem a inclusão dessa pessoa com apoios, com suporte, com pessoas que vão orientar, vão ver o perfil. Então, é possível sim, nós não podemos desistir. Há uma necessidade de suporte, por isso o emprego apoiado ele é muito bem-vindo.
2: O projeto em análise prevê o estímulo à inserção de pessoas com autismo no mercado de trabalho. Por isso, segundo parlamentares, a escuta de especialistas e de entidades que atuam na área é fundamental para orientar a construção de diretrizes mais efetivas e alinhadas às necessidades reais das pessoas com transtorno do espectro autista. O debate foi solicitado pelo deputado Orlando Silva, do PCdoB de São Paulo, com o objetivo de aprofundar a discussão sobre os desafios enfrentados por pessoas autistas na vida adulta, especialmente na busca por autonomia e emprego. Da Rádio Câmara de Brasília, Sofia Peçanha.
4: Direitos Humanos.
0: Pastor Diniz, do União de Roraima, apoia projeto que proíbe a divulgação de apostas, motéis e sites de acompanhantes em programas com classificação indicativa livre. Relator da matéria na Comissão de Comunicação, ele afirma que a medida protege crianças e adolescentes da exposição a conteúdos inadequados.
1: Pastor Diniz argumenta que a proposta tem respaldo na Constituição e ajuda a preservar o desenvolvimento físico, mental e emocional do público infanto-juvenil. Para o deputado, a restrição também reforça os valores éticos e sociais previstos para a programação de rádio e televisão.
4: Trabalho.
0: Debatedores criticam pejotização e alertam para a perda de direitos e queda na arrecadação. O repórter Murilo Souza acompanhou um encontro sobre o tema com deputados.
5: Debatedores criticaram em audiência pública na Câmara dos Deputados os efeitos da pejotização no mercado de trabalho. O termo se refere à contratação de trabalhadores como empresas, em atividades que antes exigiam carteira assinada. As críticas apontam perda de direitos trabalhistas e prejuízos à Previdência. A discussão ocorreu após decisão do ministro Gilmar Mendes, Supremo Tribunal Federal, que suspendeu processos sobre o reconhecimento de vínculo empregatício nesses casos. O tema terá repercussão geral e servirá de base para decisões em todo o país. Para parlamentares, o modelo amplia a exploração de trabalhadores. O deputado Bongás, do PT do Rio Grande do Sul, destacou que o trabalhador pejotizado não tem direitos como férias, 13º salário e FGTS.
6: Pejotizado não tem 13º, não tem férias, não tem adicionais, não tem tempo de suspensão de tempo de aviso prévio, né? Não tem recolhimento fundo de garantia. Então, todos esses aspectos. Então, do ponto de vista desta flexibilização e a troca que muitas vezes, em maior dos casos, é simplesmente uma contratação, continua empregado, só que agora é empreendedor.
5: Dados do Ministério Público do Trabalho indicam que entre 2022 e 2023, o país deixou de arrecadar cerca de 100 bilhões de reais com esse tipo de contratação. Especialistas também alertam para os impactos fiscais e divergências no judiciário. Enquanto a Justiça do Trabalho costuma reconhecer o vínculo trabalhista e manter os direitos dos empregados, o Supremo Tribunal Federal tem validado contratos como prestação de serviço por empresas. Da Rádio Câmara de Brasília, Murilo Souza.
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4: Meio Ambiente.
1: Projeto que proíbe a utilização de penas e plumas de origem animal avança na Câmara. A ideia é que os adereços usados nas fantasias tenham origem sintética, como informa a repórter Maria Neves.
7: O projeto que proíbe a comercialização de fantasias e adereços com penas de origem animal avançou o primeiro passo na Câmara, com a aprovação pela Comissão de Desenvolvimento Econômico. De acordo com o relator, deputado Helder Salomão, do PT do Espírito Santo, além de proteger o direito dos animais, a proposta vai estimular a indústria nacional. O relator sustenta ainda que as mudanças não pretendem inviabilizar festas populares, mas estabelecer limites e incentivar alternativas.
8: A substituição das penas e plumas de origem animal por sintéticas vai baratear muito o custo. Isso significa que a gente vai ter fantasias mais baratas, alegorias mais baratas, com a mesma beleza plástica que o carnaval, obviamente, exige. E, além disso, se a gente substitui, né, as penas e plumas de origem animal por plumas e penas sintéticas, nós vamos estimular a produção nacional.
7: Pelo texto aprovado, as penas poderão continuar sendo usadas quando não houver sofrimento animal. O reaproveitamento de plumas também continuará permitido até a entrada em vigor da futura lei. As regras para esses casos deverão constar no regulamento da norma. A proposta de autoria do deputado Célio Studart, do PSD do Ceará, também prevê multa de R$5.000 a R$1.000.000 para quem descumprir a nova regra. Em caso de reincidência, a multa será aplicada em dobro e a cada nova infração, o valor da multa será dobrado novamente. O projeto ainda será analisado por 4 comissões da Câmara. Se aprovado, poderá seguir diretamente para o Senado, sem necessidade de passar pelo plenário. Da Rádio Câmara de Brasília, Maria Neves.
0: João Carlos Bacelar, do PL da Bahia, propõe a criação de uma comissão parlamentar de inquérito para investigar crimes contra animais. O deputado pretende apurar casos de crueldade contra animais em todo o país.
1: João Carlos Bacelar explica que a CPI deve identificar os responsáveis pelos crimes e investigar a atuação de grupos organizados. Segundo o deputado, a comissão também precisa avaliar a efetividade das políticas públicas e da fiscalização para coibir a violência contra animais.
4: Educação.
0: Comissões da Câmara finalizam votação do projeto que muda critérios de cálculo de tempo de professores em atividades com estudantes. Entenda as alterações na reportagem de Luiz Cláudio Canuto.
9: A Comissão de Educação da Câmara aprovou o projeto que estipula a hora-aula como medida para cálculo do tempo de professores da educação básica, usado em atividades com estudantes. Segundo a proposta, a hora-aula seria usada como referência, mesmo que a aula tenha duração inferior a 60 minutos. Atualmente, a lei do piso salarial do Magistério Público da Educação Básica tem outro critério. Estabelece que os professores devem respeitar o limite máximo de 2/3 da carga horária para atividades com estudantes. Ou seja, o tempo restante é usado para preparar aulas, corrigir provas e outras atividades. O texto aprovado é um substitutivo da deputada Lídice da Mata, do PSB da Bahia, que sintetiza um projeto do deputado Tarcísio Mota, do PSOL do Rio de Janeiro. A relatora diz que a proposta tenta acabar com a interpretação de que os minutos que restam da hora-aula pedagógica possam ser considerados tempo de atividade extra-classe, algo que já foi rejeitado pelo Superior Tribunal de Justiça em 2024. Contar esses minutos diminui o período para atividades extraclasse, como explica o autor da proposta, Tarcísio Mota.
10: Qual é a nossa novidade nesse projeto de lei? Que a gente percebeu que, infelizmente, alguns prefeitos e governadores resolveram dar uma de esperto e contar todos os minutinhos que estão na questão da carga horária do professor, e nos lugares em que a hora-aula é menor do que uma hora relógio, ou seja, tem menos do que 60 minutos, eles resolveram dizer, então, esses 10 minutos que sobram, se a hora-aula for de 50 minutos, conta para o tempo de planejamento, o que é uma falsidade, fazendo com que, como aconteceu lá no município do Rio de Janeiro, os professores sejam obrigados a pegar mais turmas, tendo o mesmo tempo de planejamento, ou seja, é um descumprimento da lei, e sem ganhar mais um salário a mais, ou seja, mais trabalho, menos tempo de planejamento, ferindo o princípio da lei do piso salarial nacional.
9: Como exemplo de como ficaria com a aprovação da lei, o deputado afirma que quando um professor dá 3 aulas, os minutos dedicados à aula não interferem no fato de que existe necessidade de um planejamento. O projeto muda a lei do piso salarial dos professores e acrescenta um dispositivo no artigo que estabelece textualmente: para fins do cálculo da proporção mínima de 2/3 da jornada destinada às atividades de interação com educandos, a carga horária do docente será apurada com base em horas-aula, mesmo se a sua duração for inferior a 60 minutos. A proposta para virar lei precisa ser aprovada pela Câmara e pelo Senado. Da Rádio Câmara de Brasília, Luiz Cláudio Canuto.
1: A deputada Lídice da Mata também foi a relatora do projeto na Comissão de Constituição e Justiça, que também aprovou o texto.
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4: Justiça.
0: Rodrigo Valadares, do PL de Sergipe, é autor de projeto que proíbe a concessão de indulto, graça, anistia e perdão judicial para condenados por crimes praticados contra crianças. A proposta também impede o reconhecimento do perdão do ofendido nesses casos.
1: O projeto de Rodrigo Valadares altera o Código Penal e o Estatuto da Criança e do Adolescente para impedir que os agressores tenham as penas perdoadas. O autor argumenta que o sofrimento do acusado não pode anular a punição pela morte de um filho.
4: Consumidor.
0: Câmara analisa a proibição de ligações telefônicas feitas por robôs. A repórter Júlia Lopes nos traz as medidas propostas.
11: Em 2025, o Brasil registrou mais de 10 bilhões de ligações telefônicas feitas por robôs por mês, segundo a Agência Nacional de Telecomunicações, a Anatel. Para reduzir o incômodo dessas chamadas à população, a Comissão de Defesa do Consumidor da Câmara dos Deputados aprovou um projeto que proíbe a realização de ligações automáticas em massa, conhecidas como robocalls. A proposta trata das chamadas feitas de forma repetitiva e sem a participação de um atendente humano, geralmente usadas para vender produtos, cobrar dívidas ou realizar pesquisas. Para o relator do projeto, deputado Áureo Ribeiro, do Solidariedade do Rio de Janeiro, embora a legislação já permita que o consumidor adote medidas como cadastrar o número em listas de bloqueio ou no serviço Não Perturbe, essas ferramentas ainda não são suficientes para impedir as ligações automatizadas.
12: De fato, mesmo com a existência de cadastros destinados a bloquear ligações de telemarketing, como Não Perturbe e estas listas mantidas por PROCONs estaduais, os abusos continuam muito presentes na vida de todos nós. Isso porque, apesar de sua utilidade e crescente adesão popular, esses cadastros enfrentam limitações estruturais, tais como a iniciativa do próprio consumidor para inscrição.
11: Segundo o projeto, as empresas que desrespeitarem a regra estarão sujeitas a multas que variam de R$ 5.000 a R$ 50.000 por ligação ou mensagem indevida. Em casos de reincidência, poderão ter o serviço de telemarketing suspenso e até perder a autorização para atuar no setor de telecomunicações. O texto também obriga empresas e operadoras a adotarem tecnologias que garantem a identificação real de quem faz a chamada como forma de evitar fraudes. Apesar disso, a proposta prevê exceções para o uso de chamadas e mensagens automáticas. Elas serão permitidas em casos de utilidade pública, como avisos de órgãos públicos ou de empresas de serviços essenciais com informações urgentes, quando houver atendimento humano imediato, sem reprodução prévia de mensagens gravadas e em situações de obrigação legal. O projeto que proíbe ligações telefônicas automáticas feitas em massa será analisado agora pela Comissão de Constituição e Justiça. Da Rádio Câmara de Brasília, Júlia Lopes.
4: Segurança Pública.
1: Zuco do PL do Rio Grande do Sul propõe que a indenização paga a quem entrega armas de fogo tenha como parâmetro principal o preço médio de mercado, definido em regulamento. Ele também defende que a nota fiscal e o estado de conservação da arma sejam considerados no cálculo.
13: Relator da proposta na Comissão de Segurança Pública, Zuco substituiu a definição do valor em lei por diretrizes para que o Executivo regulamente os critérios de indenização. O objetivo, segundo ele, é evitar questionamentos sobre a constitucionalidade da medida.
4: Economia.
1: A Comissão Especial da Câmara está analisando a atualização do teto para a declaração de microempreendedor individual.
13: A repórter Noelle Nobre tem mais informações sobre o colegiado.
14: A Comissão Especial, que vai analisar o projeto que aumenta o limite de faturamento do MEI, o microempreendedor individual, já foi instalada na Câmara. A deputada Anne Ortiz, do PP do Rio Grande do Sul, foi eleita presidente do colegiado e o deputado Jorge Goetting, do Republicanos de Santa Catarina, será o relator. O projeto já foi aprovado pelo Senado e eleva para R$ 130 mil reais a receita bruta anual permitida para enquadramento como MEI. Atualmente, o limite é de R$ 81 mil reais. A proposta também autoriza a contratação de até 2 empregados, o dobro do permitido hoje. Anne Ortiz destacou que o teto atual está defasado há cerca de 10 anos, o que empurra muitos empreendedores para a informalidade.
15: Nós estamos tratando um assunto que não é só urgente para os micro e pequenos empreendedores, empreendedores individuais, para todos aqueles que empreendem no nosso país, geram emprego, renda e fazem a economia girar, que estão aí há uma década trabalhando dentro de uma faixa, dentro de um teto desatualizado.
14: O relator, Jorge Goetting, ressaltou a importância do setor e disse que o relatório buscará consenso com a área econômica do governo e com frentes produtivas.
16: Nós temos que impulsionar os negócios, dar condições do MEI crescer, como você falava antes, Anne, criar uma rampa para que o MEI daqui um pouco possa ser micro, para que o micro possa ser uma pequena empresa, para que a pequena empresa queira ir para o lucro presumido ou para o lucro real, para ela crescer.
14: Além de Anne Ortiz e Jorge Goetting, a comissão será dirigida pelos deputados Adriana Ventura, do Novo de São Paulo, Helder Salomão, do PT do Espírito Santo, e Bia Kicis, do PL do Distrito Federal, eleitos como vice-presidentes. Da Rádio Câmara de Brasília, Noelle Nobre.
4: Agricultura.
1: Marcio Neiser, do Solidariedade do Maranhão, apresentou o projeto que cria o Sistema Nacional de Monitoramento da Pesca Artesanal. A proposta prevê adesão voluntária a um sistema de geolocalização e botão de emergência para embarcações de pequeno porte.
13: Segundo Marcio Neiser, o projeto autoriza o governo a conceder subsídio para aquisição e instalação dos equipamentos. Ele acredita que o novo sistema poderá contribuir para a segurança da atividade e para o planejamento de políticas públicas voltadas à pesca artesanal.
1: Termina agora o Jornal Câmara dos Deputados, produzido pela Rádio Câmara, com trabalhos técnicos de Ribamar Guimarães e apresentação de Val Monteiro e Márcio Aquilissardi. Uma boa noite para você.
13: A Voz do Brasil volta amanhã. Boa noite.
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1: 20 horas e 2 minutos.
2: A paz do Senhor Jesus, aqui quem vos fala, da irmã Irani, da Fazenda Deus Dará, Boa Nova, Bahia. A minha filha, ela nasceu com várias enfermidades e quando estava com 5 meses de vida, eu descobri que ela estava com uma hérnia no umbigo e passei ela nos médicos e os médicos falaram que a minha filha tinha que passar por uma cirurgia, pois aquela hérnia só ia sumir se fizesse uma cirurgia. Eu e o meu esposo ficamos muito preocupados, tristes, quando nós resolvemos fazer uma campanha na Igreja Pentecostal Deus é Amor. E para a honra e a glória do Senhor Jesus, quando nós terminamos com essa campanha, a qual essa campanha foi de 7 dias, Jesus, ele tinha curado a minha filha. Hoje a minha filha se encontra com 21 anos de vida e para a honra e a glória do Senhor Jesus, hérnia nunca mais. Eu tenho certeza que Jesus, ele operou na vida da minha filha e ele vai operar na vida daquele que crê. Você que ouvir esse áudio, faça como eu e meu esposo. Faça uma campanha na Igreja Pentecostal Deus é Amor, que você vai ver o resultado imediato, porque Jesus, ele é o dono da vida. Jesus, ele é o dono da prata, do ouro. Ele é o médico dos médicos. Ele opera e não deixa sinal. Para a honra e a glória do Senhor Jesus, eu estou aqui realizando esse grande testemunho para que o nome de Jesus seja glorificado. Amém.
3: O que Jesus fez na vida dessa pessoa, ele pode também fazer na sua. 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
2: Louvado seja Deus, 20 horas com 9 minutos. Que Deus abençoe e recebam a paz do nosso Senhor e Salvador Jesus Cristo. Muito prazer, eu sou o presbítero Alan Rodrigues, também responsável pela Igreja Pentecostal Deus e Amor, a sede estadual em Santo André. E é com muita alegria, queridos ouvintes, com muita alegria que nós estamos dando início a mais uma edição do programa Voz da Libertação. Já estamos aqui no Estúdio C. Que Deus abençoe sua vida, casa e também família. Obrigado pelo carinho, que a paz do nosso Senhor e Salvador Jesus Cristo esteja sobre a tua vida, casa e também família. Que Deus abençoe também a nossa irmã Josiane, que está conectado conosco no programa Voz da Libertação. Irmão Francisco, a nossa querida irmã Margarida, receba o nosso abraço e a paz do Senhor Jesus Cristo. Que bênção! Muito obrigado pela sua audiência, por você estar nos ouvindo aí da sua casa, do seu trabalho, no seu carro, aonde você estiver. Eu quero dizer que Deus sabe exatamente o que você precisa. Deus, ele conhece você, tudo aquilo que passa no seu coração. E eu quero dizer para você que esta programação de hoje tem muita bênção. E agora, com 20 horas com 10 minutos, nós vamos para aqueles belíssimos louvores da gravadora MC Music que edificam a nossa fé. Tá bom? Fique conosco, estaremos conectados até as 23 horas. Uma programação recheada com muita bênção, louvor, palavra, testemunhos. Eu tenho certeza que a mão de Deus vai tocar em você. Deus abençoe. A paz do Senhor.
0: Boa noite. É o que nós desejamos.

eu sou Salete Gubiani, moro na Rua Paraguai, no número 1152, Cascavel. Irmãos, aconteceu um terrível incidente com a minha filha, Miriam Gubiani da Luz. Ela andava de moto para o seu trabalho e daí veio um carro numa esquina e atropelou ela. Mas no início eu representava não ser nada, no raio-x não apresentava, mas infelizmente tinha dado uma pancada no intestino, sofreu uma fratura no intestino e ali ela não ficou internada, ficou só em observação, até que começou a inchar a barriga, inchar. Quando ela estava quase

0: pai chorando, mas não havia resultado. Até que um dia eu fui de tarde no hospital. E daí eu disse, não adianta mais esperar pela mão dos homens. Não tem solução para a mão dos homens. Saí na rua chorando já de noite. Chorando pela rua e dizendo, Senhor, se o Senhor curar a minha filha, eu vou em São Paulo dar esse testemunho, gravar esse testemunho lá em São Paulo. Daí no outro dia, eu cheguei lá e não me avisaram nada. Eu tomei um susto quando me disseram na portaria que ela não estava mais na UTI. Só pensei coisa má. Mas ele se sobe lá naquele andar de cima. Ela não está mais na UTI, está no andar de cima. Eu cheguei lá, ela estava sentada na cama, conversando com a doutora. Eu teria mais palavras, mas vou ficar só por aqui. E o meu nome é Salete Gubiani, moro na Rua Paraguai, número 1152.
1: Horas com 17 minutos, já começamos esta programação com belíssimos louvores que edificam a nossa fé, que tocam em nossos corações, e daqui a pouquinho nós já teremos um grande clamor buscando a proteção divina, e eu tenho certeza que você e a sua casa será alcançada pela grandiosa mão do Senhor. Muitos irmãos conectados conosco, recebam a paz do Senhor Jesus. Hoje eu tive uma imensa alegria de visitar nossa irmã Margarida, que é membro da Igreja Deus e Amor em Santo André, uma família abençoada, irmã Josi.

Adriana, irmão Francisco, que estão no nosso coração, essa família maravilhosa, que temos um carinho muito grande, que Deus abençoe todos que estão conosco, conectados e demonstrando este imenso carinho para com este programa Voz da Libertação, que tem alcançado tantas vidas, comunicando as bênçãos de Deus. Já ouvimos os louvores e agora este testemunho maravilhoso que toca o nosso coração de uma forma especial. A irmã Salete, ela está relatando que a sua filha sofreu um grave acidente e teve uma forte lesão no intestino. Após passar por uma cirurgia, surgiu uma grave infecção. E ela disse, olha, do ponto de vista humano, diante da ótica humana, a situação parecia cada vez mais difícil. Em um momento de profunda aflição, ela disse assim, olha, para a mão dos homens já não tem mais solução. Mas para Deus sempre tem uma solução. Ela fez um propósito diante do Senhor, que se a sua filha recebesse a grande vitória, ela viria aqui na igreja Deus e Amor para relatar, para contar este belo testemunho. Aqui na igreja sede mundial das igrejas Deus e Amor, aqui na Avenida Prefeito Passos, número 10. E quando ela voltou para o hospital após uma cirurgia, sua filha com infecção, ela disse a Deus, Senhor, se o Senhor entrar com providência, eu vou relatar esse testemunho. E para a glória de Deus, quando ela retornou para o hospital, encontrou a sua filha curada. Que testemunho maravilhoso. Esse testemunho nos ensina que quando os recursos humanos esgotam, ah, meu irmão, o poder de Deus continua ilimitado. O poder de Deus é eficaz. E esse testemunho está nos lembrando, hein? Nos ajuda a perseverar, perseverar na fé. E nós precisamos, queridos, precisamos perseverar, mesmo que o cenário pareça ser impossível. Talvez você esteja enfrentando uma situação muito difícil. Mas eu quero dizer para você, não desista. Continue buscando o Senhor, orando e confiando nele, porque Deus está te fortalecendo e o mesmo Deus que curou a filha da irmã Salete também vai entrar com providência. Que bênção! Daqui a pouquinho iremos retornar. Não se esqueça, hein? Daqui a pouco nós temos a oração em busca da proteção divina. Mas nós vamos aqui para mais louvores. E esses louvores que tocam a nossa vida e aumentam a nossa fé, porque pela fé você toca e recebe a bênção de Deus. Deus abençoe.

Está chegando o dia, dia 22 de agosto. Agosto Verde é o dia em que nós celebraremos a obra maravilhosa da assistência social da Igreja Pentecostal Deus e Amor, e você não pode ficar de fora desta grande celebração, um dia especial para arrecadação de alimentos, de doações que serão usadas para atender pessoas famintas, carentes, moradores de rua, famílias que não têm nem o pão, mas que através desta obra assistencial da Igreja Pentecostal Deus e Amor, estas vidas serão alcançadas e serão assistidas. Prepare o seu coração, já prepare o seu cofrinho, aquele que você pegou na última celebração e festa no fim de ano, para você comparecer neste dia único, aonde nós contaremos com a presença da nossa presidente mundial, irmã Irene Miranda, também toda a diretoria da Igreja Deus e Amor, Fundação Reviver, Associação Help Deus e Amor, e você compreenderá a grandeza desta obra e como os braços assistenciais da Igreja Deus e Amor têm sido usados para resgatar vidas das ruas, do crime, da miséria, da dor, do sofrimento. É neste dia 22 de agosto, porém as arrecadações já acontecem aqui na nossa sede mundial, na entrada principal, pela Prefeito Passos, número 10. Você já visualiza do lado direito a sala da Associação Help Deus e Amor e também da Fundação Reviver. Juntos podemos alcançar muito mais vidas e almas que necessitam do amparo e do estender das mãos dos servos de Deus.

0: 20h28. Anote bem. Pastor Kleber já entregou este convite todo especial, então reserve bem essa data, está na sua agenda. Dia 22 de agosto, às 14 horas, celebraremos o aniversário da Fundação Reviver, o braço assistencial da Igreja Pentecostal. Deus é amor. Agosto verde é o dia de semear, o mês da beneficência cristã. Um tempo especial para praticarmos o evangelho em meio às doações que transformam vidas. Que bênção! Dia 22 de agosto. Estarei completando 31 anos e também celebrando o aniversário da Fundação Reviver. Amados, dia 31 de julho, estaremos todos juntos na grandiosa vigília, sexta-feira, hein? Vigília especial com a diretoria, com um forte tema, chama continua acesa. Preletor Pastor Milton de Almeida, uma vigília com muito louvor, adoração, palavra de Deus, salvação de almas e o renovo espiritual. Você é o nosso convidado para estar conosco nesta poderosíssima vigília, vigília esta do dia 31, início às 23 horas com 30 minutos aqui na Avenida Prefeito Passos, número 10. Será forte o que Deus irá fazer na tua vida. Madrugada de renovo, madrugada de busca, busca pelo poder do Espírito Santo, e você não pode faltar, tá? Você precisa estar conosco recebendo a bênção de Deus. Estaremos aqui, tá? Buscando a graça de Deus, o poder de Deus, o revestimento espiritual. E nós queremos convidar todo o ABC Paulista, ABC DMR, tá? Para que você esteja conosco, engajado, em nome de Jesus. Que Deus te abençoe. 23 horas com 30 minutos, vamos agora. 20 horas com 30 minutos, meu Deus. Vamos aqui para os prefixos das emissoras. Deus abençoe.
1: E vamos ao momento de informação aqui na Rádio Deus é Amor. Cuidado integrado. Caderneta da pessoa idosa passa a incluir saúde mental e violência. O Ministério da Saúde anunciou uma versão atualizada da caderneta da pessoa idosa. E segundo a pasta, o documento passou a incluir informações sobre saúde mental, prevenção de violência, cuidados paliativos e seguridade social. O material pode ser acessado numa versão digital, com previsão de disponibilidade também no aplicativo Meu SUS. Uma versão física da caderneta deve ser distribuída em breve em todo o país. Aliás, a caderneta foi toda reestruturada para funcionar como elo entre a pessoa idosa e seus familiares e as equipes de saúde. O documento, ele reúne registros e orientações que ajudam no acompanhamento do cuidado ao longo do tempo. A atualização reforça que o cuidado com a melhor idade não se limita a consultas e remédios. Ele também envolve prevenção à violência, atenção à saúde mental, organização das informações de saúde e apoio da rede familiar. Barreira digital. Idosos enfrentam dificuldades para acessar serviços do INSS pela internet. A digitalização dos serviços do INSS tornou o agendamento presencial dependente de canais remotos como o telefone 135 e o aplicativo Meu INSS. O Brasil tem aproximadamente 33 milhões de pessoas idosas, das quais 23 milhões e meio recebem aposentadoria, segundo dados do IBGE citados aí pelas pesquisas. E muitos nasceram antes da popularização da internet e têm dificuldade com ferramentas digitais. Os especialistas ouvidos avaliam que, para quem nunca teve acesso ao meio digital, a dificuldade começa com ações básicas, como ligar o aparelho, acessar o sistema, criar senha e seguir as etapas de validação do aplicativo. A reportagem feita aponta que o serviço digital não substitui a necessidade de um modelo de atendimento que seja híbrido. A tecnologia pode até agilizar processos, mas precisa considerar idosos que dependem de orientação presencial ou apoio da família.

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0: Glórias a Deus. 20 horas com 36 minutos. Chegou aquele momento agora de você conectar sua fé conosco. E nós iremos agora clamar a Deus, buscando a proteção divina, a proteção de Deus para a sua vida, para a sua casa, para a sua família. Eu tenho certeza que a mão de Deus será estendida e o nome do Senhor será glorificado, porque você receberá o grande livramento do Senhor. Ore conosco agora e ore com fé, porque nós iremos orar. Eu tenho certeza que a oração do justo pode muito aos seus efeitos. Oremos agora. Senhor, nosso Deus e Pai, em nome do nosso Senhor e Salvador Jesus Cristo, nós cremos, meu Deus, nós cremos, Senhor, que o Senhor Deus está entrando agora com providência. Estamos na Tua santa presença para pedir a Tua proteção sobre todas estas vidas que estão nos ouvindo agora. Cobre-nos com o Teu poder, com o Teu sangue, debaixo, Deus, das Tuas mãos. Guarda-nos de todo mal, livra-nos dos perigos visíveis e invisíveis, dos acidentes, da violência, das enfermidades e de toda a ação do nosso adversário. Que os Teus anjos acampem ao redor daqueles que Te temem, conforme diz a Tua palavra. Protege, Deus, a nossa família, o nosso lar, o nosso trabalho e todos os nossos caminhos, que ao sairmos e voltarmos, a Tua mão seja conosco. Conduze-nos em segurança, fortalece, Deus, a nossa vida diante de Ti, para que não sejamos dominados, Deus, pelo medo, mas que possamos permanecer fielmente confiando em Ti, Senhor, sabendo que Tu és o nosso refúgio, a nossa fortaleza, o nosso socorro bem presente nas horas amargas da vida. Senhor, nas horas das angústias, abençoa, meu Deus, todos os nossos amados ouvintes deste programa. Visita o coração deles, Pai, trazendo, Deus, a Tua paz, porque o Senhor é o Príncipe da Paz. O Senhor é o maravilhoso conselheiro. Visita cada coração, traga, Deus, a esperança para aqueles que não têm mais esperança. O Senhor, Deus, é a certeza, Pai, que quando o Senhor entra, Deus, em um coração que está dominado pelo medo, este coração reage e salta diante de uma alegria maravilhosa. O Senhor permanece, Deus, no controle de todas as coisas. Espírito Santo, nós pedimos ao Senhor neste momento agora, pedimos ao Senhor que estenda as vossas mãos, as mesmas mãos que foram crucificadas no Calvário. Essas mãos são poderosas, Pai, para acalmar os vendavais internos da nossa alma. Senhor, que sejamos impactados, acolhidos em Teus braços, impactados pela Tua glória. Agradecemos ao Senhor pela Tua fidelidade e entregamos agora as nossas vidas aos Teus cuidados. Em nome de Jesus, nós oramos. Clamamos, Deus, pela Tua proteção. Livra, Deus, este irmão, esta irmã. Livra, Pai, do laço do passarinheiro, conforme a Tua palavra diz, das armadilhas da vida. Que a Tua mão poderosa esteja estendida sobre nós. Nós pedimos ao Senhor que nos cobre agora com o Teu sangue precioso, que estão agora, Deus, indo para o trabalho, estão viajando, estão nas estradas, conduzindo, Deus, os seus veículos. Senhor, retornando para os seus lares, livra agora, Pai, nas ruas, nas rodovias, em todos os caminhos. Que nenhum mal lhe aconteça e que possam voltar em paz, junto agora com as suas famílias. Deus, visita aqueles que estão nos hospitais. Ah, Deus, o Senhor conhece todos os leitos, cada enfermidade, cada diagnóstico, o Senhor conhece. Fortalece estes, Pai, que estão cansados. Senhor, conduza os médicos, os enfermeiros, os profissionais de saúde, para que desempenhem, meu Deus, seu trabalho com muita sabedoria, dedicação e discernimento. Deus, e acima de tudo, manifeste, Deus, o Teu poder sobre aqueles que necessitam de cura, trazendo alívio, restauração e esperança. Visita, Deus, lares que possuem tristeza, discussões e divisão. Aonde tiver falta de diálogo, concede a reconciliação. Aonde houver desânimo, derrame ânimo. Aonde houver medo, estabeleça, Deus, a tua paz. Que o teu Espírito Santo governe esta família. Nós te pedimos, guarde os jovens. Guarde, Deus, debaixo das tuas mãos, livrando eles, Pai, das más companhias, dos vícios, de toda influência. Senhor, influência esta que afasta ele da tua presença. Conceda, Deus, sabedoria para que eles possam fazer escolhas corretas e coragem para permanecer fiéis e firmes nos teus caminhos. Lembra-te, Senhor, das crianças. Protege elas, Pai, aonde eles estiverem, nas escolas, em casas, em todos os lugares. Que cresçam debaixo, Deus, da tua santa presença, da tua graça, do teu cuidado, ensinando, Deus, elas no caminho da tua verdade. Fortalece aqueles que estão abatidos emocionalmente. Há pessoas que estão sorrindo por fora, mas choram por dentro. O Senhor conhece, Deus, todos os corações. Ah, Deus, pessoas, Pai, que já não sentem mais ânimo para caminhar. Pai amado, guarda, Deus, a tua igreja. Abençoa os pastores, evangelistas, missionários, obreiros e todos aqueles, Pai, que estão dedicando a sua própria vida a serviço, Pai, da tua obra. Que o Senhor conceda saúde, graça e paz, sabedorias, discernimento, unção para continuar anunciando a boa palavra do Senhor e Salvador Jesus Cristo. Recebe, Deus, a nossa oração. Guarda-nos nesta noite, neste dia, em todos os momentos da nossa caminhada. Deus, nós oramos em nome do Pai, em nome do Filho e do Espírito Santo, em nome de Jesus. Amém e graças a Deus. Obrigado, Senhor.
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0: Com 43 minutos, que bênção! Obrigado pela sua audiência, por estar conosco até o momento. Lembrando que nós vamos com esta programação riquíssima, cheia da bênção de Deus, até as 23 horas. Agora você ouvirá Família em Foco, uma mensagem para as famílias com nosso querido irmão Jessé Ávila. Deus abençoe.
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4: Olá, seja muito bem-vindo a mais um episódio do Casamento em Pauta, um espaço dedicado a reflexões sobre relacionamento conjugal, comunicação e construção de vínculos saudáveis.
5: Você sabia que ignorar deliberadamente o parceiro como forma de punição pode ser tão doloroso quanto palavras agressivas? O silêncio pode trazer paz quando usado para reflexão, mas também pode se transformar em uma arma dentro do relacionamento.
4: Por essas razões, hoje nós vamos falar sobre os prejuízos do silêncio punitivo na relação conjugal. Quando o afastamento emocional passa a substituir o diálogo. As pesquisas conduzidas por John Gottman identificaram o chamado Stonewalling, ou muro de pedra, como um dos comportamentos mais prejudiciais ao casamento. Ele acontece quando um dos parceiros interrompe completamente a comunicação, ignora tentativas de aproximação e utiliza o silêncio para punir, controlar ou demonstrar insatisfação. Diferente da pausa saudável para organizar emoções, o silêncio punitivo comunica rejeição, abandono e desprezo. Ao longo do tempo, ele enfraquece a intimidade e aumenta o distanciamento afetivo.
5: Por exemplo, após uma discussão, o marido passa dias respondendo apenas o necessário. Evita olhar para a esposa e ignora suas tentativas de conversa. Ou, a esposa decide que não irá mais falar sobre o assunto e trata o parceiro como se ele não existisse dentro da própria casa. Embora não haja gritos ou insultos, o ambiente torna-se pesado. o outro começa a viver um estado de ansiedade, tentando adivinhar quando será novamente aceito. O problema deixa de ser o conflito inicial e passa a ser a desconexão emocional.
4: Ou seja, ficar em silêncio para não machucar é diferente de usar o silêncio para machucar. Relacionamentos saudáveis não evitam conversas difíceis. Eles aprendem a atravessá-las com respeito. O amor amadurece quando substituímos punição por diálogo. E é por isso que eu quero mencionar aqui, juntamente com a Joyce, sobre 5 dicas práticas que vocês podem utilizar no dia a dia e, de fato, vai trazer benefícios ao invés de prejuízos para o seu casamento. Número 1, diferencie pausa emocional de silêncio punitivo. Às vezes, é necessário dizer, olha, eu estou muito irritado agora, eu preciso de alguns minutos para me acalmar e aí depois a gente vai continuar essa conversa, tudo bem? Isso é diferente de simplesmente desaparecer emocionalmente por horas ou por dias sem qualquer explicação. Resumindo, essa pausa aproxima e a punição inevitavelmente afasta. Segundo ponto aqui é comunique a sua necessidade de espaço. Em vez de simplesmente se fechar, explique. Então, eu acho que a gente precisa conversar um pouco. Eu quero conversar sobre isso, aquilo, outro, enfim. Mas eu preciso me reorganizar emocionalmente. Essa atitude, de fato, pode reduzir a insegurança do parceiro.
5: Terceira, não transforme o silêncio em um instrumento de poder. Ignorar o outro para que ele aprenda a lição pode gerar ressentimento profundo. Casamento não é disputa para descobrir quem vence. É parceria para enfrentar problemas juntos. Quarta, retome a conversa no momento combinado. Se pediu tempo, volte ao diálogo. Por exemplo, obrigada por respeitar o meu espaço. Podemos conversar agora? Isso fortalece a confiança e demonstra compromisso com a resolução do conflito.
4: E por último, procure ajuda quando esse padrão se torna frequente. Se o silêncio punitivo tornou-se a principal forma de lidar com os conflitos, a terapia de casal pode auxiliar na reconstrução da comunicação. Entendam que pedir ajuda é investir no relacionamento e não admitir derrota. Como disse Herbert Lerner, o silêncio pode proteger um relacionamento por alguns minutos, mas não consegue sustentá-lo por toda a vida. Os conflitos, eles fazem parte do casamento. O que determina a saúde da relação não é a ausência de diferenças, mas a maneira como escolhemos lidar com elas.
5: Que o diálogo seja sempre mais forte do que o orgulho e que o amor encontre caminhos para reconstruir pontes onde antes existiam muros. Mas, e aí? Você gostou desse conteúdo? Então compartilhe nossa programação com outros casais. Continue nos acompanhando e fique atento, porque a qualquer momento estaremos de volta com mais reflexões que podem fortalecer a vida a dois. Um forte abraço e até breve.
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0: que eu gosto muito do programa, me edifica muito. Que Deus continue nos abençoando.
1: Pai Senhor, meu nome é Davi Henrique, tenho 10 anos, moro em Várzea Grande, Mato Grosso. Eu e minha mãe Sara e minha irmã Rebeca estamos ligadinhos nessa rádio abençoada.
2: A Pai Senhor, quem fala é o irmão Tiago, do Jardim Lucélia. Gosto muito do programa, hein? Deus abençoe.
3: Oi, a paz do Senhor. 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
4: 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Deus é amor. A paz do Senhor para todos, em nome de Senhor Jesus.
5: Paz do Senhor Jesus Cristo, quem fala aqui é Mateus, da Igreja Pentecostal, Deus é amor. Eu sempre escuto pela voz de libertação, abençoado por Deus. 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

0: Ah, meu Lu, é isso mesmo.
1: 20 horas com 56 minutos. Boa noite, povo de Deus. Recebam a paz do nosso Senhor e Salvador Jesus Cristo. Você que está chegando agora, que Deus abençoe. Seja bem-vindo ao programa Voz da Libertação. Que bênção, os irmãos conectados conosco, recebendo a bênção de Deus, sendo edificado pelos belíssimos testemunhos de irmãos e irmãs que receberam a bênção de Deus aqui na Igreja Pentecostal Deus e Amor. O endereço da sua bênção, da sua vitória, você conhece muito bem, muito fácil. Avenida Prefeito Passos, número 10, bairro Liberdade, São Paulo, Igreja Deus e Amor. Aqui está localizado o Templo da Glória de Deus. E estamos aqui acompanhando os nossos amados irmãos ouvintes, tá? Que também estão enviando para nós mensagens via WhatsApp. Eu quero aqui enviar aqui a paz do Senhor Jesus, todo especial ao nosso querido irmão Gilmar. Irmão Gilmar, receba a paz do Senhor, meu querido. Gilmar Santos, Deus abençoe. Muito obrigado pelo carinho, pela sua audiência. Está conectado conosco aqui no programa Voz da Libertação também. Irmã Luciene Maciel, a paz do Senhor Jesus Cristo. Boa noite, sou a irmã Luciene. Peço oração em favor da minha família. Causas difíceis. É difícil pela ótica humana, mas nós sabemos que quando nós colocamos nas mãos de Deus... Você já ouviu alguém dizer, pastor, a minha causa é somente a mão de Deus? Essas pessoas estão certas, porque a mão de Deus que abriu o Mar Vermelho, foi a mão de Deus que enviou o maná no deserto. Então, quando você coloca a sua causa na mão de Deus, você está dizendo, Senhor, os meus recursos estão limitados, mas nas suas mãos há um gerador de vida. Oh, glória a Deus. Irmã Simone Faria, Deus abençoe sua vida. Está nos enviando também aqui o seu pedido de oração. Olha que bênção, que Deus abençoe. Vamos orar por vocês. Irmão Josué Rodrigues, Deus abençoe. Receba a paz do Senhor Jesus. O seu pedido de oração também já está aqui registrado em nosso sistema. Irmã Geralda, também já recebemos aqui o seu pedido de oração. Peço oração para o Ronaldo de Oliveira, da Barra Mansa, Rio de Janeiro. A mão de Deus, quando quer operar, não vê distância, tá? Não há, Deus não depende da geografia, não é verdade? Quando a mão de Deus é estendida, alcança tudo e todos. Que bênção! Irmã Regiane também está conosco aqui. Boa noite, receba a paz do Senhor. Amém, irmã. Paz do Senhor Jesus. Peço oração em favor da irmã Maria Paula de São Bernardo, que pede também oração. São Bernardo do Campo, bem próximo de Santo André, onde estou pastoreando a sede estadual também, ali, a Igreja Deus e Amor em Santo André, uma igreja maravilhosa, acolhedora. Que bênção! São Bernardo do Campo está conectado conosco também. Paz o Senhor, minha irmã. Vamos sim, tá bom? Orar em favor de todos os nossos amados ouvintes que estão conectados conosco no programa Voz da Libertação. Daqui a pouquinho, nós vamos orar por vocês. Que bênção. Irmão Diego na mesa nos auxiliando. E agora nós vamos às 21 horas para o prefixo das emissoras. Fique conosco, já já voltaremos. Deus abençoe.
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5: 21h01.
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